0: Sabe, gente, em Gênesis 1:26, depois de ter criado todos os animais, todas as criaturas, Deus criou nós humanos e disse: agora eu vou fazer a minha imagem e semelhança. Nós somos pouca coisa, será? Você é pouca coisa, filho. Imagem e semelhança de Deus, diz a palavra. Mas a gente tem essa tendência sempre de olhar para o outro. Tem até uma historinha que diz assim, que lá na selva, a coruja era uma ave que diz que aconselhava muitos bichos, a senhora coruja. E ela estava olhando o leão, o rei da selva, então com aquela cabeleira toda, né? Ele diz que balançando assim toda aquela juba dele, diz que com o raio do sol batendo parecia uma coroa assim. A coruja disse: nossa, como a natureza é perfeita, que animal forte, bonito é o leão. Mas ela percebeu que o leão, ele andava para um lado e para o outro como se ele estivesse preso. Ele estava ansioso. E quando ela percebe, ele estava chorando. Ela chega mais perto e diz: leão, aconteceu alguma coisa? Ele disse: que bom ver você, coruja. Eu não estou aguentando mais essa aflição. Mas o que está acontecendo? Ele diz: essa juba. Ontem eu vi um cavalo passando, correndo por aqui. Por Deus do céu, eu vi aquele cavalo com aquela crina dele caída para um lado. Não é tão grande igual a minha. Por que a dele cai para um lado, a minha não cai? Eu já fiz de tudo. Olha, eu já fiz aqui. Já coloquei bob, tentei com escova, passei até banho de porco, não vai, ela não deita. Ah, gente, quando ela ia começar a aconselhar, veio uma ursa grande, aquela ursa branca. Ela vinha andando até devagarzinho assim, porque ela é gordona, né? Também chorando. E disse: ursa, você está bem? Ela disse: não estou bem, olha o meu tamanho. Eu não consigo nem andar direito, gorda. Mas ursa, você é linda. Não me venha com essa. Não venha, porque a turma fica olhando para a gente, parece que quanto mais gordo, mais bonito é. E nisso daí vem a borboleta, aquela borboleta bonita. A borboleta pousou ali e disse: nossa, estou vendo vocês aqui, um mais forte do que o outro. E eu sou tão frágil que não aguento um tapa. Aí, olha, gente, deu que ver para a coruja ali começar a mostrar para o leão que as qualidades dele, que aquela gordura toda da ursa, é porque ela no inverno tem que se invernar, então é preciso toda aquela gordura, que a beleza da borboleta estava na fragilidade dela. Mas todos nós temos um pouco disso, né? Às vezes os outros até enxergam a qualidade na gente, mas a gente, quando se olha no espelho, meu Deus do céu, presta atenção no que o padre vai dizer aqui, gente. Olha como que, do ponto de vista espiritual, acontece às vezes essa desmotivação, porque a Bíblia diz em João 8:44 que quando a nossa mente fala para nós mentira, é o diabo que está falando daquilo que é próprio dele, porque ele é pai da mentira. Repito, quando a nossa mente diz para nós uma mentira, é o próprio diabo que está falando daquilo que lhe é próprio, porque ele é pai da mentira. Está lá no Evangelho de João. E aí tem gente, quando acorda de manhã, olha para o espelho e diz: meu Deus do céu, olha o meu estado, eu estou gordo demais, eu estou baixinho demais, eu sou franzinho demais, por que eu não sou como fulano, por que eu não sou como ciclano? Gente, escuta aqui, mulher, sempre vai ter alguém melhor do que a gente. Se você tem tantos acessos lá na sua página, no seu Face, pode ter certeza que tem gente que vai ter muito mais. Se você tem uma profissão, talvez você tenha até uma quantia X no dinheiro, tem gente que tem Y. Sempre vai ter alguém melhor do que a gente. Então, se a gente ficar se comparando com os outros, nós estamos perdidos. O que é que nós devemos fazer para a gente poder nos organizar? Nós devemos nos comparar com a gente mesmo. Presta atenção no que o padre vai dizer. Eu quero que você repita comigo: progresso não é se comparar com os outros.
1: Progresso não é se comparar com os outros.
0: É nos compararmos conosco mesmo.
1: é nos compararmos conosco mesmo.
0: Você entendeu isso? Progresso significa você olhar para você mesmo e parar para pensar, será assim? Em relação ao ontem, eu já não dei um passo? Eu não estou um passo adiante do que eu já fui um dia? Eu já não cresci? Eu já não amadureci? Olha para você mesmo, para você ver como que você vai sorrir, filho. Filho, você vai sorrir porque você vai perceber que talvez a situação não esteja muito boa, mas teve pior. Já teve pior. Então você já progrediu. Agora a nossa tendência é sempre olhar, mas dizer: ah, mas tem gente que tem muito mais, tem gente que é muito... Não, a perfeição a gente não vai alcançar nunca. Olhe para você mesmo, não fique se comparando com as pessoas, porque isso do ponto de vista espiritual é um estardalhaço para mim e para você. E o diabo está impregnado aí, Satanás está agindo aí. Você precisa olhar essas coisas também do ponto de vista espiritual. Não é só do ponto de vista psicológico, não. Não é só um sentimento de inferioridade. Gente, a Bíblia chega a dizer que o diabo não veio senão para roubar, para matar e para destruir. Esse sentimento, essa mente tua que faz com que você fique se comparando com as pessoas, pode te levar à morte. Olha a depressão. Faça o sinal da cruz aí e diga comigo: pela intercessão de São Bento.
1: Pela intercessão de São Bento.
0: Eu preciso renunciar esse mal.
1: Eu preciso renunciar esse mal.
0: De ficar me comparando com as pessoas.
1: De ficar me comparando com as pessoas.
0: Sabe que quando a Bíblia fala, gente, dessa comparação, olha que ponto pode chegar a comparação. Diz a palavra em Romanos 9:20: quem és tu, ser humano, para contestar o próprio Deus, dizendo: por que me fizestes assim? Quem és tu para dizer: por que me fizestes assim? Porque se você se acha feio, se você se acha feia, se acha incapaz, isso é uma blasfêmia contra Deus. Você está dizendo então que você não é a imagem e semelhança dele? Ele deveria ter feito você melhor, então? Isso é pior do que ensinar padre a rezar missa, né? É ensinar Deus a criar. A gente precisa, gente, olhar para a gente mesmo e renunciar a Satanás e dizer: poxa, se eu sou imagem e semelhança de Deus, então quer dizer, eu sou uma pessoa bela. Filha, olha aqui, você é uma mulher linda.
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3: Ô, povo amado de Deus, que alegria poder trazer essas pregações maravilhosas para você. Tá gostando do programa Jovem Coragem de hoje? Tá gostando das pregações? O padre tá falando com você ou não? De uma forma ou outra, todos nós precisamos ouvir, né, gente, a palavra de Deus. O padre vai para um rápido intervalo, já tô voltando com você com mais Jovem Coragem. Não sai daí, povo de Deus.

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1: 21 horas e 8 minutos.
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0: Ô, povo amado de Deus, você que vai acompanhando o Jovem Coragem, deixa o padre aqui saudar as pessoas que vão chegando no site, no Face, na página. Marcos de Belo Horizonte, muito bom o seu programa, padre Clemson. Assim como toda a programação, assisto pelo computador. O meu nome é Marcos, tá? Estou acompanhando pela internet, né? Ele tá lá acompanhando e gostaria de pedir muita oração para o meu filho Bernardo, tá bem? O Davidson de Pernambuco. Olha onde você está chegando, gente. Pernambuco. Peço oração para mim e pela minha família. Estou muito atribulado. Padre, por favor, reze por mim. Eu creio que o senhor pode interceder. Tá? Todas as quartas-feiras estou acompanhando o senhor, padre, já na missa. E não deixo de acompanhar o programa Jovem Coragem para ver a pregação da semana. Ô, Davidson, graças a Deus. Inteligente você, viu? Acompanho pela TV, acompanho também pelo rádio, vai crescendo na fé, né? A Celina do Ceará. Meu querido padre Clemson, moro em Barbalha, Ceará, e acompanho seu programa. Tenho muita admiração pelo senhor, com todo respeito. Reza pela minha família, padre de Deus. É claro, Celina, com todo respeito mesmo. O padre sabe, o padre ama todos vocês também, com muito respeito. Eu digo isso, eu amo cada um de vocês. Renata, a Terezinha, a Rosilda, chegando lá no site do padre. Daqui a pouquinho o padre menciona mais gente chegando. www.padrecleversoevangelista.org.br. Hoje, Jesus amado, esse Jovem Coragem de hoje está chegando, gente. E, gente, o que está precisando de... que tem gente precisando de oração. E no final do programa, você sabe que tem aquela benção especial, né, gente? Você vai acompanhando as pregações, mas tem aquela benção especial, tá? Tá precisando de palavra de Deus que transforma? E você crê que a palavra de Deus pode mudar vidas? Então vamos para a continuidade dessa pregação, que eu tenho certeza que você está gostando. Roda lá.
1: Você precisa entender que sempre vai ter alguém melhor do que você, mas olha para trás para você ver o que você já conquistou. Eu sei que tem gente com carro melhor do que o teu, que ganha mais do que você, mais forte do que você. Hein? Já foi na academia para ver? Você fica levantando aqueles pezinhos, daí você vê aqueles caras bombados, você fica pensando, meu Deus, que vergonha. Eu com isso daqui. Você vai lá no cabeleireiro, começa a fazer lá aquelas progressivas, sei lá, não entendo bem disso, mas eu às vezes vou no cabeleireiro, vejo a mulher com aquelas panelas cromadas na cabeça. Não sei se aquele negócio esquenta ou não. Sempre tive a curiosidade, mas nunca tive coragem de perguntar. Aquele troço fica lá. Aí você vê aquelas outras mulheres com aquele cabelo, você pensa, meu Deus, nem que eu fique o mês inteiro aqui não vai ficar assim. Não, filha. Dá uma olhada que você talvez já foi uma pessoa assim, mais desleixada, aos poucos está mais vaidosa, senão você nem estaria lá naquele cabeleireiro. Sabe, estou dando aqui em vários sentidos, porque às vezes a gente olha, a gente se acha uma pessoa que não tem estudo, uma pessoa que não tem capacidade, mas a gente precisa olhar isso às vezes como uma blasfêmia contra Deus. Se comparar negativamente com as pessoas, pode levar a gente a um descontentamento, desencorajamento, a tristeza, a desânimo, a depressão. Chega uma hora que a vida não tem graça. Chega uma hora que nada tem graça para a gente, porque a gente é o pior de todos. Romanos 8:5, os que são segundo a carne se inclinam para as coisas da carne, os que são segundo o Espírito Santo se inclinam para as coisas do alto. Quer dizer, quando a gente olha para Deus, a gente parece que começa a se contentar mais com aquilo que a gente é, com aquilo que a gente tem, né? A gente percebe isso, as pessoas de Deus, elas podem não ter muito, mas sempre estão felizes. Quem não é de Deus, quanto mais as pessoas não são de Deus, mais elas vão se inclinar conforme a carne. Nada está bom. Quanto mais elas têm, mais elas querem. Quanto mais elas têm, mais elas querem. Você deve conhecer gente assim, né? Nunca está contente. Tem gente que morre trabalhando, porque ele quer mais, mais e mais. Hein? Será que o que você tem já não é mais que o suficiente? Então, se comparar negativamente com as pessoas é uma tragédia. Provérbios 14:30. Um coração tranquilo é a vida do corpo, enquanto a inveja destrói, corrói até os ossos. Quer dizer, quando você começa a se comparar muito com as pessoas, aí começa a brotar a inveja, né? A inveja. Talvez você já teve aquela amarga experiência de comprar um carro, ou você trocou o sofá da sua casa, e você foi mostrar para aquela pessoa, você disse, olha que eu comprei. Aquela pessoa deu um sorriso amarelo para você. Tá na cara que ela não gostou. Sabe quando a pessoa sorri, como quem disse, desgraçado, por que eu não tenho igual? Quer dizer, às vezes nós podemos ser pessoas boas, mas nós também podemos ter sentimento assim. Poxa, por que eu não estou lá? Por que lá na empresa não sou eu que foi promovido? Né? Por que não sou eu que tenho um marido daquele, uma esposa daquela? Por que eu não sei falar? Por que eu não sei? É, filho, se compare com você mesmo para você ver se você não está progredindo dia após dia, dia após dia, dia após dia. Eu estou fazendo um aperfeiçoamento agora na acordeon, estou fazendo aula, e meu professor dizia assim: interessante, padre, o senhor é um dos poucos alunos que não é ansioso para aprender, porque tem gente que já quer que eu toque, e a gente vê que aquilo deixa a pessoa inquieta. Não, eu preciso ir olhando que dia após dia eu vou progredir, mas eu tenho que ter paciência, eu tenho que olhar o que eu já sabia, o que eu sei agora, e dizer: poxa, que bacana, olha o que eu já aprendi. Se você fica olhando para o outro que sabe mais, você vai desistir de tocar um instrumento, você vai desistir de você crescer. Hein? Já fez essa experiência de ficar olhando para o outro e dizer: ah, não, eu não levo jeito para isso? Desistiu. Não, olha para o teu progresso para você ver que você vai ter até mais paciência para você crescer. Quem toma posse dessa palavra, diga amém.
2: Amém.
1: Sabe, gente, que quando a gente começa a olhar para o outro, a gente começa a perceber que se a gente não tira os olhos das pessoas, a gente deveria estar com os olhos fixos no Senhor. Se a gente não tira os olhos das pessoas, a gente vai percebendo: olha, tudo que o outro tem parece que o da gente é inferior, mesmo que a gente perceba que nós temos mais do que aquilo que a gente imaginava ter, um dia possuir. Nós já chegamos aonde a gente precisava, um dia a gente pensou que ia chegar, né? Quando a gente olha favoravelmente para as pessoas se comparando, por exemplo, eu falei das consequências de você se comparar negativamente, mas quando você se compara positivamente, olha para aquela pessoa e disse: ah, mas eu estou melhor que ela, eu estou bem melhor que o fulano, com o ciclano. Isso daí é positivo, padre? Também não é positivo, porque olha as consequências, gente: o orgulho, a vaidade, a arrogância nasce dessa comparação. O que é uma pessoa orgulhosa? É aquela pessoa que possui uma vaidade exagerada. A pessoa acha que ela é o bambambam, sempre é melhor do que os outros, porque ela começa a se comparar e ela acha que ela está sempre em vantagem. É terrível, é terrível. Eu até prefiro ter uma pessoa, às vezes até com sentimento um pouco de inferioridade, né, que se compara negativamente, do que aquela que se acha superior, que é mais fácil você tratar. Aquela pessoa que chega, às vezes, até no tratamento espiritual, que ela acha que ela está em vantagem de todo mundo, ela não consegue nem parar para ouvir o padre. Ela fala mais do que o sacerdote numa direção espiritual. É triste isso. Então, cuidado com isso também. Não se comparar, em hipótese alguma, nem negativamente, nem favoravelmente a você. Nós não somos melhor do que ninguém. Cada um tem aquilo que é seu. Hein? Se eu fosse perguntar para você, você prefere ter... Você sabia que a psicologia diz, por exemplo, que as pessoas gordinhas são mais... têm uma tendência de ser mais simpáticas do que as pessoas magrinhas? E foi feita uma pesquisa. Por que que isso acontece? Repare que uma pessoa, às vezes, mais cheinha, ela ri mais. Ela conta mais piada, ela sempre está mais alegre. Porque, inconscientemente falando, a pessoa tem uma tendência de querer ganhar o outro na simpatia. Porque inconscientemente ela sabe que ela sabe não, ela acha que ela está em desvantagem em relação ao corpo. Então são poucas pessoas gordinhas que estão de bem com ela mesma, se acham bonitas, etc. Isso é uma pesquisa do ponto de vista psicológico, não sou eu que estou deduzindo. Mas então as pessoas, elas são mais simpáticas e acabam ganhando mais as pessoas. E aí, às vezes, tem magrinhos que são mais sérios, mais carrancudos, porque inconscientemente falando, eu não estou falando do consciente, do inconsciente, é como se as pessoas pensassem: ah, eu já ganho na aparência, eu não preciso ficar agradando. Então ela se torna um pouco arrogante. Olha a arrogância aqui. Ela se compara com os outros, se acham melhor. Ô, Senhor, me ajude, Senhor, com esses 35 quilos a menos, que eu não chegue nessa arrogância. Tem gente que fala assim para mim às vezes: ô padre, quando o senhor era mais gordinho, o senhor era mais engraçado. Me dói tanto ouvir isso, que eu me sinto meio arrogante. Eu não sei se é verdade. Digam que não. Sim ou não? Faz assim. Ah, obrigado. Ainda bem que vocês são bem católicos. Mas você prefere ter um amigo? Você prefere ter um amigo gordinho ou um amigo arrogante? Hein? Um amigo cheinho ou arrogante? É claro que a gente prefere uma pessoa assim. Hein? E os gordinhos são até mais bonitinhos. Veja que dá para dançar, eles são mais ajeitadinhos. Quando eu faço aquelas músicas, eu tenho tanto. É até bonito ver assim, a bolinha vai para lá e para cá.
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0: Ô, povo amado de Deus, é as pregações aí, né, gente, que transformam vidas, graças a Deus. Eu sinto aqui o poder da unção, né, gente, a palavra. Como que a palavra cura, a palavra transforma, a palavra liberta? O que tem de gente aqui dando testemunho? Padre, o Jovem Coragem do Senhor hoje está demais, padre. Que pregação é essa? Obrigado, viu? Obrigado a esse povo que vai mandando mensagem aqui no Face, na página, no site do padre, tá? Daqui a pouquinho o padre Kleberson volta com você com mais Jovem Coragem. Bem rapidinho, já estou voltando.

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2: 21 horas e 22 minutos.
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0: E você vai acompanhando o programa Jovem Coragem aqui com o Padre Cleberson Evangelista. Está acompanhando um programa, gente, que tem tocado muitos corações. É a palavra de Deus transformando, né? Tem gente que está dando opinião aí para o padre de trabalhar alguns temas. Tô gostando. Entre no site, dê opinião mesmo. Quem sabe o padre pode fazer pregações para trazer aqui para o Jovem Coragem com as opiniões que o pessoal está dando lá. Tem um que colocou, o padre fala sobre a inveja, né? O que tem de gente, meu Deus do céu, com inveja, sofrendo com a inveja, né? O padre costuma dizer que tem gente que dá um beijinho no rosto com a vontade de dar uma facada no bucho, meu Deus do céu. Rosilda de Curitiba, olá padre, meu irmão, recebeu uma graça muito grande na campanha de Nossa Senhora Aparecida na sua paróquia. Oh, que benção, velho. Ele recebeu um livramento quando voltava do trabalho. Os marginais armaram uma armadilha para ele, para pegar. Mas graças a Deus, a polícia passou bem na hora. Tudo graças a Deus, pela intercessão da Virgem Maria. Ô, Rosilda, que testemunho lindo. A Terezinha diz assim: Padre Cleberson, peço oração para o meu afilhado Adriano, para que ele se liberte de tudo aquilo que é mal, tudo que não é do agrado de Deus. Tá? E a Renata também pedindo oração aí para ela, para toda a família. Tá? Estamos rezando. No final do programa, você sabe que tem aquela bênção especial. Põe um copinho com água aí, viu? Põe um copinho com água para o padre abençoar no final do programa Jovem Coragem. Padre, tem mais pregações? É claro que tem. Vamos dar continuidade à pregação lá. Você que está gostando, acompanha aí.
1: É, gente, a gente tem que se amar. Eu, por Deus do céu, quando eu estava com 110 quilos praticamente, quando eu comecei a fazer a reeducação alimentar, praticamente com 110 quilos, mas eu me olhava e me achava um gordinho simpático. Colocava umas roupinhas, hein? Já naquela época mandava fazer até sobrancelha, tá pensando o quê? É, sabe? Por quê? Porque a gente tem que cuidar daquilo que Deus fez. Eu olhava assim, pensando, não, mas eu não sou qualquer gordinho, dá uma olhada. A gente precisa se elogiar, a gente precisa gostar da gente mesmo, gente. Nós somos criaturas de Deus, imagem e semelhança de Deus. Agora imagine você, filho. Às vezes, ah, quer saber de uma coisa? Que adianta ficar me cuidando? Vou cortar esse cabelo para aqui. E às vezes aparece cada uma. Olha, por Deus do céu, às vezes vem umas depressivas aqui, que se acham às vezes as mais feias. Mas pelo amor de Deus, gente, é as pessoas que chegam a isso. Dá vontade de dizer assim: olha, minha filha, se você deixar a janela aberta e uma vassoura perto, você vai longe. Vai cortar essa juba, minha filha. Vai comprar uma roupinha nova, vai se produzir. Satanás começa a fazer as pessoas acreditar na mentira dele. Maldito, desgraçado, ele é pai da mentira e está mentindo para você. Talvez está sentado do teu lado, está dizendo: olha quem é você, você é pior do que todo mundo. Mentira, mentira, você tem que tomar posse disso, é mentira. Sabe, gente, uma campanha como essa é para desmascarar Satanás. Uma campanha como essa é para colocar Satanás no lugar dele. Quando você começar com esse sentimento, você precisa relembrar o que o padre leu aqui de João 8,44. Quando a mente começa a te dizer mentira, é Satanás dizendo daquilo que lhe é próprio. É pai da mentira. Quem aqui renuncia a Satanás em nome de Jesus? Diga comigo amém.
2: Amém.
1: Então, gente, eu vou encerrando aqui colocando Provérbios 16,8. Diz assim: o orgulho vem antes da destruição. Misericórdia. O orgulho vem antes da destruição. Se você começa a ser orgulhoso demais, isso, a palavra de Deus está dizendo que tem cheiro de destruição. Vem desgraça para frente, filho. Então cuidado com isso. Do ponto de vista espiritual, às vezes a gente vai se destruindo espiritualmente por causa do orgulho. Do ponto de vista afetivo, você vê pessoas, olha aqui para mim, você vê pessoas se afastando de todo mundo, porque ninguém suporta uma pessoa orgulhosa. A pessoa orgulhosa, ela vai ficando sozinha, ela não consegue manter nem relacionamento. A pessoa orgulhosa, ela não transmite nada positivo do ponto de vista espiritual, ela perde amizades, ela está fadada ao fracasso. Até o reino dos céus ela está colocando em jogo. Porque diz a palavra de Deus, Santo Agostinho dizia que só não herdarão o reino dos céus os intolerantes e os orgulhosos, porque não vão suportar tanta misericórdia. É bem fácil você chegar no céu e olhar para a vizinha lá que tinha menos que você e dizer: se essa mulambenda está aqui, eu não vou entrar. Menos, filho, menos. E olha o exemplo de Nossa Senhora que nós celebramos hoje, né, gente? Quem foi essa mulher? Maria, ela mesma se reconhece pequena. Lucas 1,48, ela diz assim: o Senhor olhou para a pequenez de sua serva. Ela sabia que ela era serva de todas. Oh, Maria Santíssima. É por isso que a gente exalta ela como rainha, né? Nunca quis ser rainha. Nunca quis ser exaltada. Mas se Jesus é rei, ela não pode merecer um título menor do que rainha. Porque depois de Jesus não tem santo. Não tem santo igual ela. Eu estava vendo uma pregação até de um pastor. O pastor dizendo: a gente não pode dizer que Maria é tanta coisa. Se bem que depois de Jesus não teve ninguém melhor. Ué? Depois de Jesus não tem ninguém melhor. Você não pode exaltar ela. Ela é cheia da graça. Lucas 1:29. Ela sempre ensina a fazer tudo o que o Senhor nos disser. João 2:5. Hoje a gente diz que ela é a rainha da luz, né? A gente celebra a rainha da luz. Por quê? Porque ela trouxe a luz para o mundo, que é Jesus. Eu sou a luz do mundo. E nós, quem olha para Maria, no exemplo dela, pode ter certeza, vai para o céu. Você poderia até dizer: olha, eu não acredito em Jesus. Eu vou só imitar Maria aí, porque eu me afeiçoei um pouquinho a ela. Não é que seria uma blasfêmia isso, mas tudo bem. Mas para dizer, não tem como não chegar a Jesus imitando a Maria. Posso orar por você? Põe a mão no teu coração. Feche teus olhos um instante. Ô Senhor, eu não sei qual a situação de vida desse teu filho e dessa tua filha. Talvez se ache tão inferior. Talvez se ache tão pequeno, tão pequena. E eu quero desmascarar Satanás e dizer, em nome de Jesus, tudo aquilo que não provém de Deus, que caia por terra, sobretudo essas mentes que nos condenam, essas mentes que nos mentem, porque Satanás está infiltrado aí. Senhor, coloca no coração desse teu filho, Senhor, que ele não precisa se comparar a ninguém. Ele é único, ela é única. Tem coisas maravilhosas que esse teu filho faz que ninguém sabe fazer. O Senhor sabe dos dons que ele tem, da onde ele já conseguiu chegar, ela conseguiu chegar. Talvez não tenha muita coisa mesmo do ponto de vista de comparação aos outros, mas o Senhor nos pede hoje: não se compare a ninguém, filho. Olhe de onde você veio e quem é você hoje. Tudo que você já batalhou nessa vida, quantas coisas você conquistou. Senhor, se há qualquer tipo de orgulho aqui no nosso coração, Senhor, que hoje nós possamos fazer cair por terra essa arrogância nossa, às vezes, de achar que a gente é melhor do que os outros. Que a gente possa imitar a Nossa Senhora, que ela mesma diz: eu sou pequena. O Senhor olhou para a pequenez dessa serva. E o Senhor depois diz que ela era bendita entre todas as mulheres, justamente porque ela quis ser pequena. Oh, cantarabassunde canta. Obrigado por essa paz que já vai invadindo corações. Eu sinto, Senhor, Satanás já sendo destruído. Satanás já sendo derrubado do trono. Porque muitas pessoas agora vão tomando essa posse, vão tomando posse dessa graça e já vão sentindo uma certa alegria por aquilo que são, por aquilo que têm, sem necessidade de se comparar a ninguém. Obrigado, Senhor. Diga comigo: obrigado, Jesus.
2: Obrigado, Jesus.
1: Por aquilo que eu sou.
2: Por aquilo que eu sou.
1: Por aquilo que eu tenho.
2: Por aquilo que eu tenho.
1: E por ter chego até aqui.
2: E por ter chego até aqui.
1: Quem aqui confessa? Só vou pedir daí para erguer a mão. Quem confessa que chegou num grau na sua vida, chegou num ponto que nem você achou que ia chegar? Fala a verdade, levante a mão. Nem você achou que ia vencer o que você já venceu, que você ia chegar onde você já chegou. Que bênção, não é, gente? Quer dizer, todos nós sendo confirmados nessa graça, você é especial para Deus. Amém?
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0: Ô, povo amado de Deus, é o Padre Cleberson aí com essas pregações que tem atingido milhares de acessos pelas redes sociais. Você pode acompanhar essas pregações, gente, pelo nosso site padreclebersonevangelista.org.br. Pode rever essas pregações, assistir lá, né, a filmagem, né, o padre pregando. Você pode também acompanhar pelas nossas redes sociais e compartilhar essas pregações lá pelo Face, pela página Padre Cleberson Evangelista. Entrando no site, você vai ter todas as opções para acompanhar o padre, tá bom? O intervalo é bem rapidinho e a gente vem com o momento oracional para você.

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1: 21 horas e 33 minutos.
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0: palavra. Oh, povo amado de Deus, maravilha é a gente poder estar rezando, é a gente poder estar...
1: Não tenho nem palavra.
0: Oh, povo amado de Deus, maravilha é a gente poder estar...

0: no programa Jovem Coragem, momentos fortes de cura interior. Momentos fortes. Esses momentos de oração, gente, a gente sempre traz para cá também, porque tem gente que precisa rezar aí com a gente. E no final do programa, aquela benção especial. Se tem um copinho com água, carteira de trabalho aí, deixa tudo aí na frente para o Padre abençoar, tá? Momento oracional para você.
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2: sangue.
1: Eu clamarei.
2: Diga, eu, o poderoso sangue.
1: O poderoso sangue do Senhor sobre
2: filho,
1: mim.
2: Filho, Satanás não está gostando nada de ouvir essa canção, mas é porque o mal já está começando
1: clamarei
2: a ser vencido. Vai falando, vai cantando. É oração.
1: Poderoso.

já um gostinho de vitória sobre a tua vida. O Senhor me dá uma imagem de uma pessoa, ela está num beco, parece que é um beco sem saída. Essa pessoa, ela está se sentindo solitária, ela tem medo, essa pessoa está assustada, assustada. Sabe quando a pessoa está sem saída? E o Senhor me coloca, teve uma situação na tua vida que você se viu sem saída, num beco. E hoje você está aqui cantando já uma vitória. Hoje você está aqui proclamando uma vitória, porque o Senhor venceu por ti. O Senhor te libertou. Hoje é o dia da tua vitória. É o dia em que o Senhor sela esse pacto de renovação espiritual. Satanás não suporta a ideia de ter perdido você, filho. De ter perdido você, filha. Você é um homem de Deus, você é uma mulher de Deus. Essa é a verdade. Você poderia estar em mil e um lugares nesse feriadão prolongado, hein? Mas a única coisa que você tinha na tua cabeça era essa abençoada missa. Quem pode confirmar, dá uma salva de palmas para o Senhor. O

0: o que temer.
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0: Põe a mão no teu coração. Feche teus olhos. Só você e eu, Senhor. Só você e Ele. Eu clamarei o poderoso sangue do Senhor sobre mim. Bem suave, eu clamarei o poderoso sangue do Senhor sobre mim. São Bento, eu peço nesse momento que São Miguel, São Gabriel, São Rafael nos ajude. Se há qualquer tipo de maldição sobre essa vida, se há qualquer tipo de sentimento de derrota, se há qualquer tipo de inferioridade ainda, que impede esse teu filho de cantar, de proclamar essa vitória. Senhor, mesmo que os pecados ainda sejam grandes, mas eu quero pedir, Senhor, na tua autoridade, para que haja já um grito de vitória nessa igreja. Eu clamarei o poderoso sangue do Senhor sobre mim. Vai cantando isso com o ministério.
1: Eu clamarei
0: o poderoso sangue do Senhor.
1: O poderoso sangue do Senhor sobre mim.
0: As cadeias que me cercam,
1: e as cadeias que me cercam
0: irão cair.
1: Irão cair.
0: O meu louvor cantarei.
1: Meu louvor cantarei.
0: Eu lutarei com a unção.
1: Eu lutarei
0: com a unção que o Senhor deu para mim.
1: Com a unção que o Senhor deu para mim.
0: Nem as remotas situações vão resistir.
1: Nem as remotas situações vão resistir.
0: Não vão resistir.
1: Não vão resistir.
0: Não vão resistir. Proclame com fé.

0: sofrer, Senhor. Chega de ficar longe de Ti. Já não há o que temer. 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
1: Já não há o que temer.
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1: Por Tuas chagas posso crer na vitória.
0: Proclama, igreja. Eu entrei.

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1: Ô, povo amado de Deus, que maravilha esses momentos fortes de cura interior, né, gente? E agora chegou o momento da nossa oração. O programa está acabando, povo de Deus, mas não se preocupe. O padre está aí com você. Nas quintas-feiras, também quero lembrar, programa Crescendo na Fé. Na madrugada, gente, agora nessa madrugada agora, tem missa às 3 horas da manhã. Nessa madrugada agora, se você puder acompanhar a missa direto da paróquia Anjo da Guarda, é a missa penitencial, viu? Tenho certeza que vai te ajudar espiritualmente. Você que vai estar atento às 3 horas da manhã, atento às 3 horas para poder acompanhar essa Santa Missa. Posso rezar por você, povo de Deus?

Senhor Deus da paz, Deus da vida e Deus da esperança, quero colocar todos aqueles que acompanharam o programa Jovem Coragem e quero pedir, Senhor, que não falte para esse teu filho e para essa tua filha toda a unção necessária para que ele possa crescer na fé. Que esse possa ser de muita bênção, de muita graça e que ele possa, Senhor, crescer com as pregações que ele está acompanhando aqui no Jovem Coragem. Eu peço no poder do teu nome, como padre da tua igreja, essa água que seja remédio espiritual para aqueles que tomarem. E esse ambiente seja renovado no poder do teu nome pela intercessão da Virgem Maria. Peço no poder do teu nome aqui dar essa bênção. Pai, Filho e Espírito Santo. Amém. Ô povo amado de Deus, fique na paz.

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1: 22 horas, em ponto.

0: E hoje, 1º de outubro, abertura do mês missionário e mês do Rosário. Dia de Santa Teresinha do Menino Jesus. Uma quinta-feira de paz para você. E está começando o mês missionário e mês do Rosário. Você, eu, a AMA, a Igreja, todos somos missionários. Somos testemunhas de Jesus, anunciando o seu nome aos irmãos e irmãs, para que nele encontrem saúde, felicidade e salvação. Um dos projetos missionários que nós animamos na AMA é a Segunda Bíblica, do desejo de ajudar o povo de Deus a conhecer, amar e viver a Palavra de Deus. Na Segunda Bíblica deste ano, nós estamos estudando o livro do Apocalipse. E nós demos uma pausa no mês de setembro para estudar o livro do profeta Daniel. Mas a partir de segunda-feira estaremos de volta ao Apocalipse. Você também gostaria de estudar conosco o livro do Apocalipse? São 30 encontros e nós já passamos da metade. Mas você vai receber o link das aulas que já foram dadas. E você que fez o curso de Daniel, seria muito bom dar continuidade agora com o livro do Apocalipse de São João. 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E com essa convocação para o mês missionário, estamos começando o nosso tempo de paz. E para iniciar bem o nosso encontro de hoje, busquemos as luzes do alto, peçamos a bênção de Deus e lhe consagremos esta quinta-feira. Reze comigo. Eu te adoro, meu Deus, e te amo de todo o coração. Agradeço-te por me teres criado, feito cristão e conservado até hoje. Ofereço-te as ações deste dia. Faz que sejam todas segundo a tua santa vontade, para a maior glória tua. Preserva-me do pecado e de todo o mal. Esteja tua graça sempre comigo e com todos os meus caros. Assim seja. Mensagem do Venerável Dom Antônio Lustosa. Santa Teresa do Menino Jesus, muito conhecida por Santa Teresinha, nasceu para o céu aos 24 anos de idade. Em sua breve vida, deu admiráveis exemplos de simplicidade e confiança em Deus, além das demais virtudes cristãs. Educada desde a mais tenra idade, na mais viva fé, no seio de sua ótima família, foi um modelo de filha e mais tarde religiosa modelar. Aos 15 anos, entrou no Carmelo de Lisieux, na França. Nunca saiu do seu mosteiro. Entretanto, a Igreja a constituiu patrona principal das missões. É que, apesar de estar encerrada no Carmelo, ardentemente desejava evangelizar todos os povos. Santa Teresinha foi também notável por seu espírito de simplicidade e confiança, e assim se tornou mestra da infância espiritual. Santa Teresinha do Menino Jesus, rogai por nós. E esta é a palavra que está iluminando esta quinta-feira. O Senhor escolheu outros 72 discípulos e os enviou 2 a 2. Lucas 10, versículo 1.
1: Padre João Carlos, eu sou Manuel Dioclésio, moro aqui em Fortaleza, no estado do Ceará. E gosto muito do seu programa. E principalmente das suas reflexões, né? De manhã cedo, todos os dias eu escuto a sua meditação da palavra na FM Dom Bosco. Sou ouvinte da FM Dom Bosco e acompanho toda a programação da FM Dom Bosco. E gosto muito das suas pregações.
0: Muito bom ouvir a sua mensagem, Manuel Dioclésio. porque entendemos como o rádio é importante como instrumento a serviço da evangelização. Deus o abençoe. Muito obrigado pela audiência. Que a palavra de Deus ilumine sempre mais a sua vida. Toda sexta-feira, nosso programa Tempo de Paz contempla os ouvintes com brindes e presentes. Para essa sexta, nós temos terços e livrinhos, o Santo Rosário. Para você participar, você manda um zap para a gente, 81996444899. Diga o seu nome e o nome da rádio que você está escutando, 81996444899.
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0: O tema do mês missionário é Um em Cristo, Unidos na Missão, e o lema, Para que Todos Sejam Um. Sobre essa temática, o Papa nos presenteou com uma belíssima mensagem, convocando-nos a permanecer unidos a Cristo. Mensagem para o Dia Mundial das Missões. Nessa mensagem, o Pontífice nos indica três elementos essenciais para a vivência da missionariedade: estar unidos em Cristo, viver unidos na missão e realizar a missão no amor. Toda a fecundidade da Igreja missionária fundamenta-se na união com Cristo. Só haverá frutos na comunidade eclesial se seus membros permanecerem unidos ao Senhor. Mais do que pensar o mês missionário como um período de atividades, nós somos chamados a ser cristãos que cultivam uma espiritualidade missionária, de estar na presença de Jesus. É dessa união com Ele que brotarão as iniciativas missionárias necessárias para testemunhar a vida em Cristo e levar o seu amor até os confins da terra. O mês de outubro também nos recorda que a missão não é responsabilidade de alguns, mas de todos os batizados. Nenhum batizado, disse o Papa, é estranho ou indiferente à missão. Todos, cada um segundo a sua vocação e condição de vida, participam da grande obra que Cristo confia à sua Igreja. Dentro do mês de outubro, no penúltimo final de semana, nos dias 17 e 18, a Igreja promove a coleta missionária. Por meio dessa coleta, realizada em todas as comunidades, são ajudadas as mais de 1.000 dioceses presentes nos diversos continentes. Por isso, os envelopes da coleta missionária são distribuídos ao longo do mês de outubro para que os fiéis possam realizar a sua contribuição e entregá-la nas celebrações do Dia Mundial das Missões. A coleta missionária é a nossa ajuda concreta à missão universal da Igreja. É também um compromisso de colaboração com o Papa, que por meio do Dicastério para a Evangelização, apoia igrejas locais que mais necessitam de auxílio espiritual e material. Um em Cristo, unidos na missão. Esse é o tema do Dia Mundial das Missões, que vai iluminar esse mês de outubro, mês missionário. E para a nossa conversa de hoje, por favor, comente esse tema do Dia Mundial das Missões deste ano. Um em Cristo, unidos na missão.
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3: Eu sou Coraci Leal Brito, da cidade de Rondonópolis, Mato Grosso. Já ouvi há algum tempo a meditação da palavra, mas não era associada. Mas mesmo assim, eu repassava para várias amigas. Hoje eu sou associada, me sinto uma graça de Deus muito grande. Repasso para várias pessoas e para vários grupos, sabe? E me sinto muito feliz de acompanhar a meditação da palavra com o padre João Carlos. A sua explicação é muito boa, né? E leva a gente à reflexão da nossa vida religiosa e de tudo que nos rodeia. Assim, eu me sinto bem agraciada.
0: Compartilhar, de fato, Coraci, é evangelizar. Não é só um ato de a gente passar para frente uma notícia, é de a gente testemunhar, dizendo, irmão, isso aqui é importante para mim, pode ser importante para você. Nisso eu encontro vida, alegria, conexão com Deus, isso vai servir para você. Coraci, você compartilhando, você está evangelizando. Aliás, graças a Deus, estamos realizando juntos a missão. Obrigado por participar conosco da AMA. Uma canção que nos fala da palavra, do caminho da palavra de Deus. Viagem.

0: eu tive a graça de, nessa canção, o Padre Zezinho cantar comigo. Viagem. E neste 1º de outubro, a igreja celebra a memória litúrgica de Santa Teresinha do Menino Jesus, também conhecida como Santa Teresa de Lisieux. Popularmente, Santa Teresinha está associada à chuva de rosas que prometeu derramar sobre a terra depois de sua morte. Hoje é também o Dia Internacional e Nacional da Pessoa Idosa, uma data para conscientizar sobre os direitos, o envelhecimento ativo e os desafios da proteção social da terceira idade. Na abertura do mês missionário e mês do Rosário, nos cabe uma resposta à convocação do Papa à oração e à missão. Na sua visita a Lourdes na semana passada, o Papa Leão XIV convocou todo o povo católico a rezar o Terço Mariano no mês de outubro, pelo fim das guerras e conflitos entre as nações. E a nossa proposta é essa. Como todos os dias eu com a equipe da AMA rezamos o terço em uma rede de rádios às 18 horas, o convite é para você se unir a nós no Terço Mariano, todos os dias desse mês. Não tendo rádio nos transmitindo por aí, baixe o aplicativo da Rádio Amanhecer no seu celular. Para isso, siga os passos descritos no WhatsApp da AMA, 81 8239 6686. E sendo hoje o dia de Santa Teresinha do Menino Jesus, padroeira das missões, vou lhe dar uma sugestão. Como sinal do seu compromisso com a oração e com a missão da igreja, ofereça uma flor ou uma rosa à Nossa Senhora. Deixe-a junto de sua imagem.
1: Aqui é José Américo do Morro da Conceição, Recife. Escuta o programa pela Rádio Recife FM.
2: Padre João Carlos, sua bênção e que Deus abençoe o senhor também. Eu me chamo Rosimeire Barbosa, acompanho o senhor pela Maracanaú FM.
3: Aparecida, sou aqui dos Torrões, escuto pela Rádio Recife, gostaria de participar dos brindes.
4: Me chamo Maria Silene e assisto o Padre João Carlos pela Rádio Canoa FM de Aracati, Ceará.
5: Padre João Carlos, que é demais de Fortaleza, Ceará, escuta o senhor pela Rádio Dom Bosco.
6: Padre João Carlos, aqui é o Ebers de Areia Branca, Rio Grande do Norte. Eu escuto todos os dias o senhor pela Rádio Ilha do Sal.
7: Que é Elizabeth de Solânia, Paraíba. Escuto pela Rádio Entregação de Guarabira.
8: Padre João Carlos, meu nome é Aldelina, sou daqui de Manacapuru, Amazonas, e ouço o seu programa pelo aplicativo Rádio Amanhecer.
0: Olha, vocês estão de parabéns, vocês representam as emissoras que estão nos transmitindo e nós queremos agradecer de coração. Toda sexta-feira, o nosso programa contempla os ouvintes com brindes. Para essa sexta, nós temos terços e o livrinho do Santo Rosário. Para participar, é só mandar um zap para a gente, dizendo o seu nome e o nome da rádio que você está escutando. 81 99 64 4899. Um em Cristo, unidos na missão. Esse é o tema do Dia Mundial das Missões, que vai iluminar esse mês de outubro, mês missionário. Por favor, comente esse tema do Dia Mundial das Missões desse ano. Um em Cristo, unidos na missão. Enquanto você providencia sua participação, a gente vai para um breve intervalo. Mas volta já.
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12: 22 horas e 20 minutos.
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0: E nesta semana nós estamos entregando os certificados aos que fizeram o curso do profeta Daniel. Quem se inscreveu pelo Simpla recebe pelo e-mail. Quem se inscreveu pelo formulário da AMA, pela secretaria, recebe através do WhatsApp. Depois cada um imprime, guarda, o põe no seu quadro e assim faz uma justa homenagem ao seu esforço de estudo da Palavra de Deus nesse ano. Durante o programa, muitas mensagens chegando falando dessa temática do profeta Daniel.
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16: Oi, padre, tudo bem? Meu nome é José Humberto Messias Machado. Eu moro numa pequena cidade do estado de Goiás, chama Caturaí. Tem 6.500 habitantes. Nosso padroeiro é Santo Antônio de Pádua. Eu participei do curso sobre o livro de Daniel, né? Eu nunca tinha lido o livro, mas através das aulas eu consegui me encaixar e compreender o livro, né, direitinho. Isso me deixou muito agradecido e, sabe, satisfeito. Espero que o Senhor, né, continue nos motivando, não só no mês da Bíblia, mas também nos outros meses, né? Espero que o Senhor dê continuidade a esse projeto. Deus abençoe o Senhor, a equipe do Senhor, tá? Fica todo mundo com Deus.
0: E eu gostei muito do que você disse, José Humberto, que o curso ajudou muito a você a compreender o livro do profeta Daniel. Fico feliz por isso. Sobre continuidade, você sabe, nós temos a segunda bíblica e na segunda que vem já retomamos o estudo semanal às segundas-feiras à noite do livro do Apocalipse. Seria interessante se dar continuidade com o livro do Apocalipse, que afinal também é um livro próximo, parecido com o de Daniel.
17: Paz e bem, Padre João Carlos. Eu sou a Ludovina Daniel Paulino, falo de Angola, província do Cunene, em Angiva. Nesse mês da Bíblia, eu procurei me dedicar um bocadito mais à Bíblia. E no livro de Daniel, há um versículo que chama sempre a minha atenção, que é o versículo, é o capítulo 3, versículo 17. É admirável a fé dos três jovens, Sidraque, Mesaque e Abdenego. O versículo 17 diz que, pois, se o nosso Deus, a quem adoramos, quiser, ele poderá nos salvar da fornalha e nos livrar do seu poder, ó rei. Uma fé tão grande, que mesmo não sabendo se Deus faria qualquer coisa, se os salvaria ou não, eles tinham plena certeza que é em Deus que eles poderiam confiar. Então, para mim, esse versículo é muito forte. É muito forte mesmo, quando estou diante de situações que não sei, não encontro uma direção, normalmente imagino esse versículo e me vêm as forças. Sou grata, muito grata a Deus pelo dom da vida e tudo o que Ele tem feito. Obrigada pelas suas mensagens, Padre João Carlos. Tenho estado a receber as mensagens e as meditações ouço todas as manhãs e mudam de que forma positiva o meu dia. Muito obrigada, Deus abençoe a todos. Deus te abençoe, Padre João Carlos, com essa obra linda e maravilhosa que tem estado a abençoar muitas vidas, inclusive a minha e da minha família.
0: Realmente, Ludovina, essa passagem impressiona muito. Aqueles jovens foram muito corajosos diante do rei, disseram que o Deus a quem eles serviam e adoravam poderia livrá-los da mão do rei da fornalha. Mas se não quisesse livrá-los, eles ainda assim não trairiam a sua fé e o seu amor a ele.
18: Padre João Carlos e toda a equipe da AMA, sou Olinda Vilas Boas, da Fazenda São Pedro, em Serrania, no sul de Minas Gerais. Gostei muito de fazer o curso do profeta Daniel, como estou gostando muito do curso do Apocalipse, porque realmente os dois, um explica o outro muito bem, e com as suas demonstrações, Padre João Carlos, do período histórico, da condição geográfica, da situação da sociedade, aquilo foi uma luz na vida nossa. E outra coisa que eu fiquei muito feliz foi encontrar as passagens que tem o anjo Gabriel e o anjo Miguel. Sou muito devota dos Santos Anjos, que nós comemoramos agora dia 29, mas que sempre eu peço a iluminação deles para guiar os meus netos, para guiar os meus filhos e para abençoar toda a nossa família. Agradeço muito ao Padre João Carlos e quero continuar seguindo vocês em todas as atividades. Um grande abraço.
0: Muito interessante, Olinda, você chamar a atenção para essa aproximação que existe entre o profeta Daniel, que é o livro apocalíptico por excelência no Antigo Testamento, e o livro do Apocalipse, que é o mais apocalíptico do Novo Testamento. Daniel, que é uma das fontes principais para compreender o livro do Apocalipse. E que bom que você está disposta e aberta a outras oportunidades e iniciativas. Vem aí o livro do Apocalipse. Eu recomendaria essa campanha que estamos fazendo do Terço Mariano pela Paz, todas as noites desse mês de outubro. Começa hoje, 18 horas, estamos no rádio. Não tendo rádio por aí nos transmitir, você baixa na lojinha de aplicativos do seu celular a Rádio Amanhecer. Na dúvida, vai no zap da AMA, que está tudo explicadinho lá. 81-8239-6686.
19: Paz e bem a todos, a sua benção, Padre João Carlos, e os nossos agradecimentos ao Padre João Carlos e a toda a sua equipe, né? Eu me chamo Laurício Monteiro, sou aqui de Brasília, sou da paróquia Santa Clara e São Francisco e participo do movimentos das equipes de Nossa Senhora. Sobre o curso do profeta Daniel, foi muito engrandecedor. O padre João Carlos, ele traz uma pedagogia muito acessível de entendimento e, portanto, deu para a gente absorver bem e ser evangelizado no sentido de que o profeta Daniel viveu todas as perseguições que um ser humano possa viver na Terra, e perseguições de reino, de império, ou seja, dos homens de maiores poderes existentes naquele momento na Terra, mas ele, como temente ao único Deus, ao seu Deus, ele permaneceu na fé. Então sofreu todas as perseguições, foi preso, jogado à cova dos leões, os outros também foram também muito perseguidos, né? Foi jogado ao fogo e sobreviveu a tudo, né? Sobreviveu a tudo porque tinha um anjo e tinha Deus ali os protegendo. Então, a mensagem forte que fica para mim é que pode vir todas as turbulências pela mão de um homem, seja ele qual for, né? Desde quem está do nosso lado ou até mesmo alguém muito, muito, muito poderoso. Mas a gente tem que estar firme na fé em nosso Deus, nosso Pai, e em Jesus Cristo que veio para nos salvar. Amém.
0: Amém, Laurício. Recolheu uma boa mensagem do livro do profeta Daniel. Viveu a fé num ambiente hostil, de perseguição, de hostilidades, de dificuldades, mas viveu com fidelidade e perseverança. E conseguiu resistir às seduções, não é? Da riqueza, do luxo, da luxúria desses impérios. Um exemplo maravilhoso para todos nós. E como é que ele se sustentou? Pela oração, pela proteção dos anjos, pela força que Deus lhe deu. Um em Cristo, unidos na missão. Esse é o tema do Dia Mundial das Missões, que vai iluminar esse mês de outubro, que está começando o mês missionário. E eu pedi para você, que está me escutando, comentar esse tema do Dia Mundial das Missões, um em Cristo, unidos na missão. Claro, tem gente chegando aqui comentando esse tema.
20: Padre João Carlos, sua bênção, aqui é Rodrigo Bartimbaúba, Juazeiro do Norte. Ei, Padre, eu penso assim que agora para a missão, que nem um só que é Cristo, é para a gente todos nós se reunir num só que é Cristo, para trabalharmos todos na missão, né? Como nós já trabalhamos como missionário da Legião de Maria, aí a gente se reunir todos e trabalhar, né? Então, vamos se reunir, vamos fazer, vai ter uma tenda no dia 13 ali na praça e a gente vai trabalhar para essa missão.
0: Que bom, Herotilde. Parabéns aí à Legião de Maria por esse trabalho tão bonito. Um em Cristo é a unidade, unidos na missão.
21: Padre João Carlos, eu sou Delma, da Capela de Santa Terezinha do Menino Jesus, de Jardim Maranguape, Paulista. Somos do apostolado da oração e esse tema está muito bonito. Eu vou convidar as minhas amigas do apostolado para a gente trabalhar esse tema, porque nós temos uma missionária na nossa capela, que é Santa Terezinha do Menino Jesus. Ela é padroeira das missões e vamos então trabalhar esse tema para o mês de outubro.
0: Meus cumprimentos a você, Delma, e ao Apostolado da Oração, grupo de serviço na igreja. E vocês aí têm um exemplo de Santa Terezinha, que é a patrona das missões. E o tema fala da unidade, da comunhão e da corresponsabilidade. Um em Cristo, unidos na missão. Vamos acolher com gratidão esses apelos que nos chegam da igreja e da nossa fé, da oração, do serviço, da missão. Por isso, vamos cantar. É hora.

0: Ensinamento precioso de Jesus sobre a oração. Entra no teu quarto e fecha a porta e ora ao teu Pai que está lá na intimidade. Toda sexta-feira, nosso programa Tempo de Paz contempla os ouvintes com brindes e presentes. Para essa sexta, nós temos terços e temos os livrinhos do Santo Rosário. Para participar, mande um zap para a gente, 81996444899. Diga o seu nome e o nome da rádio que você está escutando, 81996444899. O Senhor escolheu outros 72 discípulos e os enviou dois a dois. Lucas 10, versículo 1. Palavra que vamos meditar no próximo bloco. Por favor, prepare água para a bênção. A gente volta já.
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4: 22 horas e 39 minutos.
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0: O Senhor escolheu outros 72 discípulos e os enviou dois a dois. Vamos abrir o livro da Palavra de Deus, hoje em Lucas capítulo 10. E dizia-lhes: a messe é grande, mas os trabalhadores

0: são poucos. Por isso, pedi ao dono da messe que mande trabalhadores para a colheita. Eis que vos envio como cordeiros para o meio de lobos. Não leveis bolsa, nem sacola, nem sandálias, e não cumprimenteis ninguém pelo caminho. Em qualquer casa em que entrardes, dizei primeiro: a paz esteja nesta casa. O Senhor escolheu outros 72 discípulos e os enviou 2 a 2. Lucas 10, versículo 1. Nós estamos iniciando o mês de outubro, mês missionário, mês do Rosário. O tema da missão está fortemente presente no Evangelho desta quinta-feira. Todos estamos sendo enviados. Somos todos corresponsáveis pela missão. O Evangelho de hoje está em Lucas capítulo 10, um texto sobre a missão e sobre as orientações que o Senhor Jesus nos deixou sobre como realizá-la. Jesus envia 72 discípulos em missão. Num primeiro envio, já tinham ido 12 os apóstolos. Neste, vão 72, que é um múltiplo de 12, 12 vezes 6. Isso nos diz que a igreja de Jesus, edificada sobre a fé e o testemunho dos apóstolos, os 12, toda ela foi enviada em missão. Somos um povo missionário. Bom, Jesus escolheu e enviou 72 discípulos. Ele os enviou à sua frente pelos lugares onde ele iria passar. Eles preparariam a sua passagem, avisando ao povo a chegada do reino de Deus. No envio, Jesus lhes fez diversas recomendações e também lhes indicou que poderiam encontrar dificuldades, problemas, oposições. O conteúdo da evangelização é maravilhoso. O reino de Deus se aproximou de nós. Em Cristo chegou a salvação e a graça para todos. É um mundo novo que se abre. Deus se abaixou para nos encontrar, nos resgatar, nos conduzir. Quem poderia ficar contra uma mensagem tão especial? Infelizmente, há quem não se agrade dessa notícia ou não se interesse por ela, e até quem a rejeite, perseguindo os enviados. Por isso Jesus alertou: eis que envio vocês como cordeiros para o meio de lobos. Em sua mensagem para o Dia Mundial das Missões, que ocorre no próximo 18 de outubro, o Papa Leão XIV escreveu: nenhum batizado é estranho ou indiferente à missão. Todos, cada um segundo a sua vocação e condição de vida, participam na grande obra que Cristo confia à sua Igreja. Estar unidos na missão significa guardar e alimentar a espiritualidade de comunhão e colaboração missionária. O grande convite você já percebeu. Não é mais tempo de sermos cristãos esperando por outros e lamentando-nos do que falta ser feito. A responsabilidade da evangelização é nossa. Quem vai iluminar o mundo com a luz de Cristo somos nós. Vamos guardar a mensagem. Essa passagem bíblica do envio dos 72 nos avisa que a missão é de todos os discípulos e discípulas, de toda a igreja unida em torno dos apóstolos. As recomendações que o Senhor deixou aos missionários insistiram que fossem próximos do povo e se movessem com grande despojamento e confiança em Deus. Como a messe é grande e os operários insuficientes, seguindo o que recomendou Jesus, devemos pedir ao Pai que mande missionários para o grande mutirão da evangelização do mundo. Jesus também alertou sobre as oposições e dificuldades que eles encontrariam. A rejeição pode acontecer em casa e na rua, isto é, na família e na sociedade. O alerta de Jesus é para que os discípulos, mesmo encontrando oposição, não esmoreçam e não se omitam frente aos compromissos da missão. O Senhor escolheu outros 72 discípulos e os enviou 2 a 2. Lucas 10, versículo 1. Cinco segundos para você falar com Deus. Senhor Jesus, tu informaste aquela leva de missionários que eles estavam sendo enviados como ovelhas no meio de lobos. Essa imagem nos faz entender as dificuldades, os problemas, as oposições que o exercício da missão suscita. Foi assim contigo, não será diferente conosco. Senhor, sustenta-nos com teu Santo Espírito, para que sejamos generosos, criativos e fiéis na missão que nos confiaste. Seja bendito o teu santo nome, hoje e sempre. Amém. E agora, por favor, incline um pouco a sua cabeça para receber a bênção. O Senhor te abençoe e te guarde. Diga amém. O Senhor tenha misericórdia de ti. Amém. O Senhor te dê saúde e paz. E te abençoe o Deus Todo-Poderoso, Pai e Filho e Espírito Santo. Amém. Vamos viver a palavra. Na abertura do mês missionário e mês do Rosário, nos cabe uma resposta à convocação do Papa à oração e à missão. Na sua visita a Lourdes, na semana passada, o Papa Leão XIV convocou todo o povo católico a rezar o Terço Mariano diariamente, no mês de outubro, pelo fim das guerras e conflitos entre as nações. E eu tenho uma proposta para você. Todos os dias, eu com a equipe da AMA, nós rezamos o Terço em uma rede de rádios, às 18 horas. O convite é para você se unir a nós no Terço Mariano, todos os dias desse mês. Não tendo rádio nos transmitindo por aí, não tem problema, baixe o aplicativo da Rádio Amanhecer online no seu celular. Para isso, siga os passos descritos no WhatsApp da AMA 81-8239-6686. E agora vamos abençoar a água, por favor. Apresente aí a sua água.
1: Eu te peço desta água que tu tens, és água viva, meu Senhor.
0: Senhor Pai Santo, olha benignamente para nós que fomos resgatados por teu Filho e renascemos do batismo pela água e pelo Espírito Santo. Concede que todos os que entrarem em contato com esta água sejam renovados no corpo e na alma e te sirvam de coração puro, por Cristo nosso Senhor. Amém. Abençoa, Senhor, esta água, em nome do Pai, e do Filho, e do Espírito Santo. Amém.

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4: A Igreja no Brasil abre nesta quinta-feira, dia 1º, o mês missionário, com missa no Santuário Nacional de Aparecida, em São Paulo. A campanha deste ano tem como tema Um em Cristo, Unidos na Missão. A coleta missionária será nos dias 17 e 18 de outubro. Começa nesta quinta-feira, dia 1º, a Semana Nacional da Vida, promovida pela Comissão para a Vida e a Família da CNBB. A programação segue até o dia 8 de outubro, dia do Nascituro. O tema deste ano é o sentido da vida. Na abertura, a CNBB sugere o toque dos sinos nas igrejas. A Arquidiocese de Fortaleza anunciou a ordenação presbiteral de 7 diáconos para o dia 4 de novembro na Catedral Metropolitana. A celebração será presidida pelo arcebispo Dom Gregório Paixão e terá transmissão ao vivo pelo canal da Arquidiocese no YouTube. E todo mundo já está informado. No YouTube nos encontramos semanalmente na Segunda Bíblica, às 8 da noite, estudando o livro do Apocalipse. Quinta-feira, dia eucarístico, tem a Santa Missa às 11 horas, pelo rádio e pelo YouTube, celebrada na Basílica Salesiana do Sagrado Coração de Jesus, no Recife. E todos os dias, particularmente no mês de outubro, mês missionário, mês do Rosário, vamos rezar o Terço Mariano em rede com muitas emissoras de rádio às 18 horas. A programação religiosa Noite de Paz é das 10 às 6 da manhã, também em rede com o radialista Brendo Carvalho, integrando a nossa equipe. Bendigamos a Deus pelo encontro de hoje. Obrigado, Senhor, pois Teu é o reino, o poder e a glória para sempre. Até amanhã, se Deus quiser.
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7: 22 horas e 55 minutos.
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16: Deus abençoe você e toda a sua família. Que alegria estar aqui com você, começando mais um programa Eu Seguirei. Eu tenho certeza de que Deus vai falar muito ao seu coração através deste programa. Olha, se você pode, eu já quero convidar você a pegar a sua Bíblia, porque hoje nós vamos meditar a palavra de Deus. A palavra de Deus é o nosso alimento, a palavra de Deus que é o nosso sustento. Eu tenho certeza que essa palavra vai mover seu coração. Olha, aqui você vai ouvir a palavra de Deus, aqui você vai poder cantar. São minutos que ficaremos juntos, onde você vai fazer uma experiência com Deus. Lembrando que tudo que você ouvir aqui, depois fica registrado no meu canal do YouTube, Frei Gilson / Som do Monte, no meu Instagram, no meu Facebook, todos com o mesmo nome, Frei Gilson / Som do Monte, para que você possa também compartilhar essa palavra com os seus amigos, tá bom? Então, vamos escutar a palavra de Deus.
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16: Você foi chamado a ser um mensageiro da paz. Exatamente. Aonde quer que você vá, você deve levar a paz. Primeiramente dentro da sua casa. Um dia perguntaram para a Madre Teresa de Calcutá: o que fazer, na sua opinião, Madre Teresa, para que o mundo tenha paz? E ela disse para o repórter: comece com a paz na sua família. Comece vivendo a paz na sua família. Porque a paz no mundo acontece, primeiro, se a minha família tiver paz. Então você deve ser mensageiro da paz dentro da sua casa, você deve ser mensageiro da paz para os seus vizinhos, para o seu, lá no lugar do seu trabalho, no lugar da sua faculdade, onde quer que você vá. Mensageiro da paz. Em nome do Pai, do Filho e do Espírito Santo. Amém. Lucas capítulo 10, versículo de 1 a 12. Naquele tempo o Senhor escolheu outros 72 discípulos e o enviou 2 a 2 na sua frente a toda a cidade e lugar onde ele próprio devia ir. E dizia-lhes: a messe é grande, mas os trabalhadores são poucos. Por isso pedi ao dono da messe que mande trabalhadores para a colheita. Eis que vos envio como cordeiros para o meio de lobos. Não leveis bolsa, nem sacola, nem sandálias, e não cumprimenteis ninguém pelo caminho. Em qualquer casa em que entrardes, dizei primeiro: a paz esteja nessa casa. Se ali morar um amigo da paz, a vossa paz repousará sobre ele, senão ela voltará para vós. Permanecei naquela mesma casa, comei e bebei do que tiverem, porque o trabalhador merece o seu salário. Não passeis de casa em casa. Quando entrardes numa casa, numa cidade, e fordes bem recebidos, comei do que vos servirem. Curai os doentes que nela houver e dizei ao povo: o reino de Deus está próximo de vós. Mas quando entrardes numa cidade e não fordes bem recebidos, saindo pelas ruas, dizei: até a poeira de vossa cidade, que se apegou aos nossos pés, sacudimos contra vós. No entanto, sabei que o reino de Deus está próximo. E eu vos digo que naquele dia, Sodoma será tratada com menos rigor do que esta cidade. Palavra da salvação. Jesus, ele pede para a gente levar a sua mensagem. Jesus, ele pede para nós levarmos a sua palavra. Mas quando entrardes numa cidade e não fores bem recebido, saindo pelas ruas, dizei: até a poeira de vossa cidade, que se apegou aos nossos pés, sacudimos contra vós. Em outros evangelhos, Jesus pedia, quando você entrar numa casa, saúde essa casa com a paz. Se essa pessoa for digna da paz, essa paz ficará, senão essa paz retornará para você. Sobre isso, Agostinho, ele diz assim: Nosso Senhor disse a seus discípulos: em qualquer casa em que entrardes. Aliás, é o evangelho que eu li hoje, vamos reler. Em qualquer casa em que entrardes, dizei primeiro: a paz esteja nessa casa. Primeira coisa, você é um mensageiro da paz. Então, quando você entrar numa casa, a paz esteja nessa casa. Se ali morar um amigo da paz, a vossa paz repousará sobre ele, senão ela voltará para vós. Como não sabemos quem é filho da paz? Então a pergunta é: mas quem é filho da paz e quem não é do filho da paz? Porque se ele for filho da paz, a paz fica sobre ele. Como não sabemos quem é filho da paz? Então lá no seu trabalho, você não sabe quem é o filho da paz. É dos seus vizinhos. Se bem que você pode até dizer: não, eu tenho certeza que aquele não é da paz. Mas tem uns que você não sabe quem é da paz. Como não sabemos quem é filho da paz, da nossa parte não devemos excluir ninguém. Não devemos pôr ninguém de lado, mas desejar que todos aqueles a quem pregamos essa paz sejam salvos. Então não cabe a você fazer: esse é filho da paz, aquele não é filho da paz. Não, a você cabe desejar a paz a todos. Não devemos temer que percamos a nossa paz. Se aquele a quem pregamos não é filho da paz e ignoramos tal fato, a nossa paz volta para nós. Então, olha que bonito, a gente não tem que temer. Santo Agostinho está dizendo, olha, pregue a paz, seja mensageiro da paz. Porque se ele não for digno da paz, a paz volta para você. Isso significa que a nossa pregação nos beneficiará, não a ele. Se a paz que pregamos repousar sobre ele, beneficiará a ambos, a ele e a nós. Então, se ele for filho da paz, a paz que você está desejando a ele está sobre você e está sobre ele. Se ele não quer a paz fica sobre você e não fica sobre ele. Ou seja, você nunca sai perdendo em buscar a paz. Romanos capítulo 12, versículo 18. Se for possível, quanto depender de vós, vivei em paz com todos os homens, no que depender de vós. Hebreus, capítulo 12, versículo 14, procurai a paz com todos e ao mesmo tempo a santidade, sem a qual ninguém pode ver o Senhor. Seja um mensageiro da paz. Se ele for digno da paz, a paz fica sobre você e fica sobre ele. Se ele não for digno da paz, a paz fica sobre você e não sobre ele, porque ele não quis. Mas você nunca sai perdendo. Que eu seja um mensageiro da paz. Em nome do Pai, do Filho e do Espírito Santo. Amém.
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16: Resposta a essa palavra, eu quero convidar você agora a cantar comigo.
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2: O programa de hoje está bom demais e eu quero lembrar você, se você quiser ouvir mais pregações, mais meditação da palavra, basta você me acompanhar no meu canal do YouTube, Frei Gilson barra Som do Monte, no meu Instagram, no meu Facebook, no meu TikTok, e lá você vai encontrar muito mais palavra de Deus para você.
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2: Nós vamos terminar este programa rezando. Eu quero clamar agora por você, quero clamar pela sua família. Senhor Deus, libera agora o Teu Espírito Santo sobre cada pessoa que acompanha este programa. Vem, Espírito Santo, enche todos os que estão acompanhando este programa agora. Libera, Senhor, para esta pessoa o que ela mais precisa, para o corpo e para a alma. Libera, Senhor, curas e libertações em nome de Jesus para esta pessoa que assiste, que acompanha, que escuta e para toda a sua família. Eu clamo a Tua poderosa bênção. Visita agora com bênção de proteção. A bênção que só o Senhor pode dar. Abençoe-vos o Deus Todo-Poderoso, Pai e Filho e Espírito Santo. Amém.
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Ao final desta quarta-feira, nossos corações se unem em oração e no Salmo 30, versículo 2, fazemos nossa oração. Senhor, eu ponho em vós minha esperança, que eu não fique envergonhado eternamente, porque sois justo, defendei-me e libertai-me. Toda a nossa esperança está em Deus. Após as batalhas deste dia, o nosso coração repousa nele, porque temos esperança, e sabemos que não seremos envergonhados eternamente, porque Deus nos prepara o céu. E assim queremos viver nele e por ele todos os dias de nossa vida. Iniciemos esta oração da noite, em nome do Pai, e do Filho, e do Espírito Santo. Amém. Anjo da guarda, minha doce companhia, não me desampare, nem de noite nem de dia, até que me entregues nos braços da Virgem Maria. Sob a proteção de nosso anjo da guarda, ao encerrar os trabalhos deste dia, ouçamos a palavra de Deus. Leitura da carta de São Paulo aos Romanos, capítulo 6, versículos de 1 a 4. Que diremos então? Permaneçamos no pecado para que a graça aumente? De modo algum. Nós que já morremos para o pecado, como ainda viveremos nele? Acaso ignorais que todos nós, batizados no Cristo Jesus, é na sua morte que fomos batizados? Pelo batismo, fomos sepultados juntamente com ele na morte, para que, como Cristo foi ressuscitado dos mortos por meio da glória do Pai, assim também nós caminhemos em uma vida nova. Palavra do Senhor. Graças a Deus. A leitura de hoje de São Paulo deve ser compreendida à luz da frase que ouvimos ontem: onde aumentou o pecado, superabundou a graça. Alguns vão justificar assim: ah, então quanto mais pecado tiver, mais eu vou receber depois a graça de Deus. Por isso, então, eu tenho que pecar bastante para depois receber muito a graça de Deus. E é exatamente, na leitura que ouvimos hoje, a resposta de São Paulo: de maneira alguma. Uma vez que nós fomos batizados, nós morremos para o pecado. E agora não podemos continuar vivendo para o pecado. Nem mesmo com a desculpa de dizer: ah, quanto mais eu pecar, depois eu vou lá, me confesso e ganho muito mais graças de Deus. Se o pecado acontece na minha vida, não deve ser pura e simplesmente porque eu penso desta forma. É porque às vezes eu fui tentado e não fui forte o suficiente, mas não posso justificar o meu pecado dizendo que eu quero mais graça de Deus e utilizo o pecado como um meio para alcançar a graça. De maneira alguma. Com São Paulo nós entendemos que a partir do momento em que estamos batizados, nós devemos nos esforçar por viver na graça de Deus. Na graça e pela graça de Deus uma vida nova. Se caímos por conta da concupiscência que há dentro de nós, se caímos por conta das tentações, nós devemos nos levantar com a força da graça de Deus e lutar constantemente para não cair novamente. E lembrando que nós não somos autossuficientes, que sozinhos nós não conseguimos, precisamos todos os dias pedir a graça de Deus. Só Deus, com sua graça, pode nos fortalecer na luta contra o pecado e na perseverança da vida nova. Façamos agora um exame de consciência ao final deste dia. Disse Jesus: amai-vos uns aos outros, como eu vos amei. Tenho amado meus irmãos como Jesus nos ensinou? Durante este dia, falei mal das pessoas, menti ou incentivei fofocas?

nesta quarta-feira, unidos no amor e inspirados na promessa de Nossa Senhora, a Santa Matilde, rezemos as três Ave-Marias pedindo a perseverança final até o último dia de nossas vidas e que Maria, Nossa Mãe, nos livre de cair em pecado mortal. Pelo poder que o Pai Eterno te concedeu, ó Maria, rezemos. Ave Maria, cheia de graça, o Senhor é convosco. Bendita sois vós entre as mulheres, e bendito é o fruto do vosso ventre, Jesus. Santa Maria, Mãe de Deus, rogai por nós, pecadores, agora e na hora de nossa morte. Amém. Pela sabedoria que Deus Filho te concedeu, rezemos. Ave Maria, cheia de graça, o Senhor é convosco. Bendita sois vós entre as mulheres, e bendito é o fruto do vosso ventre, Jesus. É convosco. Bendita sois vós entre as mulheres, e bendito é o fruto do vosso ventre, Jesus.

agora e na hora de nossa morte. Amém. Por vossa conceição imaculada, ó Maria, purificai nosso corpo e santificai nossa alma. Oremos. Ó Deus, que iluminais a noite e fazeis brilhar a luz depois das trevas, concedei-nos passar esta noite livres do tentador e, ao raiar um novo dia, dar-vos graças em vossa presença. Isto vos pedimos por Cristo nosso Senhor. Amém. O Senhor esteja convosco. Ele está no meio de nós. A nossa proteção está no nome do Senhor, que fez o céu e a terra. O Senhor Jesus Cristo esteja contigo para te proteger. Esteja à tua frente para te conduzir e atrás de ti para te guardar. Olhe por ti, te conserve e te abençoe nesta noite. Amém. E a bênção de Deus Todo-Poderoso, Pai e Filho e Espírito Santo, desça sobre vós e permaneça para sempre. Amém. Com Deus me deito, com Deus me levanto, com a graça divina do Espírito Santo. Abençoada noite a você e sua família.

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0: Em nome do Pai, do Filho e do Espírito Santo.
1: Amém.
0: Pai nosso, que estais nos céus, santificado seja o vosso nome. Venha a nós o vosso reino. Seja feita a vossa vontade, assim na terra como no céu. O pão nosso de cada dia nos dai hoje. Perdoai-nos as nossas ofensas, assim como nós perdoamos a quem nos tem ofendido. E não nos deixeis cair em tentação, mas livrai-nos do mal. Amém. Ave Maria, cheia de graça, o Senhor é convosco. Bendita sois vós entre as mulheres. Bendito é o fruto do vosso ventre, Jesus. Santa Maria, Mãe de Deus, rogai por nós, pecadores, agora e na hora de nossa morte. Amém.
2: Professemos a nossa fé.
3: Creio em Deus, Pai Todo-Poderoso, Criador do céu e da terra, e em Jesus Cristo, seu único Filho, nosso Senhor, que foi concebido pelo poder do Espírito Santo, nasceu da Virgem Maria, padeceu sob Pôncio Pilatos, foi crucificado, morto e sepultado, desceu à mansão dos mortos, ressuscitou ao terceiro dia, subiu aos céus, está sentado à direita de Deus Pai Todo-Poderoso, donde há de vir a julgar os vivos e os mortos. Creio no Espírito Santo, na Santa Igreja Católica, na comunhão dos santos, na remissão dos pecados, na ressurreição da carne, na vida eterna. Amém.
4: Nesta primeira dezena, nós colocamos aos pés de Jesus misericordioso a sua vida, suas intenções, suas necessidades mais profundas do íntimo do seu coração. Nos unimos às almas do purgatório. Rezamos pela conversão dos pecadores do mundo inteiro, pela conversão da nossa família. Eterno Pai,
5: eu vos ofereço o corpo e o sangue, a alma e a divindade de vosso diletíssimo Filho, nosso Senhor Jesus Cristo, em expiação dos nossos pecados e os do mundo inteiro.

0: pela sua dolorosa paixão.
1: Tende misericórdia de nós e do mundo inteiro.
0: Pela sua dolorosa paixão.
1: Tende misericórdia de nós e do mundo inteiro.
0: Pela sua dolorosa paixão.
1: Tende misericórdia de nós e do mundo inteiro.
0: Pela sua dolorosa paixão.
1: Tende misericórdia de nós e do mundo inteiro.
0: Pela sua dolorosa paixão.
1: Tende misericórdia de nós e do mundo inteiro.
0: Pela sua dolorosa paixão.
1: Tende misericórdia de nós e do mundo inteiro.
0: Pela sua dolorosa paixão.
1: Tende misericórdia de nós e do mundo inteiro.
0: Pela sua dolorosa paixão.
1: Tende misericórdia de nós e do mundo inteiro.
0: Pela sua dolorosa paixão.
1: Tende misericórdia de nós e do mundo inteiro.
0: Pela sua dolorosa paixão.
1: Tende misericórdia de nós e do mundo inteiro. Nesta segunda dezena, nós rezamos por você que está doente, por você no leito do hospital, por você que traz uma doença incurável, e com você dizemos: Jesus, eu confio em vós. Convidamos você agora a abandonar-se inteiramente na misericórdia de Jesus que o envolve agora. Nós colocamos aos pés de Jesus todos os enfermos, aqueles que nós conhecemos e amamos, e especialmente rezamos por aqueles enfermos esquecidos, pelos quais ninguém mais reza, e por isso rezamos com imensa confiança. Eterno Pai, eu vos ofereço o corpo e o sangue, a alma e a divindade de vosso diletíssimo Filho, nosso Senhor Jesus Cristo, em expiação dos nossos pecados e os do mundo inteiro. Pela sua dolorosa paixão,
0: tende misericórdia de nós e do mundo inteiro.
1: Pela sua dolorosa paixão,
0: tende misericórdia de nós e do mundo inteiro.
1: Pela sua dolorosa paixão,
0: tende misericórdia de nós e do mundo inteiro.
1: Pela sua dolorosa paixão,
0: tende misericórdia de nós e do mundo inteiro.
1: Pela sua dolorosa paixão,
0: tende misericórdia de nós e do mundo inteiro.
1: Pela sua dolorosa paixão,
0: tende misericórdia de nós e do mundo inteiro.
1: Pela sua dolorosa paixão,
0: tende misericórdia de nós e do mundo inteiro.
1: Pela sua dolorosa paixão,
0: tende misericórdia de nós e do mundo inteiro.
1: Pela sua dolorosa paixão,
0: tende misericórdia de nós e do mundo inteiro.
1: Pela sua dolorosa paixão,
0: tende misericórdia de nós e do mundo inteiro. Nesta terceira dezena, nós apresentamos a Jesus misericordioso toda e qualquer forma de desespero. Nós pedimos que o sangue e água que jorram do diletíssimo coração de Jesus envolva agora, na paz que vem do Senhor, toda e qualquer pessoa que se sente em desespero, as famílias, os doentes, os agonizantes deste dia, os endividados, que recebam agora, no nome de Jesus, do coração misericordioso de Jesus, a paz que o mundo não conhece. Rezemos agora com imensa confiança. É Jesus misericordioso quem nos visita. Eterno Pai, eu vos ofereço o corpo e o sangue, a alma e a divindade de vosso diletíssimo Filho, nosso Senhor Jesus Cristo, em expiação dos nossos pecados e os do mundo inteiro. Pela sua dolorosa paixão,
1: tende misericórdia de nós e do mundo inteiro.
0: Pela sua dolorosa paixão,
1: tende misericórdia de nós e do mundo inteiro.
0: Pela sua dolorosa paixão,
1: tende misericórdia de nós e do mundo inteiro.
0: Pela sua dolorosa paixão,
1: tende misericórdia de nós e do mundo inteiro.
0: Pela sua dolorosa paixão,
1: tende misericórdia de nós e do mundo inteiro.
0: Pela sua dolorosa paixão,
1: tende misericórdia de nós e do mundo inteiro.
0: Pela sua dolorosa paixão,
1: tende misericórdia de nós e do mundo inteiro.
0: Pela sua dolorosa paixão,
1: tende misericórdia de nós e do mundo inteiro.
0: Pela sua dolorosa paixão,
1: tende misericórdia de nós e do mundo inteiro.
0: Pela sua dolorosa paixão,
1: tende misericórdia de nós e do mundo inteiro. Nesta quarta dezena, nós apresentamos a Jesus as necessidades mais íntimas de cada um de nós. E por isso agora você apresenta a sua necessidade. Fale com Jesus agora, que ouve-nos em oração. Porque Jesus tudo pode, nós queremos também nesta dezena pedir por nossas famílias e em especial por todos aqueles que precisam de um trabalho. Jesus, nós pedimos por todo pai de família, por toda mãe de família, por todo jovem que precisa trabalhar. Nós pedimos, Senhor, que Tua divina misericórdia, unida à Tua divina providência, abra os caminhos para todos os trabalhadores que precisam hoje de um emprego. Rezemos com imensa confiança. Eterno Pai, eu vos ofereço o corpo e o sangue, a alma e a divindade de vosso diletíssimo Filho, nosso Senhor Jesus Cristo, em expiação dos nossos pecados e os do mundo inteiro. Pela sua dolorosa paixão,
0: tende misericórdia de nós e do mundo inteiro.
1: Pela sua dolorosa paixão,
0: tende misericórdia de nós e do mundo inteiro.
1: Pela sua dolorosa paixão,
0: tende misericórdia de nós e do mundo inteiro.
1: Pela sua dolorosa paixão,
0: tende misericórdia de nós e do mundo inteiro.
1: Pela sua dolorosa paixão,
0: tende misericórdia de nós e do mundo inteiro.
1: Pela sua dolorosa paixão,
0: tende misericórdia de nós e do mundo inteiro.
1: Pela sua dolorosa paixão,
0: tende misericórdia de nós e do mundo inteiro.
1: Pela sua dolorosa paixão,
0: tende misericórdia de nós e do mundo inteiro.
1: Pela sua dolorosa paixão,
0: tende misericórdia de nós e do mundo inteiro.
1: Pela sua dolorosa paixão,
0: tende misericórdia de nós e do mundo inteiro. Nesta quinta dezena, nós apresentamos a Jesus tudo aquilo que para nós não tem solução aos olhos humanos. Nesta dezena, nós rezamos por aquilo que é impossível aos nossos olhos, mas não é para Jesus. Pedimos a Jesus pelas curas físicas, por todas aquelas enfermidades que diante da medicina não há cura, por todos os desenganados, por todos aqueles que passam nesse exato momento por muitas aflições e provações na própria carne. Nós pedimos, Jesus, cura, libertação, restauração, pelo poder da Tua infinita misericórdia. Jesus, Tu és a nossa solução. Nós pedimos por todas as causas impossíveis, pedimos a Tua presença, pedimos a Tua fortaleza e nós convidamos nesse instante você que reza conosco, que de maneira especial recorra à intercessão de Santa Faustina, aquela que foi e é a secretária da Divina Misericórdia. Jesus disse a Santa Faustina: peçam muito, muito mesmo, porque o meu desejo é dar muito. Faça seu pedido e reze com um coração feliz e repleto de confiança. Eterno Pai, eu vos ofereço o corpo e o sangue, a alma e a divindade de vosso diletíssimo Filho, nosso Senhor Jesus Cristo, em expiação dos nossos pecados e os do mundo inteiro. Pela sua dolorosa paixão,
1: tende misericórdia de nós e do mundo inteiro.
0: Pela sua dolorosa paixão,
1: tende misericórdia de nós e do mundo inteiro.
0: Pela sua dolorosa paixão,
1: tende misericórdia de nós e do mundo inteiro.
0: Pela sua dolorosa paixão,
1: tende misericórdia de nós e do mundo inteiro.
0: Pela sua dolorosa paixão,
1: tende misericórdia de nós e do mundo inteiro.
0: Pela sua dolorosa paixão,
1: tende misericórdia de nós e do mundo inteiro.
0: Pela sua dolorosa paixão,
1: tende misericórdia de nós e do mundo inteiro.
0: Pela sua dolorosa paixão,
1: tende misericórdia misericórdia de nós e do mundo inteiro.
0: Pela sua dolorosa paixão,
1: tende misericórdia de nós e do mundo inteiro.
0: Pela sua dolorosa paixão,
1: tende misericórdia de nós e do mundo inteiro.
0: Deus Santo, Deus Forte, Deus Imortal, tende piedade de nós e do mundo inteiro. Deus Santo, Deus Forte, Deus Imortal, tende piedade de nós e do mundo inteiro.
1: Deus Santo, Deus Forte, Deus Imortal,
0: tende piedade de nós e do mundo inteiro.
1: Em nome do Pai, do Filho e do Espírito Santo.
0: Amém.

Agora nós vamos pedir a bênção de Deus e você se prepare. Neste momento, você e sua família, Deus e nosso Pai, nós o suplicamos agora, Senhor, vós que sois fonte e princípio de toda a bênção, abençoai-nos. Abençoai tudo aquilo, Senhor, que tocarmos e fizermos. Nós os pedimos, dai-nos força para superar todo o mal, dai-nos força para superar a inveja e afastai-nos de nós, Senhor, toda malícia, todo sofrimento. Senhor, colocai em nosso coração a vontade de perdoar e não permitai, Senhor, jamais que nos afastemos dos nossos irmãos, pelo contrário, que possamos cada vez mais nos reconciliarmos. Nós os pedimos agora, Senhor, a vossa bênção para tudo o que fizermos, mas sobretudo para a nossa família. E olhai com carinho neste momento os que estão tristes, para que encontrem em vós alegria, os que estão enfermos, para que encontrem em vós a cura. Abençoai-nos, Senhor, para vencermos todo o mal e que nada possa nos deter, porque nós confiamos em vós, que sois o nosso Deus vitorioso. Abençoai-nos agora, neste momento, abençoando esta água que trazemos diante de vós. Fazei que ao tomar esta água, ao aspergir esta água sobre nossa casa, tenhamos paz, tenhamos força, tenhamos de vós toda a graça. A bênção do Deus Todo-Poderoso, Pai, Filho e Espírito Santo. Amém.

Neste momento, a Rádio Barroso Mix está finalizando mais um dia de trabalho. Durante 24 horas seguidas, louvamos o nome do Senhor Jesus Cristo. Como foi bom! Nós rezamos juntos muitas orações, novenas, terços e missas. Nós nos divertimos, nos emocionamos e cantamos centenas de músicas que louvam ao Senhor. Agora é hora de agradecer a você pela sua audiência e, sobretudo, a Deus pela oportunidade de estarmos aqui trabalhando na missão de levar o Evangelho a toda criatura. Obrigado, Senhor. Boa noite, meu Pai.

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1: Meia-noite, em ponto.
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4: Bom dia, minha amiga. Bom dia, meu amigo. Comece o dia feliz. Nesta sexta-feira, 2 de outubro, desejo uma sexta-feira repleta do amor e da graça e da bondade de Deus. E que você acolha bênção, saúde, paz, prosperidade, disposição, ânimo, alegria, estado de energia máximo. E que realmente você faça diferença onde quer que você for, com quem você estiver, que você possa tocar o coração das pessoas e deixar ser contagiado pelo amor de Deus. Vamos fazer nossa oração? Inspirai-nos, ó Deus, para que em vós comece e termine tudo o que fizemos. Amém. Hoje nós celebramos a festa dos santos anjos da guarda. O evangelho de hoje está em Mateus, capítulo 18, de 1 a 5 e o versículo 10. Os discípulos aproximaram-se de Jesus e perguntaram: quem é o maior no reino dos céus? Jesus chamou uma criança, colocou-a no meio deles e disse: em verdade vos digo, se não vos converterdes e não vos tornardes como crianças, não entrareis no reino dos céus. Quem se faz pequeno como esta criança, esse é o maior no reino dos céus. E quem recebe em meu nome uma criança como esta, é a mim que recebe. Não desprezeis nenhum desses pequeninos, pois eu vos digo que os seus anjos nos céus vem sem cessar a face do meu Pai que está nos céus. Minha amiga, meu amigo, que bom, que alegria saber que Deus nos concedeu, isso mesmo, Deus nos concedeu anjos para guardar e proteger. Que alegria no coração seu, meu, essa dádiva divina, desde a nossa concepção, temos um anjo para nos guardar, proteger, caminhar conosco todos os dias. E essa certeza, não estamos sozinhos. Por isso, precisamos sim contar sempre com a presença dos santos anjos da guarda e também sermos, como o Evangelho mesmo nos falou, sermos anjos na vida, principalmente das crianças, daquelas que podem ter em nós um apoio, podem ter em nós uma luz através dos nossos atos, das nossas atitudes, possamos ser para as crianças uma referência, referência de pessoas de Deus. E é isso que nós precisamos. Por isso, minha amiga, meu amigo, peça a intercessão do seu anjo da guarda, peça que ele esteja sempre ao seu lado, lhe indique caminhos, mas que também vá diante de você até o anjo da guarda, daquela pessoa com quem você precisa resolver alguma situação, e tenha certeza que o anjo da guarda abrirá caminho para que você encontre soluções. Mas não esqueçamos do que o Evangelho disse hoje: quem quer ser alguém no reino de Deus, seja como uma criança, e não desprezemos nenhuma criança. Reze comigo.
5: Pai nosso que estais nos céus, santificado seja o vosso nome, venha a nós o vosso reino, seja feita a vossa vontade, assim na terra como no céu. O pão nosso de cada dia nos dai hoje, perdoai-nos as nossas ofensas, assim como nós perdoamos a quem nos tem ofendido. E não nos deixeis cair em tentação, mas livrai-nos do mal. Amém. Ave Maria, cheia de graça, o Senhor é convosco. Bendita sois vós entre as mulheres. Bendito é o fruto do vosso ventre, Jesus. Santa Maria, Mãe de Deus, rogai por nós, pecadores, agora e na hora de nossa morte. Amém. Glória ao Pai, ao Filho e ao Espírito Santo.
6: Como era no princípio, agora e sempre. Amém.
5: Vamos pedir a bênção da água. Deus eterno e todo-poderoso, que tendo escolhido a água, fonte de vida e pureza, para nos dar a graça batismal, quisestes também aparecer no rio Paraíba, a imagem da Virgem Imaculada. Abençoai esta água e fazer que ela nos recorde o nosso batismo, para que, purificados de nossas faltas, vivamos como cristãos, membros da vossa igreja, e cheguemos um dia à vida eterna. Por Cristo Senhor nosso. Amém. Um grande abraço do Padre Sandro Henrique, diretamente da casa do glorioso Marte, São Sebastião, na Ventania, em Alpinópolis, Minas Gerais. E que Deus nos abençoe em nome do Pai, do Filho e do Espírito Santo. Amém! Um beijo no seu coração!
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2: Você é um sonhador? Você consegue transformar os seus sonhos em realidade? Eu espero que sim. Espero que grande parte dos seus sonhos possa ter se tornado real. Sonho em casar, em ter uma mulher bacana, em ter um teto para morar. E o brasileiro é um cidadão que tem muitos sonhos, né? Sonho de ter um país melhor, de ter um país mais justo, sem desigualdades. Sonho, sonhar, sonhar faz bem. Se você não sonha, você está morto. Basicamente isso. Mensagem de hoje: sonhos são para serem realizados. Tudo que sonhamos, seja fácil ou difícil de alcançar, nunca deve ser colocado apenas como um fruto da nossa imaginação, muito menos como algo impossível. Certamente o nível de dificuldade, de empenho que deverá ser depositado irá variar, mas jamais permita que seus sonhos sejam esquecidos simplesmente por não tentar conquistá-los. Com tantos exemplos de superação e vitórias, como você pode achar que apenas os seus sonhos são impossíveis de realizar? A diferença pode estar na simples ação de levantar e realmente se movimentar para concretizar. Se você ficar esperando que o mundo se organize para transformar o seu sonho em realidade, pode até acontecer, pois nunca se sabe. Mas, com certeza, a espera pode ser eterna, com grandes chances de permanecer para sempre como lindos pensamentos. Mas ao tentar com todo o seu empenho e força de vontade, as chances de um final feliz aumentam em infinitas quantidades.
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4: Maravilha! Estamos chegando com mais um Adoração Católica. Como você está? Espero que esteja bem e que o nosso Deus esteja sempre com você. O Adoração Católica já está no ar. Sejam bem-vindos.
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1: Uma melhor que a outra aqui no Adoração Católica. Não toque no seu rádio, voltamos já.
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3: Meia-noite e 30 minutos.
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0: Olá, gente, como companheiros de viagem, estamos aqui para mais um momento especial. Quando lhe foi pedido que descrevesse a extensão de seu amor, Cristo estendeu uma das mãos para a direita e a outra para a esquerda, e nessa posição elas foram pregadas, para que você soubesse que Ele morreu por amor a você. Ele morreu por amor a nós.
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2: Os céus declaram a glória de Deus e o firmamento anuncia a obra das suas mãos.
0: Está escrito em Filipenses 4:6. Não estejais inquietos por coisa alguma, antes as vossas petições sejam em tudo conhecidas diante de Deus pela oração e súplicas com ação de graças. O que você faz quando tem um problema? Você se preocupa? A maioria de nós, sim. Mas a preocupação resolve o problema? Não, não resolve. Então, se a preocupação não resolve o problema, por que se preocupar? É difícil responder. A maioria das vezes a gente não consegue se controlar. Ezequias nos deu uma ideia para a solução de problemas. Recebendo, pois, Ezequias as cartas das mãos dos mensageiros e lendo-as, subiu à casa do Senhor. E Ezequias as estendeu perante o Senhor. E orou Ezequias perante o Senhor e disse: Ó Senhor, Deus de Israel, que habitas entre os querubins, Tu mesmo, só Tu és Deus de todos os reinos da terra. Tu fizeste os céus e a terra. Então Ezequias orou: Agora, pois, ó Senhor, nosso Deus, sê servido de nos livrar das suas mãos, e assim saberão todos os reinos da terra que só Tu és o Senhor Deus. A oração desprendida de Ezequias tinha um propósito, um que Deus não poderia ignorar. Ezequias, que estava acostumado a levar seus problemas diretamente a Deus, levou diretamente ao Senhor o problema do rei da Assíria, que estava prestes a atacar Jerusalém. E Deus respondeu, fazendo com que milagrosamente aquele rei poderoso fosse derrotado. Em vez de nos voltarmos para Deus como primeira instância, muitas vezes vamos para Ele como nosso último recurso. Devemos seguir a fórmula de Ezequias. Voltar-se primeiro para Deus com nossos problemas, porque só Ele é capaz de manejá-los de uma forma que seja para o nosso melhor interesse.
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0: Nosso Deus e Pai, obrigado por sempre responder às nossas orações. Neste momento, nossa oração pede Tua proteção e salvação. Somente Tu, ó Senhor, podes nos salvar de muitos problemas trazidos pelo nosso inimigo. Derrota-o quando ele atacar nossa vida. Pai, mantém-nos perto de Ti, através de Cristo Jesus, nosso Senhor. Amém.
2: Que privilégio ter a mesma mão que fez o universo e espalhou as estrelas, escrevendo seu nome no livro da vida. Louve a Deus por isso e declare agora Cristo como seu Senhor e Salvador, buscando a partir daqui o perdão e uma vida correta. Deus alegra-se por todo aquele que assim desejar de todo o coração.

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2: Senhoras e senhores, estamos de volta com o Adoração Católica.
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1: Damos um ponto final na edição de hoje do Adoração Católica. Obrigado pelo seu carinho, pela a sua audiência. Voltaremos na próxima edição.
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3: Uma hora em ponto.
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5: Olá, ouvintes. O que não falta em nossa vida é pessoas querendo dar opiniões. Tem gente que se mete em tudo quanto é área, quer dar opinião na sua vida pessoal, quer dar opinião na sua vida em relação ao seu trabalho, enfim, em tantas outras coisas. Sempre tem gente querendo dar suas opiniões. Quer um conselho, querido? Nunca ouça opiniões, ouça conselhos. Não há um versículo sequer na Bíblia dizendo para você ouvir opiniões. Porém, em Provérbios, no livro de Provérbios, capítulo 11, versículo 14, está escrito que não havendo sábios conselhos, o povo cai. Mas na multidão dos conselhos há segurança. Ouça conselhos, eles geralmente são dados por pessoas que te amam de verdade, que querem o seu bem e não apenas se meter na sua vida. Um grande abraço para você, Deus abençoe e tenha um excelente dia.
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0: 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Está no ar o Conexão Católica. Sejam bem-vindos.
1: Olha o Conexão Católica aí, gente. Prazer, J. Luna Comunicação por cá e você daí com o melhor programa católico, Conexão Católica. As melhores mensagens que, claro, vai te trazer paz, muita harmonia e as melhores músicas aqui, ó, Conexão Católica. Chegamos, pessoal, bem-vindos.
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1: Mais um bloco show no seu super programa Conexão Católica. Já já a J. Lu traz mais músicas pra você. Fiquem com a gente, só um cafezinho e tô voltando.
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0: 1:21.
1: Deus, ajuda-me a vivenciar a Bíblia como a Tua Palavra viva hoje. Olá, querido amigo do Pão Diário, bem-vindo à nossa mensagem de esperança e encorajamento do dia. Hoje vou ler o texto de Karen Pimple, com o título Um Escrito Vivo. Ao imortalizar a obra de seu avô, Peter Croft escreveu: "Meu desejo mais profundo é que, ao ler sua Bíblia, seja qual for a versão, a pessoa não apenas a compreenda, mas a vivencie como palavras vivas, tão relevantes, perigosas e emocionantes, agora quanto há milhares de anos." O avô de Croft, Phillips, pastoreou jovens e escreveu uma paráfrase da Bíblia durante a Segunda Guerra Mundial, para torná-la viva aos seus alunos da igreja. Como aqueles alunos, também enfrentamos barreiras para ler e praticar a Bíblia, não necessariamente por causa de sua tradução. Podemos não ter tempo, disciplina ou as ferramentas certas para a compreensão. Mas o Salmo 1 diz que feliz é aquele que tem prazer na lei do Senhor. Meditar nas Escrituras diariamente nos permite prosperar em todas as circunstâncias, não importa as dificuldades que estejamos enfrentando. Você vê sua Bíblia como leitura ainda relevante e com lições para a vida de hoje, ainda perigosa em seu chamado a crer e seguir a Jesus, ainda emocionante na transmissão do conhecimento íntimo de Deus e do homem ao qual comunica? É como um rio que traz diariamente o sustento que precisamos. Que nos comprometamos a encontrar tempo, adquirir as ferramentas certas e pedir a Deus para que a vivenciemos como a Sua Palavra viva. Querido amigo, você enfrenta barreiras ao ler a Bíblia? Como você pode ouvir melhor a voz de Deus? Pense nisso. Eu sou Clarice Fogaça e essa foi a nossa mensagem do dia.
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4: Voltamos com mais Conexão Católica. J. Lu por aqui, manda o seu alô também. Fique à vontade, vamos refletir, curtir o som de Deus no seu Conexão Católica.
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1: Conexão Católica. Vamos pro break. Já já tô retornando com mais pedidos e também participações aqui. Fique aí.
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3: 1:40.
4: 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Versículo
5: do dia. Esse é mais um versículo do dia. Que o nosso Deus venha preencher o seu coração. Tenho-vos dito isso, para que em mim tenhais paz. No mundo tereis aflições, mas tende bom ânimo. Eu venci o mundo. João 16:33.
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1: Esse é o seu Conexão Católica, de volta com muito mais música. Participem, vão mandando seu alô pra gente aí, tô aguardando no zap.
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0: E essa experiência da intimidade, meus filhos, intimidade com o Senhor, não prende a gente em si mesmo. Nunca pense nisso. Deixa eu dizer, chamar isso de intimismo é heresia. É que nunca entendeu de intimidade com o Senhor. Pelo contrário, a gente sente um impulso, um elan de ir para os outros, de ir anunciar aquele que a gente experimentou, provou. Então a gente adquire pés de uma leveza fora do comum e sai pelo mundo a anunciar a boa nova às nações, porque até os pés da gente se tornam belos.
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1: Conexão Católica indo embora. JLu também. Amanhã voltamos por aqui na sua boa companhia. Obrigado pelo carinho, pela sua audiência. Paz, luz, fé sempre. Fui nessa. Tchau, tchau.
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3: 2 horas e 1 minuto.
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5: Sabemos que todas as coisas cooperam para o bem daqueles que amam a Deus, daqueles que são chamados segundo o seu propósito. Romanos 8:28. Que diremos, pois, a estas coisas?
4: Voltaremos a qualquer momento com mais. Assim diz a Bíblia.
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4: Opa! Estamos chegando com mais um Unção Católica. Aqui na sua rádio preferida. A partir de agora, só as melhores para você. Sejam muito bem-vindos ao Unção Católica de hoje. Vem comigo!
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1: Que sequência top foi essa, hein, gente? Já já tem mais pra você. Não saia daí.
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3: 2:20.
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5: E fez Deus separação entre a luz e as trevas. Gênesis 1:4. Um crente tem duas leis que trabalham dentro dele. Em seu estado natural, ele estava sujeito a uma única lei, que era a lei das trevas. Mas agora que entrou a luz, duas leis discordam entre si. Veja as palavras do apóstolo Paulo no 7º capítulo da carta de Romanos. Acho então esta lei em mim, que quando quero fazer o bem, o mal está comigo. Porque segundo o homem interior, tenho prazer na lei de Deus. Mas vejo nos meus membros outra lei, que batalha contra a lei do meu entendimento e me prende debaixo da lei do pecado que está nos meus membros. Romanos 7, 21-23. Como isso aconteceu? Fez Deus separação entre a luz e as trevas. A escuridão por si só é calma e imperturbável, mas quando o Senhor envia a luz, acontece um conflito, pois uma está em oposição à outra. Um conflito que nunca irá cessar até que o crente seja completamente luz no Senhor, como está em Efésios 5:8. Se há uma divisão dentro de cada cristão, é certo também que há uma divisão fora. Logo que o Senhor dá luz ao homem, ele começa a se separar da escuridão ao seu redor. Ele se separa de uma simples religião mundana com cerimoniais exteriores, pois agora nada menos que o Evangelho de Cristo irá satisfazê-lo. Por isso, retira-se da sociedade mundana e dos frívolos divertimentos, buscando a companhia dos santos. Pois nós sabemos que passamos da morte para a vida, porque amamos os irmãos. 1 João 3:14. A luz se atrai para si mesma, e as trevas se atraem para si mesma. O que Deus dividiu, não tentemos unir. Tal como Cristo foi para fora do arraial, levando-se ao opróbrio, como está em Hebreus 13:12, vamos também sair do impuro e ser um povo particular. Ele foi santo, inocente, imaculado, separado dos pecadores. Tal como ele foi, nós também devemos ser, não conformados com este mundo, como está em Romanos 12:2. Dissidentes de todo pecado e distintos do resto da humanidade pela nossa semelhança com o nosso Mestre.
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2: Unção Católica encerrando esse bloco. Depois do intervalo, voltaremos com mais pra você. Segura aí.
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4: 2:39.
5: Pensamento do dia, fazendo diferença para os indiferentes. Quem disse que o cristão tem que ser diferente? Quem se importa que o crente faça diferença no mundo dos indiferentes? A resposta é Jesus. É exatamente isso que Jesus Cristo espera de seus discípulos. O primeiro problema, certamente, é que nem todos os que se dizem cristãos ou crentes são verdadeiramente discípulos de Cristo. Antes, professam apenas uma religião. Jesus disse aos seus discípulos: "Vós sois o sal da terra, vós sois a luz do mundo." Mateus capítulo 5, versículos 13 e 14. Isto é uma verdade da qual não se pode fugir, pois faz parte da própria natureza do seguidor de Jesus. A ordem colocada por Jesus de que seu discípulo é primeiro sal e depois luz tem uma razão de ser. O sal fala do que somos, a luz do que fazemos. Uma coisa sem a outra é a sua própria negativa. Como o sal é diferente do material sobre o qual é aplicado, o cristão tem de ser diferente das pessoas do mundo. Como uma pequena quantidade de sal faz uma enorme diferença, um único discípulo também pode fazê-lo. O mundo é essencialmente pecaminoso e mau, semelhante a um pedaço de carne que tende à putrefação. A função do sal é agir como um antisséptico, um transmissor de vida, saúde e preservação, funcionando como impedimento da atuação dos agentes que produzem a putrefação. Além disso, o sal dá sabor. Sem a presença de Cristo no cristão e deste no mundo, a vida inteira se tornaria insípida, perderia o sabor. As pessoas do mundo buscam sofregamente os prazeres pecaminosos, mas ao mesmo tempo sentem que a vida é enfadonha, sem sentido e sem graça. O seguidor de Jesus, ao contrário, pela sua fé na palavra de Cristo, carrega em seu coração a fonte da vida. Não precisa de droga nenhuma, nem de qualquer agenciamento do pecado para ter prazer ou se sentir alegre e realizado. Como sal da terra, o discípulo de Jesus exerce uma influência de aspecto geral, que tem a ver com a vida toda, pois o seu modo de viver contrasta, por sua excelência, a influência do mal. Se alguém se diz cristão, mas não age como sal e luz, então é mais provável que cristão não seja. Tentar inverter as coisas, tentar ser primeiro luz sem ser sal, isto é, pregar sem viver, dá na mesma situação que alguém disse a um certo cristão nominal: "O que vives fala tão alto que não consigo ouvir o que pregas." Assim, quanto mais parecido com Jesus Cristo um cristão se torna, tão mais obediente a sua mensagem será e, consequentemente, maior diferença fará no mundo.
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0: Estamos de volta com Unção Católica.
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2: Unção Católica encerra mais uma edição. Obrigado.
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4: 2:59.
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6: Na presença das Santas Chagas de Jesus, convido você e sua família para este momento abençoado na nossa programação. Vamos juntos colocar nas Santas Chagas de Jesus o nosso pedido de oração, a nossa intenção. Prepare o seu ambiente de oração com as fotos, as roupas de família e, de modo particular, lembrando dos enfermos. Traga os nomes por quem vamos interceder e pedir cura e libertação de todos os sofrimentos e dores.
7: Chagas, Senhor, fomos curados.
8: Queridos irmãos e irmãs, é sexta-feira e a devoção das Santas Chagas começa na Sexta-feira Santa e se confirma no Domingo da Ressurreição. Portanto, hoje, por excelência, contemplemos os últimos atos de nosso Senhor Jesus Cristo, nosso Redentor, contemplando a sua paixão e redenção. Em nome do Pai e do Filho e do Espírito Santo. Amém. Creio em Deus Pai Todo-Poderoso, Criador do céu e da terra, e em Jesus Cristo, seu único Filho, nosso Senhor, que foi concebido pelo poder do Espírito Santo, nasceu da Virgem Maria, padeceu sob Pôncio Pilatos, foi crucificado, morto e sepultado, desceu à mansão dos mortos, ressuscitou ao terceiro dia, subiu aos céus, está sentado à direita de Deus Pai Todo-Poderoso, de onde há de vir julgar os vivos e os mortos. Creio no Espírito Santo, na Santa Igreja Católica, na comunhão dos santos, na remissão dos pecados, na ressurreição da carne, na vida eterna. Amém. Ó Jesus, Divino Redentor, tende misericórdia de nós e do mundo inteiro. Deus Santo, Deus Forte, Deus Imortal, tende piedade de nós e do mundo inteiro. Graça, misericórdia, meu Jesus, nos perigos presentes, cobri-nos com vosso preciosíssimo sangue. Pai Eterno, tende misericórdia de nós, pelo sangue de Jesus Cristo, vosso Filho unigênito. Tende misericórdia de nós, vos suplicamos. Amém. Neste primeiro mistério do Terço das Santas Chagas, na sexta-feira, contemplamos a tristeza mortal e a agonia de Jesus no Getsêmani. Como fruto desta oração, peçamos por todas as pessoas que sofrem com a depressão, que sejam curadas nas santas chagas de nosso Senhor Jesus Cristo. Rezemos. Eterno Pai, eu vos ofereço as santas chagas de nosso Senhor Jesus Cristo, para curar as de nossas almas.
6: Meu Jesus, perdão e misericórdia.
9: Pelos méritos de vossas santas chagas.
6: Meu Jesus, perdão e misericórdia.
9: Pelos méritos de vossas santas chagas.
6: Meu Jesus, perdão e misericórdia.
9: Pelos méritos de vossas santas chagas.
6: Meu Jesus, perdão e misericórdia.
9: Pelos méritos de vossas santas chagas.
6: Meu Jesus, perdão e misericórdia.
9: Pelos méritos de vossas santas chagas.
6: Meu Jesus, perdão e misericórdia.
9: Pelos méritos de vossas santas chagas.
6: Meu Jesus, perdão e misericórdia.
9: Pelos méritos de vossas santas chagas.
6: Meu Jesus, perdão e misericórdia.
9: Pelos méritos de vossas santas chagas.
6: Meu Jesus, perdão e misericórdia.
9: Pelos méritos de vossas santas chagas.
6: Meu Jesus, perdão e misericórdia.
9: Pelos méritos de vossas santas chagas.
8: Neste segundo mistério do Terço das Santas Chagas, contemplamos Jesus carrega a cruz. Rezemos por todos aqueles que estão carregando a cruz do vício do alcoolismo. Senhor, pelas tuas santas chagas, curai os alcoolistas e curai as famílias que sofrem com o peso do alcoolismo. Eterno Pai, eu vos ofereço as santas chagas de nosso Senhor Jesus Cristo, para curar as de nossas almas.
6: Meu Jesus, perdão e misericórdia.
1: Pelos méritos de vossas santas chagas.
6: Meu Jesus, perdão e misericórdia.
1: Pelos méritos de vossas santas chagas.
6: Meu Jesus, perdão e misericórdia.
1: Pelos méritos de vossas santas chagas.
6: Meu Jesus, perdão e misericórdia.
1: Pelos méritos de vossas santas chagas.
6: Meu Jesus, perdão e misericórdia.
1: Pelos méritos de vossas santas chagas.
6: Meu Jesus, perdão e misericórdia. Misericórdia.
1: Pelos méritos de vossas santas chagas.
6: Meu Jesus, perdão e misericórdia.
1: Pelos méritos de vossas santas chagas.
6: Meu Jesus, perdão e misericórdia.
1: Pelos méritos de vossas santas chagas.
6: Meu Jesus, perdão e misericórdia.
1: Pelos méritos de vossas santas chagas.
6: Meu Jesus, perdão e misericórdia.
1: Pelos méritos de vossas santas chagas.
8: No terceiro mistério do terço das santas chagas, contemplamos a crucificação de Jesus. Como fruto desta devoção e desta contemplação e oração, rezemos por todos os presos e seus familiares, amigos, que sofrem com esta situação. Eterno Pai, eu vos ofereço as santas chagas de nosso Senhor Jesus Cristo, para curar as de nossas almas.
6: Meu Jesus, perdão e misericórdia.
9: Pelos méritos de vossas santas chagas.
6: Meu Jesus, perdão e misericórdia.
9: Pelos méritos de vossas santas chagas.
6: Meu Jesus, perdão e misericórdia.
9: Pelos méritos de vossas santas chagas.
6: Meu Jesus, perdão e misericórdia.
9: Pelos méritos de vossas santas chagas.
6: Meu Jesus, perdão e misericórdia.
9: Pelos méritos de vossas santas chagas.
6: Meu Jesus, perdão e misericórdia.
9: Pelos méritos de vossas santas chagas.
6: Meu Jesus, perdão e misericórdia.
9: Pelos méritos de vossas santas chagas.
6: Meu Jesus, perdão e misericórdia.
9: Pelos méritos de vossas santas chagas.
6: Meu Jesus, perdão e misericórdia.
9: Pelos méritos de vossas santas chagas.
6: Meu Jesus, perdão e misericórdia.
9: Pelos méritos de vossas santas chagas.
8: No quarto mistério do terço das santas chagas, contemplamos Jesus nos dá a sua mãe como nossa mãe. Como fruto desta devoção e oração, vamos pedir por todas as mães, para que, tendo gerado para a vida, gerem para a graça. E por todas as mulheres que desejam o dom da maternidade, rezemos. Eterno Pai, eu vos ofereço as santas chagas de nosso Senhor Jesus Cristo, para curar as de nossas almas.
6: Meu Jesus, perdão e misericórdia.
1: Pelos méritos de vossas santas chagas.
6: Meu Jesus, perdão e misericórdia.
1: Pelos méritos de vossas santas chagas.
6: Meu Jesus, perdão e misericórdia.
1: Pelos méritos de vossas santas chagas.
6: Meu Jesus, perdão e misericórdia.
1: Pelos méritos de vossas santas chagas.
6: Meu Jesus, perdão e misericórdia.
1: Pelos méritos de vossas santas chagas.
6: Meu Jesus, perdão e misericórdia.
1: Pelos méritos de vossas santas chagas.
6: Meu Jesus, perdão e misericórdia.
1: Pelos méritos de vossas santas chagas.
6: Meu Jesus, perdão e misericórdia.
1: Pelos méritos de vossas santas chagas.
6: Meu Jesus, perdão e misericórdia.
1: Pelos méritos de vossas santas chagas.
6: Meu Jesus, perdão e misericórdia.
1: Pelos méritos de vossas santas chagas.
8: Nesse quinto mistério do terço das santas chagas, contemplamos a morte de Jesus na cruz. Como fruto desta devoção, rezemos por todos os que perderam seus entes queridos, que estão vivendo um luto e uma saudade, mas de modo particular pelas mães que perderam seus filhos. Eterno Pai, eu vos ofereço as santas chagas de nosso Senhor Jesus Cristo, para curar as de nossas almas.
6: Meu Jesus, perdão e misericórdia.
9: Pelos méritos de vossas santas chagas.
6: Meu Jesus, perdão e misericórdia.
9: Pelos méritos de vossas santas chagas.
6: Meu Jesus, perdão e misericórdia.
9: Pelos méritos de vossas santas chagas.
6: Meu Jesus, perdão e misericórdia.
9: Pelos méritos de vossas santas chagas.
6: Meu Jesus, perdão e misericórdia.
9: Pelos méritos de vossas santas chagas.
6: Meu Jesus, perdão e misericórdia.
9: Pelos méritos de vossas santas chagas.
6: Meu Jesus, perdão e misericórdia.
9: Pelos méritos de vossas santas chagas.
6: Meu Jesus, perdão e misericórdia.
9: Pelos méritos de vossas santas chagas.
6: Meu Jesus, perdão e misericórdia.
9: Pelos méritos de vossas santas chagas.
6: Meu Jesus, perdão e misericórdia.
9: Pelos méritos de vossas santas chagas.
8: Rezemos três vezes. Eterno Pai, eu vos ofereço as santas chagas de nosso Senhor Jesus Cristo para curar as de nossas almas. Eterno Pai, eu vos ofereço as santas chagas de nosso Senhor Jesus Cristo para curar as de nossas almas. Eterno Pai, eu vos ofereço as santas chagas de nosso Senhor Jesus Cristo para curar as de nossas almas. Amém. Queridos filhos e filhas, tendo rezado o terço das Santas Chagas, vamos agora fazer a oração de todos os dias, que é a novena das Santas Chagas de nosso Senhor Jesus Cristo. Rezemos. Por suas santas chagas, suas chagas gloriosas, o Cristo Senhor me proteja e me guarde. Senhor Jesus, foste levado na cruz para que por vossas santas chagas sejam curadas as de nossas almas. Eu vos louvo e agradeço pelo vosso ato redentor. Carregaste em vosso próprio corpo os meus pecados e de toda a humanidade. Nas vossas santas chagas, coloco minhas intenções, minhas preocupações, ansiedades e angústias, minhas enfermidades físicas e psíquicas, meus sofrimentos, dores, alegrias e necessidades. Em vossas santas chagas, Senhor, coloco minha família. Envolvei, Senhor, a mim e meus familiares, protegendo-nos do mal. Coloque a sua intenção. Senhor, ao mostrar vossas santas chagas gloriosas a Tomé e o mandando tocar em vosso lado aberto, o curaste da incredulidade. Eu vos peço, Senhor, permita-me refugiar em vossas santas chagas e, por mérito desses sinais de vosso amor, curai a minha falta de fé. Ó Jesus, pelos méritos de vossa paixão, morte e ressurreição, dai-me a graça de viver os frutos da nossa redenção. Amém.

0: Olá, queridos filhos e filhas, é sexta-feira, Sagrado Coração de Jesus, tende piedade de nós. Sagrado Coração de Jesus, toda sexta-feira nós lembramos, tende piedade de nós. Filhos queridos, povo santo, somos felizes porque Deus é por nós. E se Ele é por nós, quem será contra nós? Você tem divulgado este programa? Você tem falado das maravilhas do Senhor? Tem contado como Deus é bom e a sua misericórdia é infinita? Eu estou com um site aberto aqui, www, você que ainda não conhece, www.padrereginaldomanzotti.com.br. Escute a partilha da Cândida de Aracaju, Sergipe. Padre Reginaldo, sua bênção, boa tarde. Quero testemunhar muitas graças já alcançadas em orações e novenas. Padre, através do seu programa, ficamos mais firmes na fé e confiantes nas graças de Deus em nossas vidas. E esperamos com paciência no Senhor, o Deus do impossível, que nunca nos desampara e sabe o que é melhor para nós e no tempo certo. Louva esse Deus maravilhoso, Nossa Senhora, pela intercessão de nossas vidas. Muitas graças alcancei e só tenho a agradecer. Deus é fiel. A vitória é dele em minha vida. Ainda vou ligar para o programa, eu vou conseguir contar ao vivo. Obrigado, Padre, pelas orações, principalmente o terço das Santas Chagas. Tá ali, ó. Você pode acessar www.padrereginaldomanzotti.com.br. Bíblia aberta, cartilha de oração.
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0: E hoje nós vamos invocar os anjos da guarda. Hoje, daqui a pouco, em plena sexta-feira. O texto de hoje é Mateus 18, 1, 5 a 10. O Senhor esteja convosco, Ele está no meio de nós. Proclamação do Evangelho de Jesus Cristo segundo Mateus. Glória a vós, Senhor. Neste momento, os discípulos aproximaram-se de Jesus e perguntaram-lhe: quem é o maior no reino dos céus? Jesus chamou uma criancinha, colocou-a no meio deles e disse: em verdade, eu vos declaro. Se não vos transformardes e vos tornardes como criancinhas, não entrareis no reino dos céus. Aquele que se fizer humilde como esta criança, será maior no reino dos céus. E o que recebe em meu nome, ao menino como este, é a mim que recebe. Guardai-vos de menosprezar um destes pequeninos, porque eu vos digo, os anjos do céu contemplam sem cessar a face do Pai que está nos céus. Palavra da salvação. Glória a vós, Senhor. Padre, existe anjo da guarda? Qual que é a sua resposta? É bíblico? É. As duas respostas devem ser afirmativas. Existe anjo da guarda e é bíblico. Onde que está na Bíblia, Padre? Mateus capítulo 18, versículo 10. Está aqui, vou repetir. Guardai-vos de menosprezar um só destes pequenos, porque eu vos digo que seus anjos no céu contemplam a face do Pai. Sabe quantas vezes os anjos são mencionados no Antigo e no Novo Testamento? Anjos. 300 vezes. Os anjos são guardiões das almas dos homens. Os anjos são os guardiões das almas. São invisíveis testemunhas dos pensamentos mais escondidos, testemunhas das boas ações e testemunhas das más ações, claras ou ocultas. os anjos, oferecem a Deus as nossas esmolas, recolhem até nossos desejos, fazem valer diante de Deus até nossos pensamentos. Os anjos são aqueles que nos protegem. Juntos, vamos cantar o Santo Anjo. E mães, pais, ensinem para as crianças. Ensinem a recitar o Santo Anjo do Senhor.

sempre me guarde, Santo Anjo do Senhor. Sempre me proteja, sempre me proteja, me guarde, governe, me ilumina. Vamos rezar agora. Santo Anjo do Senhor, meu zeloso guardador, se a Ti me confiou a piedade divina, sempre me rege, me guarde, me governe, me ilumine. Amém. Santos anjos de Deus, protegei-nos. Santos anjos do Senhor, guardai-nos. Santos anjos do Senhor, nos ilumine.

Senhor esteja convosco, Ele está no meio de nós. Ó Deus, abençoai a água, a roupa dos enfermos e hoje as crianças, os pequeninos. Que os santos anjos da guarda os protejam. Em nome do Pai, do Filho e do Espírito Santo. Antes de eu dizer o amém, beba desta água e dê para a criança que está perto de você. E você, recite com ela o Santo Anjo. Amém.

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3: 3:22.
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Louvado seja o nosso Senhor Jesus Cristo, a nossa Mãe Maria Santíssima, para sempre sejam louvados. Meus queridos amados irmãos e irmãs, nesse momento vamos abrir o nosso coração, vamos pedir o Divino Espírito Santo que vem nesse momento nos iluminar, vem nos dar o entendimento, né, o dom do entendimento, o dom da sabedoria, para que nós possamos meditar essa meditação, né, a palavra de Deus, a mensagem da Santíssima Virgem Maria, colocar no nosso coração e também compartilhar com os nossos irmãos. Eu peço a você que abra o seu coração e vamos juntos meditarmos essas lindíssimas mensagens, a palavra de Deus e a mensagem da Santíssima Virgem Maria. Em nome do Pai, do Filho, do Espírito Santo. Amém. Vinde, Espírito Santo, pela porta do Imaculado Coração de Maria, a vossa amadíssima esposa. Evangelho que vamos meditar é de João, capítulo 1, versículos 35 a 42. O Senhor esteja convosco. Ele está no meio de nós. Proclamação do Evangelho de Jesus Cristo segundo João. Glória a vós, Senhor. Naquele tempo, João estava de novo com dois de seus discípulos e vendo Jesus passar, disse: Eis o Cordeiro de Deus. Ouvindo essas palavras, os dois discípulos seguiram Jesus. Voltando-se para eles e vendo que estava seguindo Jesus, perguntou: Que estais procurando? Eles disseram: Rabi, que quer dizer mestre, onde moras? Jesus respondeu: Vinde ver. Foram, pois, ver onde ele morava e nesse dia permaneceram com ele. Era por volta das 4 da tarde. André, irmão de Simão Pedro, era um dos dois que ouviram a palavra, as palavras de João e seguiram Jesus. Ele foi logo encontrar seu irmão Simão e lhe disse: Encontramos o Messias, que quer dizer Cristo. Então André conduziu Simão a Jesus. Jesus olhou bem para ele e disse: Tu és Simão, filho de João, tu serás chamado Cefás, e quer dizer pedra. Palavra da salvação, glória a vós, Senhor.

Meus queridos amados irmãos e irmãs, ainda hoje João vem nos falar através desse evangelho do seguimento de Jesus. O evangelho de hoje nos mostra o caminho certo da nossa salvação. É buscar Jesus no nosso coração, no nosso dia a dia. Os santos foram grandes mártires aqui na terra. Foram obedientíssimos a Jesus. O grande exemplo que temos é São João Batista, um dos grandes santos, aquele que batizou Jesus, aquele que pregava a verdade, que pedia a todos a conversão. E no evangelho de hoje, João vem nos mostrar que Jesus é o caminho, a verdade e a vida. Devemos seguir para que nós possamos ganhar a coroa da santidade. Meus queridos amados irmãos e irmãs, nesses tempos que nós estamos vivendo, nos fins dos fins, precisamos tomar um rumo em nossas vidas, buscar a santidade. Porque a todo momento nós estamos sempre no pecado. Todos os dias, a toda hora, nós estamos pecando. Você peca no olhar, você peca no pensar, nos seus atos. Precisamos da misericórdia do nosso Senhor Jesus Cristo para que nós possamos viver na santidade. Os discípulos, eles buscavam fervorosamente a oração, o jejum, a penitência, e procurava cada vez mais aproximar-se de Jesus, aproximar-se da Santíssima Virgem Maria. E nesses tempos de hoje, Jesus vem nos dar a sua misericórdia para que nós possamos aconchegar-se a Ele. No evangelho de hoje, vem nos mostrar que nós devemos aproximar cada vez mais do nosso Mestre. João estava, novo com dois de seus discípulos. E vendo Jesus passar, eles disseram: eis o Cordeiro de Deus. Ouvindo essas palavras, os dois discípulos seguiram Jesus. E Jesus, voltando para esses discípulos e vendo que esses discípulos estavam seguindo ele, ele perguntou: que estáis procurando? Os discípulos disseram: Rabi, Mestre, onde moras? Jesus respondeu: vim de ver. Então, queridos amados irmãos e irmãs, Jesus é a morada do nosso coração. Devemos aproximar de Jesus. Devemos buscar esse aconchego, essa morada em nossas vidas. Mas para isso devemos afastar das coisas mundanas, desapegar daquilo que nós ainda estamos apegados, e viver mais em oração e procurar aproximar mais do nosso Senhor. No evangelho ainda, os discípulos foram ver onde Jesus morava e aí permaneceram com ele. Era por volta das 4 horas da tarde. Precisamos também, você que se sente afastado de Jesus, você que se sente aquela ovelha perdida, aproxime-se de Jesus. Busque Jesus enquanto há tempo. Aproveite a misericórdia que Ele está dando ainda no mundo, para que as pessoas ainda busquem e agarrem a sua misericórdia. Faça um exame de reflexão desse evangelho de hoje no seu coração e pratique no seu dia a dia. Aproxime-se mais de Jesus através da oração. Amém? Meus queridos amados irmãos e irmãs, nesse momento vamos à mensagem da Santíssima Virgem Maria, dada nas aparições de Jacareí, São Paulo, Brasil, pelo vidente Marcos Tadeu Teixeira, o vidente que vê Nossa Senhora e transmite as suas mensagens para todos nós. Vamos abrir o nosso coração e vamos colocar essas mensagens profundamente nas nossas vidas, no nosso coração, no nosso dia a dia. Vamos praticá-la. Essas mensagens que nesses últimos tempos que nós estamos vivendo faz com que nós cada vez mais possamos aproximar da Santíssima Virgem Maria, ser obediente a ela. Obedecer às suas mensagens é obedecer a Deus, obedecer a Jesus Cristo. Por isso, vamos ouvir mais uma mensagem da Santíssima Virgem Maria. Nossa Senhora: meus filhos, quero que entendam que o meu coração imaculado é a última chance de salvação para a humanidade. Venha ao meu coração imaculado para que sejam guiados a Jesus. Rezem, rezem. Eu os abençoo e os amo com meu coração cheio de amor.
Meus queridos amados irmãos e irmãs, reze o rosário todos os dias e ofereça em reparação o desagravo ao Imaculado Coração de Maria, ao dolorosíssimo Imaculado Coração de Maria, que tanto sangra, que tanto sofre pelos nossos pecados. Vamos reparar e desagravar o Imaculado Coração de Maria nas orações. A oração predileta da Santíssima Virgem Maria é o Rosário, os Três Terços. Reze todos os dias. Enxugue as lágrimas da Santíssima Virgem Maria rezando o Rosário. Reze com sua família, reze com seus amigos. Comece a rezar o Rosário todos os dias e ofereça em reparação e desagravo ao Imaculado Coração de Maria, que é a nossa casa, que é o nosso aconchego, que é o nosso consolo. Se apegue ao Imaculado Coração de Maria através do Rosário. Se entrega a Jesus por Maria, rezando o Sacratíssimo Rosário da Santíssima Virgem Maria. Louvado seja nosso Senhor Jesus Cristo e nossa Mãe Maria Santíssima, para sempre sejam louvados.

Talvez hoje você esteja pensando assim: eu não consigo, eu não vou conseguir. É você quem pode mudar essa situação. Tenha fé, tenha coragem. O Senhor está contigo. A nossa proteção está no Senhor. Nós precisamos acreditar e confiar. E ter fé é continuar acreditando e confiando, mesmo quando tudo parece estar ao contrário e turbulento. Lembre-se, meu irmão, desistir jamais. Desistir nunca. Desistir é a saída dos fracos. E persistir é a saída dos fortes. Não se preocupe com as vezes em que você caiu ou por quantas vezes você caiu. O cair, a queda, ela é humana, mas o levantar é divino. Levante-se! São para as pessoas mais fortes que Deus concede mais desafios. Confie ao Senhor todas as suas preocupações. Eu tenho certeza que Ele cuidará de vós. Na palavra de Deus, na Sagrada Escritura, lá no Novo Testamento, por 172 vezes está escrito a palavra alegria. Então, meu irmão, você tem que ser especialista em alegria. Paulo escreve uma carta aos Filipenses dizendo assim: alegrai-vos sempre no Senhor. Nós fomos criados para sermos felizes. Tenha sempre Deus presente em sua vida. Com Deus, tudo posso naquele que me fortalece. Então, neste momento, Padre quer abençoar a todos os que estão sofrendo em casa, ou em um leito de hospital, aonde quer que você esteja agora, você que está enfermo, enfermo do corpo, enfermo da alma. Deixa eu rezar por você. Senhor Jesus Cristo, Filho do Deus vivo, Tu que passastes pelo mundo fazendo todo o bem, curando todos os doentes, todos os enfermos, nós Te pedimos agora, Senhor, dignai-vos a abençoar este Teu filho e esta Tua filha que sofre com os males do corpo e da alma, particularmente o mal da depressão que atinge a tantas e tantas pessoas hoje, Senhor. Sim, Senhor Jesus, nós Te pedimos, cura-nos, liberta-nos, livra-nos de todos os perigos, de toda a maldade, de todas as enfermidades, de todas as doenças do corpo e da alma. Vai, Senhor, aonde nós não conseguimos ir e cura. Cura o nosso corpo, cura a nossa alma, a nossa vida. E que neste momento, Senhor, a Tua bênção e a Tua graça recaiam na vida de cada um destes Teus filhos, Senhor. Tudo isto eu Te peço em nome de Jesus Cristo, que vive e reina na unidade do Espírito Santo. E Te rogamos, Senhor, a bênção de Deus, que é Pai, Senhor.

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1: 3:44.
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3: Bom dia, ouvintes da Rádio Barroso Mix. Estamos iniciando os 15 minutos com Deus, nos colocando na presença do Senhor. Eu sou o Altair Show e te convido a rezar comigo.
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5: Ó Deus, em meu auxílio, socorrei-me sem demora. Glória ao Pai, ao Filho e ao Espírito Santo, como era no princípio, agora e sempre. Amém. Abri os meus lábios, ó Senhor, e minha boca anunciará vosso louvor. Vinde, exultemos de alegria no Senhor, aclamemos o rochedo que nos salva. Ao seu encontro caminhemos com louvores e com cantos de alegria os celebremos. Na verdade, o Senhor é o grande Deus, o grande Rei, muito maior que os deuses todos. Tem nas mãos as profundezas dos abismos e as alturas das montanhas lhe pertencem. O mar é dele, pois foi ele quem o fez, e a terra firme suas mãos a modelaram. Vinde, adoremos e prostemo-nos por terra e ajoelhemos ante o Deus que nos criou. Porque Ele é o nosso Deus, nosso pastor, e nós somos o seu povo e seu rebanho, as ovelhas que conduz com sua mão. Oxalá ouvisseis hoje a sua voz, não fecheis os corações como em Meriba, como em Massa no deserto aquele dia em que outrora vossos pais me provocaram, apesar de terem visto as minhas obras. 40 anos desgostou-me aquela raça, e eu disse: eis um povo transviado. Seu coração não conheceu os meus caminhos, e por isso lhe jurei na minha ira: não entrarão no meu repouso prometido. Glória ao Pai, ao Filho e ao Espírito Santo, como era no princípio, agora e sempre. Amém. Pelo sinal da Santa Cruz, livrai-nos, Senhor nosso Deus, dos nossos inimigos. Em nome do Pai, do Filho e do Espírito Santo. Amém. O Senhor que encaminha os nossos corações para o amor de Deus e a constância de Cristo esteja conosco. Bendito seja Deus que nos reuniu no amor de Cristo.
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0: ação do Espírito Santo. Vinde, Espírito Santo, enchei os corações dos vossos fiéis e acendei neles o fogo do vosso amor. Enviai o vosso Espírito e tudo será criado. Renovareis a face da terra. Oremos, ó Deus, que instruís os corações dos vossos fiéis com a luz do Espírito Santo. Fazei que apreciemos retamente todas as coisas segundo o mesmo Espírito e gozemos da sua consolação. Por Cristo Senhor nosso. Amém. Santo anjo do Senhor, meu zeloso e guardador, se a ti me confiou a piedade divina, sempre me rege, me guarda, me governa, ilumina. Amém. Oração do Ângelus. O anjo do Senhor anunciou a Maria e ela concebeu do Espírito Santo. Eis aqui a serva do Senhor, faça-se em mim segundo a vossa palavra. E o Verbo se fez carne e habitou entre nós. Ave Maria, cheia de graça, o Senhor é convosco. Bendito sois vós dentre as mulheres e bendito é o fruto do vosso ventre, Jesus. Santa Maria, Mãe de Deus, rogai por nós, pecadores, agora e na hora de nossa morte. Amém. Oremos, infundi, Senhor, vos rogamos a graça em nossos corações, para que nós, conhecendo pela anunciação do anjo a encarnação de Jesus Cristo, vosso Filho, por sua paixão e morte de cruz, cheguemos à glória da ressurreição. Pelo mesmo Cristo, nosso Senhor. Amém.
1: Converse com Deus, faça o seu pedido de oração enquanto ouve essa música.

0: coração do creio. Creio em Deus Pai Todo-Poderoso, Criador do céu e da terra, e em Jesus Cristo, seu único Filho, nosso Senhor, que foi concebido pelo poder do Espírito Santo, nasceu da Virgem Maria, padeceu sob Pôncio Pilatos, foi crucificado, morto e sepultado, desceu à mansão dos mortos, ressuscitou ao terceiro dia, subiu aos céus, está sentado à direita de Deus Pai Todo-Poderoso, onde há de vir julgar os vivos e os mortos. Creio no Espírito Santo, na Santa Igreja Católica, na comunhão dos santos, na remissão dos pecados, na ressurreição da carne, na vida eterna. Amém. Rezemos a oração que Jesus Cristo nos ensinou. Pai nosso que estais no céu, santificado seja o vosso nome. Venha a nós o vosso reino, seja feita a vossa vontade, assim na terra como no céu. O pão nosso de cada dia nos dai hoje. Perdoai as nossas ofensas, assim como nós perdoamos a quem nos tem ofendido. E não nos deixeis cair em tentação, mas livrai-nos do mal. Amém. Oferecimento de si mesmo. Recebei, Senhor, minha liberdade inteira, recebei minha memória, minha inteligência e toda a minha vontade. Tudo que tenho ou possuo de vós me veio. Tudo vos devolvo e entrego sem reservas, para que a vossa vontade tudo governe. Dai-me somente vosso amor e vossa graça, e nada mais vos peço, pois já serei bastante rico. Amém. Oração dos sete passos para a vida. Senhor, eu te agradeço por ter nascido para ser feliz. Eu busco em minha vida a felicidade que vem de ti. Senhor, eu te agradeço por ter a família como a base da vida. E vivamos nos doando uns aos outros a cada momento. Senhor, eu te agradeço por minha vida estar em minhas mãos. Que eu saiba cuidar, valorizando esse precioso dom. Senhor, eu te agradeço por me dar o sentido da vida. E o caminho iluminado pela graça da tua presença. Senhor, eu te agradeço por eu poder decidir a minha vida e as escolhas que eu fizer seja segundo a tua vontade. Senhor, eu te agradeço por ter me feito uma pessoa capaz, que eu tenha fé para superar todos os obstáculos. Senhor, eu te agradeço por ser livre para viver, que eu viva acolhendo, amando e cuidando de toda a vida. Amém. Consagração a Nossa Senhora Aparecida. Ó Maria Santíssima, pelos méritos de nosso Senhor Jesus Cristo, em vossa querida imagem de Aparecida, espalhais inúmeros benefícios sobre todo o Brasil. Eu, embora indigno de pertencer ao número de vossos filhos e filhas, mas cheio do desejo de participar dos benefícios de vossa misericórdia, prostrado a vossos pés, consagro-vos o meu entendimento para que sempre pense no amor que mereceis. Consagro-vos a minha língua para que sempre vos louve e propague a vossa devoção. Consagro-vos o meu coração para que, depois de Deus, vos ame sobre todas as coisas. Recebei-me, ó incomparável, vós que o Cristo crucificado deu-nos por mãe, no ditoso número de vossos filhos e filhas. Acolhei-me debaixo de vossa proteção. Socorrei-me em todas as minhas necessidades espirituais e temporais, sobretudo na hora da minha morte. Abençoai-me, ó celestial cooperadora, e com vossa poderosa intercessão fortalecei-me em minha fraqueza, a fim de que, servindo-vos fielmente nesta vida, possa louvar-vos, amar-vos, dar-vos graças no céu por toda a eternidade. Assim seja. Oração da Salve Rainha. Salve Rainha, Mãe de Misericórdia, vida, doçura e esperança, nosso salve. A vós bradamos, degredados filhos de Eva, a vós suspiramos, gemendo e chorando neste vale de lágrimas. Eia, pois, advogada nossa, esses vossos olhos misericordiosos a nós volvei. E depois desse desterro nos mostrai Jesus. Bendito o fruto do vosso ventre, ó clemente, ó piedosa, ó doce sempre Virgem Maria. Rogai por nós, Santa Mãe de Deus, para que sejamos dignos das promessas de Cristo. Novena perpétua das Santas Chagas. Por suas santas chagas, suas chagas gloriosas, o Cristo Senhor me proteja e me guarde. Senhor Jesus, foste levado na cruz para que por vossas santas chagas sejam curadas as de nossas almas. Eu vos louvo e agradeço pelo vosso ato redentor. Carregastes em vosso próprio corpo os meus pecados de toda a humanidade. Nas vossas santas chagas coloco as minhas intenções, minhas preocupações, ansiedades e angústias, minhas enfermidades físicas e psíquicas, meus sofrimentos, dores, alegrias e necessidades. Em vossas santas chagas, Senhor, coloco a minha família. Envolvei, Senhor, a mim e as meus familiares, protegendo-nos do mal. Senhor, ao mostrar vossas santas chagas gloriosas a Tomé e o mandaste tocar em vosso lado aberto, o curaste da incredulidade. Eu vos peço, Senhor, permita-me refugiar em vossas santas chagas e, por mérito desses sinais de amor, curai a minha falta de fé. Ó Jesus, pelos méritos de vossa paixão, morte e ressurreição, dai-me a graça de viver os frutos da nossa redenção. Amém.
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0: Maria,
1: louvemos ao Senhor
0: através do Magnificat.
2: Cântico de Maria. A minha alma engrandece o Senhor e se alegrou meu espírito em Deus, meu Salvador, pois ele viu a pequenez de sua serva. Desde agora as gerações hão de chamar-me de bendita. O Poderoso fez em mim maravilhas e santo é o seu nome. Seu amor de geração em geração chega a todos os que o respeitam. Demonstrou o poder de seu braço, dispersou os orgulhosos, derrubou os poderosos de seus tronos e os humildes exaltou. De bem saciou os famintos e despediu sem nada os ricos. Acolheu Israel, seu servidor, fiel ao seu amor, como havia prometido aos nossos pais, em favor de Abraão e de seus filhos para sempre. Glória ao Pai, ao Filho e ao Espírito Santo, como era no princípio, agora e sempre. Amém. O Senhor esteja conosco, Ele está no meio de nós. E por intercessão de Nossa Mãe Maria Santíssima, abençoe-nos o Deus Todo-Poderoso, em nome do Pai, do Filho e do Espírito Santo. Amém. A alegria do Senhor seja a nossa força. Vamos em paz e que o Senhor nos acompanhe. Graças a Deus.
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2: Bom dia, meu amigo, bom dia, minha amiga. É muito bom estar com você aqui na Rádio Barroso Mix, na devoção à Maizinha do Céu. Como está sendo bom o nosso rosário nessas madrugadas. E você está gostando? Manda sua mensagem para nós. Você está gostando da Turma da Alegria rezando com a gente? É aqui o professor Altair Show, juntinho com você, todas as madrugadas. Sexta-feira chegou e continuamos aqui na fidelidade ao Senhor.
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6: Meus irmãos e minhas irmãs, vocês já me conhecem, vocês sabem que eu sou o mais bonito aqui do rádio. Eu sou Caipirinha. Mais belíssima mesmo é Nossa Mãe Maria. Nossa Mãe que esteve junto com Jesus aos pés da cruz. E naquele momento Jesus disse: eis aí a tua mãe. Ou seja, Jesus deu por Mãe Maria a todos nós, a humanidade, lá naquele momento da cruz. Vamos rezar por todas as pessoas que estão sofrendo nesse dia, sofrendo nesse momento. Manda sua mensagem, qual o seu momento de dor que você está passando. Mas também dê glórias também a Deus, porque a gente também tem que agradecer muito, não é mesmo, meu filho pervertido? My brother, eu tenho que ser grato a Deus, porque Deus é maravilhoso em minha vida, mesmo eu sendo assim, meio pervertido, mas eu estou aí na fidelidade ao Santo Rosário. Fala, convertido!
2: Meus irmãos, minhas irmãs, a gente tem que sempre agradecer a Mãezinha do Céu. Mãezinha do Céu é maravilhosa e ela tá sempre lá no céu intercedendo por cada um de nós.
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2: Isso aí, meu amigo e minha amiga, sexta-feira chegou, final de semana está aí se aproximando e nós aí continuamos na nossa fidelidade ao Santo Rosário. Muito obrigado a você que está aí nos acompanhando. Já está com o seu rosário na mão? O meu está aqui, dentro de alguns segundos a gente começa a rezar, tá bom? Conto com você nessa madrugada orante.

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2: 4 horas e 2 minutos.

Santo Rosário. Vamos contemplar os mistérios gozosos, a alegria de Jesus e Maria, este grande sim que transformou a humanidade. Nos mistérios luminosos contemplaremos a vida de Jesus que caminhou no meio de nós, realizando milagres. Esse Jesus que se tornou o pão vivo na Eucaristia para nos alimentar a cada momento, a cada dia. Nos mistérios dolorosos, junto com Nossa Senhora, vamos contemplar este Cristo que padece numa cruz, se entrega totalmente para nos salvar. Nos mistérios gloriosos contemplaremos a vitória de Jesus sobre a cruz. Esse Jesus que vive e reina, caminha no meio de nós. E com Nossa Senhora, com o Santo Terço na mão, também vamos vencer todos os momentos de dificuldade que vierem em nossa vida. Seja bem-vindo, meu amigo e minha amiga, a esse momento especial de contemplação dos santos mistérios de Jesus e Maria, através desse Santo Rosário, que a partir de agora iremos rezar com muita fé e com muita devoção. Porque através de Maria chegaremos ao seu Filho Jesus. Rezemos com muita fé e com

em Deus Pai Todo-Poderoso, Criador do céu e da terra, e em Jesus Cristo, seu único Filho, nosso Senhor, que foi concebido pelo poder do Espírito Santo, nasceu da Virgem Maria, padeceu sob Pôncio Pilatos, foi crucificado, morto e sepultado, desceu à mansão dos mortos, ressuscitou ao terceiro dia, subiu aos céus, está sentada à direita de Deus Pai Todo-Poderoso, donde há de vir a julgar os vivos e os mortos. Creio no Espírito Santo, na Santa Igreja Católica, na comunhão dos santos, na remissão dos pecados, na ressurreição da

Pai nosso que estais no céu, santificado seja o vosso nome. Venha a nós o vosso reino, seja feita a vossa vontade, assim na terra como no céu. O pão nosso de cada dia nos dai hoje, perdoai as nossas ofensas, assim como nós perdoamos a quem nos tem ofendido. E não nos deixeis cair em tentação, mas livrai-nos do

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1: Mistérios gozosos ou da alegria, a alegria da manifestação da nova vida. Esses mistérios contemplam o evento da vinda de Jesus, a encarnação do Espírito Crístico e a sua passagem pela terra.
0: Contemplemos o primeiro mistério gozoso.
1: No primeiro mistério gozoso, contemplamos a anunciação do arcanjo São Gabriel à Nossa Senhora.

Pai nosso que estais no céu, santificado seja o vosso nome. Venha a nós o vosso reino, seja feita a vossa vontade, assim na terra como no céu. O pão nosso de cada dia nos dai hoje, perdoai as nossas ofensas, assim como nós perdoamos a quem nos tem ofendido. E não nos deixeis cair em tentação, mas livrai-nos do mal. Amém. Ave Maria, cheia de graça, o Senhor é convosco. Bendita sois vós dentre as mulheres, e bendito é o fruto do vosso ventre, Jesus. Santa Maria, Mãe de Deus, rogai por nós, pecadores, agora e na hora de nossa morte. Amém. Ave Maria, cheia de graça, o Senhor é convosco. Bendita sois vós dentre as mulheres, e bendito é o fruto do vosso ventre, Jesus. Santa Maria, Mãe de Deus, rogai por nós, pecadores, agora e na hora de nossa morte. Amém. Ave Maria, cheia de graça, o Senhor é convosco. Bendita sois vós dentre as mulheres, e bendito é o fruto do vosso ventre, Jesus. Santa Maria, Mãe de Deus, rogai por nós, pecadores, agora e na hora de nossa morte. Amém. Ave Maria, cheia de graça, o Senhor é convosco. Bendita sois vós dentre as mulheres, e bendito é o fruto do vosso ventre, Jesus. Santa Maria, Mãe de Deus, rogai por nós, pecadores, agora e na hora de nossa morte. Amém. Ave Maria, cheia de graça, o Senhor é convosco. Bendita sois vós dentre as mulheres, e bendito é o fruto do vosso ventre, Jesus. Santa Maria, Mãe de Deus, rogai por nós, pecadores, agora e na hora de nossa morte. Amém. Ave Maria, cheia de graça, o Senhor é convosco. Bendita sois vós dentre as mulheres, e bendito é o fruto do vosso ventre, Jesus. Santa Maria, Mãe de Deus, rogai por nós, pecadores, agora e na hora de nossa morte. Amém. Ave Maria, cheia de graça, o Senhor é convosco. Bendita sois vós dentre as mulheres, e bendito é o fruto do vosso ventre, Jesus. Santa Maria, Mãe de Deus, rogai por nós, pecadores, agora e na hora de nossa morte. Amém. Ave Maria, cheia de graça, o Senhor é convosco. Bendita sois vós entre as mulheres, e bendito é o fruto do vosso ventre, Jesus. Santa Maria, Mãe de Deus, rogai por nós, pecadores, agora e na hora de nossa morte. Amém. Ave Maria, cheia de graça, o Senhor é convosco. Bendita sois vós dentre as mulheres, e bendito é o fruto do vosso ventre, Jesus. Santa Maria, Mãe de Deus, rogai por nós, pecadores, agora e na hora de nossa morte. Amém. Ave Maria, cheia de graça, o Senhor é convosco. Bendita sois vós dentre as mulheres, e bendito é o fruto do vosso ventre, Jesus. Santa Maria, Mãe de Deus, rogai por nós, pecadores, agora e na hora de nossa morte. Amém. Glória ao Pai, ao Filho e ao Espírito Santo, como era no princípio, agora e sempre. Amém. Ó meu Jesus, perdoai-nos e livrai-nos do fogo do inferno. Levai as almas todas para o céu e socorrei principalmente aquelas que mais precisarem da vossa misericórdia. Sagrada Família, rogai por nós. Nossa Senhora Aparecida, rogai por nós. Enchei-vos do Espírito Santo de Deus.

No segundo mistério gozoso, contemplamos a visitação de Nossa Senhora, a sua prima Santa Isabel.

Pai nosso que estais no céu, santificado seja o vosso nome. Venha a nós o vosso reino, seja feita a vossa vontade, assim na terra como no céu. O pão nosso de cada dia nos dai hoje, perdoai as nossas ofensas, assim como nós perdoamos a quem nos tem ofendido. E não nos deixeis cair em tentação, mas livrai-nos do mal. Amém. Ave Maria, cheia de graça, o Senhor é convosco. Bendita sois vós dentre as mulheres, e bendito é o fruto do vosso ventre, Jesus. Santa Maria, Mãe de Deus, rogai por nós, pecadores, agora e na hora de nossa morte. Amém. Ave Maria, cheia de graça, o Senhor é convosco. Bendita sois vós dentre as mulheres, e bendito é o fruto do vosso ventre, Jesus. Santa Maria, Mãe de Deus, rogai por nós, pecadores, agora e na hora de nossa morte. Amém. Ave Maria, cheia de graça, o Senhor é convosco. Bendita sois vós dentre as mulheres, e bendito é o fruto do vosso ventre, Jesus. Santa Maria, Mãe de Deus, rogai por nós, pecadores, agora e na hora de nossa morte. Amém. Ave Maria, cheia de graça, o Senhor é convosco. Bendita sois vós dentre as mulheres, e bendito é o fruto do vosso ventre, Jesus. Santa Maria, Mãe de Deus, rogai por nós, pecadores, agora e na hora de nossa morte. Amém. Ave Maria, cheia de graça, o Senhor é convosco. Bendita sois vós dentre as mulheres, e bendito é o fruto do vosso ventre, Jesus. Santa Maria, Mãe de Deus, rogai por nós, pecadores, agora e na hora de nossa morte. Amém. Ave Maria, cheia de graça, o Senhor é convosco. Bendita sois vós dentre as mulheres, e bendito é o fruto do vosso ventre, Jesus. Santa Maria, Mãe de Deus, rogai por nós, pecadores, agora e na hora de nossa morte. Amém. Ave Maria, cheia de graça, o Senhor é convosco. Bendita sois vós dentre as mulheres, e bendito é o fruto do vosso ventre, Jesus. Santa Maria, Mãe de Deus, rogai por nós, pecadores, agora e na hora de nossa morte. Amém. Ave Maria, cheia de graça, o Senhor é convosco. Bendita sois vós entre as mulheres, e bendito é o fruto do vosso ventre, Jesus. Santa Maria, Mãe de Deus, rogai por nós, pecadores, agora e na hora de nossa morte. Amém. Ave Maria, cheia de graça, o Senhor é convosco. Bendita sois vós dentre as mulheres, e bendito é o fruto do vosso ventre, Jesus. Santa Maria, Mãe de Deus, rogai por nós, pecadores, agora e na hora de nossa morte. Amém. Ave Maria, cheia de graça, o Senhor é convosco. Bendita sois vós dentre as mulheres, e bendito é o fruto do vosso ventre, Jesus. Santa Maria, Mãe de Deus, rogai por nós, pecadores, agora e na hora de nossa morte. Amém. Glória ao Pai, ao Filho e ao Espírito Santo, como era no princípio, agora e sempre. Amém. Ó meu Jesus, perdoai-nos e livrai-nos do fogo do inferno. Levai as almas todas para o céu e socorrei principalmente aquelas que mais precisarem da vossa misericórdia. Sagrada Família, rogai por nós. Nossa Senhora Aparecida, rogai por nós. Enchei-vos do Espírito Santo de Deus.

Pai nosso que estais no céu, santificado seja o vosso nome. Venha a nós o vosso reino, seja feita a vossa vontade, assim na terra como no céu. O pão nosso de cada dia nos dai hoje, perdoai as nossas ofensas, assim como nós perdoamos a quem nos tem ofendido. E não nos deixeis cair em tentação, mas livrai-nos do mal. Amém. Ave Maria, cheia de graça, o Senhor é convosco. Bendita sois vós dentre as mulheres, e bendito é o fruto do vosso ventre, Jesus. Santa Maria, Mãe de Deus, rogai por nós, pecadores, agora e na hora de nossa morte. Amém. Ave Maria, cheia de graça, o Senhor é convosco. Bendita sois vós dentre as mulheres, e bendito é o fruto do vosso ventre, Jesus. Santa Maria, Mãe de Deus, rogai por nós, pecadores, agora e na hora de nossa morte. Amém. Ave Maria, cheia de graça, o Senhor é convosco. Bendita sois vós dentre as mulheres, e bendito é o fruto do vosso ventre, Jesus. Santa Maria, Mãe de Deus, rogai por nós, pecadores, agora e na hora de nossa morte. Amém. Ave Maria, cheia de graça, o Senhor é convosco. Bendita sois vós dentre as mulheres, e bendito é o fruto do vosso ventre, Jesus. Santa Maria, Mãe de Deus, rogai por nós, pecadores, agora e na hora de nossa morte. Amém. Ave Maria, cheia de graça, o Senhor é convosco. Bendita sois vós dentre as mulheres, e bendito é o fruto do vosso ventre, Jesus. Santa Maria, Mãe de Deus, rogai por nós, pecadores, agora e na hora de nossa morte. Amém. Ave Maria, cheia de graça, o Senhor é convosco. Bendita sois vós dentre as mulheres, e bendito é o fruto do vosso ventre, Jesus. Santa Maria, Mãe de Deus, rogai por nós, pecadores, agora e na hora de nossa morte. Amém. Ave Maria, cheia de graça, o Senhor é convosco. Bendita sois vós dentre as mulheres, e bendito é o fruto do vosso ventre, Jesus. Santa Maria, Mãe de Deus, rogai por nós, pecadores, agora e na hora de nossa morte. Amém. Ave Maria, cheia de graça, o Senhor é convosco. Bendita sois vós entre as mulheres, e bendito é o fruto do vosso ventre, Jesus. Santa Maria, Mãe de Deus, rogai por nós, pecadores, agora e na hora de nossa morte. Amém. Ave Maria, cheia de graça, o Senhor é convosco. Bendita sois vós dentre as mulheres, e bendito é o fruto do vosso ventre, Jesus. Santa Maria, Mãe de Deus, rogai por nós, pecadores, agora e na hora de nossa morte. Amém. Ave Maria, cheia de graça, o Senhor é convosco. Bendita sois vós dentre as mulheres, e bendito é o fruto do vosso ventre, Jesus. Santa Maria, Mãe de Deus, rogai por nós, pecadores, agora e na hora de nossa morte. Amém. Glória ao Pai, ao Filho e ao Espírito Santo, como era no princípio, agora e sempre. Amém. Ó meu Jesus, perdoai-nos e livrai-nos do fogo do inferno. Levai as almas todas para o céu e socorrei principalmente aquelas que mais precisarem da vossa misericórdia. Sagrada Família, rogai por nós. Nossa Senhora Aparecida, rogai por nós. Enchei-vos do Espírito Santo de Deus.

Quarto mistério gozoso, contemplamos a apresentação de Jesus no templo. Pai nosso que estais no céu, santificado seja o vosso nome. Venha a nós o vosso reino, seja feita a vossa vontade, assim na terra como no céu. O pão nosso de cada dia nos dai hoje, perdoai as nossas ofensas, assim como nós perdoamos a quem nos tem ofendido. E não nos deixeis cair em tentação, mas livrai-nos do mal. Amém. Ave Maria, cheia de graça, o Senhor é convosco. Bendita sois vós dentre as mulheres, e bendito é o fruto do vosso ventre, Jesus. Santa Maria, Mãe de Deus, rogai por nós, pecadores, agora e na hora de nossa morte. Amém. Ave Maria, cheia de graça, o Senhor é convosco. Bendita sois vós dentre as mulheres, e bendito é o fruto do vosso ventre, Jesus. Santa Maria, Mãe de Deus, rogai por nós, pecadores, agora e na hora de nossa morte. Amém. Ave Maria, cheia de graça, o Senhor é convosco. Bendita sois vós dentre as mulheres, e bendito é o fruto do vosso ventre, Jesus. Santa Maria, Mãe de Deus, rogai por nós, pecadores, agora e na hora de nossa morte. Amém. Ave Maria, cheia de graça, o Senhor é convosco. Bendita sois vós dentre as mulheres, e bendito é o fruto do vosso ventre, Jesus. Santa Maria, Mãe de Deus, rogai por nós, pecadores, agora e na hora de nossa morte. Amém. Ave Maria, cheia de graça, o Senhor é convosco. Bendita sois vós dentre as mulheres, e bendito é o fruto do vosso ventre, Jesus. Santa Maria, Mãe de Deus, rogai por nós, pecadores, agora e na hora de nossa morte. Amém. Ave Maria, cheia de graça, o Senhor é convosco. Bendita sois vós dentre as mulheres, e bendito é o fruto do vosso ventre, Jesus. Santa Maria, Mãe de Deus, rogai por nós, pecadores, agora e na hora de nossa morte. Amém. Ave Maria, cheia de graça, o Senhor é convosco. Bendita sois vós dentre as mulheres, e bendito é o fruto do vosso ventre, Jesus. Santa Maria, Mãe de Deus, rogai por nós, pecadores, agora e na hora de nossa morte. Amém. Ave Maria, cheia de graça, o Senhor é convosco. Bendita sois vós entre as mulheres, e bendito é o fruto do vosso ventre, Jesus. Santa Maria, Mãe de Deus, rogai por nós, pecadores, agora e na hora de nossa morte. Amém. Ave Maria, cheia de graça, o Senhor é convosco. Bendita sois vós dentre as mulheres, e bendito é o fruto do vosso ventre, Jesus. Santa Maria, Mãe de Deus, rogai por nós, pecadores, agora e na hora de nossa morte. Amém. Ave Maria, cheia de graça, o Senhor é convosco. Bendita sois vós dentre as mulheres, e bendito é o fruto do vosso ventre, Jesus. Santa Maria, Mãe de Deus, rogai por nós, pecadores, agora e na hora de nossa morte. Amém. Glória ao Pai, ao Filho e ao Espírito Santo, como era no princípio, agora e sempre. Amém. Ó meu Jesus, perdoai-nos e livrai-nos do fogo do inferno, levai as almas todas para o céu e socorrei principalmente aquelas que mais precisarem da vossa misericórdia. Sagrada Família, rogai por nós. Nossa Senhora Aparecida, rogai por nós. Enchei-vos do Espírito Santo de Deus.

0: contemplaremos o quinto mistério gozoso.
1: No quinto mistério gozoso, contemplamos o encontro de Jesus no templo, falando e escutando sobre as coisas de seu Pai.

Pai nosso que estais no céu, santificado seja o vosso nome. Venha a nós o vosso reino, seja feita a vossa vontade, assim na terra como no céu. O pão nosso de cada dia nos dai hoje, perdoai as nossas ofensas, assim como nós perdoamos a quem nos tem ofendido. E não nos deixeis cair em tentação, mas livrai-nos do mal. Amém. Ave Maria, cheia de graça, o Senhor é convosco. Bendita sois vós dentre as mulheres, e bendito é o fruto do vosso ventre, Jesus. Santa Maria, Mãe de Deus, rogai por nós, pecadores, agora e na hora de nossa morte. Amém. Ave Maria, cheia de graça, o Senhor é convosco. Bendita sois vós dentre as mulheres, e bendito é o fruto do vosso ventre, Jesus. Santa Maria, Mãe de Deus, rogai por nós, pecadores, agora e na hora de nossa morte. Amém. Ave Maria, cheia de graça, o Senhor é convosco. Bendita sois vós dentre as mulheres, e bendito é o fruto do vosso ventre, Jesus. Santa Maria, Mãe de Deus, rogai por nós, pecadores, agora e na hora de nossa morte. Amém. Ave Maria, cheia de graça, o Senhor é convosco. Bendita sois vós dentre as mulheres, e bendito é o fruto do vosso ventre, Jesus. Santa Maria, Mãe de Deus, rogai por nós, pecadores, agora e na hora de nossa morte. Amém. Ave Maria, cheia de graça, o Senhor é convosco. Bendita sois vós dentre as mulheres, e bendito é o fruto do vosso ventre, Jesus. Santa Maria, Mãe de Deus, rogai por nós, pecadores, agora e na hora de nossa morte. Amém. Ave Maria, cheia de graça, o Senhor é convosco. Bendita sois vós dentre as mulheres, e bendito é o fruto do vosso ventre, Jesus. Santa Maria, Mãe de Deus, rogai por nós, pecadores, agora e na hora de nossa morte. Amém. Ave Maria, cheia de graça, o Senhor é convosco. Bendita sois vós dentre as mulheres, e bendito é o fruto do vosso ventre, Jesus. Santa Maria, Mãe de Deus, rogai por nós, pecadores, agora e na hora de nossa morte. Amém. Ave Maria, cheia de graça, o Senhor é convosco. Bendita sois vós entre as mulheres, e bendito é o fruto do vosso ventre, Jesus. Santa Maria, Mãe de Deus, rogai por nós, pecadores, agora e na hora de nossa morte. Amém. Ave Maria, cheia de graça, o Senhor é convosco. Bendita sois vós dentre as mulheres, e bendito é o fruto do vosso ventre, Jesus. Santa Maria, Mãe de Deus, rogai por nós, pecadores, agora e na hora de nossa morte. Amém. Ave Maria, cheia de graça, o Senhor é convosco. Bendita sois vós dentre as mulheres, e bendito é o fruto do vosso ventre, Jesus. Santa Maria, Mãe de Deus, rogai por nós, pecadores, agora e na hora de nossa morte. Amém. Glória ao Pai, ao Filho e ao Espírito Santo, como era no princípio, agora e sempre. Amém. Ó meu Jesus, perdoai-nos e livrai-nos do fogo do inferno. Levai as almas todas para o céu e socorrei principalmente aquelas que mais precisarem da vossa misericórdia. Sagrada Família, rogai por nós. Nossa Senhora Aparecida, rogai por nós. Enchei-vos do Espírito Santo de Deus.

mistérios luminosos ou da luz, a vida que manifesta a luz. Esses mistérios contemplam a vida pública de Jesus, trazendo a luz ao mundo.

Pai nosso que estais no céu, santificado seja o vosso nome. Venha a nós o vosso reino, seja feita a vossa vontade, assim na terra como no céu. O pão nosso de cada dia nos dai hoje, perdoai as nossas ofensas, assim como nós perdoamos a quem nos tem ofendido. E não nos deixeis cair em tentação, mas livrai-nos do mal. Amém. Ave Maria, cheia de graça, o Senhor é convosco. Bendito sois vós dentre as mulheres, e bendito é o fruto do vosso ventre, Jesus. Santa Maria, Mãe de Deus, rogai por nós, pecadores, agora e na hora de nossa morte. Amém. Ave Maria, cheia de graça, o Senhor é convosco. Bendita sois vós dentre as mulheres, e bendito é o fruto do vosso ventre, Jesus. Santa Maria, Mãe de Deus, rogai por nós, pecadores, agora e na hora de nossa morte. Amém. Ave Maria, cheia de graça, o Senhor é convosco. Bendita sois vós dentre as mulheres, e bendito é o fruto do vosso ventre, Jesus. Santa Maria, Mãe de Deus, rogai por nós, pecadores, agora e na hora de nossa morte. Amém. Ave Maria, cheia de graça, o Senhor é convosco. Bendita sois vós dentre as mulheres, e bendito é o fruto do vosso ventre, Jesus. Santa Maria, Mãe de Deus, rogai por nós, pecadores, agora e na hora de nossa morte. Amém. Ave Maria, cheia de graça, o Senhor é convosco. Bendita sois vós dentre as mulheres, e bendito é o fruto do vosso ventre, Jesus. Santa Maria, Mãe de Deus, rogai por nós, pecadores, agora e na hora de nossa morte. Amém. Ave Maria, cheia de graça, o Senhor é convosco. Bendita sois vós dentre as mulheres, e bendito é o fruto do vosso ventre, Jesus. Santa Maria, Mãe de Deus, rogai por nós, pecadores, agora e na hora de nossa morte. Amém. Ave Maria, cheia de graça, o Senhor é convosco. Bendita sois vós dentre as mulheres, e bendito é o fruto do vosso ventre, Jesus. Santa Maria, Mãe de Deus, rogai por nós, pecadores, agora e na hora de nossa morte. Amém. Ave Maria, cheia de graça, o Senhor é convosco. Bendita sois vós entre as mulheres, e bendito é o fruto do vosso ventre, Jesus. Santa Maria, Mãe de Deus, rogai por nós, pecadores, agora e na hora de nossa morte. Amém. Ave Maria, cheia de graça, o Senhor é convosco. Bendita sois vós dentre as mulheres, e bendito é o fruto do vosso ventre, Jesus. Santa Maria, Mãe de Deus, rogai por nós, pecadores, agora e na hora de nossa morte. Amém. Ave Maria, cheia de graça, o Senhor é convosco. Bendita sois vós dentre as mulheres, e bendito é o fruto do vosso ventre, Jesus. Graça, o Senhor é convosco. Bendita sois vós dentre as mulheres, e bendito é o fruto do vosso

Pai nosso que estais no céu, santificado seja o vosso nome. Venha a nós o vosso reino, seja feita a vossa vontade, assim na terra como no céu. O pão nosso de cada dia nos dai hoje, perdoai as nossas ofensas, assim como nós perdoamos a quem nos tem ofendido. E não nos deixeis cair em tentação, mas livrai-nos do mal. Amém. Ave Maria, cheia de graça, o Senhor é convosco. Bendita sois vós dentre as mulheres, e bendito é o fruto do vosso ventre, Jesus. Santa Maria, Mãe de Deus, rogai por nós, pecadores, agora e na hora de nossa morte. Amém. Ave Maria, cheia de graça, o Senhor é convosco. Bendita sois vós dentre as mulheres, e bendito é o fruto do vosso ventre, Jesus. Santa Maria, Mãe de Deus, rogai por nós, pecadores, agora e na hora de nossa morte. Amém. Ave Maria, cheia de graça, o Senhor é convosco. Bendita sois vós dentre as mulheres, e bendito é o fruto do vosso ventre, Jesus. Santa Maria, Mãe de Deus, rogai por nós, pecadores, agora e na hora de nossa morte. Amém. Ave Maria, cheia de graça, o Senhor é convosco. Bendita sois vós dentre as mulheres, e bendito é o fruto do vosso ventre, Jesus. Santa Maria, Mãe de Deus, rogai por nós, pecadores, agora e na hora de nossa morte. Amém. Ave Maria, cheia de graça, o Senhor é convosco. Bendita sois vós dentre as mulheres, e bendito é o fruto do vosso ventre, Jesus. Santa Maria, Mãe de Deus, rogai por nós, pecadores, agora e na hora de nossa morte. Amém. Ave Maria, cheia de graça, o Senhor é convosco. Bendita sois vós dentre as mulheres, e bendito é o fruto do vosso ventre, Jesus. Santa Maria, Mãe de Deus, rogai por nós, pecadores, agora e na hora de nossa morte. Amém. Ave Maria, cheia de graça, o Senhor é convosco. Bendita sois vós dentre as mulheres, e bendito é o fruto do vosso ventre, Jesus. Santa Maria, Mãe de Deus, rogai por nós, pecadores, agora e na hora de nossa morte. Amém. Ave Maria, cheia de graça, o Senhor é convosco. Bendita sois vós entre as mulheres, e bendito é o fruto do vosso ventre, Jesus. Santa Maria, Mãe de Deus, rogai por nós, pecadores, agora e na hora de nossa morte. Amém. Ave Maria, cheia de graça, o Senhor é convosco. Bendita sois vós dentre as mulheres, e bendito é o fruto do vosso ventre, Jesus. Santa Maria, Mãe de Deus, rogai por nós, pecadores, agora e na hora de nossa morte. Amém. Ave Maria, cheia de graça, o Senhor é convosco. Bendita sois vós dentre as mulheres, e bendito é o fruto do vosso ventre, Jesus. Santa Maria, Mãe de Deus, rogai por nós, pecadores, agora e na hora de nossa morte. Amém. Glória ao Pai, ao Filho e ao Espírito Santo, como era no princípio, agora e sempre. Amém. Ó meu Jesus, perdoai-nos e livrai-nos do fogo do inferno. Levai as almas todas para o céu e socorrei.

principalmente aquelas que mais precisarem da vossa misericórdia. Sagrada Família, rogai por nós. Nossa Senhora Aparecida, rogai por nós. Enchei-vos do Espírito Santo de Deus.

Pai nosso que estais no céu, santificado seja o vosso nome. Venha a nós o vosso reino, seja feita a vossa vontade, assim na terra como no céu. O pão nosso de cada dia nos dai hoje, perdoai as nossas ofensas, assim como nós perdoamos a quem nos tem ofendido. E não nos deixeis cair em tentação, mas livrai-nos do mal. Amém. Ave Maria, cheia de graça, o Senhor é convosco. Bendito sois vós dentre as mulheres, e bendito é o fruto do vosso ventre, Jesus. Santa Maria, Mãe de Deus, rogai por nós, pecadores, agora e na hora de nossa morte. Amém. Ave Maria, cheia de graça, o Senhor é convosco. Bendita sois vós dentre as mulheres, e bendito é o fruto do vosso ventre, Jesus. Santa Maria, Mãe de Deus, rogai por nós, pecadores, agora e na hora de nossa morte. Amém. Ave Maria, cheia de graça, o Senhor é convosco. Bendita sois vós dentre as mulheres, e bendito é o fruto do vosso ventre, Jesus. Santa Maria, Mãe de Deus, rogai por nós, pecadores, agora e na hora de nossa morte. Amém. Ave Maria, cheia de graça, o Senhor é convosco. Bendita sois vós dentre as mulheres, e bendito é o fruto do vosso ventre, Jesus. Santa Maria, Mãe de Deus, rogai por nós, pecadores, agora e na hora de nossa morte. Amém. Ave Maria, cheia de graça, o Senhor é convosco. Bendita sois vós dentre as mulheres, e bendito é o fruto do vosso ventre, Jesus. Santa Maria, Mãe de Deus, rogai por nós, pecadores, agora e na hora de nossa morte. Amém. Ave Maria, cheia de graça, o Senhor é convosco. Bendita sois vós dentre as mulheres, e bendito é o fruto do vosso ventre, Jesus. Santa Maria, Mãe de Deus, rogai por nós, pecadores, agora e na hora de nossa morte. Amém. Ave Maria, cheia de graça, o Senhor é convosco. Bendita sois vós dentre as mulheres, e bendito é o fruto do vosso ventre, Jesus. Santa Maria, Mãe de Deus, rogai por nós, pecadores, agora e na hora de nossa morte. Amém. Ave Maria, cheia de graça, o Senhor é convosco. Bendita sois vós entre as mulheres, e bendito é o fruto do vosso ventre, Jesus. Santa Maria, Mãe de Deus, rogai por nós, pecadores, agora e na hora de nossa morte. Amém. Ave Maria, cheia de graça, o Senhor é convosco. Bendita sois vós dentre as mulheres, e bendito é o fruto do vosso ventre, Jesus. Santa Maria, Mãe de Deus, rogai por nós, pecadores, agora e na hora de nossa morte. Amém. Ave Maria, cheia de graça, o Senhor é convosco. Bendita sois vós dentre as mulheres, e bendito é o fruto do vosso ventre, Jesus. Santa Maria, Mãe de Deus, rogai por nós, pecadores, agora e na hora de nossa morte. Amém. Glória ao Pai, ao Filho e ao Espírito Santo, como era no princípio, agora e sempre. Amém. Ó meu Jesus, perdoai-nos e livrai-nos do fogo do inferno, levai as almas todas para o céu e socorrei principalmente aquelas que mais precisarem da vossa misericórdia. Sagrada Família, rogai por nós. Nossa Senhora Aparecida, rogai por nós. Enchei-vos do Espírito Santo de Deus.

Pai nosso que estais no céu, santificado seja o vosso nome. Venha a nós o vosso reino, seja feita a vossa vontade, assim na terra como no céu. O pão nosso de cada dia nos dai hoje, perdoai as nossas ofensas, assim como nós perdoamos a quem nos tem ofendido. E não nos deixeis cair em tentação, mas livrai-nos do mal. Amém. Ave Maria, cheia de graça, o Senhor é convosco. Bendito sois vós dentre as mulheres, e bendito é o fruto do vosso ventre, Jesus. Santa Maria, Mãe de Deus, rogai por nós, pecadores, agora e na hora de nossa morte. Amém. Ave Maria, cheia de graça, o Senhor é convosco. Bendita sois vós dentre as mulheres, e bendito é o fruto do vosso ventre, Jesus. Santa Maria, Mãe de Deus, rogai por nós, pecadores, agora e na hora de nossa morte. Amém. Ave Maria, cheia de graça, o Senhor é convosco. Bendita sois vós dentre as mulheres, e bendito é o fruto do vosso ventre, Jesus. Santa Maria, Mãe de Deus, rogai por nós, pecadores, agora e na hora de nossa morte. Amém. Ave Maria, cheia de graça, o Senhor é convosco. Bendita sois vós dentre as mulheres, e bendito é o fruto do vosso ventre, Jesus. Santa Maria, Mãe de Deus, rogai por nós, pecadores, agora e na hora de nossa morte. Amém. Ave Maria, cheia de graça, o Senhor é convosco. Bendita sois vós dentre as mulheres, e bendito é o fruto do vosso ventre, Jesus. Santa Maria, Mãe de Deus, rogai por nós, pecadores, agora e na hora de nossa morte. Amém. Ave Maria, cheia de graça, o Senhor é convosco. Bendita sois vós dentre as mulheres, e bendito é o fruto do vosso ventre, Jesus. Santa Maria, Mãe de Deus, rogai por nós, pecadores, agora e na hora de nossa morte. Amém. Ave Maria, cheia de graça, o Senhor é convosco. Bendita sois vós dentre as mulheres, e bendito é o fruto do vosso ventre, Jesus. Santa Maria, Mãe de Deus, rogai por nós, pecadores, agora e na hora de nossa morte. Amém. Ave Maria, cheia de graça, o Senhor é convosco. Bendita sois vós entre as mulheres, e bendito é o fruto do vosso ventre, Jesus. Santa Maria, Mãe de Deus, rogai por nós, pecadores, agora e na hora de nossa morte. Amém. Ave Maria, cheia de graça, o Senhor é convosco. Bendita sois vós dentre as mulheres, e bendito é o fruto do vosso ventre, Jesus. Santa Maria, Mãe de Deus, rogai por nós, pecadores, agora e na hora de nossa morte. Amém. Ave Maria, cheia de graça, o Senhor é convosco. Bendita sois vós dentre as mulheres, e bendito é o fruto do vosso ventre, Jesus. Santa Maria, Mãe de Deus, rogai por nós, pecadores, agora e na hora de nossa morte. Amém. Glória ao Pai, ao Filho e ao Espírito Santo, como era no princípio, agora e sempre. Amém. Ó meu Jesus, perdoai-nos e livrai-nos do fogo do inferno. Levai as almas todas para o céu e socorrei principalmente aquelas que mais precisarem da vossa misericórdia. Sagrada Família, rogai por nós. Nossa Senhora Aparecida, rogai por nós. Enchei-vos do Espírito Santo de Deus.

Pai nosso que estais no céu, santificado seja o vosso nome. Venha a nós o vosso reino, seja feita a vossa vontade, assim na terra como no céu. O pão nosso de cada dia nos dai hoje, perdoai as nossas ofensas, assim como nós perdoamos a quem nos tem ofendido. E não nos deixeis cair em tentação, mas livrai-nos do mal. Amém. Ave Maria, cheia de graça, o Senhor é convosco. Bendita sois vós dentre as mulheres, e bendito é o fruto do vosso ventre, Jesus. Santa Maria, Mãe de Deus, rogai por nós, pecadores, agora e na hora de nossa morte. Amém. Ave Maria, cheia de graça, o Senhor é convosco. Bendita sois vós dentre as mulheres, e bendito é o fruto do vosso ventre, Jesus. Santa Maria, Mãe de Deus, rogai por nós, pecadores, agora e na hora de nossa morte. Amém. Ave Maria, cheia de graça, o Senhor é convosco. Bendita sois vós dentre as mulheres, e bendito é o fruto do vosso ventre, Jesus. Santa Maria, Mãe de Deus, rogai por nós, pecadores, agora e na hora de nossa morte. Amém. Ave Maria, cheia de graça, o Senhor é convosco. Bendita sois vós dentre as mulheres, e bendito é o fruto do vosso ventre, Jesus. Santa Maria, Mãe de Deus, rogai por nós, pecadores, agora e na hora de nossa morte. Amém. Ave Maria, cheia de graça, o Senhor é convosco. Bendita sois vós dentre as mulheres, e bendito é o fruto do vosso ventre, Jesus. Santa Maria, Mãe de Deus, rogai por nós, pecadores, agora e na hora de nossa morte. Amém. Ave Maria, cheia de graça, o Senhor é convosco. Bendita sois vós dentre as mulheres, e bendito é o fruto do vosso ventre, Jesus. Santa Maria, Mãe de Deus, rogai por nós, pecadores, agora e na hora de nossa morte. Amém. Ave Maria, cheia de graça, o Senhor é convosco. Bendita sois vós dentre as mulheres, e bendito é o fruto do vosso ventre, Jesus. Santa Maria, Mãe de Deus, rogai por nós, pecadores, agora e na hora de nossa morte. Amém. Ave Maria, cheia de graça, o Senhor é convosco. Bendita sois vós entre as mulheres, e bendito é o fruto do vosso ventre, Jesus. Santa Maria, Mãe de Deus, rogai por nós, pecadores, agora e na hora de nossa morte. Amém. Ave Maria, cheia de graça, o Senhor é convosco. Bendita sois vós dentre as mulheres, e bendito é o fruto do vosso ventre, Jesus. Santa Maria, Mãe de Deus, rogai por nós, pecadores, agora e na hora de nossa morte. Amém. Ave Maria, cheia de graça, o Senhor é convosco. Bendita sois vós dentre as mulheres, e bendito é o fruto do vosso ventre, Jesus. Santa Maria, Mãe de Deus, rogai por nós, pecadores, agora e na hora de nossa morte. Amém. Glória ao Pai, ao Filho e ao Espírito Santo, como era no princípio, agora e sempre. Amém. Ó meu Jesus, perdoai-nos e livrai-nos do fogo do inferno. Levai as almas todas para o céu e socorrei principalmente aquelas que mais precisarem da vossa misericórdia. Sagrada Família, rogai por nós. Nossa Senhora Aparecida, rogai por nós. Enchei-vos do Espírito Santo de Deus.

0: O Santo Rosário, Mistérios Dolorosos.
1: Mistérios dolorosos ou da dor. O amor que purifica, perdoa, redime e salva. Esses mistérios contemplam a absoluta doação de Jesus em nome da salvação de toda a humanidade.

Pai nosso que estais no céu, santificado seja o vosso nome. Venha a nós o vosso reino, seja feita a vossa vontade, assim na terra como no céu. O pão nosso de cada dia nos dai hoje, perdoai as nossas ofensas, assim como nós perdoamos a quem nos tem ofendido. E não nos deixeis cair em tentação, mas livrai-nos do mal. Amém. Ave Maria, cheia de graça, o Senhor é convosco. Bendito sois vós dentre as mulheres, e bendito é o fruto do vosso ventre, Jesus. Santa Maria, Mãe de Deus, rogai por nós, pecadores, agora e na hora de nossa morte. Amém. Ave Maria, cheia de graça, o Senhor é convosco. Bendita sois vós dentre as mulheres, e bendito é o fruto do vosso ventre, Jesus. Santa Maria, Mãe de Deus, rogai por nós, pecadores, agora e na hora de nossa morte. Amém. Ave Maria, cheia de graça, o Senhor é convosco. Bendita sois vós dentre as mulheres, e bendito é o fruto do vosso ventre, Jesus. Santa Maria, Mãe de Deus, rogai por nós, pecadores, agora e na hora de nossa morte. Amém. Ave Maria, cheia de graça, o Senhor é convosco. Bendita sois vós dentre as mulheres, e bendito é o fruto do vosso ventre, Jesus. Santa Maria, Mãe de Deus, rogai por nós, pecadores, agora e na hora de nossa morte. Amém. Ave Maria, cheia de graça, o Senhor é convosco. Bendita sois vós dentre as mulheres, e bendito é o fruto do vosso ventre, Jesus. Santa Maria, Mãe de Deus, rogai por nós, pecadores, agora e na hora de nossa morte. Amém. Ave Maria, cheia de graça, o Senhor é convosco. Bendita sois vós dentre as mulheres, e bendito é o fruto do vosso ventre, Jesus. Santa Maria, Mãe de Deus, rogai por nós, pecadores, agora e na hora de nossa morte. Amém. Ave Maria, cheia de graça, o Senhor é convosco. Bendita sois vós dentre as mulheres, e bendito é o fruto do vosso ventre, Jesus. Santa Maria, Mãe de Deus, rogai por nós, pecadores, agora e na hora de nossa morte. Amém. Ave Maria, cheia de graça, o Senhor é convosco. Bendita sois vós entre as mulheres, e bendito é o fruto do vosso ventre, Jesus. Santa Maria, Mãe de Deus, rogai por nós, pecadores, agora e na hora de nossa morte. Amém. Ave Maria, cheia de graça, o Senhor é convosco. Bendita sois vós dentre as mulheres, e bendito é o fruto do vosso ventre, Jesus. Santa Maria, Mãe de Deus, rogai por nós, pecadores, agora e na hora de nossa morte. Amém. Ave Maria, cheia de graça, o Senhor é convosco. Bendita sois vós dentre as mulheres, e bendito é o fruto do vosso ventre, Jesus. Santa Maria, Mãe de Deus, rogai por nós, pecadores, agora e na hora de nossa morte. Amém. Glória ao Pai, ao Filho e ao Espírito Santo, como era no princípio, agora e sempre. Amém. Ó meu Jesus, perdoai-nos e livrai-nos do fogo do inferno. Levai as almas todas para o céu e socorrei principalmente aquelas que mais precisarem da vossa misericórdia. Sagrada Família, rogai por nós. Nossa Senhora Aparecida, rogai por nós. Enchei-vos do Espírito Santo de Deus.

Pai nosso que estais no céu, santificado seja o vosso nome. Venha a nós o vosso reino, seja feita a vossa vontade, assim na terra como no céu. O pão nosso de cada dia nos dai hoje, perdoai as nossas ofensas, assim como nós perdoamos a quem nos tem ofendido. E não nos deixeis cair em tentação, mas livrai-nos do mal. Amém. Ave Maria, cheia de graça, o Senhor é convosco. Bendito sois vós dentre as mulheres, e bendito é o fruto do vosso ventre, Jesus. Santa Maria, Mãe de Deus, rogai por nós, pecadores, agora e na hora de nossa morte. Amém. Ave Maria, cheia de graça, o Senhor é convosco. Bendito sois vós dentre as mulheres, e bendito é o fruto do vosso ventre, Jesus. Santa Maria, Mãe de Deus, rogai por nós, pecadores, agora e na hora de nossa morte. Amém. Ave Maria, cheia de graça, o Senhor é convosco. Bendita sois vós dentre as mulheres, e bendito é o fruto do vosso ventre, Jesus. Santa Maria, Mãe de Deus, rogai por nós, pecadores, agora e na hora de nossa morte. Amém. Ave Maria, cheia de graça, o Senhor é convosco. Bendita sois vós dentre as mulheres, e bendito é o fruto do vosso ventre, Jesus. Santa Maria, Mãe de Deus, rogai por nós, pecadores, agora e na hora de nossa morte. Amém. Ave Maria, cheia de graça, o Senhor é convosco. Bendita sois vós dentre as mulheres, e bendito é o fruto do vosso ventre, Jesus. Santa Maria, Mãe de Deus, rogai por nós, pecadores, agora e na hora de nossa morte. Amém. Ave Maria, cheia de graça, o Senhor é convosco. Bendita sois vós dentre as mulheres, e bendito é o fruto do vosso ventre, Jesus. Santa Maria, Mãe de Deus, rogai por nós, pecadores, agora e na hora de nossa morte. Amém. Ave Maria, cheia de graça, o Senhor é convosco. Bendita sois vós dentre as mulheres, e bendito é o fruto do vosso ventre, Jesus. Santa Maria, Mãe de Deus, rogai por nós, pecadores, agora e na hora de nossa morte. Amém. Ave Maria, cheia de graça, o Senhor é convosco. Bendita sois vós entre as mulheres, e bendito é o fruto do vosso ventre, Jesus. Santa Maria, Mãe de Deus, rogai por nós, pecadores, agora e na hora de nossa morte. Amém. Ave Maria, cheia de graça, o Senhor é convosco. Bendita sois vós dentre as mulheres, e bendito é o fruto do vosso ventre, Jesus. Santa Maria, Mãe de Deus, rogai por nós, pecadores, agora e na hora de nossa morte. Amém. Ave Maria, cheia de graça, o Senhor é convosco. Bendita sois vós dentre as mulheres, e bendito é o fruto do vosso ventre, Jesus. Santa Maria, Mãe de Deus, rogai por nós, pecadores, agora e na hora de nossa morte. Amém. Glória ao Pai, ao Filho e ao Espírito Santo, como era no princípio, agora e sempre. Amém. Ó meu Jesus, perdoai-nos e livrai-nos do fogo do inferno. Levai as almas todas para o céu e socorrei principalmente aquelas que mais precisarem da vossa misericórdia. Sagrada Família, rogai por nós. Nossa Senhora Aparecida, rogai por nós. Enchei-vos do Espírito Santo de Deus.

Pai nosso que estais no céu, santificado seja o vosso nome. Venha a nós o vosso reino, seja feita a vossa vontade, assim na terra como no céu. O pão nosso de cada dia nos dai hoje, perdoai as nossas ofensas, assim como nós perdoamos a quem nos tem ofendido. E não nos deixeis cair em tentação, mas livrai-nos do mal. Amém. Ave Maria, cheia de graça, o Senhor é convosco. Bendita sois vós dentre as mulheres, e bendito é o fruto do vosso ventre, Jesus. Santa Maria, Mãe de Deus, rogai por nós, pecadores, agora e na hora de nossa morte. Amém. Ave Maria, cheia de graça, o Senhor é convosco. Bendita sois vós dentre as mulheres, e bendito é o fruto do vosso ventre, Jesus. Santa Maria, Mãe de Deus, rogai por nós, pecadores, agora e na hora de nossa morte. Amém. Ave Maria, cheia de graça, o Senhor é convosco. Bendita sois vós dentre as mulheres, e bendito é o fruto do vosso ventre, Jesus. Santa Maria, Mãe de Deus, rogai por nós, pecadores, agora e na hora de nossa morte. Amém. Ave Maria, cheia de graça, o Senhor é convosco. Bendita sois vós dentre as mulheres, e bendito é o fruto do vosso ventre, Jesus. Santa Maria, Mãe de Deus, rogai por nós, pecadores, agora e na hora de nossa morte. Amém. Ave Maria, cheia de graça, o Senhor é convosco. Bendita sois vós dentre as mulheres, e bendito é o fruto do vosso ventre, Jesus. Santa Maria, Mãe de Deus, rogai por nós, pecadores, agora e na hora de nossa morte. Amém. Ave Maria, cheia de graça, o Senhor é convosco. Bendita sois vós dentre as mulheres, e bendito é o fruto do vosso ventre, Jesus. Santa Maria, Mãe de Deus, rogai por nós, pecadores, agora e na hora de nossa morte. Amém. Ave Maria, cheia de graça, o Senhor é convosco. Bendita sois vós dentre as mulheres, e bendito é o fruto do vosso ventre, Jesus. Santa Maria, Mãe de Deus, rogai por nós, pecadores, agora e na hora de nossa morte. Amém. Ave Maria, cheia de graça, o Senhor é convosco. Bendita sois vós entre as mulheres, e bendito é o fruto do vosso ventre, Jesus. Santa Maria, Mãe de Deus, rogai por nós, pecadores, agora e na hora de nossa morte. Amém. Ave Maria, cheia de graça, o Senhor é convosco. Bendita sois vós dentre as mulheres, e bendito é o fruto do vosso ventre, Jesus. Santa Maria, Mãe de Deus, rogai por nós, pecadores, agora e na hora de nossa morte. Amém. Ave Maria, cheia de graça, o Senhor é convosco. Bendita sois vós dentre as mulheres, e bendito é o fruto do vosso ventre, Jesus. Santa Maria, Mãe de Deus, rogai por nós, pecadores, agora e na hora de nossa morte. Amém. Glória ao Pai, ao Filho e ao Espírito Santo, como era no princípio, agora e sempre. Amém. Ó meu Jesus, perdoai-nos e livrai-nos do fogo do inferno. Levai as almas todas para o céu e socorrei principalmente aquelas que mais precisarem da vossa misericórdia. Sagrada Família, rogai por nós. Nossa Senhora Aparecida, rogai por nós. Enchei-vos do Espírito Santo de Deus.

Pai nosso que estais no céu, santificado seja o vosso nome. Venha a nós o vosso reino, seja feita a vossa vontade, assim na terra como no céu. O pão nosso de cada dia nos dai hoje, perdoai as nossas ofensas, assim como nós perdoamos a quem nos tem ofendido. E não nos deixeis cair em tentação, mas livrai-nos do mal. Amém. Ave Maria, cheia de graça, o Senhor é convosco. Bendita sois vós dentre as mulheres, e bendito é o fruto do vosso ventre, Jesus. Santa Maria, Mãe de Deus, rogai por nós, pecadores, agora e na hora de nossa morte. Amém. Ave Maria, cheia de graça, o Senhor é convosco. Bendita sois vós dentre as mulheres, e bendito é o fruto do vosso ventre, Jesus. Santa Maria, Mãe de Deus, rogai por nós, pecadores, agora e na hora de nossa morte. Amém. Ave Maria, cheia de graça, o Senhor é convosco. Bendita sois vós dentre as mulheres, e bendito é o fruto do vosso ventre, Jesus. Santa Maria, Mãe de Deus, rogai por nós, pecadores, agora e na hora de nossa morte. Amém. Ave Maria, cheia de graça, o Senhor é convosco. Bendita sois vós dentre as mulheres, e bendito é o fruto do vosso ventre, Jesus. Santa Maria, Mãe de Deus, rogai por nós, pecadores, agora e na hora de nossa morte. Amém. Ave Maria, cheia de graça, o Senhor é convosco. Bendita sois vós dentre as mulheres, e bendito é o fruto do vosso ventre, Jesus. Santa Maria, Mãe de Deus, rogai por nós, pecadores, agora e na hora de nossa morte. Amém. Ave Maria, cheia de graça, o Senhor é convosco. Bendita sois vós dentre as mulheres, e bendito é o fruto do vosso ventre, Jesus. Santa Maria, Mãe de Deus, rogai por nós, pecadores, agora e na hora de nossa morte. Amém. Ave Maria, cheia de graça, o Senhor é convosco. Bendita sois vós dentre as mulheres, e bendito é o fruto do vosso ventre, Jesus. Santa Maria, Mãe de Deus, rogai por nós, pecadores, agora e na hora de nossa morte. Amém. Ave Maria, cheia de graça, o Senhor é convosco. Bendita sois vós entre as mulheres, e bendito é o fruto do vosso ventre, Jesus. Santa Maria, Mãe de Deus, rogai por nós, pecadores, agora e na hora de nossa morte. Amém. Ave Maria, cheia de graça, o Senhor é convosco. Bendita sois vós dentre as mulheres, e bendito é o fruto do vosso ventre, Jesus. Santa Maria, Mãe de Deus, rogai por nós, pecadores, agora e na hora de nossa morte. Amém. Ave Maria, cheia de graça, o Senhor é convosco. Bendita sois vós dentre as mulheres, e bendito é o fruto do vosso ventre, Jesus. Santa Maria, Mãe de Deus, rogai por nós, pecadores, agora e na hora de nossa morte. Amém. Glória ao Pai, ao Filho e ao Espírito Santo, como era no princípio, agora e sempre. Amém. Ó meu Jesus, perdoai-nos e livrai-nos do fogo do inferno. Levai as almas todas para o céu e socorrei principalmente aquelas que mais precisarem da vossa misericórdia. Sagrada Família, rogai por nós. Nossa Senhora Aparecida, rogai por nós. Enchei-vos do Espírito Santo de Deus.

Pai nosso que estais no céu, santificado seja o vosso nome. Venha a nós o vosso reino, seja feita a vossa vontade, assim na terra como no céu. O pão nosso de cada dia nos dai hoje, perdoai as nossas ofensas, assim como nós perdoamos a quem nos tem ofendido. E não nos deixeis cair em tentação, mas livrai-nos do mal. Amém. Ave Maria, cheia de graça, o Senhor é convosco. Bendita sois vós dentre as mulheres, e bendito é o fruto do vosso ventre, Jesus. Santa Maria, Mãe de Deus, rogai por nós, pecadores, agora e na hora de nossa morte. Amém. Ave Maria, cheia de graça, o Senhor é convosco. Bendita sois vós dentre as mulheres, e bendito é o fruto do vosso ventre, Jesus. Santa Maria, Mãe de Deus, rogai por nós, pecadores, agora e na hora de nossa morte. Amém. Ave Maria, cheia de graça, o Senhor é convosco. Bendita sois vós dentre as mulheres, e bendito é o fruto do vosso ventre, Jesus. Santa Maria, Mãe de Deus, rogai por nós, pecadores, agora e na hora de nossa morte. Amém. Ave Maria, cheia de graça, o Senhor é convosco. Bendita sois vós dentre as mulheres, e bendito é o fruto do vosso ventre, Jesus. Santa Maria, Mãe de Deus, rogai por nós, pecadores, agora e na hora de nossa morte. Amém. Ave Maria, cheia de graça, o Senhor é convosco. Bendita sois vós dentre as mulheres, e bendito é o fruto do vosso ventre, Jesus. Santa Maria, Mãe de Deus, rogai por nós, pecadores, agora e na hora de nossa morte. Amém. Ave Maria, cheia de graça, o Senhor é convosco. Bendita sois vós dentre as mulheres, e bendito é o fruto do vosso ventre, Jesus. Santa Maria, Mãe de Deus, rogai por nós, pecadores, agora e na hora de nossa morte. Amém. Ave Maria, cheia de graça, o Senhor é convosco. Bendita sois vós dentre as mulheres, e bendito é o fruto do vosso ventre, Jesus. Santa Maria, Mãe de Deus, rogai por nós, pecadores, agora e na hora de nossa morte. Amém. Ave Maria, cheia de graça, o Senhor é convosco. Bendita sois vós entre as mulheres, e bendito é o fruto do vosso ventre, Jesus. Santa Maria, Mãe de Deus, rogai por nós, pecadores, agora e na hora de nossa morte. Amém. Ave Maria, cheia de graça, o Senhor é convosco. Bendita sois vós dentre as mulheres, e bendito é o fruto do vosso ventre, Jesus. Santa Maria, Mãe de Deus, rogai por nós, pecadores, agora e na hora de nossa morte. Amém. Ave Maria, cheia de graça, o Senhor é convosco. Bendita sois vós dentre as mulheres, e bendito é o fruto do vosso ventre, Jesus. Santa Maria, Mãe de Deus, rogai por nós, pecadores, agora e na hora de nossa morte. Amém. Glória ao Pai, ao Filho e ao Espírito Santo, como era no princípio, agora e sempre. Amém. Ó meu Jesus, perdoai-nos e livrai-nos do fogo do inferno. Levai as almas todas para o céu e socorrei principalmente aquelas que mais precisarem da vossa misericórdia. Sagrada Família, rogai por nós. Nossa Senhora Aparecida, rogai por nós. Enchei-vos do Espírito Santo de Deus.

mistérios gloriosos ou da glória. A glória de cumprir integralmente o propósito de Deus. Esses mistérios contemplam a glorificação, a vida eterna de Jesus e de Maria no reino de Deus.

Pai nosso que estais no céu, santificado seja o vosso nome. Venha a nós o vosso reino, seja feita a vossa vontade, assim na terra como no céu. O pão nosso de cada dia nos dai hoje, perdoai as nossas ofensas, assim como nós perdoamos a quem nos tem ofendido. E não nos deixeis cair em tentação, mas livrai-nos do mal. Amém. Ave Maria, cheia de graça, o Senhor é convosco. Bendita sois vós dentre as mulheres, e bendito é o fruto do vosso ventre, Jesus. Santa Maria, Mãe de Deus, rogai por nós, pecadores, agora e na hora de nossa morte. Amém. Ave Maria, cheia de graça, o Senhor é convosco. Bendita sois vós dentre as mulheres, e bendito é o fruto do vosso ventre, Jesus. Santa Maria, Mãe de Deus, rogai por nós, pecadores, agora e na hora de nossa morte. Amém. Ave Maria, cheia de graça, o Senhor é convosco. Bendita sois vós dentre as mulheres, e bendito é o fruto do vosso ventre, Jesus. Santa Maria, Mãe de Deus, rogai por nós, pecadores, agora e na hora de nossa morte. Amém. Ave Maria, cheia de graça, o Senhor é convosco. Bendita sois vós dentre as mulheres, e bendito é o fruto do vosso ventre, Jesus. Santa Maria, Mãe de Deus, rogai por nós, pecadores, agora e na hora de nossa morte. Amém. Ave Maria, cheia de graça, o Senhor é convosco. Bendita sois vós dentre as mulheres, e bendito é o fruto do vosso ventre, Jesus. Santa Maria, Mãe de Deus, rogai por nós, pecadores, agora e na hora de nossa morte. Amém. Ave Maria, cheia de graça, o Senhor é convosco. Bendita sois vós dentre as mulheres, e bendito é o fruto do vosso ventre, Jesus. Santa Maria, Mãe de Deus, rogai por nós, pecadores, agora e na hora de nossa morte. Amém. Ave Maria, cheia de graça, o Senhor é convosco. Bendita sois vós dentre as mulheres, e bendito é o fruto do vosso ventre, Jesus. Santa Maria, Mãe de Deus, rogai por nós, pecadores, agora e na hora de nossa morte. Amém. Ave Maria, cheia de graça, o Senhor é convosco. Bendita sois vós entre as mulheres, e bendito é o fruto do vosso ventre, Jesus. Santa Maria, Mãe de Deus, rogai por nós, pecadores, agora e na hora de nossa morte. Amém. Ave Maria, cheia de graça, o Senhor é convosco. Bendita sois vós dentre as mulheres, e bendito é o fruto do vosso ventre, Jesus. Santa Maria, Mãe de Deus, rogai por nós, pecadores, agora e na hora de nossa morte. Amém. Ave Maria, cheia de graça, o Senhor é convosco. Bendita sois vós dentre as mulheres, e bendito é o fruto do vosso ventre, Jesus. Santa Maria, Mãe de Deus, rogai por nós, pecadores, agora e na hora de nossa morte. Amém. Glória ao Pai, ao Filho e ao Espírito Santo, como era no princípio, agora e sempre. Amém. Ó meu Jesus, perdoai-nos e livrai-nos do fogo do inferno. Levai as almas todas para o céu e socorrei principalmente aquelas que mais precisarem da vossa misericórdia. Sagrada Família, rogai por nós. Nossa Senhora Aparecida, rogai por nós. Enchei-vos do Espírito Santo de Deus.

Pai nosso que estais no céu, santificado seja o vosso nome. Venha a nós o vosso reino, seja feita a vossa vontade, assim na terra como no céu. O pão nosso de cada dia nos dai hoje, perdoai as nossas ofensas, assim como nós perdoamos a quem nos tem ofendido. E não nos deixeis cair em tentação, mas livrai-nos do mal. Amém. Ave Maria, cheia de graça, o Senhor é convosco. Bendita sois vós dentre as mulheres, e bendito é o fruto do vosso ventre, Jesus. Santa Maria, Mãe de Deus, rogai por nós, pecadores, agora e na hora de nossa morte. Amém. Ave Maria, cheia de graça, o Senhor é convosco. Bendita sois vós dentre as mulheres, e bendito é o fruto do vosso ventre, Jesus. Santa Maria, Mãe de Deus, rogai por nós, pecadores, agora e na hora de nossa morte. Amém. Ave Maria, cheia de graça, o Senhor é convosco. Bendita sois vós dentre as mulheres, e bendito é o fruto do vosso ventre, Jesus. Santa Maria, Mãe de Deus, rogai por nós, pecadores, agora e na hora de nossa morte. Amém. Ave Maria, cheia de graça, o Senhor é convosco. Bendita sois vós dentre as mulheres, e bendito é o fruto do vosso ventre, Jesus. Santa Maria, Mãe de Deus, rogai por nós, pecadores, agora e na hora de nossa morte. Amém. Ave Maria, cheia de graça, o Senhor é convosco. Bendita sois vós dentre as mulheres, e bendito é o fruto do vosso ventre, Jesus. Santa Maria, Mãe de Deus, rogai por nós, pecadores, agora e na hora de nossa morte. Amém. Ave Maria, cheia de graça, o Senhor é convosco. Bendita sois vós dentre as mulheres, e bendito é o fruto do vosso ventre, Jesus. Santa Maria, Mãe de Deus, rogai por nós, pecadores, agora e na hora de nossa morte. Amém. Ave Maria, cheia de graça, o Senhor é convosco. Bendita sois vós dentre as mulheres, e bendito é o fruto do vosso ventre, Jesus. Santa Maria, Mãe de Deus, rogai por nós, pecadores, agora e na hora de nossa morte. Amém. Ave Maria, cheia de graça, o Senhor é convosco. Bendita sois vós entre as mulheres, e bendito é o fruto do vosso ventre, Jesus. Santa Maria, Mãe de Deus, rogai por nós, pecadores, agora e na hora de nossa morte. Amém. Ave Maria, cheia de graça, o Senhor é convosco. Bendita sois vós dentre as mulheres, e bendito é o fruto do vosso ventre, Jesus. Santa Maria, Mãe de Deus, rogai por nós, pecadores, agora e na hora de nossa morte. Amém. Ave Maria, cheia de graça, o Senhor é convosco. Bendita sois vós dentre as mulheres, e bendito é o fruto do vosso ventre, Jesus. Santa Maria, Mãe de Deus, rogai por nós, pecadores, agora e na hora de nossa morte. Amém. Glória ao Pai, ao Filho e ao Espírito Santo, como era no princípio, agora e sempre. Amém. Ó meu Jesus, perdoai-nos e livrai-nos do fogo do inferno. Levai as almas todas para o céu e socorrei principalmente aquelas que mais precisarem da vossa misericórdia. Sagrada Família, rogai por nós. Nossa Senhora Aparecida, rogai por nós. Enchei-vos do Espírito Santo de Deus.

Pai nosso que estais no céu, santificado seja o vosso nome. Pai nosso que estais no céu, santificado.

Bendito é o fruto do vosso ventre, Jesus. Santa Maria, Mãe de Deus, rogai por nós, pecadores, agora e na hora de nossa morte. Amém. Ave Maria, cheia de graça, o Senhor é convosco. Bendita sois vós dentre as mulheres, e bendito é o fruto do vosso ventre, Jesus. Santa Maria, Mãe de Deus, rogai por nós, pecadores, agora e na hora de nossa morte. Amém. Ave Maria, cheia de graça, o Senhor é convosco. Bendita sois vós dentre as mulheres, e bendito é o fruto do vosso ventre, Jesus. Santa Maria, Mãe de Deus, rogai por nós, pecadores, agora e na hora de nossa morte. Amém. Ave Maria, cheia de graça, o Senhor é convosco. Bendita sois vós dentre as mulheres, e bendito é o fruto do vosso ventre, Jesus. Santa Maria, Mãe de Deus, rogai por nós, pecadores, agora e na hora de nossa morte. Amém. Ave Maria, cheia de graça, o Senhor é convosco. Bendita sois vós dentre as mulheres, e bendito é o fruto do vosso ventre, Jesus. Santa Maria, Mãe de Deus, rogai por nós, pecadores, agora e na hora de nossa morte. Amém. Ave Maria, cheia de graça, o Senhor é convosco. Bendita sois vós dentre as mulheres, e bendito é o fruto do vosso ventre, Jesus. Santa Maria, Mãe de Deus, rogai por nós, pecadores, agora e na hora de nossa morte. Amém. Ave Maria, cheia de graça, o Senhor é convosco. Bendita sois vós dentre as mulheres, e bendito é o fruto do vosso ventre, Jesus. Santa Maria, Mãe de Deus, rogai por nós, pecadores, agora e na hora de nossa morte. Amém. Ave Maria, cheia de graça, o Senhor é convosco. Bendita sois vós entre as mulheres, e bendito é o fruto do vosso ventre, Jesus. Santa Maria, Mãe de Deus, rogai por nós, pecadores, agora e na hora de nossa morte. Amém. Ave Maria, cheia de graça, o Senhor é convosco. Bendita sois vós dentre as mulheres, e bendito é o fruto do vosso ventre, Jesus. Santa Maria, Mãe de Deus, rogai por nós, pecadores, agora e na hora de nossa morte. Amém. Ave Maria, cheia de graça, o Senhor é convosco. Bendita sois vós dentre as mulheres, e bendito é o fruto do vosso ventre, Jesus. Santa Maria, Mãe de Deus, rogai por nós, pecadores, agora e na hora de nossa morte. Amém. Glória ao Pai, ao Filho e ao Espírito Santo, como era no princípio, agora e sempre. Amém. Ó meu Jesus, perdoai-nos e livrai-nos do fogo do inferno. Levai as almas todas para o céu e socorrei principalmente aquelas que mais precisarem da vossa misericórdia. Sagrada Família, rogai por nós. Nossa Senhora Aparecida, rogai por nós. Enchei-vos do Espírito Santo de Deus.

Pai nosso que estais no céu, santificado seja o vosso nome. Venha a nós o vosso reino, seja feita a vossa vontade, assim na terra como no céu. O pão nosso de cada dia nos dai hoje, perdoai as nossas ofensas, assim como nós perdoamos a quem nos tem ofendido. E não nos deixeis cair em tentação, mas livrai-nos do mal. Amém. Ave Maria, cheia de graça.

graça, o Senhor é convosco. Bendito sois vós dentre as mulheres, e bendito é o fruto do vosso ventre, Jesus. Santa Maria, Mãe de Deus, rogai por nós, pecadores, agora e na hora de nossa morte. Amém. Ave Maria, cheia de graça, o Senhor é convosco. Bendita sois vós dentre as mulheres, e bendito é o fruto do vosso ventre, Jesus. Santa Maria, Mãe de Deus, rogai por nós, pecadores, agora e na hora de nossa morte. Amém. Ave Maria, cheia de graça, o Senhor é convosco. Bendita sois vós dentre as mulheres, e bendito é o fruto do vosso ventre, Jesus. Santa Maria, Mãe de Deus, rogai por nós, pecadores, agora e na hora de nossa morte. Amém. Ave Maria, cheia de graça, o Senhor é convosco. Bendita sois vós dentre as mulheres, e bendito é o fruto do vosso ventre, Jesus. Santa Maria, Mãe de Deus, rogai por nós, pecadores, agora e na hora de nossa morte. Amém. Ave Maria, cheia de graça, o Senhor é convosco. Bendita sois vós dentre as mulheres, e bendito é o fruto do vosso ventre, Jesus. Santa Maria, Mãe de Deus, rogai por nós, pecadores, agora e na hora de nossa morte. Amém. Ave Maria, cheia de graça, o Senhor é convosco. Bendita sois vós dentre as mulheres, e bendito é o fruto do vosso ventre, Jesus. Santa Maria, Mãe de Deus, rogai por nós, pecadores, agora e na hora de nossa morte. Amém. Ave Maria, cheia de graça, o Senhor é convosco. Bendita sois vós dentre as mulheres, e bendito é o fruto do vosso ventre, Jesus. Santa Maria, Mãe de Deus, rogai por nós, pecadores, agora e na hora de nossa morte. Amém. Ave Maria, cheia de graça, o Senhor é convosco. Bendita sois vós entre as mulheres, e bendito é o fruto do vosso ventre, Jesus. Santa Maria, Mãe de Deus, rogai por nós, pecadores, agora e na hora de nossa morte. Amém. Ave Maria, cheia de graça, o Senhor é convosco. Bendita sois vós dentre as mulheres, e bendito é o fruto do vosso ventre, Jesus. Santa Maria, Mãe de Deus, rogai por nós, pecadores, agora e na hora de nossa morte. Amém. Ave Maria, cheia de graça, o Senhor é convosco. Bendita sois vós dentre as mulheres, e bendito é o fruto do vosso ventre, Jesus. Santa Maria, Mãe de Deus, rogai por nós, pecadores, agora e na hora de nossa morte. Amém. Glória ao Pai, ao Filho e ao Espírito Santo, como era no princípio, agora e sempre. Amém. Ó meu Jesus, perdoai-nos e livrai-nos do fogo do inferno. Levai as almas todas para o céu e socorrei principalmente aquelas que mais precisarem da vossa misericórdia. Sagrada Família, rogai por nós. Nossa Senhora Aparecida, rogai por nós. Enchei-vos do Espírito Santo de Deus.

Pai nosso que estais no céu, santificado seja o vosso nome. Venha a nós o vosso reino, seja feita a vossa vontade, assim na terra como no céu. O pão nosso de cada dia nos dai hoje, perdoai as nossas ofensas, assim como nós perdoamos a quem nos tem ofendido. E não nos deixeis cair em tentação, mas livrai-nos do mal. Amém. Ave Maria, cheia de graça, o Senhor é convosco. Bendito sois vós dentre as mulheres, e bendito é o fruto do vosso ventre, Jesus. Santa Maria, Mãe de Deus, rogai por nós, pecadores, agora e na hora de nossa morte. Amém. Ave Maria, cheia de graça, o Senhor é convosco. Bendito sois vós dentre as mulheres, e bendito é o fruto do vosso ventre, Jesus. Santa Maria, Mãe de Deus, rogai por nós, pecadores, agora e na hora de nossa morte. Amém. Ave Maria, cheia de graça, o Senhor é convosco. Bendita sois vós dentre as mulheres, e bendito é o fruto do vosso ventre, Jesus. Santa Maria, Mãe de Deus, rogai por nós, pecadores, agora e na hora de nossa morte. Amém. Ave Maria, cheia de graça, o Senhor é convosco. Bendita sois vós dentre as mulheres, e bendito é o fruto do vosso ventre, Jesus. Santa Maria, Mãe de Deus, rogai por nós, pecadores, agora e na hora de nossa morte. Amém. Ave Maria, cheia de graça, o Senhor é convosco. Bendita sois vós dentre as mulheres, e bendito é o fruto do vosso ventre, Jesus. Santa Maria, Mãe de Deus, rogai por nós, pecadores, agora e na hora de nossa morte. Amém. Ave Maria, cheia de graça, o Senhor é convosco. Bendita sois vós dentre as mulheres, e bendito é o fruto do vosso ventre, Jesus. Santa Maria, Mãe de Deus, rogai por nós, pecadores, agora e na hora de nossa morte. Amém. Ave Maria, cheia de graça, o Senhor é convosco. Bendita sois vós dentre as mulheres, e bendito é o fruto do vosso ventre, Jesus. Santa Maria, Mãe de Deus, rogai por nós, pecadores, agora e na hora de nossa morte. Amém. Ave Maria, cheia de graça, o Senhor é convosco. Bendita sois vós entre as mulheres, e bendito é o fruto do vosso ventre, Jesus. Santa Maria, Mãe de Deus, rogai por nós, pecadores, agora e na hora de nossa morte. Amém. Ave Maria, cheia de graça, o Senhor é convosco. Bendita sois vós dentre as mulheres, e bendito é o fruto do vosso ventre, Jesus. Santa Maria, Mãe de Deus, rogai por nós, pecadores, agora e na hora de nossa morte. Amém. Ave Maria, cheia de graça, o Senhor é convosco. Bendita sois vós dentre as mulheres, e bendito é o fruto do vosso ventre, Jesus. Santa Maria, Mãe de Deus, rogai por nós, pecadores, agora e na hora de nossa morte. Amém. Glória ao Pai, ao Filho e ao Espírito Santo, como era no princípio, agora e sempre. Amém. Ó meu Jesus, perdoai-nos e livrai-nos do fogo do inferno. Levai as almas todas para o céu e socorrei principalmente aquelas que mais precisarem da vossa misericórdia. Sagrada Família, rogai por nós. Nossa Senhora Aparecida, rogai por nós. Enchei-vos do Espírito Santo de Deus.

0: nós agora louvar a nossa mãe. Infinitas graças vos damos, soberana rainha, pelos benefícios que todos os dias recebemos de vossas mãos liberais. Dignai-vos agora e para sempre tomarmos debaixo de vosso poderoso amparo. Para mais vos obrigar, vos saudamos com uma salve, rainha.
1: Salve.
2: Salve Rainha, Mãe de Misericórdia, vida, doçura, esperança nossa, salve. A vós bradamos, degredados filhos de Eva, a vós suspiramos, gemendo e chorando neste vale de lágrimas. Eia, pois, advogada nossa, esses vossos olhos misericordiosa nós volvei. E depois desse desterro, mostrai-nos Jesus, bendito é o fruto do vosso ventre. Ó clemente, ó piedosa, ó doce sempre Virgem Maria, rogai por nós, Santa Mãe de Deus, para que sejamos dignos das promessas de Cristo.

0: Meu amigo, minha amiga, estamos chegando ao final do nosso Santo Rosário. Deus abençoe a sua vida, a sua família. Que por intercessão de Nossa Senhora, possa o Deus da vida te abençoar. Em nome do Pai, do Filho e do Espírito Santo. Amém.
1: Como foi bom, meu amigo, como foi bom, minha amiga, rezar com você nessa madrugada. Fizemos aí esse caminho de oração juntinho com a Mãezinha do Céu e seu Filho Jesus. Passamos aí pelos principais mistérios da vida de Jesus e Maria. É isso aí, meu amigo e minha amiga. Desejo a você um dia abençoado na graça de Deus. Que Nossa Senhora e seu Filho Jesus possa continuar iluminando a sua vida. E vamos se manter fiel, hein? Vamos se manter fiéis aí à madrugada de oração com Altair Show, Santo Rosário, todos os dias. Eu e a turma da alegria aqui, como você ouviu, tá bom? Reze, reze o Santo Rosário todos os dias. Tem essa devoção especial, nossa Mãezinha do Céu. Um bom dia pra você,

0: 5:57.
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2: Em meio ao excesso de ruídos externos, opiniões alheias e distrações cotidianas, frequentemente nos esquecemos de cultivar o silêncio interior. Contudo, é no recolhimento da alma que a presença de Deus se faz mais audível e o discernimento acontece. Escutar a voz interior exige desligar as urgências do mundo por alguns instantes para avaliar com clareza a direção dos nossos passos. A oração silenciosa e a meditação na palavra nos trazem o equilíbrio necessário para não tomarmos decisões precipitadas, movidas pelo medo ou pela ansiedade. Reserve momentos no seu dia para aquietar a mente. Quando você aprende a ouvir a orientação divina no silêncio, o seu coração encontra a firmeza e a paz necessárias para caminhar com sabedoria sem se deixar levar pelas tempestades do exterior.
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6: Rádio Barroso Mix informa a hora certa.
7: 6 horas, em ponto.
8: Bom dia!

Momento da Ave Maria. Olá, ouvinte da Ave Maria, meu irmão, minha irmã, o dia vai se despedindo e o Senhor nos convida à reconciliação e à paz interior. Sob a proteção de Nossa Senhora, colocamos tudo aquilo que pesou em nossos ombros durante este dia. A ponte que nos une ao Pai é feita de amor e perdão. E Maria é a ponteira que nos guia nessa travessia. Guardar ressentimentos é carregar pedras inúteis na bagagem da vida. Perdoar é libertar a alma para voar mais e mais alto. Ao olharmos para a cruz, aprendemos que o amor verdadeiro sempre perdoa e recomeça. Aproxime-se da palavra de Deus e faça do seu coração um altar de paz e fraternidade. Colocamos em intenções os casamentos em crise, as famílias divididas pelo desamor, as vítimas de vícios e dependências e a santificação de todo o clero, para que os sacerdotes sejam sempre fiéis ao seu chamado. Pedimos a graça de um coração puro e reconciliado. Rezemos juntos a oração que a Mãe de Deus recebeu com tanto carinho.

Ave Maria, cheia de graça, o Senhor é convosco, bendita sois vós entre as mulheres, e bendito é o fruto do vosso ventre, Jesus. Santa Maria, Mãe de Deus, rogai por nós, pecadores, agora e na hora de nossa morte. Amém.

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1: tempestade. 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
1: Bom dia, queridos filhos e filhas, santos anjos da guarda, protegei-nos. Hoje, dia dos santos anjos da guarda, vamos pedir a ele, Santo Anjo do Senhor, meu zeloso guardador, se a ti me confiou a piedade divina, sempre me rege, me guarde, me governe, me ilumine. Amém. Continuemos em prece. Pai, Filho, Espírito Santo. Amém. Senhor Deus da vida, que criastes o homem à vossa imagem e semelhança, pensastes com amor os caminhos a serem percorridos para nossa felicidade e salvação. Senhor, por muitas razões a humanidade se perdeu dos preceitos, por isso mandastes os profetas e, por fim, nosso Senhor Jesus Cristo, para nos trazer a plena revelação do verdadeiro amor a Deus, ao próximo e a nós mesmos. Obrigado, Senhor, por deixar esta revelação na palavra. Palavra que nos orienta, palavra que nos corrige, palavra que nos ilumina, palavra que nos traz dignidade de filhos de Deus. Manda teu Espírito, Senhor, no início deste dia, para que compreendamos esta palavra e, compreendendo-a, possamos vivê-la. Manda teu Espírito, Senhor, com o dom do entendimento, com o dom da sabedoria, e que possamos ver os teus sinais em tudo e em todos. Senhor, recorremos à Santa Teresinha do Menino Jesus. Ela, tão íntima de nosso Senhor Jesus Cristo, possa nos valer nesta manhã. Santa Teresinha do Menino Jesus, fazei-nos simples e dóceis, humildes e confiantes. Santa Teresinha, que prometestes passar o vosso céu fazendo bem sobre a terra sem descanso, eu me recomendo a vós, Santa Teresinha. Ajudai-me a viver tão profundamente unido a Jesus, tão profundamente vivenciando os mandamentos e os santos evangelhos, que eu possa um dia estar convosco no reino de Deus. Santa Teresinha, não se canse de interceder por mim, até de ver-me um dia no céu com os anjos e santos. Pai nosso, que estais no céu, santificado seja o vosso nome, venha a nós o vosso reino, seja feita a vossa vontade, assim na terra como no céu. O pão nosso de cada dia nos dai hoje, perdoai-nos nas nossas ofensas, assim como nós perdoamos a quem nos tem ofendido. E não nos deixeis cair em tentação, mas livrai-nos do mal. Amém. Ó Deus, para o dia de hoje, que a Bíblia esteja em minha mão, a palavra de Deus no meu coração e os meus pés na missão. Um bom dia a todos. Amém.
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0: Olá, queridos filhos e filhas, é sexta-feira, Sagrado Coração de Jesus, tende piedade de nós. Sagrado Coração de Jesus, toda sexta-feira nós lembramos, tende piedade de nós. Filhos queridos, povo santo, somos felizes porque Deus é por nós. E se Ele é por nós, quem será contra nós? Você tem divulgado este programa? Você tem falado das maravilhas do Senhor? Tem contado como Deus é bom e a sua misericórdia é infinita? Eu estou com um site aberto aqui, www, você que ainda não conhece, www.padrereginaldomanzotti.com.br. Escute a partilha da Cândida de Aracaju, Sergipe. Padre Reginaldo, sua bênção, boa tarde. Quero testemunhar muitas graças já alcançadas em orações e novenas. Padre, através do seu programa, ficamos mais firmes na fé e confiantes nas graças de Deus em nossas vidas. E esperamos com paciência no Senhor, o Deus do impossível, que nunca nos desampara e sabe o que é melhor para nós e no tempo certo. Louva esse Deus maravilhoso, Nossa Senhora, pela intercessão de nossas vidas. Muitas graças alcancei e só tenho a agradecer. Deus é fiel. A vitória dele em minha vida. Ainda vou ligar para o programa, eu vou conseguir contar ao vivo. Obrigado, Padre, pelas orações. Principalmente o terço das Santas Chagas. Tá ali, ó. Você pode acessar www.padrereginaldomanzotti.com.br. Bíblia aberta, cartilha de oração.
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0: E hoje nós vamos invocar os anjos da guarda. Hoje, daqui a pouco, em plena sexta-feira. O texto de hoje é Mateus 18, 1, 5 a 10. O Senhor esteja convosco. Ele está no meio de nós. Proclamação do Evangelho de Jesus Cristo segundo Mateus. Glória a vós, Senhor. Neste momento, os discípulos aproximaram-se de Jesus e perguntaram-lhe: quem é o maior no reino dos céus? Jesus chamou uma criancinha, colocou-a no meio deles e disse: em verdade, eu vos declaro. Se não vos transformardes e vos tornardes como criancinhas, não entrareis no reino dos céus. Aquele que se fizer humilde como esta criança, será maior no reino dos céus. E o que recebe em meu nome, ao menino como este, é a mim que recebe. Guardai-vos de menosprezar um destes pequeninos, porque eu vos digo, os anjos do céu contemplam sem cessar a face do Pai que está nos céus. Palavra da salvação. Glória a vós, Senhor. Padre, existe anjo da guarda? Qual que é a sua resposta? É bíblico? É. As duas respostas devem ser afirmativas. Existe anjo da guarda e é bíblico. Onde que está na Bíblia, padre? Mateus capítulo 18, versículo 10. Está aqui, vou repetir. Guardai-vos de menosprezar um só destes pequenos, porque eu vos digo que seus anjos no céu contemplam a face do Pai. Sabe quantas vezes os anjos são mencionados no Antigo e no Novo Testamento? Anjos. 300 vezes. Os anjos são guardiões das almas dos homens. Os anjos são os guardiões das almas. São invisíveis testemunhas dos pensamentos mais escondidos, testemunhas das boas ações e testemunhas das más ações, claras ou ocultas. os anjos, oferecem a Deus as nossas esmolas, recolhem até nossos desejos, fazem valer diante de Deus até nossos pensamentos. Os anjos são aqueles que nos protegem. Juntos, vamos cantar o Santo Anjo. E mães, pais, ensinem para as crianças, ensinem a recitar o Santo Anjo do Senhor.

sempre me guarde, Santo Anjo do Senhor. Sempre me proteja, sempre me proteja, me guarde, governe, me ilumina. Vamos rezar agora. Santo Anjo do Senhor, meu zeloso guardador, se a Ti me confiou a piedade divina, sempre me rege, me guarde, me governe, me ilumine. Amém. Santos anjos de Deus, protegei-nos. Santos anjos do Senhor, guardai-nos. Santos anjos do Senhor, nos ilumine.

O Senhor esteja convosco. Ele está no meio de nós. Ó Deus, abençoai a água, a roupa dos enfermos e hoje as crianças, os pequeninos. Que os santos anjos da guarda os protejam. Em nome do Pai, do Filho e do Espírito Santo. Antes de eu dizer o amém, beba desta água e dê para a criança que está perto de você. E você, recite com ela o Santo Anjo. Amém.

0: Chegou o momento de dobrarmos o joelho, elevarmos nossa alma. No sétimo dia da novena perpétua de Jesus das Santas Chagas. E eu convido você a mandar as suas intenções, 41-3221-6060. Rezemos. Por suas santas chagas, suas chagas gloriosas, o Cristo Senhor me proteja e me guarde. Senhor Jesus, foste levado na cruz, para que por vossas santas chagas sejam curadas as de nossas almas. Eu vos louvo e agradeço pelo vosso ato redentor. Carregaste em vosso próprio corpo os meus pecados e de toda a humanidade. Nas vossas santas chagas coloco as minhas intenções, minhas preocupações, ansiedades e angústias, minhas enfermidades físicas e psíquicas, meus sofrimentos, dores, alegrias e necessidades. Em vossas santas chagas, Senhor, coloco minha família. Envolvei, Senhor, a mim e meus familiares, protegendo-nos do mal. Senhor, ao mostrar vossas santas chagas gloriosas a Tomé, e o mandando tocar em vosso lado aberto, curaste da incredulidade. Eu vos peço, Senhor, permita-me refugiar em vossas santas chagas, e por mérito desses sinais de vosso amor, curai a minha falta de fé. Ó Jesus, pelos méritos de vossa paixão, morte e ressurreição, dai-me a graça de viver os frutos da nossa redenção. Filhos queridos, povo amado de Deus, chegou a hora do testemunho. E como é importante, porque nós ficamos edificados de um Deus que fez, de um Deus que faz, de um Deus que realiza maravilhas em nossa vida. Veja esta maravilha agora.
1: Eu tive o diagnóstico do câncer de mama. E tive que tirar toda a mama, fazer mastectomia e comecei quimioterapia lá em Cascavel. Aí eu ficava ouvindo o padre Reginaldo porque o tratamento é doloroso e eu achei que eu ia morrer na época, né? Fiz 16 sessões de quimio e 33 de radioterapia. E ano passado eu recebi alta. É, porque depois de 10 anos eles dão alta, né? E tinha que tomar remédio durante 5 anos. Mas meu organismo não tem receptor para esse tipo de medicamento. Então eu tive que ficar mais 5 anos fazendo exame preventivo ainda, né? Mas graças a Deus recebi a alta, né? E tô curada. Graças a Deus. Graças alcançada, graça testemunhada. Toca o sino, sacristão.
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0: 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E vamos à bênção da casa. Que a vossa divina bênção os acompanhe. Que o Espírito Santo ilumine os seus pensamentos e que seu poder haja por eles em toda parte. Tudo que se encontra nesta casa, os que nela entram, os que dela saem, que Jesus, nas suas santas chagas, nos abençoe e vos preserve do mal, para que nenhuma desgraça se aproxime de vós. O Senhor vos abençoe e vos guarde, que Ele faça seu rosto brilhar sobre vós, que Ele se compadeça de vós e vos dê a paz. Em nome do Pai, do Filho e do Espírito Santo. Amém.

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4: 6 horas e 26 minutos.
5: Bom

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Olha, gente, São Tiago uma vez comparou a língua ao leme do navio. Olha que interessante. O navio, ele pode ser o maior navio, o maior transatlântico, mas ele tem um leme bem pequenininho, sabia? Bem pequenininho. E esse leme é que conduz aquele navio enorme. Esse leme pode levar o navio a navegar por águas tranquilas ou pode levar esse navio a se despedaçar nas pedras. A mesma coisa é a língua. A língua é um órgão bem pequenininho no nosso corpo. É, comparado ao tamanho do nosso corpo, é bem pequenininho. Mas esta língua, tão pequenininha assim, pode levar a gente e os outros a mares revoltos, a lugares terríveis que podem nos despedaçar completamente. Uma língua que se presta a fazer fofoca, a falar do outro, a inventar calúnias, é uma língua que pode levar à morte, assim como um leme de um navio leva todos à morte. A língua, ela foi feita para a verdade e para o louvor de Deus. Fora disso, a língua, ela é um instrumento que pode nos causar muito mal. Cuide então da sua língua. Cuide daquilo que você tem. Cuide da sua língua para que ela não leve os outros a naufrágios terríveis.

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1: Há muito tempo, a verdade, a mentira, o fogo e a água estavam viajando e chegaram um rebanho de gado. Discutiram o assunto e chegaram a uma conclusão de que seria melhor dividir o rebanho em quatro partes iguais para que cada um pudesse levar consigo uma quantidade igual de animais. Então era a verdade, a mentira, o fogo e a água. Mas a mentira era gananciosa e arquitetou um plano para ficar com a maior parte do rebanho. Ouço o meu conselho, sussurrou a mentira, puxando a água para um canto. O fogo está planejando queimar toda a relva e as árvores das suas margens para conduzir seu gado pelas planícies e ficar com os animais para si. Se eu fosse você, acabaria logo com ele e assim nós repartiríamos a parte dele entre nós. A água foi tola o suficiente para acatar o conselho da mentira. E a água se lançou sobre o fogo e apagou o fogo. Aí a mentira dirigiu-se em seguida para a verdade, sussurrando-lhe: veja só o que a água fez. Acabou com o fogo para ficar com o gado dele. Nós não deveríamos também associar-nos, eu e você, verdade? E assim a gente deveria pegar todo o gado e partir para as montanhas. A verdade acreditou nas palavras da mentira e concordou com seu plano. E juntas levaram o gado para as montanhas. Espere por mim, disse a água, correndo no seu encalço, correndo. Mas é claro que não vão conseguir correr morro acima. E foi deixada para trás. É claro, a água não consegue subir morro. Ao chegar no topo da montanha mais alta, a mentira virou-se para a verdade e pôs-se a rir. Consegui enganá-la, sua idiota, disse ela soltando uma gargalhada estridente. Agora você vai me dar todo o gado e será minha escrava. E eu vou te destruir, verdade. Ora essa, você me enganou, admitiu a verdade. Mas eu jamais serei sua escrava. E as duas brigaram, mentira e verdade brigando. Enquanto se batiam, os trovões ecoavam pela montanha. As duas se agrediram, mas nenhuma conseguiu destruir a outra. Acabaram decidindo chamar o vento para decidir quem seria a vencedora da disputa. Se era verdade ou se era mentira. E o vento subiu a montanha a toda velocidade e escutou o que as duas tinham para dizer. E por fim falou: não me cabe apontar a vencedora. A verdade e a mentira estão sempre destinadas à disputa. Às vezes, a verdade vai ganhar. Outras vezes, a mentira vai prevalecer. Nesse caso, a verdade deverá se erguer e tornar a lutar. Até o fim do mundo, a verdade deverá combater a mentira e jamais buscar o descanso ou baixar a guarda. Caso contrário, a verdade será aniquilada para sempre. E assim então, a verdade e a mentira continuam lutando até hoje. Mas não se esqueça do conselho do vento. A verdade deve se impor e deve fazer de tudo para destruir a mentira.

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2: Vamos pedir agora a bênção de Deus, suplicar o seu amor, a sua graça. Senhor, nós vos pedimos neste momento a vossa bênção e a bênção sobre nossa família, sobre tudo o que fazemos, sobre tudo o que temos. Vos pedimos, Senhor, iluminai-nos com vosso Santo Espírito para agirmos conforme o vosso coração. Nós queremos vos pedir, Senhor, que a vossa bênção venha sobre nossa casa e expulse todo o mal. Queremos vos pedir também que a vossa bênção venha sobre o nosso local de trabalho e expulse, Senhor, toda incompreensão, toda inveja e todo sofrimento. Nós vos pedimos, Senhor, que a vossa bênção venha sobre os vossos filhos que estão doentes e enfermos, que possam ser curados por vós. Nós vos pedimos e suplicamos que a vossa bênção venha sobre aqueles que sofrem, para que possam encontrar em vós alívio em suas dores. Nós vos pedimos agora a vossa bênção, Senhor, para todos os vossos filhos e filhas que querem ter mais fé, acreditar, confiar no vosso amor. Vos pedimos, Senhor, abençoai-nos, dando-nos força e vigor para vencer todos os desafios, para vencermos todas as dificuldades. Queremos vos pedir a bênção, Senhor, para que a nossa vida seja uma vida na esperança, na fé e no amor. Abençoai-nos agora, em nome do Pai, do Filho e do Espírito Santo. Amém.
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1: 6:45.
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1: Deus abençoe você e toda a sua família. Que alegria estar aqui com você, começando mais um programa Eu Seguirei. Eu tenho certeza de que Deus vai falar muito ao seu coração através deste programa. Olha, se você pode, eu já quero convidar você a pegar a sua Bíblia, porque hoje nós vamos meditar a palavra de Deus. A palavra de Deus é o nosso alimento, a palavra de Deus que é o nosso sustento. Eu tenho certeza que essa palavra vai mover seu coração. Olha, aqui você vai ouvir a palavra de Deus, aqui você vai poder cantar. São minutos que ficaremos juntos, onde você vai fazer uma experiência com Deus. Lembrando que tudo que você ouvir aqui, depois fica registrado no meu canal do YouTube, Frei Gilson / Som do Monte, no meu Instagram, no meu Facebook, todos com o mesmo nome, Frei Gilson / Som do Monte. Para que você possa também compartilhar essa palavra com os seus amigos, tá bom?

0: Então, vamos escutar a palavra de Deus.
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0: Deus colocou anjos ao teu lado, Deus colocou anjos para te proteger, Deus colocou anjos para te guardar, Deus colocou anjos para interceder por você. Sabia disso? Deus deu anjos para proteger, para guardar, para caminhar ao teu lado, para interceder por você. Vamos meditar sobre isso. Em nome do Pai, do Filho e do Espírito Santo. Amém. Mateus capítulo 18, versículo de 1 a 5 e versículo 10. Naquela hora, os discípulos aproximaram-se de Jesus e perguntaram: quem é o maior no reino dos céus? Jesus chamou uma criança, colocou-a no meio deles e disse: em verdade vos digo, se não vos converterdes e não vos tornardes como crianças, não entrareis no reino dos céus. Quem se faz pequeno como esta criança, esse é o maior no reino dos céus. E quem recebe em meu nome uma criança como esta, é a mim que recebe. Não desprezeis nenhum desses pequeninos, pois eu vos digo que os seus anjos nos céus vêm sem cessar a face do meu Pai que está nos céus. Palavra da salvação. Cromácio, ele diz assim sobre essa passagem: um crente é chamado não apenas servo de Deus, mas também filho pela adoção, pela graça da adoção, a quem o reino dos céus, a quem o reino dos céus e a companhia dos anjos são prometidas. Quem crê se torna filho de Deus. Quem crê recebe a promessa do reino dos céus e a companhia dos anjos. E justamente o Senhor acrescenta: pois eu vos digo que os seus anjos no céu veem continuamente a face do meu Pai que está nos céus, o evangelho que acabei de ler. Quão grande a graça do Senhor para com cada um que crê nele. Ele mesmo declara, quando mostra que seus anjos veem continuamente a face do Pai que está nos céus. Grande a graça dos anjos para com todos que creem em Cristo. Afinal, os anjos levam suas orações ao céu. Olha o que Cromácio está falando. Os anjos levam a sua oração ao céu. Daí a palavra de Rafael a Tobias. Eu quero que você abra aí na sua palavra, Tobias, capítulo 12, Tobias 12, 12. Tobias 12, 12. Quando tu oravas com lágrimas e enterravas os mortos, quando deixavas a tua refeição e ias ocultar os mortos em tua casa durante o dia, para sepultá-los quando viesses à noite, eu apresentava as tuas orações ao Senhor. Aqui, na minha Bíblia da Ave Maria, está dizendo assim o título: Manifestação do Anjo Rafael. Quem está falando com Tobias é o anjo Rafael. E Rafael está dizendo: eu apresentava as tuas orações ao Senhor. Veja, É claro que Tobias rezava ao Senhor nas lágrimas, quando tu oravas com lágrimas. É claro que Tobias rezava ao Senhor, mas quem intercedia por ele, quem levava essas orações a Deus, eu apresentava as tuas orações ao Senhor. Portanto, a gente começa a perceber que os anjos intercedem por nós. O anjo Rafael, eu levava as tuas orações para o Senhor. Ao redor deles há também uma forte guarda de anjos. Eles ajudam cada um de nós, os anjos, ajudam a cada um de nós a ser livre das armadilhas do inimigo, pois o homem, em sua fraqueza, não poderia estar seguro em meio a tantos fortes ataques daquele inimigo se não fosse fortalecido pela ajuda dos anjos. Os anjos nos ajudam. Assim como os anjos ajudaram Jesus no deserto, os anjos nos ajudam no deserto desta vida. Abra sua Bíblia no Salmo 91, versículo de 11 a 12. Exaltastes a minha cabeça como a do búfalo e como óleo puríssimo me ungistes. Meus olhos veem os inimigos com desprezo. Aliás, na minha Bíblia, em algumas Bíblias Salmo 91, mas na minha, Salmo 90, de 11 a 12. Porque a seus anjos ele mandou que te guardem em todos os teus caminhos. Deus que mandou. Eles te sustentarão em suas mãos para que não tropeces em alguma pedra. Os anjos. Deus ordenou que eles te protegessem e que você não tropeçasse. Gente, vocês estão entendendo? Abra sua Bíblia em Hebreus. Hebreus capítulo 1, versículo 14. Não são todos os anjos espíritos a serviço de Deus que lhe confia missões para o bem daqueles que devem herdar a salvação? Deus deu missão aos anjos. E para o bem daqueles que devem herdar a salvação, ou seja, para o nosso bem. Por fim, abra sua Bíblia em Apocalipse, capítulo 8, versículo de 3 a 4. Adiantou-se outro anjo e pôs-se junto ao altar com um toríbulo de ouro na mão. Foram-lhe dados muitos perfumes para que os oferecesse com as orações de todos os santos no altar de ouro que está diante do trono. A fumaça dos perfumes subiu da mão do anjo com as orações dos santos diante de Deus. Alguma dúvida de que os anjos elevam as nossas orações? Obrigado, meu Deus, por me enviar anjos para me ajudar. Pai, Filho e Espírito Santo. Amém.
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0: Resposta a essa palavra, eu quero convidar você agora a cantar comigo.
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2: O programa de hoje está bom demais e eu quero lembrar você, se você quiser ouvir mais pregações, mais meditação da palavra, basta você me acompanhar no meu canal do YouTube, Frei Gilson barra Som do Monte, no meu Instagram, no meu Facebook, no meu TikTok, e lá você vai encontrar muito mais palavra de Deus para você.
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2: Nós vamos terminar este programa rezando. Eu quero clamar agora por você, quero clamar pela sua família. Senhor Deus, libera agora o teu Espírito Santo sobre cada pessoa que acompanha este programa. Vem, Espírito Santo, enche todos os que estão acompanhando este programa agora. Libera, Senhor, para esta pessoa o que ela mais precisa, para o corpo e para a alma. Libera, Senhor, curas e libertações em nome de Jesus para esta pessoa que assiste, que acompanha, que escuta e para toda a sua família. Eu clamo a tua poderosa bênção. Visita agora com bênção de proteção. A bênção que só o Senhor pode dar. Abençoe-vos o Deus Todo-Poderoso, Pai e Filho e Espírito Santo. Amém.
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1: 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Rádio Barroso Mix informa a hora certa.
2: 6:59.
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1: Alô, povo de Deus, alô, cowboys de Cristo. Está no ar com cheiro de terra molhada e alma cheia de fé, o Mensagem Sertaneja. E hoje nosso tema é forte como laço firme na mão do peão, o poder da oração. Porque quem ora, fala com Deus, e quem fala com Deus, nunca tá sozinho na caminhada. Então prepara o coração, ajeita o chapéu na cabeça, e vamos embora nessa jornada de palavra, emoção e modão com fé. Tchê, tchê, tchê, tchê. Eu sou Gilson Fernandes, o DJ Cowboy de Cristo. A paz de Jesus, o amor de Maria e a alegria do Espírito Santo esteja com você. E aqui comigo ela, a cantora sertaneja católica, Adriana Gil.
2: Graça e paz, cowboys de Cristo. Estamos juntinhos para mais um programa que tá chique na graça. Teremos a nossa charadinha bíblica, história para pensar, o nosso mascotinho pé de pano, zap zap mensagem sertaneja, muita música sertaneja católica e sertaneja mensagem. Também não podemos esquecer do nosso momento de oração e da reflexão.
1: E fica o convite para você, mande a sua mensagem e participe do nosso programa. E é muito simples, basta acessar as redes sociais do Mensagem Sertaneja no Instagram, no Facebook e também no YouTube. É só procurar arroba Mensagem Sertaneja ou use o nosso e-mail mensagensertaneja@gmail.com. E tem zap zap, Adriana Gil?
2: Tem zap zap, é o jeito mais fácil de falar com a gente, né? Você pode mandar sua mensagem escrita ou a sua mensagem de áudio. E o nosso zap é 12992416448. Vou repetir, 12992416448.
1: E o programa começa bem. Estamos falando de oração. Vamos ouvir a música do Padre Miguel Ângelo com participação de Rick Solo. Ora que melhora!
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1: A oração é a chave que abre portas que ninguém pode trancar. Tchê, tchê, tchê, tchê. Você ouviu? Padre Miguel Ângelo com participação de Rick Solo. Hora que melhora.
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2: A oração é o respiro da alma, a ponte direta entre o coração humano e o coração de Deus. Quando oramos, não estamos apenas falando palavras. Estamos nos entregando, confiando e permitindo que Deus participe da nossa caminhada. A oração não precisa ser bonita nem ensaiada. Ela precisa ser sincera. É por meio dela que encontramos força na dor, paz na tempestade e direção nas incertezas. Orar é abrir espaço para que o céu se manifeste na terra. É nas madrugadas silenciosas, nos dias difíceis e nas pequenas alegrias que a oração se faz presente, moldando nossa fé. Ela não muda Deus, mas muda a gente. Nos aproxima do divino e nos faz lembrar que nunca estamos sozinhos. O poder da oração não está no que pedimos, mas em quem nos ouve. E Ele sempre nos ouve.
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1: What's up? Deus ouve até o sussurro de uma alma em oração. Tchê, tchê, tchê, tchê. E agora chegou a hora do nosso zap zap mensagem sertaneja. A mensagem é da Maria Cristina, de Volta Redonda, Rio de Janeiro. E ela diz o seguinte: estou ligadinho em vocês aqui em Volta Redonda. Sou Maria Cristina, Deus os abençoe.
2: Alô, Maria Cristina, um abraço para você, para sua família, todo o povo de Volta Redonda. Que Deus os abençoe e muito obrigada pelo carinho da sua mensagem, por sua participação.
1: E agora vamos ouvir aqui no Mensagem Sertaneja, Chitãozinho e Chororó, com participação de Roberta Miranda. Rastro na Areia.
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1: A fé abre a boca e a oração move a mão de Deus. Tchê, tchê, tchê, tchê, você ouviu? Chitãozinho e Chororó, com participação de Roberta Miranda, Rastro na Areia. E agora a gente vai dar uma paradinha aqui no Mensagem Sertaneja, vamos tomar um café, mas logo logo a gente volta, porque o programa de hoje está recheado de coisas boas. Teremos aí charadinha bíblica, história para pensar e muito mais. Não sai daí que a gente volta já!
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4: 7:13.
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4: Santa Rita de Cássia. Santa Rita de Cássia é a padroeira das causas impossíveis e também das causas perdidas. Seus pais eram analfabetos, porém muito tementes, ensinaram a ela tudo sobre a fé que tinham. O que muito influenciou na vida e formação de Rita. Aos 13 anos já tinha o desejo de tornar-se monja agostiniana. Mas para atender o desejo dos pais, acabou casando-se com um jovem com quem teve 2 filhos. Seu marido morreu, e anos depois seus filhos foram levados por uma praga. Vendo-se sozinha, tentou então se tornar uma monja agostiniana. Foi negada por 3 vezes, mas perseverou e foi enfim aceita na ordem. Você ouviu a história de Santa Rita de Cássia.

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4: E vamos em frente com fé em Deus e pé na estrada, que dessa vida não se leva nada. Estamos de volta com o nosso Mensagem Sertaneja. Aqui a cela tá firme, o coração tá cheio de fé. Por isso, continue com a gente nessa cavalgada de esperança. Tchê, tchê, tchê, tchê! 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
5: E olha quem chegou, nosso querido mascotinho Pé de Pano, trazendo a sua malinha cheia de abraços pra gente distribuir. E o abraço vai para Antônia Pedroso de Macapá, Amapá.
4: Para Luciene Alves de Dois Riachos, Alagoas.
5: Para Leila Honer, de Volta Redonda, Rio de Janeiro.
4: Para Creuza, de Cruz das Almas, na Bahia.
5: Para Cristina, de Conselheiro Lafaiete, Minas Gerais.
4: Para Dona Amélia, de Palames, da Bahia.
5: Para Erlene, de Mesquita, Minas Gerais.
4: Para Maria Cristina, de Volta Redonda, Rio de Janeiro.
5: Para Nil Pires, de Cruz das Almas, na Bahia.
4: Para Verinha Sofia e sua filha Jordânia, de Capelinha, Minas Gerais.
5: Para Rosângela, de Palhoça, Santa Catarina.
4: Para o Fábio, de São Gonçalo, Rio de Janeiro.
5: Para Maria Evangelista, de Governador Valadares, Minas Gerais.
4: E para Vera Ribeiro, de Pinheiral, Rio de Janeiro. Para esse povo abençoado, vai a próxima canção. Vamos ouvir Emerson Lanes, Canto, Louvo, Danço e Rezo.
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2: A oração é o elo entre a nossa fraqueza e o poder de Deus. Tchê, tchê, tchê, tchê. Você ouviu? Emerson Lanes. Canto, louvo, danço e rezo.
3: E hoje, minha gente, o Mensagem Sertaneja traz uma história daquelas que tocam o coração e fazem a gente olhar para o céu com os olhos marejados. Uma história especial, dessas que Deus escreve com a mão firme e o coração cheio de amor. Atenção, porque vai começar a nossa história para pensar. E o tema de hoje é O Médico Ateu.
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2: No hospital municipal de uma cidade do interior, trabalhava o Dr. Henrique, médico respeitado, experiente, homem de ciência. Inteligente, mas com o coração endurecido. Não acreditava em Deus e achava que a oração era perda de tempo. Se não for comprovado, não serve, dizia ele. Mas tudo mudou numa manhã nublada de terça-feira. Chegou no hospital uma menina de apenas 6 anos, Ana Clara, com um quadro gravíssimo. Um vírus raro, daqueles que pegam a gente de surpresa e não dá tempo nem de respirar. E Dr. Henrique fez tudo o que sabia. Exames, medicamentos, UTI, respiração assistida, mas a menininha piorava a cada hora. E lá estava a mãe dela, sentada no banco duro do corredor, com a Bíblia na mão e os olhos inchados de tanto chorar, mas com a fé firme como uma rocha. Ela olhava para a sala e dizia: Deus vai curar minha filha. Eu creio, eu tô orando sempre. E o doutor impaciente respondeu: Senhora, o que sua filha precisa agora é de medicina, não de oração. Mas ela apenas sorriu com ternura e respondeu: E quem você acha que deu sabedoria para a medicina, doutor? E naquela madrugada, a equipe médica já se preparava para o pior. Os sinais vitais da menininha quase desapareceram. Henrique abaixou a cabeça cansado e pela primeira vez na vida falou com Deus, ainda que baixinho: Olha, se tu existes mesmo, faz alguma coisa, só dessa vez. Me prova que a oração serve para alguma coisa. E foi aí que o milagre aconteceu. Os batimentos de Ana Clara começaram a subir, os aparelhos deram sinal de vida e os médicos ficaram sem entender. 2 dias depois, ela saiu do respirador. 1 semana depois, teve alta. Henrique viu com os próprios olhos o que nunca tinha acreditado: o poder da oração. Hoje, ele diz com convicção: a medicina faz muito, mas tem coisas que só a fé explica. Aquela mãe, com a Bíblia no colo, sabia o que eu precisei de um milagre para entender. Vamos pensar?
3: Essa história nos mostra que mesmo nos lugares onde reina a razão e a ciência, como num hospital, Deus pode agir de maneira poderosa. O Dr. Henrique, um homem que confiava apenas no que podia ver e provar, foi surpreendido por algo que nenhum aparelho pode medir: a força da oração de uma mãe. Às vezes, Deus nos permite chegar ao nosso limite humano para revelar o seu infinito poder. A oração não é mágica, mas é uma conexão viva com o Criador, que ouve, vê e age no tempo certo. Quando oramos com fé, movemos o céu. A cura daquela menina não foi apenas física, foi também a cura da incredulidade daquele médico. Deus é especialista em transformar corações e situações. Onde a medicina termina, começa o território dos milagres. O poder da oração é real e transforma não só realidades, mas também almas.
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2: E aqui no Mensagem Sertaneja, a música não para. Vamos ouvir agora Padre Reginaldo Manzotti, com participação de Gustavo Lima, com a canção Utopia.
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4: Olá pessoal, aqui é o Padre Reginaldo Manzotti e eu também faço parte do Mensagem Sertaneja com Adriana Gil e Gilson Fernandes.
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0: Fortaleza. Parabéns, padre.
1: Você, Gustavo. Canta pra nós, encante.

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3: 7:28.
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7: É muito simples para um patrão que não conhece o empregado, não tem vínculo nenhum com aquele empregado, demiti-lo com uma canetada. Chegou atrasado, não está produzindo, fica cochilando no trabalho, me dá a ficha dele. Com uma canetada aqui, ó. Pode passar no departamento pessoal. Demitido. Tem choro nem lágrima, filho. Eu quero ver você passar uma canetada se esse empregado é seu melhor amigo. Se essa empregada é seu irmão, se essa empregada é sua noiva. Aí, ai meu Deus, como que eu vou ter meu... Olha, o que está acontecendo? Você está chegando muito atrasado, é meu ônibus. Você está um pouco voada, eu estou com um problema. Conta para mim, eu vou te ajudar a resolver, você é um trabalhador tão bom. Por que que num caso uma canetada resolve e no outro vem a conversa, o carinho? Porque o primeiro é um nome, é um empregado lá. O segundo tem sentimento. O primeiro você voltou a cabeça. É alguém que trabalha para mim. O segundo você voltou o coração. É alguém que tem sentimentos por você e você pela pessoa. Entendeu o que, que muita gente abandona Cristo? É só uma canetada. Aí eu não creio mais. Aí eu não rezo mais. Aí eu não vou à missa mais. Aí eu não sou católico mais. Porque virou a cabeça, numa canetada se despede, não tem relacionamento. A palavra ressurreição é uma palavra carente de significado, não tem experiência. Quando voltou o coração é totalmente diferente. Eu não posso ficar longe daquele que é minha vida, que é a vida de Deus dentro da minha vida.
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8: Alô, turma! Vamos que vamos nessa comitiva abençoada de música, palavra e oração que alimenta o coração. Tchê, tchê, tchê, tchê! E você já conhece a nossa campanha Um Mais Um?
9: Ainda não? Ah, não acredito! Mas vamos falar da nossa campanha Um Mais Um para você então, que ainda não conhece. Se você gostou do programa Mensagem Sertaneja, convide mais alguém para escutar também. É isso mesmo, simples assim. É só convidar um amigo, um parente, um conhecido, qualquer pessoa para escutar o programa Mensagem Sertaneja. E assim, cada dia mais a nossa família vai crescendo.
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9: E para essa família que está crescendo cada dia mais e gosta muito de ter conhecimento sobre a palavra de Deus, chegou o momento da nossa Charadinha Bíblica, então preste atenção. Quem foi salvo de um lugar cheio de leões por causa do poder da oração? Opção A, Jonas. Opção B, Paulo. Opção C, Daniel. Opção D, Elias. Vou repetir a nossa charadinha bíblica de hoje. Quem foi salvo de um lugar cheio de leões por causa do poder da oração? Opção A, Jonas. Opção B, Paulo. Opção C, Daniel. Opção D, Elias. Tá fácil demais a nossa charadinha bíblica de hoje. Eu tenho certeza que você já sabe. Então chama a criançada, né? Porque vai que a criançada ainda não conhece essa história. Mas, como sempre, a gente vai dar aquele tempinho para você ir pensando para você chamar a criançada para escutar a nossa charadinha bíblica de hoje. E enquanto você pensa, enquanto a criançada vem, seguimos o nosso programa Mensagem Sertaneja.
8: E aqui a gente vai de música. Vamos ouvir agora Adriana Gil. Clame, não reclame.
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1: Não subestime o poder de uma oração feita com fé. Segura, cristão! Você ouviu aqui no Mensagem Sertaneja, Adriana Gil, clame, não reclame. 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What's up? E no nosso Zap Zap agora, vamos ouvir a mensagem da Vera Ribeiro, de Pinheiral, Rio de Janeiro.
2: Uma boa tarde, Adriana Gil, seu companheiro aí. Aqui está falando de Pinheiral, Rio de Janeiro. Eu quero mandar um abraço para minhas três filhas, Verônica, Vivian e Viviane. E uma veio de muito longe, está passando uns dias aqui. A Verônica veio de Rondônia. Um abraço para Rondônia e as minhas três filhas.
3: Ô, Vera, que gostoso receber a sua mensagem. Muito obrigado pela sua participação. Que Deus abençoe você, sua família, todo o povo aí de Pinheiral, no Rio de Janeiro.
1: E pra Vera, vai a próxima canção. Vamos ouvir Naldo José, Rainha do Piseiro.
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0: A oração não precisa ser longa, precisa ser sincera. Você ouviu aqui no Mensagem Sertaneja, Naldo José, Rainha do Piseiro. E agora chegou a hora da nossa resposta da charadinha bíblica.
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2: Antes da resposta, vamos relembrar a nossa charadinha bíblica de hoje. Quem foi salvo de um lugar cheio de leões por causa do poder da oração? Opção A, Jonas. Opção B, Paulo. Opção C, Daniel. Opção D, Elias. E a resposta certa é... Opção C, Daniel. Meu Deus enviou o seu anjo e fechou a boca dos leões. Eles não me fizeram mal algum. Esse versículo está no livro de Daniel, capítulo 6, versículo 23. Daniel foi lançado na cova dos leões por manter sua vida de oração, mesmo quando era proibido. Ele não temeu as consequências, porque sabia que orar era seu maior escudo. Ele não temeu as consequências, porque sabia que orar era seu maior escudo.

0: E no Mensagem Sertaneja, a música não para, vamos ouvir. Harmonia Sertaneja, levante as mãos.
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3: 7:44.
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5: Parece que Jesus gostava de confusão, né? Entra na casa e come com pecadores. Tá vendo? Esse que é vosso mestre fica por aí sentando com os pecadores? Jesus que, como diz o meu ministério, quando viaja na lata, Jesus não manda recado, falou: escuta, vocês estão pensando que eu vim para os bonzinhos? Quem é que vai no médico? Quem está doente. A gente vai quando precisa mesmo. Jesus disse assim também: eu vim para os doentes, eu vim para os pecadores.
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1: Aqui o sistema é diferenciado, o importante é sair evangelizado. Estamos de volta com o nosso programa Mensagem Sertaneja e segue com a gente nessa estrada de fé, onde cada oração é um passo mais perto de Deus. 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
2: E queremos agradecer aos nossos parceiros que nos ajudam a levar o Mensagem Sertaneja a tantos corações. Que Deus abençoe a cada rádio parceira da Adriana Gil, do Gilson Fernandes, nessa missão de evangelização. Que o Senhor fortaleça na caminhada e no sim, que seja renovado a cada dia.
1: Vamos ouvir agora João Carreiro, Ó Senhora Aparecida.
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0: A oração feita com Nossa Senhora é como um colo de mãe. Acolhe, consola e nos leva mais perto de Deus. Salve, salve Maria, nossa intercessora. Você ouviu João Carreiro, ó Senhora Aparecida. E aqui no nosso programa, a música não para. Vamos com mais uma canção dedicada à Nossa Senhora. Vamos ouvir Lívia Pogian, Aparecida, a padroeira da minha vida.
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1: Nossa Senhora não retém nossas preces. Elas apresentam o Filho com amor de quem conhece o poder da oração e de um coração humilde. Salve, salve Maria, Mãe que cuida e nos guia.
2: Você ouviu? Aparecida, a padroeira da minha vida, com Lívia Pogian. E Adriana Gil, nosso programa está chegando no finalzinho e foi bom demais falar sobre o poder da oração.
1: Exatamente, Gilson Fernandes. O poder e a necessidade. Nós precisamos a cada dia estreitar o nosso relacionamento com Deus. E como fazemos isso? Através da oração, da nossa conversa pessoal com Deus. E chegou o nosso momento de oração antes de ir embora, mas antes queremos agradecer a Deus, agradecer a todos os nossos parceiros da rádio e agradecer a você, nosso querido ouvinte, pela paciência, pelo carinho, pela participação e pela companhia de sempre.
2: E agora, no momento de oração, colocamos as intenções de todos os nossos ouvintes que nos acompanham nesse momento por esse mundão de Deus.

0: Querido Pai, em primeiro lugar, nós te louvamos e te bendizemos pela vida, por mais este programa, por cada pessoa que está rezando conosco neste momento. Te agradecemos por todas as bênçãos que o Senhor tem nos dado. Mesmo em meio aos desafios, nós sabemos que o Senhor está conosco e nos abençoa a cada dia. Que possamos, Senhor, abrir o nosso coração, a nossa mente e estreitar o nosso relacionamento com o Senhor, falando das nossas necessidades. Eu sei, Pai, que o Senhor conhece o nosso coração muito mais do que nós mesmos conhecemos. Mas eu sei também que o Senhor quer nos ouvir. Por isso eu convido cada um de vocês a apresentar neste momento a sua intenção diretamente ao coração de Deus, pedindo que Ele escute, que Ele abençoe e que, se for da vontade dEle, tudo se realize conforme nós sonhamos. Pedimos, Senhor, também que o Senhor abençoe as pessoas que estão doentes, as pessoas que estão passando por dificuldades, as pessoas que estão precisando de oração e não tem quem reze por eles. Colocamos as nossas famílias, as nossas crianças, o nosso país, todos no Teu coração misericordioso. E pedimos por essas bênçãos e agradecemos em nome de Jesus Cristo e por intercessão da Virgem Maria.
1: Ave Maria, cheia de graça, o Senhor é convosco. Bendita sois vós entre as mulheres. Bendito é o fruto do vosso ventre, Jesus.
0: Santa Maria, Mãe de Deus, rogai por nós, os pecadores, agora e na hora de nossa morte. Amém. Que a nossa oração alcance o céu.
1: E agora vamos receber a bênção que vem de Deus, através do Padre Tiago Dias, da Diocese de São José dos Campos, São Paulo.
2: Aos ouvintes do programa Mensagem Sertaneja, a bênção que vem de Deus. O Senhor esteja convosco. Ele está no meio de nós. Que a estrada se abra à tua frente. Que o vento sopre leve às tuas costas. Que a chuva caia mansa sobre o solo onde pisa os seus pés. Que o sorriso volte a iluminar o teu rosto. Se uma lágrima cair, seja uma mão amiga enxugá-la. E até que nos encontraremos novamente, Deus os mantenha na palma de suas mãos. Abençoe-vos o Deus Todo-Poderoso, Pai, Filho e o Espírito Santo. Amém.

0: Alô, Cowboys de Cristo, obrigado pela sua companhia e que Deus abençoe.
1: Obrigado a você que esteve ligadinho aqui no Mensagem Sertaneja. Até o próximo programa, se Deus quiser. Salve Maria!
0: Salve Maria!

todos ateus prestassem atenção nessa letra. 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

0: lógico, é lógico. Em tudo isso tem a mão de Deus.
1: E quando cai a chuva?

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Vamos cantar essa música e nós vamos. Você vai ver que a humilha hoje é diferente, é prática. Na prática, você vai ter que assumir um compromisso. Ninguém é obrigado, mas só vamos poder fazer isso depois de.

orar hoje. Vamos orar hoje. Vamos orar, porque Deus vai tocar. Já voltamos.

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Obrigado, mãe. E obrigado a esse povo que está aqui. Terminamos com essa música tão linda, nos consagrando totalmente a ti, a nossa Diocese Santo Amaro, nosso Bispo Dom José Nery, Dom Fernando, nosso Papa Francisco e todos os sacerdotes.

você quer entrar no reino dos céus?

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2: Olá, bom dia, povo de Deus! Uma ótima sexta-feira!

0: Sou eu, ao vivo e falando a esse coração que bate forte! Você está ligado na Rádio Barroso Mix, uma sexta-feira abençoada pra você! Hoje é dia 2 de outubro, agora 9h05. E eu já começo aqui pedindo desculpas, né? Porque hoje cedo a gente teve aqui um probleminha na transmissão do programa do Padre Marcelo Rossi, né? Mas o problema foi lá na rádio dele, né? Lá na rádio Super, não foi aqui na nossa, não. O programa do Padre Marcelo Rossi vem lá da Rádio Super, que é a emissora de onde ele apresenta. A gente aqui na rádio só retransmite o sinal que vem de lá. Então, quando o problema é lá na origem, né? Infelizmente, a gente não tem como resolver daqui. Fica fora do nosso alcance, né? Mas fica tranquilo. Segunda-feira de volta, Padre Marcelo Rossi aqui na Barroso Mix. Eu sou o Rafael Henrique, desejo a você uma sexta-feira abençoada. Aqui comigo ele, meu amigo Jesus. Bom dia, Jesus!
1: Bom dia!
0: Bom dia, Maria!
2: Bom dia, galera!
0: Bom dia, Petrina!
3: Bom dia, meu querido esposo, e bom dia, queridos ouvintes da Rádio Barroso Mix.
0: Eu desejo pra você um dia feliz.
4: Oh, happy day. Oh, happy day.
0: Um dia maravilhoso hoje, dia 2 de outubro, dia dos Santos Anjos da Guarda. Olha que data linda, né, meus irmãos? Um dia pra lembrar de uma verdade maravilhosa. Cada um de nós tem um anjo só seu, designado por Deus desde o dia em que você nasceu para caminhar do seu lado a vida inteira. E hoje, então, feliz dia do seu anjo da guarda. Jesus mesmo disse, né? Os anjos deles contemplam sem cessar a face do meu Pai que está nos céus. É uma frase de Jesus no Evangelho de hoje. Então, Santo Anjo do Senhor, meu zeloso e guardador, se a ti me confiou, a piedade divina sempre me rege, me guarda, me governa, me ilumina. Amém! Diga amém aí, meu irmão!
5: Amém!
0: Aumenta o volume do rádio, avisa pra todo mundo, nós estamos chegando!

Essa é a Rádio Barroso Mix, louvando 24 horas por dia. Flávio Vitor Júnior, Enquanto Eu Te Adoro. Teve ainda Anjos de Resgate, Aquele Que Nos Guarda, e Álvaro e Daniel com Diego Fernandes, Anjo da Guarda, abriu o nosso programa de hoje, nessa sexta-feira, dia 2, nesse dia do Anjo da Guarda, 9h24, hoje também, primeira sexta-feira do mês, né? Então, vamos fazer o seguinte, daqui a pouco vamos ouvir aí uma música do Sagrado Coração de Jesus. E eu quero convidar você também para os nossos quadros. Vai começar em instantes o Super Quiz para testar o seu conhecimento.

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2: Enquete do dia, então, atenção para a pergunta de hoje. Pergunta do Evangelho, que está em Mateus 18, 1, 5 e 10. Atenção para a pergunta, são três alternativas, apenas uma é correta. É o Evangelho do Anjo da Guarda. Atenção então, telefone 32999774486 para você participar. Hoje no Evangelho, meus irmãos, os discípulos perguntam a Jesus quem é maior no reino dos céus. O que Jesus faz para responder? Aos discípulos que perguntam quem é o maior no reino dos céus. Alternativa A. Ele explica uma parábola sobre os últimos que serão os primeiros. Alternativa B. Ele chama uma criança, coloca no meio deles e diz que quem se faz pequeno como ela é maior. Alternativa C. Ele elogia os apóstolos por terem deixado tudo para segui-lo. Qual é a resposta?
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2: Venha participar do nosso programa, as linhas estão abertas e agora eu quero mandar abraços para você que já está participando, que mandou mensagem para mim. Bom dia para o Silvinho lá em Barbacena, bom dia também para Jaqueline Neri em Batalha, estado de Alagoas. Quero também saudar aqui meu amigo Rony Melo aqui em Barroso, bom dia. Vamos ver quem mais participa. Um abraço hoje também especial para Roseilda. Hoje quem tá ouvindo o programa lá com ela é o netinho Nicolas. Um abraço, Nicolas! Deus abençoe, obrigado por estar ouvindo o programa. Quero mandar um abraço também hoje aqui para a Vera. Tudo bem, Vera? Um abraço para você. Ela disse que tem aniversariante lá da família, é a filha Paloma, que tá fazendo aniversário hoje, e a Paloma quer ouvir uma música, né? Quer ouvir Terra Seca. Um abraço, feliz aniversário, Paloma. Daqui a pouco vamos cantar um parabéns bem bonito para você. Aliás, quem mais tá fazendo aniversário hoje, nesse dia 2? Ou então amanhã, sabadão, ou domingo? Diga para mim, pra gente cantar os parabéns. Um abraço pro Rony, pra Tânia, aqui na cidade de Barroso, a Ivone, em Tangará da Serra, a Rosane em Belo Horizonte. Bom dia, Rosânia! A Maria de Fátima de Sena, o Ailson em Guarapuava. Bom dia pra todo mundo!
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2: E agora vamos à resposta da pergunta. No Evangelho de hoje, os discípulos perguntam a Jesus quem é maior no reino dos céus. Quem é o maior? O que Jesus faz para responder? A alternativa correta é a letra B. Jesus chama uma criança, coloca no meio deles e diz que quem se faz pequeno como ela, esse é o maior. Parabéns para você que disse letra C. Lembrando que hoje, 11h15, eu trago para você a reflexão completa. E se você quiser ler agora, é só acessar o site aí também, radiocatolica.com.br, para você ler também a reflexão completa. E se você quiser ouvir, 11h15... eu trago para você o Evangelho do dia. Agora, 9 e 39 e meia, agora certinho, bom dia pra você.

melhor manhã do rádio. Nove e meia, vamos lá de música. Então, essa aqui vai para aniversariante de hoje, a Paloma, que pediu Terra Seca. Vamos ouvir hoje no ritmo de forró. Isso mesmo, com William Sanfoneiro.

você ouviu o Colo de Deus, Casa. Teve também Roberto Carlos, Coração de Jesus, para essa primeira sexta-feira do mês. E ainda William Sanfona, Terra Seca. Foi o pedido da Paloma, aniversariante do dia. E agora 9h46, daqui a pouco tem Novena Maria Passa na Frente. Hoje vamos começar mais um ciclo novenário. Hoje é o primeiro dia. Terminamos uma ontem e hoje vamos lá dar início a mais um ciclo novenário, pedindo que Maria passe na frente da nossa família hoje. Diga para mim os nomes dos seus familiares pra gente rezar juntos, hein? Diga para mim no telefone 329-9977-4486. É o contato aqui da nossa rádio. Mande o nome aí de todo mundo pra gente colocar nas orações, tá bom? Primeiro dia rezando pela nossa família hoje. Yeah.

Começando pela filha da Vera, a Paloma. Parabéns, Paloma. Tudo de bom pra você. Felicidade sempre. Quero parabenizar também hoje a Raquel. A Raquel tá fazendo aniversário, nossa amiga querida, ouvinte da rádio. Será que ela tá ouvindo? Um abraço, Raquel, lá de Salto, em São Paulo. Tomara que ela esteja ouvindo para que ela ouça, né, nossos parabéns. Nossa, toda a equipe aqui da rádio deseja a você tudo de bom. Raquel Faria Alter fazendo hoje 64 anos. Parabéns!

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1: Bom dia, Petrina!
2: Bom dia, meu amor, Rafael, e bom dia, caros ouvintes da Rádio Barroso Mix.
1: Chegando a oração do dia com ela, Petrina do Carmo.
2: Oração para a proteção das crianças. Deus Pai, que cuida de todos nós com amor infinito, hoje eu peço especialmente pela proteção das crianças. Elas são pequenas luzes neste mundo, trazendo alegria e esperança por onde passam. Guarda cada uma delas sob tua amorosa vigilância, para que cresçam seguras, saudáveis e felizes. Por favor, Senhor, mantenha as crianças longe de todo mal e perigo, que elas possam brincar, aprender e explorar o mundo sem medo. Dá aos pais, professores e a todos que cuidam delas a sabedoria e a paciência necessárias para guiá-las e protegê-las em todos os momentos. Abençoa as famílias para que sempre haja amor, compreensão e apoio dentro de casa. Que as crianças encontrem um ambiente acolhedor onde possam se desenvolver plenamente e que, mesmo diante das dificuldades, elas sintam o teu amor e cuidado constantes. Peço também, Deus, que ajude as crianças que sofrem, seja por doença, por falta de comida ou amor, ou por qualquer outra dificuldade, que elas encontrem conforto em ti e nas pessoas que tu envias para ajudá-las. Que não lhes falte a mão amiga e o coração aberto para acolhê-las. Que possamos, como sociedade, nos comprometer a criar um mundo mais justo e seguro para as crianças. Que elas cresçam sabendo que são amadas e valorizadas, com oportunidades iguais para realizar seus sonhos. Obrigada, Deus, por ouvir minha oração. Com fé, deixo nas tuas mãos a vida de cada criança, confiante de que tu és o seu maior protetor. Amém.

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0: povo de Deus! Finalizamos ontem a novena Maria Passa na Frente, mas você sabe, né, que a nossa novena, ela é perpétua. Terminou uma, a gente já inicia outra, porque as necessidades são muitas. Então vamos lá começar mais um ciclo novenário de Maria Passa na Frente. Rezando, então, pelas intenções de todos os ouvintes hoje, especialmente pela família. Quero rezar então pela minha esposa Petrina, a minha filha Mariana, o Pedro, que ainda está no forninho. Rezando também pelo meu pai Valdeci, minha mãe Sônia, meu irmão Gustavo, meu outro irmão Samuel, também a minha irmã Gabriela e toda a minha família, né? Minha avó Aparecida. Alô, vó, benção, vó, deve estar ouvindo o programa, minha sobrinha Manuela e toda a família. Vamos agora abrindo aqui o zap, vejo quem está participando, começando com a Tânia em Barroso. Rafael, peço orações para que Maria passe na frente da saúde dos meus filhos, meus netos, noras, genros e meu companheiro Adriano. Um abraço, Tânia. Deus abençoe você. E ela escreveu aqui também que está fazendo uma fisioterapia, né? Justamente aqui do programa, na hora do programa. Mas que bom que ela está conseguindo ouvir a gente lá na fisioterapia. Vejo aqui a mensagem também da Cristiane, pedindo oração para seu marido Adriano Lázaro Mendes, seu filho João Vitor Goldin. E para ela, toda a família Goldin, família Mendes. Recebi a mensagem da Regina também, da cidade Ribeirão Preto, pedindo orações pela família, o Edson. Para ela, Regina, Ricardo, Renata, Bernardo, Wesley, Rejane e o Miguel também. Rezando ainda pela nossa amiga. Ah, a Raquel respondeu, olha que bênção. A Raquel estava ouvindo sim o programa. Parabéns mais uma vez, viu, Raquel? Desejo tudo de bom para você, que o Senhor te abençoe e te guarde. Parabéns, feliz aniversário. Também quero colocar nas orações a Cibel Macedo, toda a família, o Toninho, Maria Luísa, Antônio Bernardo, seu sobrinho Andrei, o Silvinho e Barbacena, rezando por ele também, o Marcelo Garcia, Belmiro Braga, a Luciana lá em Belo Horizonte. Alô, Luciana! Um abraço para você, minha amiga. Gosto muito aqui das suas mensagens. Hoje a mensagem dela diz o seguinte: Senhor, agradeço por esse novo dia. Entrego em tuas mãos esse dia, confiando que tua graça me sustente, tua paz me guie e teu amor me fortaleça. Que eu caminhe com fé, confiando nos teus planos. Amém, Luciana! Diga amém aí, irmãos!
1: Amém!
0: Alessandra do Espírito Santo do Pinhal, quero rezar por ela. Rezando também, vejo aqui a participação agora da Roseilda. E pro Nicolas também, quero rezar pelo Nicolas, netinho da Roseilda. Tá pedindo aqui a música Sou Forte e Corajoso. Que música será essa, hein, Jesus? Confesso que não sei qual é a música ali que o Nicolas quer ouvir. Sou forte e corajoso, ele diz aqui. Quero também colocar nas orações o Nelson, em Campina Grande, estado da Paraíba. Rezando também pela... Vamos ver aqui, a Zilda. Alô, Zilda, bom dia. Ela pede oração para toda a família, seus filhos, Iago, Rafael e Maria Clara, pelo esposo Josivaldo, sua mãe Rosinete, seu pai Lázaro, seus irmãos Rosemiro e Leia e por toda a família. Vamos ver mais participações agora, colocando aqui também a Rosângela Gonçalves em Florianópolis, Santa Catarina. Vamos ver quem mais... O Joaquim do Terço, aquele abraço, Joaquim. José Eduardo também. Ângela do Rio de Janeiro. Rezando pelo Rony, aqui em Barroso. A Ivone em Tangará da Serra. E toda a família Barroso Mix reze conosco o primeiro dia da novena.
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2: Maria passa na frente e vai abrindo estradas e caminhos, abrindo portas e portões, abrindo casas e corações. A mãe indo na frente, os filhos estão protegidos e seguem seus passos. Ela leva todos os filhos sob sua proteção. Maria passa na frente e resolve aquilo que somos incapazes de resolver. Mãe, cuida de tudo que não está ao nosso alcance. Tu tens poderes para isso. Vai, mãe, vai acalmando, serenando e amansando os corações. Vai acabando com ódio, rancores, mágoas e maldições. Vai terminando com dificuldades, tristezas e tentações. Vai tirando os teus filhos das perdições. Maria, passa na frente e cuida de todos os detalhes. Cuida, ajuda e proteja a todos os teus filhos. Maria, tu és a mãe e também a porteira. Vai abrindo o coração das pessoas e as portas nos caminhos. Maria, eu te peço, passa na frente e vai conduzindo, levando, ajudando e curando os filhos que precisam de ti. Ninguém pode dizer que foi decepcionado por ti depois de ter chamado ou invocado. Só tu, com o poder de teu filho, pode resolver as coisas difíceis e impossíveis. Nossa Senhora, faço essa oração pedindo a tua proteção. Ave Maria, cheia de graça, o Senhor é convosco. Bendita sois vós entre as mulheres, e bendito é o fruto do vosso ventre, Jesus. Santa Maria, Mãe de Deus, rogai por nós, pecadores, agora e na hora de nossa morte. Amém. Se você orou comigo nesta manhã, pegue seu copo com água e seja abençoado.
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0: Eu amei. Louvado seja nosso Senhor Jesus Cristo. Para sempre seja louvado, queridos irmãos e irmãs. Que a paz de Jesus esteja com você nesta primeira sexta-feira do mês de outubro, mês missionário. Sagrado Coração de Jesus, como sempre nós lembramos e oportunamente já lembro que no final do programa nós faremos a bênção da água, a bênção do sal, para que você possa aspergir na sua casa, no seu quintal, aspergir e beber desta água, lembrando-nos que somos batizados e somos de Cristo. Primeira sexta-feira do mês, vamos juntos dizer: Sagrado Coração de Jesus, eu confio, eu espero em vós. Dai-nos, Senhor, um coração manso e humilde, a semelhança do vosso. Também hoje, nós celebramos os santos anjos da guarda. Você celebra, e eu também, o nosso anjo da guarda. Anjo da guarda, guiai-nos, iluminai-nos. Quero saudar a todos. A partir da Rádio Evangelizar, de onde tudo começa, as rádios irmãs, cujos nomes cito neste momento. Saúde a você pela TV Evangelizar, sinal digital em todo o país, em várias cidades, canal aberto, pelo YouTube Padre Manzotti Oficial, pelo aplicativo da Associação Evangelizar é Preciso e todas as plataformas digitais. Repito, primeira sexta-feira do mês, bênção da água e do sal. Lembre seus amigos, suas amigas, Sagrado Coração de Jesus. Hoje também, dia dos santos anjos da guarda. Em nome do Pai, do Filho e do Espírito Santo. Amém. Naquela hora, os discípulos aproximaram-se de Jesus e perguntaram: quem é o maior no reino dos céus? Jesus chamou uma criança, colocou-a no meio deles e disse: em verdade eu vos digo, se não vos converterdes e não vos tornardes como criança, não entrareis no reino dos céus. Quem se faz pequeno como esta criança, esse é maior no reino dos céus. E quem recebe em meu nome uma criança como esta, é a mim que recebe. Não desprezeis nenhum desses pequeninos, pois eu vos digo que os seus anjos no céu vêm sem cessar a face do meu Pai, que está nos céus. Quem é o maior no reino dos céus? Uma pergunta baseada na lógica humana e uma resposta dada na lógica de Deus. Uma criança no meio deles e disse: se não vos converterdes, se não vos tornardes como uma criança, não entrareis no reino dos céus. O texto vale para nós: quem se faz pequeno como esta criança é maior no reino dos céus. Não desprezeis nenhum destes pequeninos, pois eu vos digo que os seus anjos, os pequeninos, os seus anjos vêm se cessar a face do meu Pai que está nos céus. Senhor, nós queremos pedir hoje, na primeira sexta-feira do mês, e colocar no teu sagrado coração todas as necessidades do mundo, todas as necessidades dos países em guerra, das mortes sem sentido, Queremos colocar o Brasil às vésperas da eleição. Queremos colocar as intenções da Igreja, do Santo Padre, o Papa. Queremos colocar as nossas próprias intenções. E vamos agora, com simplicidade, fazer-nos como crianças, como os pequeninos, e clamar que nossos santos anjos da guarda nos protejam. Reze comigo, com simplicidade: Santo anjo do Senhor, meu zeloso guardador, se a ti me confiou a piedade divina, me rege, me guarde, me governe, me ilumine. Amém. E nós vamos rezar de novo. E não pense que os anjos da guarda nos abandonam quando crescemos. É uma visão equivocada. Falaremos disso depois. Então, seja simples agora e apenas reze. Santo anjo do Senhor, meu zeloso guardador, se a ti me confiou, se a ti me confiou a piedade divina, sempre me rege, me guarde, me governe, me ilumine. Amém. Santo anjo do Senhor, me guie nos passos, sussurre nos meus ouvidos a vontade de Deus. Santo anjo da guarda, me tire do caminho que não é de Deus, me inspire as coisas de Deus. Santo anjo do Senhor, vem em meu auxílio na caminhada desta vida e jamais me deixe sozinho. Santo anjo do Senhor, eu peço com muita humildade, com coração confiante, mas como as crianças e os pequeninos, diante do evangelho que foi proclamado, me ajude na conversão, Santo anjo do Senhor. Santo anjo do Senhor, me ajude a escutar a palavra de Deus. Santo anjo do Senhor, me ajude a entrar no reino dos céus. Santo anjo do Senhor, olhai pelas crianças, olhai pelos jovens, Santo anjo do Senhor, olhai pelos adultos, e Santo anjo do Senhor, olhai pelos idosos, durante toda a travessia nesta vida. Santo anjo do Senhor, caminhe comigo. Amém. Só começamos. E hoje um dia muito delicado e ao mesmo tempo um dia bom de celebrar no coração de Jesus e os santos anjos do Senhor. Voltamos já, volte comigo.
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0: Querido povo de Deus, nós vivemos ainda sob o eco de toda a festa das Santas Chagas e muita gente acompanhando. Nós estamos transmitindo pela TV Evangelizar à tarde os melhores momentos, mas hoje é um dia muito especial. Hoje, às 19 horas, você poderá rever, acompanhar a procissão, a via sacra, as Santas Chagas Dolorosas. Portanto, não esqueça, você também tem toda a festa das Santas Chagas no YouTube Padre Manzotti. Nós estamos lá também com todos os momentos. Lembrando que a TV Evangelizar, domingo, às 22 horas, retransmitirá o show que fiz dentro do Santuário de Nossa Senhora de Guadalupe, Jesus das Santas Chagas. Domingo, às 22 horas, o show especial reapresentação da TV Evangelizar. Lembrando, no YouTube Padre Manzotti Oficial, você tem toda a festa das Santas Chagas. 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Então se inscreva. Quero lembrar que amanhã nós teremos, eu estarei celebrando o terceiro dia do Tríduo de São Francisco de Assis e convido todos ali da região, Santuário Curitiba, região metropolitana, Santuário São Francisco de Assis, às 18 horas. Celebrarei no Santuário São Francisco de Assis e no Xaxim. E convido todos, transmissão pela TV Evangelizar, YouTube Padre Manzotti. José Ronaldo, que a paz de Jesus esteja com você.
1: Amém, Padre, sua bênção.
0: Deus o abençoe. De onde você fala?
1: Eu falo de Mogi Guaçu, São Paulo.
0: Mogi Guaçu, São Paulo, e como é que você me acompanha?
1: Padre, quando eu tô no serviço, pelo aplicativo. E quando eu tô em casa, pela TV.
0: Opa, meu abraço, então, pelo aplicativo da Obra Evangelizar e convido a todos, baixe o aplicativo no seu celular, é gratuito e você tem a liturgia do dia e também pela parabólica digital. Diga lá, José Ronaldo.
1: Padre, eu tô ligando para contar um testemunho e pedido de oração.
0: Conte.
1: Padre, em 2024, a minha esposa, a gente tentou o dom da gravidez, né?
0: Sim.
1: E tipo assim, aí ela parou de tomar os remédios e a gente foi tentar. E depois, durante 3-4 meses, ela não... Ela fazia os testes e não dava que ela tava grávida, né?
0: Sim.
1: Aí a gente sempre pedindo pra Deus, pra Deus abençoar a gente. Daí ela foi no médico e o médico chegou e falou pra ela que era impossível dela engravidar.
0: Pois não.
1: Porque ela tinha microcisto, né, no ovário. Sim. Daí ela se desesperou, me ligou pedindo... Aí ela falou pra mim assim, amor, pede pra Deus, porque o médico falou que eu era impossível de engravidar.
0: Pois não.
1: Aí eu falei assim, meu Deus, vamos ver se eu tenho crédito, né, porque é uma ligação muito, né, padre, a gente tem que ter crédito com Deus, né.
0: Deus é amor, filho, mas vai lá, gostei da sua colocação.
1: Aí eu pedi pra Deus, né, pedi pra Deus confirmar pra gente, né, daí durante aquele ano, né, aí quando foi em novembro, na novena de Nossa Senhora das Graças, né, resumindo, né, padre, pra não tomar muito tempo, na novena de Nossa Senhora das Graças, um dia da novena, eu tinha pedido pra Deus, falei, Deus, Nossa Senhora, intercede por nós, né, que a minha esposa tenha a graça da gravidez, né.
0: Claro.
1: Aí naquele dia, eu trabalhando, né, que eu trabalho com máquina.
0: Sim.
1: Aí eu almocei e fui tirar o quilo, né, da tarde, né, da hora do almoço.
0: Foi tirar o quê?
1: Aí eu fui tirar o quilo, assim, fui tirar um cochilo, né. Aí,
0: boa,
1: aí
0: boa.
1: Quando eu acordei com aquele cheiro forte de rosa dentro da máquina.
0: Olha
1: aquele
0: aí.
1: Cheiro muito forte, assim, sabe, de rosa. Aí eu comecei a chorar e pedi, e agradecendo a Nossa Senhora, né, que tinha intercedido por nós, né.
0: Lindo.
1: Aí eu falei assim, é a nossa graça que Nossa Senhora tá confirmando, né?
0: Certo.
1: Aí quando foi no outro dia que o Senhor começou a novena, o Senhor falou com a minha esposa. Falou diretamente com ela, falou assim, filha, você que tá na máquina, colocando roupa pra bater, coloca a mão no seu ventre, que a sua bênção já tá aí.
0: Oh, meu Deus, louvado seja Deus.
1: É só você agradecer, né? Aí ela me ligou chorando, falou que o senhor tinha falado com ela, tá? Aí eu falei assim, ah, amor, mas Deus já tinha confirmado que a nossa graça ia vir. É só nós ter um pouco de paciência, né? Porque é tudo no tempo de Deus, tudo no tempo certo de Deus. Daí ela, aí quando foi, aí passou, né? Aí ela ficou, padre, nesse período ela ficou 1 ano e 8 meses sem vir as regras dela, né? Sem vir a menstruação. Um ano e 8 meses. Aí quando foi em dezembro de 2024, ela ligou feliz que tinha descido a menstruação dela. Aí, tipo assim, que ela ficou no período fértil, né?
0: Entendi.
1: E quando foi em janeiro pra fevereiro, a gente descobriu que ela tava
0: grávida.
1: A nossa bênção, grávida.
0: E como é que é o nome da criança?
1: Maria Júlia.
0: Maria Júlia. Hoje está com quanto?
1: 1 ano e 1 mês.
0: Oh, meu Deus. Então diga, graça recebida.
1: Graça recebida
0: é graça testemunhada. E o que eu acho... Isso. E o que eu acho mais bonito que o José Ronaldo contou é que foram várias manifestações e que não foi no tempo que eles acharam. Como você disse, é no tempo de Deus. Foi lá, depois de você fazer o cochilo, você sentiu aquele cheiro, aquele perfume de rosas. Depois ela lá, lavando, colocando a roupa na máquina, mais uma manifestação. E perseveraram, assim aconteceu com Joaquim e Ana, assim aconteceu com Zacarias e Isabel, que esperavam, mas continuavam rezando no Senhor, até que veio a graça. Deus seja louvado, José Ronaldo.
1: Amém, padre, amém.
0: Deus abençoe.
1: Amém, eu quero agradecer por... Eu sou associado fiel.
0: Obrigado.
1: Né, pela obra e já sempre, quando o boleto não vem, eu peço pelo WhatsApp.
0: Olha aí.
1: Aí sempre vem.
0: Tá certo, meu grande abraço, José Ronaldo de Mogi Guaçu. Acompanha pelo aplicativo Parabólica Digital, Dom Eugênio Barbosa Martins, São João da Boa Vista. Escute esse testemunho, dá tempo. Solta lá, sacristão.
2: Quem fala aqui é Priscila, de Sacramento, na Califórnia.
0: Opa.
2: Eu tenho 3 testemunhos de graças alcançadas através das novenas que o senhor faz na experiência de Deus.
0: Sim.
2: A primeira foi na novena do preciosíssimo sangue do nosso Senhor Jesus Cristo,
0: certo.
2: A qual eu ganhei a graça da documentação da minha filha sair para ela poder trabalhar.
0: Certo.
2: A segunda foi na Santo Agostinho, Santa Mônica. No
0: certo.
2: Dia de Santa Mônica, Deus nos deu a graça do meu genro conseguir passar na prova para pegar a sua licença de mecânico.
0: Deus
2: oficial,
0: seja louvado.
2: De técnico. No primeiro dia da novena de São Pio de Pietretina, São Padre Pio, eu aconselhei a graça da minha filha conseguir um trabalho, de ser empregada. Graça alcançada,
0: graça testemunhada.
2: Obrigada, Jesus das Santas Chagas. Amém.
0: Amém. Eu vou para o intervalo e volto comentando. A Priscila lá de Sacramento, Califórnia. Eu volto e volto com a leitura orante. Volte comigo.

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0: querido povo de Deus, daqui a pouco a bênção da água, a bênção do sal, do Sagrado Coração de Jesus, não esqueça, avisa seus amigos. Gente, que testemunho lindo, né? Primeiro do José Ronaldo, lá trabalhando no maquinário, Deus seja louvado, pela Maria Júlia, e depois a Priscila de Sacramento, Califórnia, Estados Unidos, nos transmite lá a Web Rádio Insuperável de Freeman, Massachusetts, Web Rádio Mundial de Hartford, a Web Rádio Milícia do Espírito Santo, Carolina do Sul. Minha saudação a todos os brasileiros nos Estados Unidos, da Missão USA. Já estou com saudade de vocês, saudade de estarmos juntos. Meu abraço ao Padre Adriano Lessa e a todos os mensageiros, mensageiras das Capelinhas de Jesus das Santas Chagas nos Estados Unidos. Querido povo de Deus, escute sobre a leitura orante, sobre os, com o que tiver, sacristão, solte lá.
1: Padre Reginaldo, hoje 28, eu escutando seu programa Experiência de Deus, sobre a palavra de Elias. Eu estou um pouco como Elias.
0: O que, filho?
1: Eu tenho um TAG. Deus, já sou uma pessoa idosa.
0: Sim.
1: Estou ausente da igreja, mas rezo como eu posso. Mas uma tristeza, solidão.
0: Filho.
1: E queria muito, Padre, que Jesus, que Nossa Senhora, que Jesus das Santas Chagas me perdoasse pelas minhas transgressões,
0: mas
1: também tivesse misericórdia de que tudo que eu estou passando, essa leitura de Elias, sobre pedir a Deus, que já não aguentava mais.
0: Compreendo.
1: Eu ando assim, Padre. Amém. Bom dia.
0: Bom dia. Deus abençoe, filho de Deus, de algum lugar do Brasil. Eu sei que muita gente está se identificando com a leitura orante. Inclusive, lembrando o povo de Deus que se você não pode de manhã, tem reprise à noite. E sempre nós colocamos a leitura orante no YouTube. Por quê? São 10 minutos. E às vezes você percebe que eu me empolgo, eu passo de um bloco para o outro. E eles juntam a leitura, fazem esse trabalho, esse serviço, para que você possa mandar para alguém. E eu estava... Agora, esses dias, eu fui fazer um exame pessoal dos olhos e uma pessoa me disse, padre, eu recebi esse texto, uma meditação que foi feita sobre o profeta Elias e foi na hora certa que eu mais precisava para me fortalecer em Deus. Então faça isso no YouTube, Padre Manzotti. Você no final da noite, mande para alguém, ao invés de mandar a última fofoca do debate que não aconteceu, de não ser, pelo amor de Deus, né, gente? Dá licença. Mande uma coisa boa. Não vamos entrar em política aqui, mas pelo amor de Deus, Senhor, que o Divino Espírito Santo nos ilumine pra gente saber escolher. Então faça isso, meu filho. Faça isso. Lembrando que agora nós vamos. Bíblia aberta, cartilha de oração.
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0: Primeiro Reis, capítulo 21, 23 seguintes. Aí eu tinha uma palavra para dizer para aquela mulher, me empolguei em negócio de rezar a Deus pelas eleições, gente. Nós temos que rezar. Senhor, santos anjos da guarda, ajude que cada eleitor escolha bem. Mas, filha de Deus, que bom que você entendeu aquele texto de Elias, mas lembre-se, o Senhor não escutou a voz dele que pediu, quero dormir e não acordar. Mandou alimento. E eu digo para você, o teu alimento é a Eucaristia, filha. Filha de Deus de algum lugar do Brasil. Primeiro Reis, capítulo 21, 23 seguintes. Elias continuou dizendo, agora vamos lembrar que Elias foi mandado para falar a Acabe, foi ontem, e chegou a dizer, no mesmo lugar onde os cachorros lamberam o sangue de Nabote, que ele deu um jeito de tirar a propriedade, foi conivente, lamberiam o sangue de Nabote. E Jezabel, aquela que foi, que articulou tudo, Elias continuou dizendo, e quanto a Jezabel, o Senhor Deus diz que os cachorros comerão, meu Deus, comerão seu corpo na cidade de Jezreel. Os parentes dela que morrerem na cidade serão comidos pelos cachorros. e os que morrerem no campo serão comidos pelos urubus. Não houve ninguém que tivesse se entregado tão completamente a fazer as coisas erradas que não agrada o Senhor como fez Acabe. E tudo ele fez por sugestão de sua esposa Jezabel. Acabe cometeu os pecados mais vergonhosos, adorando ídolos, como haviam feito os amorreus. O povo que o Senhor havia expulsado do país, conforme o povo de Israel tinha ido avançando. Quando Elias acabou de falar, Acabe rasgou suas roupas, jogou-as longe e vestiu a roupa de pano grosseiro. Ele não comia nada. Dormia em cima de panos grosseiros, andava triste e abatido. Então o Senhor disse ao profeta Elias: você viu como Acabe se tem humilhado diante de mim? Já que ele está fazendo isso, não será durante a vida dele que eu vou trazer a desgraça que prometi. Será durante a vida do filho dele que eu vou fazer cair a desgraça sobre a família de Acabe. Palavra do Senhor, graças a Deus. Vamos ao contexto. Depois da história de Nabote, você lembra? Ele tinha tantas terras, mas quis aquela vinha. Deus olha e não vê somente as aparências. Acabe tinha uma história de pecado. O próprio texto que falamos mostra isso, idolatria. Humanamente podíamos pensar, depois de tudo que fez, não adianta mais nada Acabe se arrepender, mas o texto não fala disso. Deus viu a humildade, o arrependimento de Acabe. Está no texto. Não significa que o mal cometido desapareça e que não dê consequências. O pecado sempre gera consequências. O arrependimento não apaga magicamente o passado, mas muda a relação da pessoa com Deus diante do seu passado. O texto mostra quatro atitudes. Acabe rasgou as vestes, vestiu-se de pano de saco, jejuou, andou cabisbaixo. Sim, são sinais externos, mas fruto de uma realidade interior. Mas aqui existe uma pergunta importante para nossa oração. Meu arrependimento apenas está baseado em gestos externos? Não, não pode ser. Tem que ser um arrependimento verdadeiro, autêntico. Um desejo real de se emendar em Deus. Arrependimento não é desespero. Por isso, ele não se desespera. Não confiar em Deus, mesmo no arrependimento, leva ao desespero. Veja o que aconteceu com Judas Iscariotes. Se arrependeu, mas não confiou em Deus e se matou. Pedro se arrependeu, confiou em Deus e obteve o perdão de Jesus. Acabe é um exemplo para nós de que o arrependimento, mesmo diante de um grave pecado, tem que nos levar a uma profunda confiança em Deus. Volto a dizer, o pecado cometido, ele vai ter consequências na vida dos outros, claro, mas é possível se emendar, se converter. Não importa o que foi feito de errado, mude. Não importa o quanto você foi seduzido por palavras. Aqui no caso foi dito que a rainha Jezabel induziu, mas ele cedeu. A culpada não é ela, é ele se deixou seduzir. Ele se deixou levar. O texto não termina dizendo que Acabe acabam tendo uma vida irrepreensível. Acaba dizendo que ele se arrependeu. A grande mensagem de hoje é: não importa o erro que tenhamos feito, coloquemos a mão na consciência, mudemos de vida. O Senhor está disposto a nos perdoar. Mudemos de vida. Eu volto já.
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Queridos irmãos e irmãs, daqui a pouco nós temos a missa e convido você a acompanhar pela TV Evangelizar, YouTube, Padre Manzotti, e hoje dos Santos Anjos da Guarda. E o Catecismo nos ensina, desde o começo até a morte. Catecismo da Igreja 336. Então não quer dizer que você, agora adolescente, não tem mais anjo da guarda, você idoso não tem mais anjo da guarda, não. Desde o começo até a morte, a vida humana é acompanhada pela sua assistência e intercessão. Cada fiel tem ao seu lado um anjo como protetor e pastor para guiar a sua vida. Desde este mundo, a vida cristã participa pela fé na sociedade bem-aventurada dos anjos e dos homens unidos a Deus. E São João Maria Vianney assim dizia: como é feliz o anjo da guarda que acompanha uma alma para a Santa Missa. Santo Afonso Maria Ligório: são tão preciosas a Deus as nossas orações que ele destinou os anjos para lhe apresentarem imediatamente as orações que estamos fazendo. Sabia que são os anjos da guarda que pegam as nossas boas ações e apresentam a Deus? Sabia que são os anjos da guarda que pegam as nossas boas ações e apresentam

0: Catedral Metropolitana. Depois iremos a Guadalupe, onde tem então o santuário no sagrado Monte Tepeyac, a Virgem que apareceu a São Juan Diego. Visitaremos Tupetlac, na quinta aparição da Virgem Maria a São Juan Diego. Depois, nós iremos Gualticlán, onde visitaremos a segunda casa de São Juan Diego. Iremos Teotihuacán, visitaremos as pirâmides. Sabia que tem pirâmides no México? Depois vamos a Tlaxcala, a Basílica de Nossa Senhora de Ocotlán. Iremos a Puebla, iremos a Cholula, nas cidades mais antigas e populosas, Igreja de São Francisco, Igreja de Nossa Senhora dos Remédios. Iremos a Xochimilco, os canais coloridos do México, que é uma atração cultural, e voltamos a Guadalupe. Entre em contato conosco, 419-8753-3300, outubro do ano que vem. Nicolas, que a paz de Jesus esteja com você, Nicolas.
1: A paz, padre.
0: Seja bem-vinda, bem-vindo. De onde você fala?
1: Sou de Curitiba.
0: Curitiba. Como é que você me acompanha, Nicolas?
1: Eu acompanho pela rádio aqui na nossa oficina, aqui minha e do meu sócio. Todo dia o senhor está conosco às 10 da manhã e às 3 da tarde.
0: Meu abraço.
1: E às vezes entra cliente aqui e a gente fala assim, espera que nós estamos rezando.
0: Que maravilha. Meu abraço ali a todos ali na oficina. A você.
1: Roque, meu sócio.
0: Roque?
1: Isso.
0: Meu abraço, Roque. Diga lá, Nicolas.
1: Então, padre, eu testemunho, né, que eu tenho vários, que eu falo assim. Eu fui, pra você ter ideia, eu fui num ministério que cantou com o senhor em Pinhais.
0: Ô, oh, sério, filho?
1: Há 20 e poucos anos atrás.
0: Que maravilha, assim, nossa querida igreja São José Operário.
1: É, isso.
0: Maria Antonieta.
1: E lá pra cá, vários testemunhos, né?
0: Que bom.
1: E o principal, eu digo que é meu pai ter parado de beber, depois de... Mas a gente não sabe os caminhos que Deus coloca, né? Mas ele teve um trombose, perdeu as duas pernas, enfim. Oh,
0: sinto por isso.
1: Hoje eu sou as pernas do meu pai e louvo por isso.
0: Entendi.
1: Porque eu digo que meu pai não gostava de nos segurar no colo. E hoje eu carrego meu pai no colo.
0: Nossa, filho, pra mim
1: isso é a maior graça, a maior bênção que eu tenho na minha vida.
0: Entendo.
1: De poder fazer isso, né?
0: Certo.
1: E eu falo assim, hoje eu tenho pai.
0: Entendi.
1: Né? Então,
0: entendi.
1: Que é um pai que, mesmo sem as pernas, debilitado, ele brinca com os netos, brinca com os filhos, e é um ótimo esposo para minha mãe, e é bênção na nossa vida.
0: Antes, filho, era um homem refém do álcool.
1: Do álcool.
0: Era doente. Hoje é o pai, como você disse, agora tem o pai.
1: Sim.
0: É lamentável que ou voltamos por o amor ou voltamos pela dor.
1: Pela dor, exatamente. É.
0: Tá certo. Você quer deixar
1: de oração.
0: Então diga.
1: Minha sobrinha, até desculpa emocionar, minhas sobrinhas nasceram faz 25 dias.
0: Oh, meu Deus.
1: E estão na UTI.
0: Ah, entendi.
1: E uma está entubada.
0: Tá.
1: Né? E infelizmente minha irmã estava indo todo dia lá para tirar leite e para dar para elas, né? E ontem minha irmã foi lá para tirar leite para dar para elas, e minha irmã precisou ser internada também.
0: Oh, filho.
1: Mas a gente entende tanto a família da minha irmã, nós, graças a Deus, entendemos as vontades de Deus, né?
0: E vamos rezar
1: então, pedindo
0: a Deus pela...
1: Então a gente coloca nas mãos de Deus, né?
0: Claro, filho.
1: Que é uma dificuldade que a gente tem. A vida continua, né?
0: Claro.
1: A gente tem que trabalhar, a gente tem que... Mas a gente sabe que a grandiosidade de Deus...
0: Claro.
1: Na nossa... É que nem eu falo assim, né? Aí às vezes eu brinco com as pessoas, eu falo assim, a gente não pode rezar o Pai Nosso se você não tem fé. Porque a gente tem que estar preparado para aquele pedaço que seja, assim, seja feita a sua vontade.
0: Exatamente.
1: Porque
0: exatamente.
1: Às vezes a vontade de Deus não é a nossa vontade.
0: É.
1: Mas a gente está preparado para tudo isso,
0: você
1: mas
0: pode...
1: que Deus nos dê força para batalhar sempre, né?
0: O nome da sua irmã?
1: Ah, e minhas sobrinhas foram batizadas lá na UTI mesmo, no dia de São Padre Pio.
0: Opa! É assim que se faça, num caso de perigo de morte, deve ser batizada assim. Você sabe o nome delas?
1: A Maria Lúcia.
0: Tá.
1: E a Maria Augusta.
0: E o nome da sua irmã?
1: E a Natália Palhano Latuf.
0: Tá,

0: Natália, tá bom, filho. Vamos rezar, levarei no altar, na missa do meio-dia, rezando na intenção delas, tá bom?
1: Amém.
0: Que Deus abençoe, Nicolas, de Curitiba, Rádio Evangelizar FM, Rádio Clube FM, TV Evangelizar, Canal 16, NET 13, nosso arcebispo, Dom José Antônio Peruso, arquidiocese de Curitiba. Hoje foi o dia dos homens, né? O Nicolas, que estava no ministério lá onde eu comecei, na paróquia São José Operário, em Pinhais, Maria Antonieta, meu grande abraço, uma história de obra onde completamos 21 anos, 22 anos de rádio e 5 anos que estive lá em Pinhais. Meu grande abraço ao povo querido de Pinhais. Não esqueça, povo de Deus, daqui a pouco a bênção do sal e da água. Escute esse testemunho.
2: Eu sou Edna Fernandes, de Guaraciaba do Norte. Quero aqui testemunhar um grande milagre em minha vida. Em 2022, eu tive um parto prematuro. Minha filha nasceu prematura extrema de 29 semanas de gestação. Ela nasceu em uma cidade, teve que ser transportada para outra cidade onde tinha uma UTI neonatal.
0: Sim.
2: Lá ela teve 2 paradas cardíacas. Ela também teve, por ter inalado líquido amniótico, ela teve pneumonia bacteriana. E ela também, por ser transportada de uma cidade para outra, ela deu hemorragia na cabeça. Daí então, eu fiz uma promessa com Jesus, certo, da Santa Chaga, que se minha filha se salvasse, depois, opa, que ela completasse 5 anos, eu iria até Curitiba, no Paraná, pois no Santuário, não, de Guardalupe.
0: Sim.
2: Eu iria levar ela para conhecer o santuário,
0: para
2: falar para ela que Jesus da Santa Chaga foi aquele que obrou aquele grande milagre pela vida dela.
0: Certo.
2: E eu alcancei as 2 graças.
0: Amém.
2: Eu alcancei a graça de ver minha filha viva, bem, e alcancei também a segunda graça, que foi dia 20 de setembro de 2026, eu conheci o Santuário de Jesus das Santas Chagas, o Santuário
0: recente
2: de Guadalupe, e eu falei para minha filha sobre o porquê que a gente estava lá naquele santuário.
0: Que linda
2: história!
0: E
2: era para registrar o grande milagre dela na nossa vida.
0: Deus seja louvado, faça ecoar, viu, sacristão? Coloque em todas as redes, manda para televisão, manda pro rádio, a Edna, Guaraciaba do Norte, Ceará, ela veio, eu comento depois e volto com a bênção da água do sal e o 7º, 8º dia dos arcanjos.
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Queridos filhos e filhas, foi o testemunho da Edna e foi muito forte. Ela realizou e cumpriu a promessa de estar aqui e faz ecoar Guaraciaba do Norte, Rádio Sonsonsat FM, Dom Francisco Edmilson Neves Ferreira, da Diocese de Tianguá. Hoje, aniversário de Dom Joel Portela Amado, da Diocese de Petrópolis, Rio de Janeiro. Aniversário da Rádio Costa Dourada FM, Maragogi, Alagoas, Obelisco FM, Pau dos Ferros, Rio Grande do Norte, Sonsonsat FM, Guaraciaba do Norte, Ceará. Olha aí, ó. Ela escuta lá pela Guaraciaba do Norte e hoje é aniversário da rádio. Aniversário também do meu afilhado de batismo, Pedro Gabriel. Que Deus o abençoe, Pedro Gabriel, com muitas graças e bênçãos do céu. Colocar em oração Mariana Ganho, que está na UTI, pneumonia bacteriana. Amado povo de Deus, eu volto a dizer, hoje ao meio-dia, acompanhe a missa pela TV Evangelizar, YouTube Padre Manzotti. Lembrando que você no YouTube tem toda a programação que você precisa desde manhã. YouTube Padre Manzotti, oficial, você tem de manhã a oração da manhã, depois você tem o Evangelho do dia, você tem a experiência de Deus, o terço das Santas Chagas e a leitura orante. Já preparou a água e o sal? Já preparou? Então nós vamos para a bênção. Mas primeiro, a novena dos arcanjos, oitavo dia. Arcanjo Gabriel, portador das boas novas, das mudanças, da sabedoria e da inteligência. Arcanjo da Anunciação, trazei a palavra de Deus e que ela permaneça em meu pensar e meu agir. Fazei com que também seja um mensageiro dos preceitos do Senhor, por palavras de bondade e solidariedade. Arcanjo da Anunciação, vinde em nosso auxílio. Arcanjo Rafael, guardião da saúde e da cura, peço que os raios curativos desçam sobre mim, dando-me saúde e cura dos males do corpo e da alma. Guardai meu corpo e minha mente, livrando-me de toda a doença. Que o vosso raio curativo esteja em meu lar, sobre os meus familiares, no trabalho em que executo, com as pessoas com quem convivo diariamente. Arcanjo Rafael, curai nossas enfermidades. Arcanjo Miguel, príncipe, guardião e guerreiro, defendei-me com vossa espada, protegei-me com vosso escudo. Não permita que o mal me atinja, protegei-me contra assaltos, roubos, acidentes e contra quaisquer atos de violência. Livrai-me de pessoas negativas e invejosas. Arcanjo Miguel, levante o vosso escudo. Arcanjo Miguel, dai-me proteção à minha casa. Arcanjo Miguel, sobre a minha família, parentes e amigos. Arcanjo Miguel, guardai meu trabalho. Arcanjo Miguel, protegei meus negócios e meus bens. Arcanjo Miguel, trazei paz e libertação. Arcanjo Miguel, defendei-me no combate. Arcanjos de Deus, vem em meu auxílio. Arcanjos do Senhor, vem em meu socorro. Arcanjos de Deus, hoje, oitavo dia, e amanhã que terminamos. Agora, Sagrado Coração de Jesus, nós te consagramos todo o mês de outubro. Sagrado Coração de Jesus, nós te consagramos cada dia, cada hora. Sagrado Coração de Jesus, entrai pela porta e deixai os teus arcanjos, livrai de todo mal. E na ladainha que você está escutando do Sagrado Coração de Jesus, peça, Senhor Deus, que passe pela minha casa, pelo meu ambiente de trabalho. Sagrado Coração de Jesus, tende piedade de nós. Sagrado Coração de Jesus, passe pelo quarto do casal, que seja um ambiente de amor e de paz. Sagrado Coração de Jesus, no quarto dos filhos, que seja de estudo e que seja de descanso. Passe pela cozinha, que não falte o pão de cada dia. Senhor, Sagrado Coração de Jesus, nós te consagramos
toda a nossa família. Nós te consagramos todo o ambiente de trabalho. Sagrado Coração de Jesus, tende piedade de nós. A bênção da água. Deus eterno e todo-poderoso, pela água, fonte de vida, princípio e purificação, quiseste lavar-nos do pecado e dar-nos o prêmio da vida eterna. Renovai em nós a fonte da vida da vossa graça. Abençoai esta água. Ó Deus Todo-Poderoso, nós vos pedimos humildemente, dignai-vos por vossa bondade, abençoar este sal. Vossa criatura, que mandastes o profeta Eliseu lançar a água para torná-la fecunda. Fazei, Senhor, que por toda parte, onde for aspergida esta água e este sal, seja afastado o ataque do inimigo e proteja sempre com a presença do Espírito Santo. O Senhor esteja convosco, Ele está no meio de nós. Abençoai, Senhor, Pai, Filho e Espírito Santo. Amém. 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

0: Sou eu, ao vivo e falando a esse coração que bate forte! Sexta-feira, dia 2, primeira sexta-feira do mês. Hoje, dia do Anjo da Guarda. Hoje eu quero fazer uma catequese sobre o Anjo da Guarda, hein? Não perca o nosso programa de hoje, que tá especial. Também quero trazer reflexão do Evangelho, estudo bíblico para você. Vou trazer também o Terço Mariano para a gente rezar juntos. E música católica de qualidade. É isso que vai acontecer no nosso programa de hoje, nesse dia 2 de outubro. Eu sou Rafael e eu sou catequista. Um abraço para você, um excelente final de semana. Aqui comigo ele, meu amigo Jesus. Bom dia, Jesus.
1: Bom dia.
0: Bom dia, Maria.
2: Bom dia, galera.
0: Bom dia, Petrina.
3: Bom dia, meu querido esposo. E bom dia, queridos ouvintes da Rádio Barroso Mix.
0: E não perca o evangelho de hoje, que o evangelho hoje é uma frase que Jesus disse, né, que fala do anjo da guarda. Então não perca, daqui a 5 minutinhos, o nosso Evangelho do Dia. Aumenta o volume do rádio, avisa para todo mundo. Nós estamos de volta!

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1: Senhor esteja convosco. Ele está no meio de nós. Proclamação do Evangelho de Jesus Cristo segundo Mateus. Glória a vós, Senhor. Naquela hora, os discípulos aproximaram-se de Jesus e perguntaram: quem é o maior no reino dos céus? Jesus chamou uma criança, colocou-a no meio deles e disse: em verdade vos digo, se não vos converterdes e não vos tornardes como crianças, não entrarei no reino dos céus. Quem se faz pequeno como esta criança, esse é o maior no reino dos céus. E quem recebe em meu nome uma criança como esta, é a mim que recebe. Não desprezeis nenhum desses pequeninos, pois eu vos digo que os anjos nos céus veem sem cessar a face do meu Pai que está nos céus. Palavra da salvação. Glória a vós, Senhor. Meu irmão, minha irmã, a paz de Cristo e o amor de Maria esteja com você agora. Hoje é sexta-feira, dia 2 de outubro, e a igreja celebra os Santos Anjos da Guarda. 3 dias atrás a gente celebrou os arcanjos Miguel, Gabriel e Rafael, os anjos que têm nome na Bíblia. Hoje a festa é dos anjos que não têm nome conhecido, mas que cuidam de cada um de nós, um por um, inclusive o seu, que está do seu lado aí agora, enquanto você ouve isso. E o Evangelho de hoje é justamente o versículo em que fala desses anjos. Fica comigo então, até o fim. Se você acompanhou o Evangelho de segunda-feira, vai reconhecer essa cena. Os discípulos discutindo quem é o maior e Jesus colocando ali uma criança no meio deles. Naquele dia, a gente ouviu a versão de Lucas. Hoje é a versão de Mateus. E Mateus conta duas coisas que o Lucas não conta. A primeira é a frase dura: se não vos tornardes como crianças, não entrareis no reino dos céus. A segunda é a frase sobre os anjos. É nessas duas que a gente vai ficar hoje. Só para te lembrar rapidinho, né, o que eu expliquei para você na segunda-feira. Naquele tempo, a criança era quem menos contava numa casa. Não tinha direito, não tinha voz, não podia retribuir nada a ninguém. Os discípulos que estavam brigando por importância levaram um susto quando Jesus colocou justamente uma criança ali no centro ali da roda. E agora vamos entender a dúvida deles de verdade, porque ela é mais concreta do que parece. Eles perguntaram: quem é o maior no reino dos céus? Primeiro, uma coisa que eu já expliquei aqui num outro dia: reino dos céus é o mesmo que reino de Deus. Mateus escrevia para judeus, que evitavam falar o nome de Deus em voz alta por respeito. Então ele trocava Deus por céus. E o reino de Deus não é só o céu para onde a gente vai depois que morrer. É Deus reinando, é Deus mandando na gente. E isso começa aqui e se completa lá. Só que os discípulos, naquela hora, não estavam pensando nisso. Eles estavam pensando num reino como os reinos aqui da terra. Aquele povo esperava o Messias que ia ser rei, expulsar os romanos, governar Israel. E os discípulos achavam que Jesus ia fazer isso a qualquer momento. E num reino desses tem cargo. Tem quem senta do lado direito do rei, tem ministro, tem quem manda e quem obedece. Então a pergunta deles, traduzida aqui para o nosso jeito de falar, era essa: ei, Senhor, quando o Senhor virá rei, quem de nós vai ficar com o cargo mais importante. Mais para frente, nesse mesmo evangelho, a mãe de Tiago e de João vai pedir para Jesus que os dois sentem um do lado direito e o outro do lado esquerdo dele no reino. E até depois da ressurreição, antes de Jesus subir ao céu, eles ainda perguntaram se era agora que ele ia restaurar o reino de Israel. Eles demoraram muito para entender que o reino de Jesus era de outro tipo. E Jesus responde com uma coisa que eles não esperavam: se não vos converterdes e não vos tornardes como crianças, não entrareis no reino dos céus. Repara no tamanho disso. Eles perguntaram quem ia ser o maior lá dentro. E Jesus disse que do jeito que eles estavam, nem iam entrar. Converter aqui quer dizer virar, mudar a direção. Eles estavam indo para um lado, né, o lado de subir, de aparecer, de mandar. E Jesus diz: vira, porque o caminho é para o outro lado. Agora, a pergunta que todo mundo faz: o que quer dizer ficar como criança, hein? É porque tem gente que entende errado. Não é ser infantil, não é fazer birra, não é ser ingênuo, não é fugir de responsabilidade. Aliás, o próprio São Paulo escreveu que quando ficou adulto, deixou as coisas de criança para trás. Jesus não está pedindo para a gente voltar a fazer birra, fazer pirraça em casa, não. Ficar como criança, no jeito de Jesus, é outra coisa. E eu vou te dizer 4 jeitos de enxergar isso. Primeiro, a criança depende e não tem vergonha de depender. Ela não finge que dá conta de tudo sozinha. Segundo, a criança confia. Ela pode jogar o corpo ali no colo do pai sem conferir se ele vai segurar. Então a criança confia. Terceiro, meus irmãos, a criança recebe de graça. Ela senta na mesa e come e não fica achando que precisa pagar o almoço. E quarto, a criança não faz pose, não tem cargo para defender, não tem imagem para sustentar. Se está com medo, ela vai falar que está com medo e pronto. É por isso que a criança era o exemplo perfeito. Os discípulos estavam brigando por título. A criança não tinha título nenhum para defender. A conversão que Jesus pede é essa: parar de defender o próprio tamanho. E Jesus continua: quem se faz pequeno como esta criança, esse é o maior. Repara no verbo se faz. A criança é pequena porque é. O adulto tem que escolher ficar pequeno. É uma decisão, todo dia. Deixar de se achar, deixar de exigir o lugar da frente, deixar de precisar ter razão. E aqui, a liturgia, ela pula uns versículos também, você percebeu? E eu quero te explicar por que a igreja faz isso, porque muita gente repara, fica desconfiada, né? Se você olhar a citação do evangelho de hoje, ali no folheto da missa, você vai ver escrito Mateus 18, 1 a 5, ponto 10. Esse ponto quer dizer o que, você sabe? Lê do versículo 1 ao 5, pula e continua no 10. Os versículos pulados, então, do 6 ao 9, tem umas frases ali muito duras de Jesus. Ele diz que para quem faz um desses pequenos cair, seria melhor ser jogado no fundo do mar com uma pedra de moinho no pescoço, e que a sua mão ou seu olho te levam para o pecado. É melhor cortar fora, ele diz. São imagens aqui exageradas, né, de propósito, do jeito que aquele povo falava, para mostrar que uma coisa é muito séria. Ninguém ali estava mandando, né, cortar a mão de verdade, não é isso? E por que então a igreja pulou essa parte? Ela quer esconder essa parte? Não, não é para esconder nada. É que a igreja organiza as leituras da missa num livro chamado Lecionário. E pensando ali no tema de cada dia. Hoje, qual é o tema, hein? Hoje a festa é de quem? É dos anjos da guarda. Então ela escolheu o começo da cena para a gente entender o contexto. E o versículo 10, que fala dos anjos. E aquelas palavras duras não somem da Bíblia. Elas são lidas em outras missas do ano. Principalmente no Evangelho de Marcos, né? Que conta a mesma fala de Jesus. E a igreja faz isso para que ao longo dos anos, quem vai à missa ouça quase a Bíblia inteira ali do Novo Testamento. Cada pedaço no dia em que ele encaixa melhor. E o versículo 10 começa assim: não desprezeis nenhum desses pequeninos. Desprezar é olhar de cima. É achar que a pessoa não vale a sua atenção, não vale o seu tempo. E os pequeninos aqui são as crianças. E também todo mundo que é pequeno aos olhos do mundo. O simples, o frágil, o que tem pouco estudo, o que tem uma deficiência, o que tem uma fé bem simplesinha. E aí vem o motivo. E é uma das frases mais bonitas da Bíblia. Os seus anjos nos céus veem sem cessar a face do meu Pai. Para você entender o tamanho disso, você precisa saber como funcionavam os reis daquele tempo. Ver ali o rosto do rei, a face do rei, era um privilégio enorme. Quase ninguém chegava perto dele. O povo esperava do lado de fora ali do palácio, às vezes por dia, para ser atendido. E só os ministros de mais confiança podiam entrar na sala do trono a hora que quisessem e olhar ali o rei no rosto. E Jesus diz que os anjos desses pequenos são desses. Eles veem a face do Pai sem cessar. Quer dizer, o tempo todo, sem precisar marcar hora, sem fila. Quer dizer, as pessoas mais pequenas da terra têm os amigos mais bem colocados do céu. Quem despreza um pequeno está desprezando alguém que tem linha direta com o rei, digamos assim. E isso vale para você também quando você se sente pequeno. Quando ninguém te escuta em casa, quando no serviço você é sempre o último a ser lembrado, quando você acha que a sua oração é simples demais para chegar em algum lugar, saiba que tem um anjo do seu lado que olha para o rosto de Deus o tempo todo. Então, você pode dizer com todas as letras que você não está sozinho. Repita isso: eu nunca estou sozinho. E é por causa desse versículo que a igreja ensina que cada pessoa tem um anjo da guarda. É um dos lugares da Bíblia onde isso aparece ali com mais clareza. E é por isso que ele foi escolhido para a festa de hoje. Quando alguém te perguntar onde está na Bíblia que nós temos um anjo da guarda, então você vai responder Mateus capítulo 18, versículo 10. Agora eu quero resumir tudo para você então. Jesus quis dizer com isso que a verdadeira grandeza não está no poder nem no orgulho, mas na humildade e na pureza de coração. E eu quero explicar essas palavras. Humildade não é se achar um lixo, nem ficar falando mal de si mesmo. Humildade é saber o seu tamanho de verdade, é reconhecer que você precisa de Deus e precisa dos outros, do mesmo jeito que uma criança sabe que precisa do pai e da mamãe. É não precisar se exibir, não precisar ganhar ali toda a discussão, não precisar do primeiro lugar para se sentir alguém. Isso é ser humilde. Já a pureza de coração é ter um coração sem segunda intenção, sem esperteza, sem ficar calculando o que você vai ganhar com cada coisa que faz. Sabe quando uma criança te abraça? Ela não está querendo nada em troca, ela abraça porque gosta. É esse coração que Jesus quer. Os discípulos queriam saber quem ia ter o cargo mais alto no reino. E Jesus respondeu, colocando no meio deles justamente quem não tinha cargo nenhum. Disse que daquele jeito, disputando lugar, eles nem iam entrar. Mostrou que o grande de verdade é quem escolhe ficar pequeno. E avisou que ninguém pode desprezar os pequenos, porque cada um deles tem um anjo que está o tempo todo diante do rosto de Deus. Então a mensagem de hoje é essa. Eu quero que você diga comigo, em primeira pessoa: eu nunca estou sozinho, porque Deus colocou do meu lado um anjo que não tira os olhos de mim e não tira os olhos dele. E a pergunta para você refletir hoje: eu confio em Deus como criança confia no pai? Ou eu quero controlar tudo sozinho? Fica para você refletir, porque agora eu vou te contar o que uma vovozinha contou para mim e para minha esposa depois de uma missa em que a minha esposa estava cantando lá. Ela esperou todo mundo sair e veio falar com a gente. O nome dela é Dona Nilza. E ela cria o neto, o Davi, que tem 9 anos. E o Davi, ele tem aquele probleminha, né? Síndrome de Down. E ela me contou que o Davi tem um costume toda noite. Antes de dormir, ele dá boa noite para todo mundo da casa. Para a mãe, para o pai, para a avó. E por último, ele vira para o cantinho do quarto, levanta a mão e fala: boa noite, meu anjo. Ele também dá boa noite para o anjo dele, todo santo dia. Quem ensinou foi a catequista dele, a Jaqueline, uma grande amiga minha, que também é catequista aqui na comunidade. E a Dona Nilza contou que, no começo, ela achava graça, achava bonitinho, coisa de criança. Até a pior semana da vida dela, quando o marido recebeu um diagnóstico bem difícil. Ela ficou ali uma noite inteira preocupada, sem conseguir rezar. E aí o que aconteceu? O Davi apareceu na porta do quarto dela, de pijama, subiu na cama, segurou a mão da vovó e falou: vó, pede pro seu anjo também. O seu tá aí do lado, ó. E apontou ali pro quarto, pro canto ali do quarto. Ela me disse que foi ali que ela percebeu que não conversava com o anjo da guarda dela desde que era menina. 70 e poucos anos sem falar com o anjo da guarda. E naquela noite, os dois rezaram juntos, ela e o neto, o santo anjo do Senhor ali de mãos dadas. E aí ela conseguiu dormir. E ela terminou me dizendo uma frase, né? Ela falou assim: o povo olha pro Davi meio com pena, Rafael, como se ele fosse um pequeno aqui da família. Mas foi ele quem me ensinou a voltar a ser criança diante de Deus. Foi muito bom rezar o Santo Anjo com meu neto. Vejam, meus irmãos, é o evangelho de hoje inteirinho, dentro de um quarto. Um menino que muita gente olharia de cima e que tem o anjo mais bem colocado do céu. Uma avó que precisou voltar a ser criança para conseguir rezar. E a certeza que ele deu para ela, no escuro, o que ela nunca repete: Na terça-feira, ali na festa dos arcanjos, eu fiz uma catequese sobre os anjos, né? Que eles existem. Falei dos 9 coros, que quem morre não vira anjo. Falei também da oração do santo anjo. E hoje eu quero ir então num ponto aqui mais diferente, que é o mais prático de todos. O que o seu anjo da guarda faz do seu dia? E o que ele não faz? Você sabe? Eu começo por uma história da Bíblia que quase ninguém conhece, que é até engraçada. Está no livro dos Atos dos Apóstolos. O Pedro, ele estava preso, estava acorrentado entre 2 soldados e ele ia ser julgado no dia seguinte. De noite, um anjo aparece na cela, as correntes caem, as portas se abrem sozinhas e o Pedro vai andando pela cidade. Ele vai direto para a casa onde os cristãos estavam reunidos rezando por ele e bate na porta. E uma empregada da casa, chamada Ruth, ela vai atender, reconhece a voz do Pedro e fica tão feliz que esquece de abrir a porta. Ela sai correndo para dentro, gritando que o Pedro está lá fora. E aí, sabe o que os outros respondem? Primeiro fala que ela está louca, que não pode ser. E depois, quando ela insiste, eles falam. Então, é o anjo dele. E o Pedro lá fora, batendo na porta, esperando alguém abrir. Mas repara no que essa frase mostra. Os primeiros cristãos já acreditavam com toda a naturalidade que cada pessoa tinha o seu anjo. Tanto que quando ouviram a voz do Pedro, a primeira explicação que veio foi essa. Agora, o que o seu anjo da guarda faz, hein? A primeira é proteger. E aqui presta atenção, ele protege principalmente a sua alma, o seu caminho até Deus. Às vezes ele protege o corpo também. Muita gente tem uma história de livramento, né, para contar. Mas o serviço principal dele é te levar até o céu. Um santo antigo, São Basílio, dizia que cada um tem do lado um anjo que é ao mesmo tempo protetor e prazer. Um santo antigo, de nome São Basílio, ele dizia que cada um tem do lado um anjo que é ao mesmo tempo protetor e pastor para conduzir a pessoa até a vida com Deus. A segunda coisa que o seu anjo faz é inspirar. Sabe aqueles momentos, aquele pensamento que chega do nada, dizendo, não vai por aí. Ou liga para fulano hoje, ou para, respira, não responde agora. Muitas vezes é ele. O anjo não fala alto, ele sopra. E quem se acostuma a prestar atenção, começa a reconhecer. A terceira é levar suas orações. Porque lá no livro do Apocalipse, mostra um anjo diante do altar de Deus, oferecendo incenso junto com as orações do povo. Quer dizer, a sua oração não sobe sozinha. Ela tem alguém levando. E agora o que ele não faz? Porque é importante você saber e evita aí muita decepção. A primeira, o anjo, ele não tira a sua liberdade. Ele sopra, mas não obriga. Se você decidir ir pelo caminho errado, ele não vai te amarrar, não vai te forçar a não ir. Ele também não é um amuleto, não é sorte, não é enfeite de retrovisor que garante que nada de ruim vai acontecer. Porque talvez você pode estar com isso na sua cabeça, né? Rafael, se eu tenho um anjo da guarda, por que aconteceu aquilo comigo? Por que o acidente? Por que a doença? Por que a perda? Se você está pensando isso, eu vou te responder aqui agora com honestidade. Deus nunca prometeu uma vida sem dor, nem para quem tem anjo. Mas olha o que aconteceu com o próprio Jesus. Na noite, antes de morrer, lá no jardim, ele rezou pedindo para que aquele sofrimento passasse. E o Evangelho de Lucas diz que apareceu um anjo do céu que o confortava. Vejam, o anjo não tirou o cálice da mão de Jesus. O anjo ficou do lado e deu força para ele atravessar. Muitas vezes é isso que o seu anjo faz. Ele não tira a dor, mas não te deixa sozinho nela. Por isso, então, até na hora pior, dá para dizer que você não está sozinho nunca. E como viver com seu anjo da guarda no dia a dia? É simples, faz igual Davi fez ali no nosso testemunho de hoje. De manhã, dá bom dia para ele e pede que ele vá na frente. De noite, agradece o dia que ele guardou. Na hora do perigo, chama ele. Ensina isso para as crianças da sua casa, porque é o tipo de coisa que a pessoa leva até a velhice. Quero ler para você hoje uma leitura que está no livro do Êxodo. Deus fala assim: eis que eu envio um anjo na tua frente para te guardar pelo caminho e te levar ao lugar que eu preparei. Vejam, meus irmãos, Deus manda, o anjo guarda e o destino é o lugar que ele já preparou. Você não está andando para lugar nenhum. Está sendo levado para um lugar pronto. Então peça a Deus a graça de confiar como criança, viu? Repete comigo: Senhor, me dá a graça de confiar como criança.
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já de volta, agora 11h44. Ah, e agora vai começar o nosso estudo bíblico. Estamos estudando toda a Bíblia. E agora vamos estudar o episódio 22. Ouvindo bem aí, meus irmãos? Parece que tivemos um problema aqui com o microfone, hein, Jesus? Trocamos o cabo aqui enquanto tava tocando a música. Trocamos o cabo, vamos ver se agora melhora, hein? É, acho que o cabo tava ruim. Espero que você esteja me ouvindo bem agora. Parece que resolvemos.

0: quero mandar abraços aqui, começando com a Josélia de Guaíra. Bom dia, Josélia. Um abraço para Adriana Alves, lá em Rubiataba, Goiás. Também para Silvinho e Barbacena. Para Ivone, em Tângara da Serra, no Mato Grosso. Obrigado, amiga Ivone, pela sua contribuição aqui na Rifa Solidária. Um abraço também para a Valdijânia, né? A sua vizinha. Grande abraço, Ivone, e a vizinha Valdijânia Ferreira Alves. Que Deus abençoe muito. Aliás, a Ivone mandou um áudio. Vamos ouvir. Alô, Ivone, bom dia.
1: Oi, Rafael. Tá saindo o som perfeito aqui. Antes estava você falando meio rouco. Achei que você estava gripando.
0: Aê, Ivone, que bom que melhorou, né? Não era gripe, não. Era o cabo que estava ruim mesmo, Ivone. Tivemos que trocar o cabo.

Ivonete também tá ouvindo o programa, pedindo oração pro seu sobrinho, pro seu afilhado, pelos filhos, filhas e todos os familiares.

0: Muito bem, sejam todos bem-vindos ao nosso estudo bíblico da Rádio Barroso Mix. Abra aí a sua Bíblia, hoje vamos começar o capítulo 7, hein? Hoje é o capítulo 7, versículo 1 até o 12. Sejam todos bem-vindos ao estudo bíblico completo da Rádio Barroso Mix, de Gênesis a Apocalipse. E agora que chegamos no Novo Testamento, ainda com mais profundidade ainda, abra a Bíblia e vem com a gente na melhor manhã do rádio.
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0: E Jesus começa dizendo: não julgueis e não sereis julgados. Essa é uma das frases de Jesus mais usadas e mais mal entendidas. Tem gente que faz uma coisa claramente errada e quando alguém chama a atenção, a pessoa responde na hora, né? Não me julgue. A Bíblia manda não julgar. Só que poucos versículos depois, no mesmo capítulo 7, Jesus manda tomar cuidado com os falsos profetas e reconhecer cada um pelos frutos. Por isso, a pessoa precisa avaliar, precisa distinguir.

0: o certo do errado. Então Jesus não está proibindo ninguém de enxergar o que está errado. Uma mãe, por exemplo, né? Uma mãe precisa avaliar com quem o filho anda. O patrão precisa avaliar quem vai contratar. O julgamento que Jesus condena é aquele que a pessoa se coloca no lugar de Deus e decide quem o outro é por dentro. A gente pode dizer assim, ó, isso que você fez foi errado. O que a gente não enxerga é o coração inteiro de uma pessoa, porque isso só Deus que vê. E Jesus continua no versículo 2, com a medida com que medirdes serei medidos. Você sabe que isso vem direto da feira daquele tempo, né? O grão era vendido por medida, numa vasilha de medir. E tinha comerciante desonesto que guardava ali duas vasilhas, uma grande para quando ele comprava dos outros e uma pequena para quando ele vendia. Ele levava muito e entregava pouco. E a lei de Moisés proibia isso com todas as letras. Lá no livro do Deuteronômio, no capítulo 25, está escrito que ninguém podia ter em casa duas medidas, uma grande e outra pequena. Por isso a gente faz isso com um erro. Tem uma medida grande para os erros dos outros e uma medidinha pequena para o nosso. Por exemplo, quando um motorista vai e te fecha ali no trânsito, você chama ele de irresponsável. Mas e quando é você que faz o mesmo erro, hein? Você diz que foi sem querer. Ou quando alguém esquece o meu aniversário, é falta de consideração. Mas quando você esquece o da pessoa, aí você diz que estava com a cabeça muito cheia, né? Tinha muita coisa na cabeça. Então Jesus avisa, a medida que você usa com os outros é a medida que vai ser usada com você. Aí vem a viga, no capítulo 7, versículo 3 a 5, vou ler para você. Por que olhas o cisco no olho do teu irmão e não reparas na trave que está no teu próprio olho? Hipócrita, tira primeiro a trave do teu olho e então enxergarás bem para tirar o cisco do olho do teu irmão. O que Jesus quis dizer com isso? Ele não mandou deixar o irmão com o cisco no olho. Ele mandou tirar primeiro a viga do teu próprio olho. Depois disso, a pessoa vai enxergar bem e pode sim, aí sim, ajudar o irmão. Corrigir alguém continua sendo uma coisa boa. Lá no capítulo 18, Jesus vai ensinar que se o irmão errar, a gente deve ir conversar com ele a sós. O que muda é o jeito. Quem já tirou a própria viga, chega diferente. Em vez de cegar dizendo, ah, como você teve coragem de fazer uma coisa dessas, a pessoa vai dizer o seguinte, isso precisa mudar. E eu sei como a gente se engana, porque eu também já me enganei. Um pai que admite os próprios erros corrige o filho de outro jeito. Quem saiu de um vício conversa de outro jeito com quem ainda está preso nele. Mas um cuidado, hein? Quando existe o abuso ou violência, ninguém precisa esperar ficar perfeito para proteger uma criança, né? Ou denunciar um crime. A viga no próprio olho não obriga ninguém a ficar calado diante do mal. Logo depois, no capítulo 7, versículo 6, Jesus diz uma frase dura. Não deis aos cães o que é santo, nem lanceis aos porcos as vossas pérolas, para que não as pisem com os pés, e voltando-se, vos despedacem. Os cães daquele tempo não eram bicho de estimação, não. Eles viviam soltos na rua, comendo lixo. E o porco era animal impuro para os judeus. Já a pérola era uma das coisas mais caras do mundo. Lá no capítulo 13, Jesus vai contar a história de um comerciante que vendeu tudo o que tinha para comprar uma pérola só. Agora imagina jogar uma pérola para um porco. Não faz sentido, né? Ele cheira, né? Ele vê que não é comida e pisa em cima e ainda vira contra quem jogou. Então o que Jesus quis dizer com isso? Ele não está mandando chamar gente de cachorro ou de porco, não é isso. Ele está dizendo que é preciso você ter um bom senso. Nem toda conversa está pronta para receber aquilo que é sagrado. Tem pessoa que não quer conversar, só quer zombar. Então insistir ali só faz a coisa santa ser pisada. Isso vale também para a confiança. Perdoar não quer dizer entregar de novo, no mesmo dia, todos os seus segredos na mão daquela pessoa. E olha como os primeiros cristãos entenderam essa frase. Aquele mesmo escrito antigo que eu citei lá no episódio 19, usa esse versículo para falar da Eucaristia. Ele orienta que só os batizados comunguem e dá como motivo justamente essa frase: não deis aos cães o que é santo. Era o jeito deles, né, de dizer que a comunhão merece ali o maior respeito do mundo. Depois Jesus muda de assunto. No capítulo 7, versículo 7, ele diz: pedi-vos será dado, buscai e achareis, batei e vos será dado. São três verbos e cada um pede mais esforço que o outro. Pedir se faz com a boca, buscar já exige sair do lugar, bater exige ir até a porta e esperar alguém abrir. Por exemplo, quem está desempregado pode rezar, né? Senhor, abre uma porta. E depois sai, manda currículo, conversa com os conhecidos, aprende alguma coisa nova. A oração e o esforço andam juntos. Aí Jesus faz uma pergunta no capítulo 7, versículo 9. Quem dentre vós dará uma pedra ao filho que lhe pede pão? Ou lhe dará uma serpente se lhe pede peixe? Lembra da tentação no deserto, lá no capítulo 9? Ou melhor, no episódio 9 que nós falamos, né? O tentador mandou Jesus transformar a pedra em pão. É que o pão daquele tempo era redondo, era achatado, e as pedras redondas do deserto se pareciam, né, com pão. Mas nenhum pai enganaria o filho com fome desse jeito. E Jesus conclui no versículo 11: se vós, que sois maus, sabeis dar coisas boas aos vossos filhos, quanto mais o vosso Pai que está nos céus dará coisas boas aos que lhe pedirem. Até um pai cheio de defeito sabe cuidar do filho. Imagina um pai que não tem defeito nenhum. Mas isso não quer dizer que Deus vai entregar tudo do jeito que a gente pede. Um menino de 7 anos, ele pede a chave do carro e o pai, que ama, vai dizer não, né? O menino vai chorar, mas o pai enxerga o que o filho ainda não está enxergando. Tem oração que recebe um não que a gente não entende. E isso dói. O próprio Jesus, lá no Getsêmani, ele pediu que o sofrimento passasse. E mesmo assim, entregou tudo ao Pai. Por isso, cuidado com resposta pronta para a dor dos outros. Para uma mãe que perdeu o filho, ninguém deve chegar dizendo, né? Ah, Deus disse não, porque sabia o que era melhor. Isso não é coisa de se falar. Esse mistério é dela com Deus. O que ela precisa é de alguém ali do lado. E Jesus fecha assim, no versículo 12: tudo o que quereis que os outros vos façam, fazei-o vós a eles. Essa é a lei e os profetas. Muita gente chama essa regra, essa frase de regra de ouro. Mas presta atenção, meus irmãos. Para não fazer o mal a ninguém, basta ficar em casa, sentado no sofá. Mas para fazer o bem, a pessoa tem que levantar. Por exemplo, na parábola do bom samaritano, que está no Evangelho de Lucas, o sacerdote e o levita não bateram em ninguém. Só passaram do outro lado da estrada e deixaram o homem ferido no chão. Quem parou para ajudar foi o samaritano. Então, antes de mandar aquela mensagem, pergunta: eu gostaria de receber isso desse jeito? Antes de contar a vida de alguém que não está, eu gostaria que falasse assim de mim? Antes de atrasar o pagamento de quem trabalhou para você? Se eu dependesse desse dinheiro para pôr comida em casa, como gostaria de ser tratado? Fica para você refletir e até o nosso próximo episódio aqui na Barroso Mix.
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0: Meus irmãos, os ponteiros apontam para o infinito. Meio-dia em ponto. Salve Maria!

Maria Santíssima, que em vossa imagem milagrosa de Aparecida espalhais inúmeros benefícios sobre o Brasil. Eu, embora indigno de pertencer ao número dos vossos servos, mas desejando participar dos benefícios da vossa misericórdia, prostrado a vossos pés, consagro-vos o entendimento, para que sempre pense no amor que mereceis. Consagro-vos a língua, para que sempre vos louve e propague a vossa devoção. Consagro-vos o coração, para que depois de Deus vos ame sobre todas as coisas. Recebei-nos, ó Rainha incomparável, no ditoso número dos vossos servos. Acolhei-nos debaixo da vossa proteção. Socorrei-nos em nossas necessidades espirituais e temporais, e sobretudo na hora da nossa morte. Abençoai-nos, ó Mãe Celestial, e com vossa poderosa intercessão, fortalecei-nos em nossa fraqueza, a fim de que, servindo-vos fielmente nesta vida, possamos louvar-vos, amar-vos e render-vos graças no céu, por toda a eternidade, assim seja.

0: pela intercessão de Nossa Senhora Aparecida, Rainha e Padroeira do Brasil, a bênção de Deus Onipotente, Pai, Filho e Espírito Santo, desça sobre vós e permaneça sempre. Amém.
1: Pelo sinal da Santa Cruz, livrai-nos Deus nosso Senhor dos nossos inimigos. Em nome do Pai, do Filho e do Espírito Santo. Amém. Oferecimento. Divino Jesus, nós vos oferecemos este terço que vamos rezar, contemplando os mistérios de nossa redenção. Concedei-nos pela intercessão de Maria, vossa Mãe Santíssima, a quem nos dirigimos as virtudes necessárias para bem rezá-lo e a graça de ganhar as indulgências anexas a esta santa devoção.
2: Creio em Deus Pai Todo-Poderoso, Criador do céu e da terra, e em Jesus Cristo, seu único Filho, nosso Senhor, que foi concebido pelo poder do Espírito Santo, nasceu da Virgem Maria, padeceu sob Pôncio Pilatos, foi crucificado, morto e sepultado, desceu à mansão dos mortos, ressuscitou ao terceiro dia, subiu aos céus, está sentada à direita de Deus Pai Todo-Poderoso, donde há de vir julgar os vivos e os mortos.

0: eterna. Amém.
1: Pai nosso que estais nos céus, santificado seja o vosso nome, venha a nós o vosso reino, seja feita a vossa vontade, assim na terra como no céu.
2: O pão nosso de cada dia nos dai hoje, perdoai as nossas ofensas, assim como nós perdoamos a quem nos tem ofendido. E não nos deixeis cair em tentação, mas livrai-nos do mal. Amém.
1: Ave Maria, cheia de graça, o Senhor é convosco. Bendita sois vós entre as mulheres, e bendito é o fruto do vosso ventre, Jesus.
2: Santa Maria, Mãe de Deus, rogai por nós, pecadores, agora e na hora de nossa morte. Amém.
1: Ave Maria, cheia de graça, o Senhor é convosco. Bendita sois vós entre as mulheres, e bendito é o fruto do vosso ventre, Jesus.
2: Santa Maria, Mãe de Deus, rogai por nós, pecadores, agora e na hora de nossa morte. Amém.
1: Ave Maria, cheia de graça, o Senhor é convosco. Bendita sois vós entre as mulheres, e bendito é o fruto do vosso ventre, Jesus.
2: Santa Maria, Mãe de Deus, rogai por nós, pecadores, agora e na hora de nossa morte. Amém.
1: Glória ao Pai, ao Filho e ao Espírito Santo.
2: Como era no princípio, agora e sempre. Amém.
1: Ó Maria concebida sem pecado,
2: rogai por nós que recorremos a vós.
1: Ó meu Jesus,
3: perdoai-nos, livrai-nos do fogo do inferno, levai as almas todas para o céu e socorrei principalmente as que mais precisarem.
1: No primeiro mistério, contemplamos a agonia de nosso Senhor Jesus Cristo no Horto das Oliveiras. Jesus sofre extrema agonia que o faz suar sangue. Unânimos a dor de nosso Senhor para socorrer também aqueles que sofrem. Pai nosso que estais no céu, santificado seja o vosso nome, venha a nós o vosso reino, seja feita a vossa vontade, assim na terra como no céu.
2: O pão nosso de cada dia nos dai hoje, perdoai as nossas ofensas, assim como nós perdoamos a quem nos tem ofendido. E não nos deixeis cair em tentação, mas livrai-nos do mal. Amém.
1: Ave Maria, cheia de graça, o Senhor é convosco. Bendita sois vós entre as mulheres, e bendito é o fruto do vosso ventre, Jesus.
2: Santa Maria, Mãe de Deus, rogai por nós, pecadores, agora e na hora de nossa morte. Amém.
1: Ave Maria, cheia de graça, o Senhor é convosco. Bendita sois vós entre as mulheres, e bendito é o fruto do vosso ventre, Jesus.
2: Santa Maria, Mãe de Deus, rogai por nós, pecadores, agora e na hora de nossa morte. Amém.
1: Ave Maria, cheia de graça, o Senhor é convosco. Bendita sois vós entre as mulheres, e bendito é o fruto do vosso ventre, Jesus.
2: Santa Maria, Mãe de Deus, rogai por nós, pecadores, agora e na hora de nossa morte. Amém.
1: Ave Maria, cheia de graça, o Senhor é convosco. Bendita sois vós entre as mulheres, e bendito é o fruto do vosso ventre, Jesus.
2: Santa Maria, Mãe de Deus, rogai por nós, pecadores, agora e na hora de nossa morte. Amém.
1: Ave Maria, cheia de graça, o Senhor é convosco. Bendita sois vós entre as mulheres, e bendito é o fruto do vosso ventre, Jesus.
2: Santa Maria, Mãe de Deus, rogai por nós, pecadores, agora e na hora de nossa morte. Amém.
1: Ave Maria, cheia de graça, o Senhor é convosco. Bendita sois vós entre as mulheres, e bendito é o fruto do vosso ventre, Jesus.
2: Santa Maria, Mãe de Deus, rogai por nós, pecadores, agora e na hora de nossa morte. Amém.
1: Ave Maria, cheia de graça, o Senhor é convosco. Bendita sois vós entre as mulheres, e bendito é o fruto do vosso ventre, Jesus.
2: Santa Maria, Mãe de Deus, rogai por nós, pecadores, agora e na hora de nossa morte. Amém.
1: Ave Maria, cheia de graça, o Senhor é convosco. Bendita sois vós entre as mulheres, e bendito é o fruto do vosso ventre, Jesus.
2: Santa Maria, Mãe de Deus, rogai por nós, pecadores, agora e na hora de nossa morte. Amém.
1: Ave Maria, cheia de graça, o Senhor é convosco. Bendita sois vós entre as mulheres, e bendito é o fruto do vosso ventre, Jesus.
2: Santa Maria, Mãe de Deus, rogai por nós, pecadores, agora e na hora de nossa morte. Amém.
1: Ave Maria, cheia de graça, o Senhor é convosco. Bendita sois vós entre as mulheres, e bendito é o fruto do vosso ventre, Jesus.
2: Santa Maria, Mãe de Deus, rogai por nós, pecadores, agora e na hora de nossa morte. Amém.
1: Glória ao Pai, ao Filho e ao Espírito Santo.
2: Como era no princípio, agora e sempre. Amém.
1: Ó Maria concebida sem pecado,
2: rogai por nós que recorremos a vós.
1: Ó meu Jesus,
3: perdoai-nos, livrai-nos do fogo do inferno, levai as almas todas para o céu e socorrei principalmente as que mais precisarem.
1: No segundo mistério, contemplamos a flagelação de nosso Senhor Jesus Cristo. Jesus foi atado a uma coluna, onde os soldados amarravam seus cavalos e ali mesmo o flagelaram com chicotes que rasgavam suas costas. Que possamos aliviar as dores de nossos irmãos que são flagelados pelas suas enfermidades. Pai nosso que estais no céu, santificado seja o vosso nome. Venha a nós o vosso reino, seja feita a vossa vontade, assim na terra como no céu.
2: O pão nosso de cada dia nos dai hoje, perdoai as nossas ofensas, assim como nós perdoamos a quem nos tem ofendido. E não nos deixeis cair em tentação, mas livrai-nos do mal. Amém.
1: Ave Maria, cheia de graça, o Senhor é convosco. Bendita sois vós entre as mulheres, e bendito é o fruto do vosso ventre, Jesus.
2: Santa Maria, Mãe de Deus, rogai por nós, pecadores, agora e na hora de nossa morte. Amém.
1: Ave Maria, cheia de graça, o Senhor é convosco. Bendita sois vós entre as mulheres, e bendito é o fruto do vosso ventre, Jesus.
2: Santa Maria, Mãe de Deus, rogai por nós, pecadores, agora e na hora de nossa morte. Amém.
1: Ave Maria, cheia de graça, o Senhor é convosco. Bendita sois vós entre as mulheres, e bendito é o fruto do vosso ventre, Jesus.
2: Santa Maria, Mãe de Deus, rogai por nós, pecadores, agora e na hora de nossa morte. Amém.
1: Ave Maria, cheia de graça, o Senhor é convosco. Bendita sois vós entre as mulheres, e bendito é o fruto do vosso ventre, Jesus.
2: Santa Maria, Mãe de Deus, rogai por nós, pecadores, agora e na hora de nossa morte. Amém.
1: Ave Maria, cheia de graça, o Senhor é convosco. Bendita sois vós entre as mulheres, e bendito é o fruto do vosso ventre, Jesus.
2: Santa Maria, Mãe de Deus, rogai por nós, pecadores, agora e na hora de nossa morte. Amém.
1: Ave Maria, cheia de graça, o Senhor é convosco. Bendita sois vós entre as mulheres, e bendito é o fruto do vosso ventre, Jesus.
2: Santa Maria, Mãe de Deus, rogai por nós, pecadores, agora e na hora de nossa morte. Amém.
1: Ave Maria, cheia de graça, o Senhor é convosco. Bendita sois vós entre as mulheres, e bendito é o fruto do vosso ventre, Jesus.
2: Santa Maria, Mãe de Deus, rogai por nós, pecadores, agora e na hora de nossa morte. Amém.
1: Ave Maria, cheia de graça, o Senhor é convosco. Bendita sois vós entre as mulheres, e bendito é o fruto do vosso ventre, Jesus.
2: Santa Maria, Mãe de Deus, rogai por nós, pecadores, agora e na hora de nossa morte. Amém.
1: Ave Maria, cheia de graça, o Senhor é convosco. Bendita sois vós entre as mulheres, e bendito é o fruto do vosso ventre, Jesus.
2: Santa Maria, Mãe de Deus, rogai por nós, pecadores, agora e na hora de nossa morte. Amém.
1: Ave Maria, cheia de graça, o Senhor é convosco. Bendita sois vós entre as mulheres, e bendito é o fruto do vosso ventre, Jesus.
2: Santa Maria, Mãe de Deus, rogai por nós, pecadores, agora e na hora de nossa morte. Amém.
1: Glória ao Pai, ao Filho e ao Espírito Santo.
2: Como era no princípio, agora e sempre. Amém.
1: Ó Maria concebida sem pecado,
2: rogai por nós que recorremos a vós.
1: Ó meu Jesus,
3: perdoai-nos, livrai-nos do fogo do inferno, levai as almas todas para o céu e socorrei principalmente as que mais precisarem.
1: No terceiro mistério, contemplamos a coroação de espinhos de nosso Senhor Jesus Cristo. Teceram uma coroa de espinhos e puseram em sua cabeça. Era uma maneira de debochar da realeza de Jesus e aumentar a sua dor. Que possamos assumir Jesus como verdadeiramente Rei em nossas vidas. Pai nosso que estais no céu, santificado seja o vosso nome. Venha a nós o vosso reino, seja feita a vossa vontade, assim na terra como no céu.
2: O pão nosso de cada dia nos dai hoje, perdoai as nossas ofensas, assim como nós perdoamos a quem nos tem ofendido. E não nos deixeis cair em tentação, mas livrai-nos do mal. Amém.
1: Ave Maria, cheia de graça, o Senhor é convosco. Bendita sois vós entre as mulheres, e bendito é o fruto do vosso ventre, Jesus.
2: Santa Maria, Mãe de Deus, rogai por nós, pecadores, agora e na hora de nossa morte. Amém.
1: Ave Maria, cheia de graça, o Senhor é convosco. Bendita sois vós entre as mulheres, e bendito é o fruto do vosso ventre, Jesus.
2: Santa Maria, Mãe de Deus, rogai por nós, pecadores, agora e na hora de nossa morte. Amém.
1: Ave Maria, cheia de graça, o Senhor é convosco. Bendita sois vós entre as mulheres, e bendito é o fruto do vosso ventre, Jesus.
2: Santa Maria, Mãe de Deus, rogai por nós, pecadores, agora e na hora de nossa morte. Amém.
1: Ave Maria, cheia de graça, o Senhor é convosco. Bendita sois vós entre as mulheres, e bendito é o fruto do vosso ventre, Jesus.
2: Santa Maria, Mãe de Deus, rogai por nós, pecadores, agora e na hora de nossa morte. Amém.
1: Ave Maria, cheia de graça, o Senhor é convosco. Bendita sois vós entre as mulheres, e bendito é o fruto do vosso ventre, Jesus.
2: Santa Maria, Mãe de Deus, rogai por nós, pecadores, agora e na hora de nossa morte. Amém.
1: Ave Maria, cheia de graça, o Senhor é convosco. Bendita sois vós entre as mulheres, e bendito é o fruto do vosso ventre, Jesus.
2: Santa Maria, Mãe de Deus, rogai por nós, pecadores, agora e na hora de nossa morte. Amém.
1: Ave Maria, cheia de graça, o Senhor é convosco. Bendita sois vós entre as mulheres, e bendito é o fruto do vosso ventre, Jesus.
2: Santa Maria, Mãe de Deus, rogai por nós, pecadores, agora e na hora de nossa morte. Amém.
1: Ave Maria, cheia de graça, o Senhor é convosco. Bendita sois vós entre as mulheres, e bendito é o fruto do vosso ventre, Jesus.
2: Santa Maria, Mãe de Deus, rogai por nós, pecadores, agora e na hora de nossa morte. Amém.
1: Ave Maria, cheia de graça, o Senhor é convosco. Bendita sois vós entre as mulheres, e bendito é o fruto do vosso ventre, Jesus.
2: Santa Maria, Mãe de Deus, rogai por nós, pecadores, agora e na hora de nossa morte. Amém.
1: Ave Maria, cheia de graça, o Senhor é convosco. Bendita sois vós entre as mulheres, e bendito é o fruto do vosso ventre, Jesus.
2: Santa Maria, Mãe de Deus, rogai por nós, pecadores, agora e na hora de nossa morte. Amém.
1: Glória ao Pai, ao Filho e ao Espírito Santo.
2: Como era no princípio, agora e sempre. Amém.
1: Ó Maria concebida sem pecado,
2: rogai por nós que recorremos a vós.
1: Ó meu Jesus,
3: perdoai-nos, livrai-nos do fogo do inferno, levai as almas todas para o céu e socorrei principalmente as que mais precisarem.
1: No quarto mistério, contemplamos a dolorosa subida do Calvário. Sobre as costas de Jesus é colocada uma pesada cruz. Sobre ela estão nossos pecados. Que possamos carregar as cruzes dos nossos irmãos e aliviar o peso de seus sofrimentos. Pai nosso que estais no céu, santificado seja o vosso nome. Venha a nós o vosso reino, seja feita a vossa vontade, assim na terra como no céu.
2: O pão nosso de cada dia nos dai hoje, perdoai as nossas ofensas, assim como nós perdoamos a quem nos tem ofendido. E não nos deixeis cair em tentação, mas livrai-nos do mal. Amém.
1: Ave Maria, cheia de graça, o Senhor é convosco. Bendita sois vós entre as mulheres, e bendito é o fruto do vosso ventre, Jesus.
2: Santa Maria, Mãe de Deus, rogai por nós, pecadores, agora e na hora de nossa morte. Amém.
1: Ave Maria, cheia de graça, o Senhor é convosco. Bendita sois vós entre as mulheres, e bendito é o fruto do vosso ventre, Jesus.
2: Santa Maria, Mãe de Deus, rogai por nós, pecadores, agora e na hora de nossa morte. Amém.
1: Ave Maria, cheia de graça, o Senhor é convosco. Bendita sois vós entre as mulheres, e bendito é o fruto do vosso ventre, Jesus.
2: Santa Maria, Mãe de Deus, rogai por nós, pecadores, agora e na hora de nossa morte. Amém.
1: Ave Maria, cheia de graça, o Senhor é convosco. Bendita sois vós entre as mulheres, e bendito é o fruto do vosso ventre, Jesus.
2: Santa Maria, Mãe de Deus, rogai por nós, pecadores, agora e na hora de nossa morte. Amém.
1: Ave Maria, cheia de graça, o Senhor é convosco. Bendita sois vós entre as mulheres, e bendito é o fruto do vosso ventre, Jesus.
2: Santa Maria, Mãe de Deus, rogai por nós, pecadores, agora e na hora de nossa morte. Amém.
1: Ave Maria, cheia de graça, o Senhor é convosco. Bendita sois vós entre as mulheres, e bendito é o fruto do vosso ventre, Jesus.
2: Santa Maria, Mãe de Deus, rogai por nós, pecadores, agora e na hora de nossa morte. Amém.
1: Ave Maria, cheia de graça, o Senhor é convosco. Bendita sois vós entre as mulheres, e bendito é o fruto do vosso ventre, Jesus.
2: Santa Maria, Mãe de Deus, rogai por nós, pecadores, agora e na hora de nossa morte. Amém.
1: Ave Maria, cheia de graça, o Senhor é convosco. Bendita sois vós entre as mulheres, e bendito é o fruto do vosso ventre, Jesus.
2: Santa Maria, Mãe de Deus, rogai por nós, pecadores, agora e na hora de nossa morte. Amém.
1: Ave Maria, cheia de graça, o Senhor é convosco. Bendita sois vós entre as mulheres, e bendito é o fruto do vosso ventre, Jesus.
2: Santa Maria, Mãe de Deus, rogai por nós, pecadores, agora e na hora de nossa morte. Amém.
1: Ave Maria, cheia de graça, o Senhor é convosco. Bendita sois vós entre as mulheres, e bendito é o fruto do vosso ventre, Jesus.
2: Santa Maria, Mãe de Deus, rogai por nós, pecadores, agora e na hora de nossa morte. Amém.
1: Glória ao Pai, ao Filho e ao Espírito Santo.
2: Como era no princípio, agora e sempre. Amém.
1: Ó Maria concebida sem pecado,
2: rogai por nós que recorremos a vós.
1: Ó meu Jesus,
3: perdoai-nos e livrai-nos do fogo do inferno, levai as almas todas para o céu e socorrei principalmente as que mais precisarem.
1: No quinto mistério, contemplamos a crucificação e morte de nosso Senhor Jesus Cristo. Naquela cruz está a nossa salvação. Ao morrer, o Senhor sepultou a morte e nos resgatou do pecado. Rezemos por tantos irmãos nossos crucificados em suas dores, enfermidades e sofrimentos. Pai nosso que estais no céu, santificado seja o vosso nome. Venha a nós o vosso reino, seja feita a vossa vontade, assim na terra como no céu.
2: O pão nosso de cada dia nos dai hoje, perdoai as nossas ofensas, assim como nós perdoamos a quem nos tem ofendido. E não nos deixeis cair em tentação, mas livrai-nos do mal. Amém.
1: Ave Maria, cheia de graça, o Senhor é convosco. Bendita sois vós entre as mulheres, e bendito é o fruto do vosso ventre, Jesus.
2: Santa Maria, Mãe de Deus, rogai por nós, pecadores, agora e na hora de nossa morte. Amém.
1: Ave Maria, cheia de graça, o Senhor é convosco. Bendita sois vós entre as mulheres, e bendito é o fruto do vosso ventre, Jesus.
2: Santa Maria, Mãe de Deus, rogai por nós, pecadores, agora e na hora de nossa morte. Amém.
1: Ave Maria, cheia de graça, o Senhor é convosco. Bendita sois vós entre as mulheres, e bendito é o fruto do vosso ventre, Jesus.
2: Santa Maria, Mãe de Deus, rogai por nós, pecadores, agora e na hora de nossa morte. Amém.
1: Ave Maria, cheia de graça, o Senhor é convosco. Bendita sois vós entre as mulheres, e bendito é o fruto do vosso ventre, Jesus.
2: Santa Maria, Mãe de Deus, rogai por nós, pecadores, agora e na hora de nossa morte. Amém.
1: Ave Maria, cheia de graça, o Senhor é convosco. Bendita sois vós entre as mulheres, e bendito é o fruto do vosso ventre, Jesus.
2: Santa Maria, Mãe de Deus, rogai por nós, pecadores, agora e na hora de nossa morte. Amém.
1: Ave Maria, cheia de graça, o Senhor é convosco. Bendita sois vós entre as mulheres, e bendito é o fruto do vosso ventre, Jesus.
2: Santa Maria, Mãe de Deus, rogai por nós, pecadores, agora e na hora de nossa morte. Amém.
1: Ave Maria, cheia de graça, o Senhor é convosco. Bendita sois vós entre as mulheres, e bendito é o fruto do vosso ventre, Jesus.
2: Santa Maria, Mãe de Deus, rogai por nós, pecadores, agora e na hora de nossa morte. Amém.
1: Ave Maria, cheia de graça, o Senhor é convosco. Bendita sois vós entre as mulheres, e bendito é o fruto do vosso ventre, Jesus.
2: Santa Maria, Mãe de Deus, rogai por nós, pecadores, agora e na hora de nossa morte. Amém.
1: Ave Maria, cheia de graça, o Senhor é convosco. Bendita sois vós entre as mulheres, e bendito é o fruto do vosso ventre, Jesus.
2: Santa Maria, Mãe de Deus, rogai por nós, pecadores, agora e na hora de nossa morte. Amém.
1: Ave Maria, cheia de graça, o Senhor é convosco. Bendita sois vós entre as mulheres, e bendito é o fruto do vosso ventre, Jesus.
2: Santa Maria, Mãe de Deus, rogai por nós, pecadores, agora e na hora de nossa morte. Amém.
1: Glória ao Pai, ao Filho e ao Espírito Santo.
2: Como era no princípio, agora e sempre. Amém.
1: Ó Maria concebida sem pecado,
2: rogai por nós que recorremos a vós.
1: Ó meu Jesus,
3: perdoai-nos, livrai-nos do fogo do inferno, levai as almas todas para o céu e socorrei principalmente as que mais precisarem.
1: Infinitas graças vos damos, soberana Rainha, pelos benefícios que todos os dias recebemos de vossas mãos liberais. Dignai-vos, agora e sempre, tomar-nos debaixo de vosso poderoso amparo, e para mais vos obrigar, vos saudamos como a Salve Rainha.
3: Salve Rainha, Mãe de Misericórdia, vida, doçura e esperança nossa salve, a vós bradamos os degradados filhos de Eva, a vós suspiramos, gemendo e chorando nesse vale de lágrimas, eia, pois, advogada nossa, esses vossos olhos misericordiosos a vós volvei, e depois deste desterro, mostrai-nos Jesus, bendito fruto de vosso ventre. Ó clemente, ó piedosa, ó doce sempre Virgem Maria.
1: Rogai por nós, Santa Mãe de Deus,
2: para que sejamos dignos das promessas de Cristo.
1: Amém. Em nome do Pai, do Filho e do Espírito Santo. Amém.

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1: Queridos irmãos e irmãs, em comunhão com toda a Igreja, hoje veneramos os anjos da guarda. Eles são enviados por Deus no momento do nosso nascimento para nos proteger, guiar e conduzir durante toda a nossa vida. Com alegria, iniciamos esta celebração na primeira sexta-feira do mês missionário, dedicada ao Sagrado Coração de Jesus, fonte de amor e de perdão, e o oitavo dia da novena perpétua a Jesus misericordioso, pedindo: dai-nos força e vigor. Cantemos. Música.

0: Louvado seja nosso Senhor Jesus Cristo.
1: Para sempre seja louvado.
0: Quero acolher a todos que estão aqui no Santuário de Nossa Senhora de Guadalupe, Jesus das Santas Chagas. Hoje, quando celebramos a primeira sexta-feira do mês de outubro, mês missionário, o Sagrado Coração de Jesus, e também celebramos os Santos Anjos da Guarda. Saúdo a você que nos acompanha pela TV Evangelizar, Rádio Evangelizar, aplicativos YouTube Padre Manzotti. Com alegria, acolhemos a caravana de Palmital, sejam bem-vindos. Onde estão? Uma salva de palmas, bem-vindos. E também acolhemos Padre Paulo César Alves Rodrigues, que é coordenador do decanato, responsável do primeiro caminho de Jesus das Santas Chagas em Borrazópolis. Sua saudação à comunidade.
2: Obrigado, Padre Reginaldo. Saudação a todos que estão aqui no santuário, também a minha paróquia de Imaculada Conceição de Borrazópolis e ao pessoal do Caminho de Jesus das Santas Chagas.
0: Muito bem-vindo. Depois ele deu um convite para toda a região de Borrazópolis de um evento em Chuá que vai acontecer no dia 18. Mas agora iniciamos a nossa celebração. Em nome do Pai, do Filho, do Espírito Santo.
1: Amém.
0: Que a graça e a paz de Deus nosso Pai, que a graça de Jesus Cristo com o Espírito Santo esteja com todos vocês.
1: Bendito seja Deus que nos reuniu no amor de Cristo.
0: Querido povo de Deus, nós temos um Deus que caminha conosco. De várias formas, Ele se faz presente com carinho e proteção, inclusive dando a cada um anjo da guarda, desde o nosso nascimento até o fim de nossa peregrinação terrestre. Vamos pedir perdão a Deus, que diante de tanto amor, tanto carinho de Deus, nós não nos deixamos conduzir, não nos deixamos orientar, guiar por esses anjos de Deus. Confessemos os nossos pecados.
1: Confesso a Deus Todo-Poderoso e a vós, irmãos e irmãs, que pequei muitas vezes por pensamentos e palavras, atos e omissões, por minha tão grande culpa. E peço à Virgem Maria, aos anjos e santos, e a vós, irmãos e irmãs, que rogueis por mim a Deus, nosso Senhor.
0: Deus, cheio de bondade, misericórdia infinita, perdoe os nossos pecados e nos conduz à vida eterna.
1: Amém.
0: Senhor, tende piedade de nós.
1: Senhor, tende piedade de nós.
0: Cristo, tende piedade de nós.
1: Cristo, tende piedade de nós.
0: Senhor, tende piedade de nós.
1: Senhor, tende piedade de nós.
0: Oremos. Hoje, primeira sexta-feira do mês missionário, Sagrado Coração de Jesus, e lembrando que os anjos da guarda também são aqueles que tomam as nossas boas obras e orações e apresentam a Deus. Qual a sua intenção de hoje?

0: Oração pela saúde de Maria Lúcia e Maria Augusta. Falei com o Nicolas, que nasceram prematuras, falei no rádio, estão na UTI, a mãe Natália. E também pelo aniversário de Nila Nina Gomes Bagatim, 80 anos, aniversário do meu afilhado de batismo, Pedro Gabriel, pela alma de Laura Gomes Santos, em ação de graças pelo aniversário de Camila Oliveira, Maria Lúcia Souza, voluntários da Pastoral da Acolhida, e lembrando os nossos associados, agradecendo a Deus por você colaborar com a obra. Helena Luiz da Silva, de Brasília, Francisco Célio Nogueira Silva, Juazeiro do Norte, Ceará, Tereza Cristina Farias Campos, Blessa, São Paulo, e também pelos frutos do evento Eixoá, que vai acontecer em Borrasópolis. Ó Deus, que na vossa inefável providência vos dignais enviar os vossos santos anjos para nos guardar, concedei que sejamos sempre defendidos pela sua proteção e gozemos eternamente de sua companhia. Por nosso Senhor Jesus Cristo, vosso Filho, que é Deus, e convosco vive e reina na unidade do Espírito Santo por todos os séculos dos séculos.
1: Amém. 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
2: Leitura do livro do Êxodo. Assim diz o Senhor: vou enviar um anjo que vá à tua frente, que te guarde pelo caminho e te conduza ao lugar que te preparei. Respeita-o, ouve a sua voz, não lhe sejas rebelde, porque não suportará as vossas transgressões. E nele está o meu nome. Se ouvires a sua voz e fizeres tudo o que eu disser, serei inimigo dos teus inimigos e adversário dos teus adversários. O meu anjo irá à tua frente e te conduzirá à terra dos amorreus, dos hititas, dos ferezeus, dos cananeus, dos heveus e dos jebuseus, e eu os exterminarei. Palavra do Senhor.
1: Graças a Deus. Meditando esta leitura, cantemos o Salmo 90, que tem a seguinte antífona: o Senhor deu uma ordem aos seus anjos para em todos os caminhos te guardarem. Repitamos.
3: O Senhor deu uma ordem aos seus anjos para em todos os caminhos te guardarem.
1: Salmodiemos.

Quem habita ao abrigo do Altíssimo e vive à sombra do Senhor Onipotente, diz ao Senhor: sois meu refúgio e proteção, sois o meu Deus, no qual confio inteiramente.

Do caçador e do seu laço ele te livra, ele te salva. Da palavra que destrói, com suas asas haverá de proteger-te, com seu escudo e suas armas defender-te.

Não temerás terror algum durante a noite, nem a flecha disparada em pleno dia, nem a peste que caminha pelo escuro, nem a desgraça que devasta ao meio-dia.

Nenhum mal há de chegar perto de ti, nem a desgraça baterá à tua porta, pois o Senhor deu uma ordem a seus anjos para em todos os caminhos te guardar.

0: O Senhor esteja convosco.
1: Ele está no meio de nós.
0: Proclamação do Evangelho de Jesus Cristo segundo Mateus.
1: Glória a vós, Senhor.
0: Naquela hora, os discípulos aproximaram-se de Jesus e perguntaram: quem é o maior no reino dos céus? Jesus chamou uma criança, colocou-a no meio deles e disse: em verdade vos digo, se não vos converterdes e não vos tornardes como crianças, não entrareis no reino dos céus. Quem se faz pequeno como esta criança, esse é o maior no reino dos céus. E quem recebe em meu nome uma criança como esta, é a mim que recebe. Não desprezeis nenhum desses pequeninos, pois eu vos digo que os teus anjos nos céus veem sem cessar a face de meu Pai que está nos céus. Palavra da salvação.
1: Glória a vós, Senhor.
2: Queiram sentar, por favor, querido povo de Deus. Hoje celebramos como primeira sexta-feira do mês o Sagrado Coração de Jesus. E de fato, somos chamados a olhar nesta devoção do Sagrado Coração de Jesus, deste lado aberto, a nossa própria devoção do Senhor das Santas Chagas, dolorosas e gloriosas, no seu coração transpassado de amor. Deus sempre cobre, conduz, direciona a humanidade com muito carinho e proteção. São grandes os sinais de Deus, deste carinho, deste acompanhamento. E isso nos faz compreender o que celebramos também hoje, o dia dos Santos Anjos da Guarda. Se bem ouvimos, e convido quem está em casa, depois ler a primeira leitura e dar uma atenção muito especial também ao Salmo, nos fala destes anjos. A primeira leitura, que é tirada do Êxodo, diz que o Senhor assim se manifestou: vou enviar um anjo à sua frente, que te guarde pelo caminho e te conduza ao lugar que te preparei. Repito, dada a importância, Deus disse ao seu povo e diz a nós, principalmente nos dias atuais, às vésperas das eleições, creio que nós devamos levar a Deus uma prece, inclusive aos santos anjos da guarda, que são pessoais, que possam suscitar em cada pessoa, em cada eleitor, em cada votante, o devido discernimento, direcionamento. Lembremos, meus irmãos, o Senhor não deixou a humanidade sem se manifestar, até chegar a plenitude, a humanidade sem se manifestar.

e diz: respeite-o e ouve a sua voz. Fico por aqui só no, na introdução. Depois você poderá ler a primeira leitura. O Senhor fez isto com o povo de Israel. O Senhor faz isto conosco neste ano, nos momentos que vivemos. O Senhor, Ele toma o partido. Ele quer que seus filhos se salvem. Ele quer que o reino de Deus se manifeste. Venha o teu reino, pedimos no Pai Nosso. Então a humanidade, os nossos governantes e nós temos um anjo à nossa frente. A igreja tem um anjo à nossa frente. Não por acaso, lembremos que o Papa Francisco, logo no início do pontificado, consagrou o terreno do Vaticano a São Miguel Arcanjo. Há um significado muito forte nisto. Se depois você tiver e convido que este salmo seja proclamado dentro de casa nesta primeira sexta-feira do mês, corresponde ao Salmo 90, que é um lindíssimo salmo de proteção, de cuidado, de zelo, que diz mais uma vez: o Senhor deu uma ordem aos seus anjos para em todos os caminhos te guardarem. Você vai dizer: mas eu não vejo os anjos, eu não acredito nessas coisas. Meus irmãos, há tanta coisa que nossos olhos não veem, nossa inteligência não capta, mas entre o céu e a terra há tantas coisas que estão escondidas aos nossos olhos, mas nem por isso deixam de existir. Não é porque não vemos que não existe. O Evangelho vem na mesma linha. Jesus falando do seu reino, e na discussão quem é o maior, toma uma criança, depois chama de pequeninos, e Jesus diz assim: não desprezeis nenhum destes pequeninos, daqueles que são. O que é o pequenino na Bíblia? Não é do tamanho de estatura. Pequenino é aquele que se põe aos cuidados de Deus. É uma criança que na sua ingenuidade confia piamente no Pai. Pequenino são os pobres em espírito. Aquilo que nosso Senhor disse num outro momento: eu te louvo, Pai, Senhor do céu e da terra, porque escondestes essas coisas dos sábios e entendidos e revelaste aos pequeninos. Pergunte a uma pessoa que talvez não tenha nenhum diploma. São pessoas que não é por ignorância, mas por fé, acreditam nos seus anjos da guarda. Acreditam na intervenção dos santos. Acreditam nos arcanjos Miguel, Gabriel, Rafael. Nós fizemos a quaresma de São Miguel. Celebramos terça-feira os arcanjos. Jesus é claro em dizer: não despreze os pequeninos, pois eu vos digo que os seus anjos, preste atenção nesta frase, depois eu ainda vou esmiuçar. Os anjos destes pequeninos vêm, enxergam, vêm sem cessar a face do Pai que está nos céus. Perceba como Deus é carinhoso conosco. Perceba como Deus cuida de mim, cuida de você. Não sei se você consegue perceber isto, mesmo e principalmente lembrando o seu sagrado coração. A existência dos anjos, ela é bíblica, e para nós católicos, não gosto da palavra porque existe um preconceito contra, mas é um dogma de fé, é uma revelação de fé.

E essa existência dos anjos remonta até o Concílio de Nicéia, antiquíssimo, até o Vaticano II. Queridos irmãos, os anjos são seres totalmente espirituais, sem corpo, imortais, imutáveis, que se tornam visíveis apenas para a manifestação de sua ação. Vamos lembrar, os anjos não aparecem em qualquer momento, mas em Tobias, o arcanjo, falo dos arcanjos primeiro, não pude celebrar a missa daquele dia dos arcanjos em virtude de um procedimento, mas o arcanjo Rafael apareceu a Tobit e é o arcanjo da cura. O arcanjo Gabriel apareceu à Virgem Maria, se manifestou, se deu, se mostrou a Zacarias. O arcanjo Miguel, da mesma forma. Mas hoje nós falamos dos santos anjos da guarda. E aprofundemos um pouco mais. Na Bíblia, 175 vezes no Antigo Testamento se fala dos anjos. No Novo Testamento, 175 vezes. No Antigo Testamento, 300 vezes se fala dos anjos. Inclusive se fala da hierarquia dos anjos. Você vai dizer, mas isso é besteira, isso é comprar, que pregar isso, padre? Ora, filho, às vezes, e o padre que nos visita com grande alegria, padre Paulo César Alves de Borrasópolis, sabe que antes de proclamar, quando nós estamos na oração eucarística, às vezes está lá, nos unimos aos anjos, aos arcanjos, aos querubins, aos serafins, para proclamar em uma só voz o santo. É da nossa igreja. Sabemos que são 9 a hierarquia dos anjos, querubins, serafins, tronos, dominações, poderes, virtudes celestes, principados, arcanjos, que nós conhecemos os 3, conhecemos melhor, e os anjos. Isso não é para que eu e você fiquemos preocupados, ou como alguém pode dizer, eu não estou preocupado com os anjos. Veja como eu comecei a homilia. É Deus preocupado conosco. E por isso tem, vamos usar a palavra, os seus servos para nos ajudar a quê? A sermos discípulos do Senhor, que não erremos o caminho, soprar, suscitar, balbuciar em nossa mente o caminho reto. Isso é maravilhoso. Esses espíritos que eu disse que são espíritos puros, dotados de inteligência, de vontade, são chamados como mensageiros, intérpretes das ordens divinas. Eles se manifestam sobretudo em momentos cruciais da história da salvação. O catecismo da Igreja Católica, por isso estou falando para católicos, diz assim, no parágrafo 336, inclusive fica, antes de eu proclamar, se você já saudou o seu anjo da guarda hoje, se você já rezou o santo anjo do Senhor. Mas padre, os anjos da guarda é só para as crianças. Eu vejo as imagens, inclusive eu ganhei um quadro, gosto muito, ganho alguns quadros, me ajudam muito.
que tem um anjo da guarda cuidando de uma criança. Mas não é só isto, não. Não é porque deixamos de ser crianças que deixamos de ter o anjo da guarda. Todos os dias nós devíamos acordar e saudar: meu anjo da guarda, me guie. Porque o catecismo diz assim: desde o seu começo até a morte, repito, desde o começo até a morte, a vida humana é acompanhada pela sua assistência e intercessão. Continuo, catecismo da Igreja Católica, somos católicos. Cada fiel tem ao seu lado um anjo como protetor. Então, já começa a aparecer os atributos do anjo. O anjo da guarda é na nossa vida um protetor. Segundo, pastor para nos guiar na vida. Veja como Deus nos ama. Veja como Deus é misericordioso. Desde este mundo, a vida cristã participa pela fé na sociedade bem-aventurada dos anjos e dos homens unidos a Deus. É verdade que tiveram anjos, e isso está no quarto concílio de Latrão, que aconteceu que um dos anjos, Lúcifer, o luciferário, olha que paradoxal, aquele que carregava a luz, o mais belo dos arcanjos, ele pecou por orgulho contra Deus e por isso caiu nas profundezas do inferno. Lembre que eu disse no catecismo que são seres que têm vontade própria. Portanto, nós somos chamados a deixar que os santos anjos da guarda nos conduzam. Temos que voltar a ser como os pequeninos, como criança. E se uma oração nós devemos fazer e não mal nenhum nos faz, é todos os dias rezarmos o Santo Anjo do Senhor. Deveria ser uma das orações que todo pai, que toda mãe ensinasse, vejo aqui criança. Sim, ensinar a Ave Maria, ensinar o Pai Nosso. Mas uma das primeiras orações a ensinar uma criança é ensinar a rezar o Santo Anjo do Senhor. Tanto que no rádio, quantas vezes eu digo: você quer rezar comigo? E as crianças dizem: sim. E aí eu digo: qual? Geralmente é São, o Santo Anjo. Queridos irmãos, o anjo da guarda é aquele que nos conduz pela vida inteira. É aquele que, como diz a própria oração, eu repito, protege, é pastor, é guia, que busca nos orientar. Se a humanidade, se os nossos governantes, se aqueles que detêm o poder ouvissem mais os seus anjos da guarda, nós não estaríamos vivendo o que estamos vivendo no mundo. Não teríamos passado por tanta guerra. Pensemos em guerras sem sentido, Primeira Guerra, Segunda Guerra, mas as guerras de hoje. Não estaríamos vivendo no Brasil um momento tão difícil. E não estou me referindo nem A nem B, estamos vivendo um momento difícil. Repito que talvez hoje, por providência divina, nesta primeira sexta-feira do mês de outubro, às vésperas das eleições, está difícil a gente fazer a nossa colinha. Vou partilhar algo meu, está difícil fazer escolha.
Está difícil você achar tantos a serem votados. É ou não é verdade? Eu estou mentindo? Talvez precisássemos que tantos eles quanto nós rezássemos melhor para que os santos anjos da guarda nos ilumine. Como é bom ser católico. Como é bom ser católico. Eu quero lembrar que o patrono dos padres, São João Maria Vianney, ele dizia: como é feliz o anjo da guarda que acompanha uma alma à Santa Missa. Também São Padre Pio de Pietrelcina, nosso intercessor, intercessor da obra Evangelizar, ele orientava aqueles que ele chamava de filhos e filhas espirituais: ofereça todas as noites o seu descanso para a glória de Deus. E dizia: não se esqueçam de rezar ao seu anjo da guarda. Continuava São Padre Pio: Deus lhe dedicou um anjo que sempre lhe fará companhia. Invoque o seu anjo da guarda e ele te iluminará e te guiará no caminho de Deus. Deus deu a você o anjo da guarda. O use. Continua São Padre Pio: que consolador saber que perto de nós há um espírito que do berço ao túmulo nunca nos abandona, nem mesmo quando nos atrevemos a pecar. Esse espírito celestial, continua Padre Pio, o anjo da guarda, nos guia e nos protege como um amigo e como irmão. O grande santo Afonso Maria de Ligório também exortava a termos essa intimidade com o anjo da guarda. Dizia ele: são tão preciosas a Deus as nossas orações, escute isto, que ele destinou aos anjos da guarda que peguem as nossas orações e as nossas boas obras e imediatamente apresente a Deus. Portanto, que alegria poder celebrar hoje que Deus está do nosso lado. E continuo, porque muita gente hoje não dá mais valor ao seu anjo da guarda. Eu mostrei biblicamente, mostrei no magistério da igreja, agora estou mostrando nos santos. Santa Teresinha do Menino Jesus, cuja imagem está ali e ficará até o final de outubro, mês das missões, ela disse sobre o anjo da guarda: tua doce voz me convida sempre a olhar para o céu. Ó meu belo anjo, dá-me teus ardores. E assim eu poderia perpassar inúmeros santos que se valeram dos anjos da guarda. Portanto, quero terminar minha homilia convidando a ficarmos de pé e que possamos rezar e depois cantar o Santo Anjo. Santo Anjo do Senhor, meu zeloso guardador, se a ti me confiou a piedade divina, sempre me rege, me guarde, me governe, me ilumine. Amém. Cantemos.

0: elevemos a Deus as nossas preces.
1: Ao final de cada prece, rezemos: por nossos santos anjos, ouvi-nos, Senhor.
2: Por vossos santos anjos, ouvi-nos, Senhor.
1: Iluminai a Igreja e a todos os seus ministros, para que o amor e o cuidado pelos pequenos estejam sempre entre suas principais preocupações. Rezemos.
2: Por vossos santos anjos, ouvi-nos, Senhor.
1: Iluminai, guardai e protegei pelos vossos santos anjos as crianças, os jovens, as famílias e os idosos. Rezemos.
2: Por vossos santos anjos, ouvi-nos, Senhor.
1: Iluminai os membros do apostolado da oração para que continuem perseverantes na oração e firmes na fé, mesmo diante das tribulações diárias. Rezemos.
2: Por vossos santos anjos, ouvi-nos, Senhor.
0: Façamos a oração de toda a sexta-feira na novena perpétua de Jesus misericordioso. Ó Deus,
3: de grande misericórdia,
0: bondade infinita, eis que hoje, neste novenário perpétuo, por intercessão de Nossa Senhora de Guadalupe, padroeira das Américas, venho suplicar as graças necessárias para mim e para meus familiares. Peça hoje, primeira sexta-feira do mês, por intercessão dos anjos da guarda. Ó Senhor,
3: aumentai em nós sem cessar a vossa misericórdia, a fim de que possamos cumprir fielmente a vossa santa vontade durante toda a nossa vida e na hora da morte.

vossa confiança, pelo seu coração misericordioso, como por uma porta aberta, esperamos entrar no céu. Amém.

0: Misericordiosíssimo Jesus, que dissestes que quereis misericórdia, eis que estou trazendo a mansão do vosso compassivo coração às almas do purgatório, almas que vos são muito queridas e que, no entanto, devem dar reparação à vossa justiça, que torrentes de sangue e água que brotam do vosso coração apaguem as chamas do fogo do purgatório, para que também ali seja glorificado o poder da vossa misericórdia.
1: Eterno Pai, olhai com misericórdia para as almas que sofrem no purgatório e que estão encerradas no coração compassivo de Jesus, vosso Filho, e por toda a amargura que estava inundada a sua alma santíssima, mostreis vossa misericórdia às almas que se encontram sob o olhar da vossa justiça. Não olheis para elas de outra forma, senão através das chagas de Jesus, vosso Filho muito amado, porque nós cremos que a vossa bondade e misericórdia são incomensuráveis. Amém.
0: Atendei-nos, ó Pai, por teu Filho do Espírito Santo.
1: Amém.
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0: Orai, irmãos e irmãs, para que o sacrifício da igreja nesta pausa restauradora da caminhada rumo ao céu seja aceito por Deus Pai Todo-Poderoso.
1: Receba o Senhor por tuas mãos este sacrifício, para a glória do seu nome, para nosso bem e de toda a sua santa igreja.
0: Senhor, acolhei as oferendas que apresentamos em honra de vossos santos anjos. Concedei benigno que, por sua constante proteção, sejamos livres dos perigos desta vida e felizes alcancemos as alegrias eternas. Por Cristo nosso Senhor.
1: Amém.
0: O Senhor esteja convosco.
1: Ele está no meio de nós.
0: Corações ao alto.
1: O nosso coração está em Deus.
0: Demos graças ao Senhor e nosso Deus.
1: É nosso dever e nossa salvação.
0: Na verdade, é digno e justo. É nosso dever e salvação dar-vos graças sempre em todo lugar. Senhor Pai Santo, Deus Eterno e Todo-Poderoso, em vós que glorificamos ao louvarmos os anjos e arcanjos que criastes e que foram dignos de vosso amor. A admiração que eles merecem nos mostram como sois grande e como deveis ser amado acima de todas as criaturas por Cristo, Senhor nosso. Por Ele, a multidão dos anjos celeste a vossa glória, e a eles nos unimos em exultantes adoração, cantando a uma só voz.

0: Na verdade, ó Pai, vós sois santo e fonte de toda a santidade. Santificai, pois, estes dons, derramando sobre eles o vosso Espírito, a fim de que se tornem para nós o corpo, o sangue de nosso Senhor Jesus Cristo.
1: Enviai o vosso Espírito Santo,
0: estando para ser entregue, e abraçando livremente a paixão, Jesus tomou o pão, pronunciou a bênção de ação de graças, partiu e deu aos seus discípulos, dizendo: tomai todos e comei, isto é o meu corpo que será entregue por vós.

Do mesmo modo, ao fim da ceia, ele tomou o cálice em suas mãos e, dando graças novamente, entregou aos seus discípulos, dizendo: tomai todos e bebei. Este é o cálice do meu sangue, o sangue da nova e eterna aliança, que será derramado por vós e por todos para a remissão dos pecados. Fazei isto em memória de mim.

0: Mistério da fé.
1: Anunciamos, Senhor, a vossa morte e proclamamos a vossa ressurreição. Vinde, Senhor Jesus.
0: Celebrando, pois, o memorial da morte e a ressurreição do vosso Filho, nós vos oferecemos, ó Pai, o pão da vida, o cálice da salvação. E vos agradecemos porque nos tornastes dignos de estar aqui na vossa presença e vos servir.
1: Aceitai, ó Senhor, a nossa oferta.
0: Suplicantes vos pedimos que, participando do corpo e sangue de Cristo, sejamos reunidos pelo Espírito Santo num só corpo.
1: O Espírito nos una num só corpo.
2: Lembrai-vos, ó Pai, da vossa igreja que se faz presente pelo mundo inteiro, que ela cresça na caridade em comunhão com o Papa Leão, com o nosso arcebispo Dom José Antônio Peruso, nosso bispo auxiliar Dom Reginei José Modolo e também auxiliar Dom Adenis Roberto de Oliveira. E de todos os bispos do mundo inteiro, os presbíteros, diáconos e todos os ministros do vosso povo.
1: Lembrai-vos, ó Pai, da vossa igreja.
2: Lembrai-vos também, na vossa misericórdia, dos nossos irmãos e irmãs que adormeceram na esperança da ressurreição. Nós lembramos nessa missa, sétimo dia, de Aguinaldo Rodrigues Santos, Alzira Crevilari, Madela, Diego de França Hardman, Diógenes Gonçalves Paredes, Dom Pedro Antônio Marchete Fedalto, Érica Vidal, Jorge Luiz Furlan, Nelly Terezinha Santin, Raimunda José dos Santos Souza, Rosa da Silva Lopes, e de todos que partiram dessa vida, acolhei junto a vós, na luz da vossa face.
1: Concedei-lhes, ó Senhor, a luz eterna.
2: Enfim, nós os pedimos, tende piedade de todos nós, dai-nos participar da vida eterna com a Virgem Maria, Mãe de Deus, São José, seu esposo, os apóstolos, santos anjos da guarda e todos os santos que neste mundo viveram na vossa amizade, a fim de vos louvarmos e glorificarmos por Jesus Cristo, o vosso Filho.
0: Por Cristo, com Cristo em Cristo, a vós, Deus Pai, Todo-Poderoso, na unidade do Espírito Santo, toda honra e toda glória, por todos os séculos dos séculos.
1: Amém.
0: Sim, hoje é dia também do sétimo dia, e foi rezado, de Dom Pedro Antônio Marchetti Fedalto. Há sete dias atrás, com 100 anos, num sábado, como um bem-aventurado dia de Nossa Senhora do Carmo, grande devoto da Ordem Terceira, faleceu. Com fé e confiança, rezemos. Pai nosso, que estais nos céus, santificado seja o vosso nome. Venha a nós o vosso reino. Seja feita a vossa vontade, assim na terra como no céu. O pão nosso de cada dia nos dai hoje. Perdoai-nos as nossas ofensas, assim como nós perdoamos a quem nos tem ofendido. E não nos deixeis cair em tentação, mas livrai-nos do mal.
3: Livrai-nos de todos os males, ó Pai, dai-nos hoje a vossa paz, ajudados pela vossa misericórdia. Sejamos sempre livres do pecado e protegidos de todos os perigos, enquanto vivendo a esperança, a vinda do nosso Salvador Jesus Cristo.
1: Vosso é o reino, o poder e a glória para sempre.
0: Senhor Jesus Cristo, dissestes aos vossos apóstolos, eu vos deixo a paz, eu vos dou a minha paz. Não olheis os nossos pecados, mas a fé que anima a vossa igreja. Dai-lhe segundo o vosso desejo a paz e a unidade. Vós que sois Deus com o Pai e o Espírito Santo.
1: Amém.
0: Aos que estão aqui neste santuário presencialmente, felizes são vocês. Mas também quem nos acompanha pela TV, rádio, aplicativo e YouTube, que a paz de Jesus esteja com todos vocês.
1: O amor de Cristo nos uniu.
4: Cordeiro de Deus,
1: que tirais o pecado do mundo, tende piedade de nós. Cordeiro de Deus, que tirais o pecado do mundo, tende piedade de nós. Cordeiro de Deus, que tirais o pecado do mundo, dai-nos a paz.
0: Felizes os convidados para o banquete nupcial do Cordeiro. Eis o Cordeiro de Deus que tira o pecado do mundo.
1: Senhor, eu não sou digno de que entreis em minha morada, mas dizei uma palavra e serei salvo.
4: A Sagrada Eucaristia nos ajuda a viver segundo os ensinamentos de Jesus Cristo. Cantemos.

0: Oremos. Senhor, que nos alimentais com o tão grande sacramento em nossa peregrinação para a vida eterna. Guiai-nos por meio dos vossos anjos no caminho da salvação e da paz. Por Cristo, Senhor nosso.
1: Amém.
0: Queridos irmãos, queiram sentar, por gentileza. Quero lembrar que amanhã tem missa ao meio-dia, mas amanhã, às 15 horas, aqui no santuário, terá missa de abertura do mês missionário da infância e adolescência missionária, presidida pelo bispo auxiliar Dom Adenis Roberto de Oliveira, auxiliar, também transmitida pela TV Evangelizar. Amanhã não teremos confissões, mas quero convidar a comunidade que quiser, eu estarei presidindo a missa amanhã, sábado, às 18 horas, no Santuário São Francisco de Assis, no Xaxim. Amanhã celebrando o terceiro dia do Tríduo de São Francisco. Quem quiser estar presente, também será transmitida pela TV Evangelizar e pelo YouTube Padre Manzotti. Domingo, nós teremos, ou melhor, hoje, às 21 horas, nós teremos a transmissão, é isso, né, hoje, 21 horas, a transmissão, às 19, perdão, transmissão da Via Sacra. Muita gente estava e não viu. Então hoje, às 19 horas, a TV Evangelizar vai transmitir a Via Sacra da Festa de Jesus das Santas Chagas. E também, domingo, final da noite, depois de você ter feito o seu voto, às 22 horas, às 10 horas, nós teremos a reapresentação do show que aconteceu aqui no santuário. Retiro para namorados, noivos, recém-casados, dias 18 de outubro. Mais informação na secretaria. 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Também lembrar, querido povo de Deus, que já temos os ingressos para o Retiro Nacional, está à disposição, temos o Diário Espiritual, e gostaria de lembrar a todos que nós estamos com esta peregrinação que vai acontecer em Pentecostes, portanto em maio do ano que vem. Não deixe para a última hora. São os 60 anos da renovação carismática católica. Faço parte através do CARIS e vou conduzir um grupo. Venha junto. Nós iremos celebrar Pentecostes em Assis e Roma. Toda a programação ela é inusitada. Lugares que ainda não visitamos. Palermo, onde tem uma igreja lindíssima que inspirou este retábulo. Depois vamos a Cefalu, na missa dominical numa catedral normanda. Vamos a Santa Luzia, anseio muito por ir lá pagar uma promessa, se Deus quiser. Na Basílica de Santa Luzia, onde ela foi martirizada. Vamos a Taormina, depois iremos à costa de Tirreno, Messina. Vamos a Nossa Senhora do Rosário de Pompeia, Costa Amalfitana, em Amalfi, no Sepulcro de Santo André, na Ilha de Capri, iremos a Ana Capri, na Igreja do São Miguel Arcanjo, Nápoles, São Januário, e depois fazemos o congresso em Assis, São Francisco, que inclusive também Santa Clara, visitar o corpo de São Carlo Acutis, e terminamos em Roma, nas Basílicas Papais, e está previsto o encontro reservado para estes 60 anos com o próprio Papa Leão XIV. Mais informações, 419-8753-3300. Eu quero passar a palavra ao padre, que tem um convite a fazer a todo, não só a Borrazópolis, mas toda a região ali para um evento que vai acontecer no caminho das Santas Chagas. Por favor, padre.
1: Obrigado, padre Reginaldo. Nós estamos convidando a todos para participar do dia 18 de outubro, que é um domingo, início ali às 8 horas da manhã, 8 e meia já a abertura oficial, às 9 horas a Santa Missa. Depois teremos almoço, a praça de alimentação, lugares para visitação e a parte da tarde teremos módulos de pregações dentro do evento Yeshu, que acontece em volta da igreja, dentro da igreja, nas imediações, né, com módulos de Maria, jovens, família e da capela também do Santíssimo, momento também para as crianças. E à noite, então, o show de encerramento, né, que encerra o dia também com a bênção do Santíssimo. Então fica o convite, né, ali em Boas Óperas também nós temos o primeiro Caminho de Jesus da Santa Chagas, eles estarão também lá no evento com um módulo também, falando um pouco sobre o caminho, né, e nesse domingo, dia 11, também acontece lá o Caminho de Jesus da Santa Chagas, início lá na Igreja Matriz, às 3 horas da manhã. Então, dia 11 de outubro, temos o caminho. E no dia 18, o evento Yeshu, que é o seu encontro com Deus, que acontece lá em Borrasópolis, Diocese de Apucarana.
0: Muito bem-vindo, padre. Queira vir à frente. Fica aí o convite, dia 11, o caminho de Borrasópolis. Dia 18, o evento Yeshua. Participe e muito obrigado, padre Paulo César Alves Rodrigues, da paróquia Imaculado Conceição de Borrasópolis, responsável do primeiro caminho de Jesus das Santas Chagas aqui no Paraná. Obrigado pela sua visita. E vamos à bênção, querido povo de Deus. Mas antes da bênção, vamos cantar mais uma vez o Santo Anjo. Quem sabe você aprenda a rezar todo dia o Anjo da Guarda. Eu sei que eu passei do horário da missa, mas paciência. Vamos lá.

0: Abençoai, Senhor, esses objetos que foram trazidos e foram feitos para honrar vosso diletíssimo Filho, nosso Senhor Jesus Cristo. Que na terra tenhamos a intercessão e no futuro a glória eterna por Cristo Senhor nosso.
1: Amém.
0: O Senhor esteja convosco.
1: Ele está no meio de nós.
0: Por intercessão de Nossa Senhora, São Pio, santos anjos da guarda, nos méritos das santas chagas, abençoe-vos Deus, Pai, Filho e Espírito Santo.
1: Amém.
0: Foi bom estar aqui?
1: Foi.
0: Cada um com o seu anjo da guarda, ide em paz. Que Cristo e Nossa Senhora abençoe a todos. Viva Nossa Senhora!
1: Viva!
0: Viva Jesus das Santas Chagas!
1: Viva!
0: Viva o nosso anjo da guarda!
1: Viva!
0: Manda teus anjos, Senhor! Viva.

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2: 13 horas e 37 minutos.
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1: 13 horas e 59 minutos.
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1: 14 horas e 18 minutos.
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1: 14 horas e 37 minutos.
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1: 14:57.
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1: 14:59.
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3: Na presença das Santas Chagas de Jesus, convido você e sua família para este momento abençoado na nossa programação. Vamos juntos colocar nas Santas Chagas de Jesus o nosso pedido de oração, a nossa intenção. Prepare o seu ambiente de oração com as fotos, as roupas de família e, de modo particular, lembrando dos enfermos. Traga os nomes por quem vamos interceder e pedir cura e libertação de todos os sofrimentos e dores.
4: Chagas, Senhor, fomos curados.
5: Queridos irmãos e irmãs, é sexta-feira e a devoção das Santas Chagas começa na Sexta-feira Santa e se confirma no Domingo da Ressurreição. Portanto, hoje, por excelência, contemplemos os últimos atos de nosso Senhor Jesus Cristo, nosso Redentor, contemplando a sua paixão e redenção. Em nome do Pai e do Filho e do Espírito Santo. Amém. Creio em Deus Pai Todo-Poderoso, Criador do céu e da terra, e em Jesus Cristo, seu único Filho, nosso Senhor, que foi concebido pelo poder do Espírito Santo, nasceu da Virgem Maria, padeceu sob Pôncio Pilatos, foi crucificado, morto e sepultado, desceu à mansão dos mortos, ressuscitou ao terceiro dia, subiu aos céus, está sentado à direita de Deus Pai Todo-Poderoso, de onde há de vir julgar os vivos e os mortos. Creio no Espírito Santo, na Santa Igreja Católica, na comunhão dos santos, na remissão dos pecados, na ressurreição da carne, na vida eterna. Amém. Ó Jesus, Divino Redentor, tende misericórdia de nós e do mundo inteiro. Deus Santo, Deus Forte, Deus Imortal, tende piedade de nós e do mundo inteiro. Graça, misericórdia, meu Jesus, nos perigos presentes, cobri-nos com vosso preciosíssimo sangue. Pai Eterno, tende misericórdia de nós, pelo sangue de Jesus Cristo, vosso Filho unigênito. Tende misericórdia de nós, vos suplicamos. Amém. Neste primeiro mistério do Terço das Santas Chagas, na sexta-feira, contemplamos a tristeza mortal e a agonia de Jesus no Getsêmani. Como fruto desta oração, peçamos por todas as pessoas que sofrem com a depressão, que sejam curadas nas santas chagas de nosso Senhor Jesus Cristo. Rezemos. Eterno Pai, eu vos ofereço as santas chagas de nosso Senhor Jesus Cristo, para curar as de nossas almas.
3: Meu Jesus, perdão e misericórdia.
6: Pelos méritos de vossas santas chagas.
3: Meu Jesus, perdão e misericórdia.
6: Pelos méritos de vossas santas chagas.
3: Meu Jesus, perdão e misericórdia.
6: Pelos méritos de vossas santas chagas.
3: Meu Jesus, perdão e misericórdia.
6: Pelos méritos de vossas santas chagas.
3: Meu Jesus, perdão e misericórdia.
6: Pelos méritos de vossas santas chagas.
3: Meu Jesus, perdão e misericórdia.
6: Pelos méritos de vossas santas chagas.
3: Meu Jesus, perdão e misericórdia.
6: Pelos méritos de vossas santas chagas.
3: Meu Jesus, perdão e misericórdia.
6: Pelos méritos de vossas santas chagas.
3: Meu Jesus, perdão e misericórdia.
6: Pelos méritos de vossas santas chagas.
3: Meu Jesus, perdão e misericórdia.
6: Pelos méritos de vossas santas chagas.
5: Neste segundo mistério do Terço das Santas Chagas, contemplamos Jesus carrega a cruz. Rezemos por todos aqueles que estão carregando a cruz do vício do alcoolismo. Senhor, pelas tuas santas chagas, curai os alcoolistas e curai as famílias que sofrem com o peso do alcoolismo. Eterno Pai, eu vos ofereço as santas chagas de nosso Senhor Jesus Cristo, para curar as de nossas almas.
3: Meu Jesus, perdão e misericórdia.
1: Pelos méritos de vossas santas chagas.
3: Meu Jesus, perdão e misericórdia.
1: Pelos méritos de vossas santas chagas.
3: Meu Jesus, perdão e misericórdia.
1: Pelos méritos de vossas santas chagas.
3: Meu Jesus, perdão e misericórdia.
1: Pelos méritos de vossas santas chagas.
3: Meu Jesus, perdão e misericórdia.
1: Pelos méritos de vossas santas chagas.
3: Meu Jesus, perdão e misericórdia.
1: Pelos méritos de vossas santas chagas.
3: Meu Jesus, perdão e misericórdia.
1: Pelos méritos de vossas santas chagas.
3: Meu Jesus, perdão e misericórdia.
1: Pelos méritos de vossas santas chagas.
3: Meu Jesus, perdão e misericórdia.
1: Pelos méritos de vossas santas chagas.
3: Meu Jesus, perdão e misericórdia.
1: Pelos méritos de vossas santas chagas.
5: No terceiro mistério do terço das santas chagas, contemplamos a crucificação de Jesus. Como fruto desta devoção e desta contemplação e oração, rezemos por todos os presos e seus familiares, amigos, que sofrem com esta situação. Eterno Pai, eu vos ofereço as santas chagas de nosso Senhor Jesus Cristo, para curar as de nossas almas.
3: Meu Jesus, perdão e misericórdia.
6: Pelos méritos de vossas santas chagas.
3: Meu Jesus, perdão e misericórdia.
6: Pelos méritos de vossas santas chagas.
3: Meu Jesus, perdão e misericórdia.
6: Pelos méritos de vossas santas chagas.
3: Meu Jesus, perdão e misericórdia.
6: Pelos méritos de vossas santas chagas.
3: Meu Jesus, perdão e misericórdia.
6: Pelos méritos de vossas santas chagas.
3: Meu Jesus, perdão e misericórdia.
6: Pelos méritos de vossas santas chagas.
3: Meu Jesus, perdão e misericórdia.
6: Pelos méritos de vossas santas chagas.
3: Meu Jesus, perdão e misericórdia.
6: Pelos méritos de vossas santas chagas.
3: Meu Jesus, perdão e misericórdia.
6: Pelos méritos de vossas santas chagas.
3: Meu Jesus, perdão e misericórdia.
6: Pelos méritos de vossas santas chagas.
5: No quarto mistério do terço das santas chagas, contemplamos Jesus nos dá a sua mãe como nossa mãe. Como fruto desta devoção e oração, vamos pedir por todas as mães, para que, tendo gerado para a vida, gerem para a graça. E por todas as mulheres que desejam o dom da maternidade, rezemos. Eterno Pai, eu vos ofereço as santas chagas de nosso Senhor Jesus Cristo, para curar as de nossas almas.
3: Meu Jesus, perdão e misericórdia.
1: Pelos méritos de vossas santas chagas.
3: Meu Jesus, perdão e misericórdia.
1: Pelos méritos de vossas santas chagas.
3: Meu Jesus, perdão e misericórdia.
1: Pelos méritos de vossas santas chagas.
3: Meu Jesus, perdão e misericórdia.
1: Pelos méritos de vossas santas chagas.
3: Meu Jesus, perdão e misericórdia.
1: Pelos méritos de vossas santas chagas.
3: Meu Jesus, perdão e misericórdia.
1: Pelos méritos de vossas santas chagas.
3: Meu Jesus, perdão e misericórdia.
1: Pelos méritos de vossas santas chagas.
3: Meu Jesus, perdão e misericórdia.
1: Pelos méritos de vossas santas chagas.
3: Meu Jesus, perdão e misericórdia.
1: Pelos méritos de vossas santas chagas.
3: Meu Jesus, perdão e misericórdia.
1: Pelos méritos de vossas santas chagas.
5: Nesse quinto mistério do terço das santas chagas, contemplamos a morte de Jesus na cruz. Como fruto desta devoção, rezemos por todos os que perderam seus entes queridos, que estão vivendo um luto e uma saudade, mas de modo particular pelas mães que perderam seus filhos. Eterno Pai, eu vos ofereço as santas chagas de nosso Senhor Jesus Cristo, para curar as de nossas almas.
3: Meu Jesus, perdão e misericórdia.
6: Pelos méritos de vossas santas chagas.
3: Meu Jesus, perdão e misericórdia.
6: Pelos méritos de vossas santas chagas.
3: Meu Jesus, perdão e misericórdia.
6: Pelos méritos de vossas santas chagas.
3: Meu Jesus, perdão e misericórdia.
6: Pelos méritos de vossas santas chagas.
3: Meu Jesus, perdão e misericórdia.
6: Pelos méritos de vossas santas chagas.
3: Meu Jesus, perdão e misericórdia.
6: Pelos méritos de vossas santas chagas.
3: Meu Jesus, perdão e misericórdia.
6: Pelos méritos de vossas santas chagas.
3: Meu Jesus, perdão e misericórdia.
6: Pelos méritos de vossas santas chagas.
3: Meu Jesus, perdão e misericórdia.
6: Pelos méritos de vossas santas chagas.
3: Meu Jesus, perdão e misericórdia.
6: Pelos méritos de vossas santas chagas.
5: Rezemos três vezes. Eterno Pai, eu vos ofereço as santas chagas de nosso Senhor Jesus Cristo para curar as de nossas almas. Eterno Pai, eu vos ofereço as santas chagas de nosso Senhor Jesus Cristo para curar as de nossas almas. Eterno Pai, eu vos ofereço as santas chagas de nosso Senhor Jesus Cristo para curar as de nossas almas. Amém. Queridos filhos e filhas, tendo rezado o terço das santas chagas, vamos agora fazer a oração de todos os dias, que é a novena das santas chagas de nosso Senhor Jesus Cristo. Rezemos. Por suas santas chagas, suas chagas gloriosas, o Cristo Senhor me proteja e me guarde. Senhor Jesus, foste levado na cruz para que por vossas santas chagas sejam curadas as de nossas almas. Eu vos louvo e agradeço pelo vosso ato redentor. Carregaste em vosso próprio corpo os meus pecados e de toda a humanidade. Nas vossas santas chagas, coloco minhas intenções, minhas preocupações, ansiedades e angústias, minhas enfermidades físicas e psíquicas, meus sofrimentos, dores, alegrias e necessidades. Em vossas santas chagas, Senhor, coloco minha família. Envolvei, Senhor, a mim e meus familiares, protegendo-nos do mal. Coloque a sua intenção. Senhor, ao mostrar vossas santas chagas gloriosas a Tomé e o mandando tocar em vosso lado aberto, o curaste da incredulidade. Eu vos peço, Senhor, permita-me refugiar em vossas santas chagas e, por mérito desses sinais de vosso amor, curai a minha falta de fé. Ó Jesus, pelos méritos de vossa paixão, morte e ressurreição, dai-me a graça de viver os frutos da nossa redenção. Amém.

0: Olá, queridos filhos e filhas, é sexta-feira, Sagrado Coração de Jesus, tende piedade de nós. Sagrado Coração de Jesus, toda sexta-feira nós lembramos, tende piedade de nós. Filhos queridos, povo santo, somos felizes porque Deus é por nós. E se Ele é por nós, quem será contra nós? Você tem divulgado este programa? Você tem falado das maravilhas do Senhor? Tem contado como Deus é bom e a sua misericórdia é infinita? Eu estou com o site aberto aqui, www, você que ainda não conhece, www.padrereginaldomanzotti.com.br. Escute a partilha da Cândida de Aracaju, Sergipe. Padre Reginaldo, sua bênção, boa tarde. Quero testemunhar muitas graças já alcançadas em orações e novenas. Padre, através do seu programa, ficamos mais firmes na fé e confiantes nas graças de Deus em nossas vidas. Esperamos com paciência no Senhor, o Deus do impossível, que nunca nos desampara e sabe o que é melhor para nós e no tempo certo. Louva esse Deus maravilhoso, Nossa Senhora, pela intercessão de nossas vidas. Muitas graças alcancei e só tenho a agradecer. Deus é fiel, a vitória é dele em minha vida. Ainda vou ligar para o programa, eu vou conseguir contar ao vivo. Obrigado, Padre, pelas orações, principalmente o terço das Santas Chagas. Tá ali, ó. Você pode acessar www.padrereginaldomanzotti.com.br. Bíblia aberta, cartilha de oração.
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0: E hoje nós vamos invocar os anjos da guarda. Hoje, daqui a pouco, em plena sexta-feira. O texto de hoje é Mateus 18, 1, 5 a 10. O Senhor esteja convosco, Ele está no meio de nós. Proclamação do Evangelho de Jesus Cristo segundo Mateus. Glória a vós, Senhor. Neste momento, os discípulos aproximaram-se de Jesus e perguntaram-lhe: quem é o maior no reino dos céus? Jesus chamou uma criancinha, colocou-a no meio deles e disse: em verdade, eu vos declaro. Se não vos transformardes e vos tornardes como criancinhas, não entrareis no reino dos céus. Aquele que se fizer humilde como esta criança, será maior no reino dos céus. E o que recebe em meu nome, ao menino como este, é a mim que recebe. Guardai-vos de menosprezar um destes pequeninos, porque eu vos digo, os anjos do céu contemplam sem cessar a face do Pai que está nos céus. Palavra da salvação. Glória a vós, Senhor. Padre, existe anjo da guarda? Qual que é a sua resposta? É bíblico? É. As duas respostas devem ser afirmativas. Existe anjo da guarda e é bíblico. Onde que está na Bíblia, Padre? Mateus capítulo 18, versículo 10. Está aqui, vou repetir. Guardai-vos de menosprezar um só destes pequenos, porque eu vos digo que seus anjos no céu contemplam a face do Pai. Sabe quantas vezes os anjos são mencionados no Antigo e no Novo Testamento? Anjos. 300 vezes. Os anjos são guardiões das almas dos homens. Os anjos são os guardiões das almas. São invisíveis testemunhas dos pensamentos mais escondidos, testemunhas das boas ações e testemunhas das más ações, claras ou ocultas. os anjos, oferecem a Deus as nossas esmolas, recolhem até nossos desejos, fazem valer diante de Deus até nossos pensamentos. Os anjos são aqueles que nos protegem. Juntos, vamos cantar o Santo Anjo. E mães, pais, ensinem para as crianças, ensinem a recitar o Santo Anjo do Senhor.

0: sempre me guarde, Santo Anjo do Senhor. Sempre me proteja, sempre me proteja, me guarde, governe, me ilumina.
1: Sempre amém.
0: Vamos rezar agora. Santo Anjo do Senhor, meu zeloso guardador, se a Ti me confiou a piedade divina, sempre me rege, me guarde, me governe, me ilumine. Amém. Santos anjos de Deus, protegei-nos. Santos anjos do Senhor, guardai-nos. Santos anjos do Senhor, nos

Senhor esteja convosco, Ele está no meio de nós. Ó Deus, abençoai a água, a roupa dos enfermos e hoje as crianças, os pequeninos. Que os santos anjos da guarda os protejam. Em nome do Pai, do Filho e do Espírito Santo. Antes de eu dizer o amém, beba desta água e dê para a criança que está perto de você. E você, recite com ela o Santo Anjo. Amém.

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2: E vamos à pergunta de hoje do nosso Bible Quiz, o quiz da Palavra de Deus aqui no seu rádio. E será que você está preparado para responder? Pergunta de hoje. O que Paulo disse sobre a ressurreição de Cristo e os crentes? O que Paulo disse sobre a ressurreição de Cristo e os crentes? Alternativa A, que era uma esperança futura e incerta. Alternativa B, que era uma realidade presente e certa. Alternativa C, que era uma metáfora simbólica e relativa. E aí, qual dessas você acha que é? A pergunta é a seguinte, o que Paulo disse sobre a ressurreição de Cristo e os crentes? A, que era uma esperança futura e incerta. B, que era uma realidade presente e certa. Ou C, que era uma metáfora simbólica e relativa. Você sabe? Escolhe a tua alternativa aí, que daqui a pouquinho eu volto com a resposta.
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2: E vamos para a resposta da pergunta feita hoje aqui no Bible Quiz, nessa edição para você. Inclusive, a pergunta para você que não ouviu era a seguinte. O que Paulo disse sobre a ressurreição de Cristo e os crentes? Alternativa A, que era uma esperança futura incerta. Alternativa B, que era uma realidade presente e incerta. Ou alternativa C, que era uma metáfora simbólica e relativa. A resposta para a pergunta de hoje é B, que era uma realidade presente e certa. Primeira carta aos Coríntios 15, 1:58.
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6: 15:32.
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9: Muito bem, queridos de Deus, estamos chegando hoje, sexta-feira, e a gente vai trazendo aqui essa programação abençoada, essa sequência de músicas que a gente vai elevando a nossa alma até pertinho de Deus, e a gente vai compartilhando também o amor de Deus com as pessoas ao nosso redor, a fraternidade ao próximo. Que bom saber que você está aí com a gente e está na expectativa de um programa super especial. Eu tenho certeza que esse programa foi feito com muito carinho por toda a nossa equipe. E a gente vai levar até você grandes canções, grandes músicas, lindas, lindas, lindas. E a gente já vai convocando aqui na abertura do programa aquele momento especial. É o Canta Padre Zezinho. E a música de hoje...

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1: Muito bem, seguimos com a nossa programação. Depois dessa sequência linda, abençoada, maravilhosa, tá chegando rápido intervalo e a gente traz mais daqui a pouquinho, hein? Fica por aí.
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3: Olá, meu amigo, minha amiga. Começa agora o Minuto da Oração, o programa feito para interceder por você, pela sua família e por todos aqueles que desejam estar na presença de Deus. Hoje eu quero orar por você que está tendo dificuldades para dormir. Você que tem tido muitos pesadelos ou que não consegue dormir tranquilamente porque está sofrendo de insônia. Deus é poderoso e deseja que seus filhos possam descansar sem preocupações. Creia que Ele pode te livrar de todo o mal que atrapalha o seu sono e trazer a paz que você precisa para descansar. Feche seus olhos. Eu vou orar por você. Senhor, Deus Pai Eterno, hoje eu oro pelo teu filho que tem enfrentado dificuldades para dormir, que acorda assustado com pesadelos, que não está conseguindo ter paz para descansar. Submeto, Senhor, a mente e o sono dele ao agir do Espírito Santo. Senhor, que os poderes das trevas fiquem longe do corpo e subconsciente dessa pessoa. Retire, Senhor, todo tipo de preocupação, todos os sonhos ruins, perturbações e pesadelos. Deus de Israel, liberta poderosamente o teu filho de qualquer mal que esteja provocando essas agitações. Que ele tenha noites de paz e um sono restaurador. Conceda-lhe sua presença e companhia durante todas as noites. É o que eu te peço em nome de Jesus Cristo. Amém. Que a paz e a graça do Senhor Deus esteja com você.
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5: Eu não tenho tempo para trabalhar para Deus. Esse pensamento é negativo porque parece que você não tem que trabalhar para Deus. Aí eu não tenho que trabalhar para Deus, não. Eu trabalhar para Deus? Eu não sou padre. Eu não sou irmã de caridade. Quem fica trabalhando para Deus? Esse povo da igreja lá, ó. Quando eu falo trabalhar para Deus, eu não estou falando em você ter uma ordem religiosa.

0: religiosa ou se consagrar só a Ele, mas todo dia você ser a mão de Deus, os olhos de Deus, a boca de Deus. Você chega no seu trabalho, tem alguém triste, você dá uma palavra de esperança. Tem alguém sozinho, você dá um abraço. Alguém precisa da sua ajuda, você consegue ajudar? Ajude esta pessoa. Você vai estar trabalhando para Deus. Você sabe que uma pessoa está passando uma necessidade, você não pode ajudar? Reze por ela. Eu tenho um costume que até hoje eu tenho. Quando eu saio da minha casa, que eu vou para a rádio, tem programa todo dia, eu escolho na rua, sem eu conhecer, alguém para eu rezar. Ela não precisa nem saber, a sua oração tem valor. Você não imagina que é tantas pessoas que você encontra na rua, o que muitas delas estão sofrendo. Você pode escolher alguém que você nem sabe. Uma pessoa, eu vou rezar por esta pessoa. Deus sabe quem é. E a oração que sobe, vai descer em forma de bênção para ela. E isso é trabalhar na obra de Deus. E para com essa que você não tem tempo. Comece a fazer a sua missão com pequenas atitudes diárias.
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3: 15 horas e 52 minutos.
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5: Com certeza a gente vai marcando gerações, marcando vidas através dessa programação abençoada, hein? Olha você que tá aí com a gente, mais uma sequência chegando e a gente traz agora o som do Eugênio Jorge, a Barca.
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1: E unicamente, o nosso Deus. Viva Jesus, viva Deus Pai, viva Nossa Senhora Aparecida!

0: E dê uma salva de palmas a esse Deus que é santo.
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2: Muito bem, queridos de Deus, que bom saber que você está aí com a gente, em casa, no trabalho, viajando, curtindo essa programação, essa sequência linda que a gente conferiu agora. Tá chegando rápido intervalo, daqui a pouquinho tem mais. Vem com a gente!
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6: Hoje vamos falar sobre orar com confiança. Ficamos animados, felizes, quando Deus atende aos nossos pedidos, às nossas orações, quando atende ao nosso clamor. Mas quando a resposta não vem, a decepção é inevitável. Principalmente quando é um pedido muito importante, como a recuperação de um ente querido, alguém muito importante para nós. Pensamos até mesmo que Deus nos esqueceu. Com isso, começamos a ficar desacreditados, desanimados. Perdemos a fé e o entusiasmo pela oração. Aquela confiança passa a não existir mais. Nosso coração começa a se encher de questionamentos e dúvidas. A Bíblia nos diz em Lucas, capítulo 12, versículos 6 e 7. Não se vendem 5 pardais por 2 moedinhas? Contudo, nenhum deles é esquecido por Deus. Até os cabelos da cabeça de vocês estão todos contados. Deus está sempre olhando por nós. Ele está no controle. Quando nossos pedidos não são atendidos, precisamos enxergar com sabedoria. Talvez este não seja o momento certo. Um pai também precisa dizer não a um filho. Os nãos também são uma forma de demonstração de amor. Confie em Deus. Ande nos seus caminhos e a sua recompensa virá. Espere no Senhor e siga a sua vontade. Ele o exaltará, dando-lhe a terra por herança. Quando os ímpios forem eliminados, você o verá. Salmos capítulo 37, versículo 34. Que a paz do Senhor, nosso Salvador, esteja com você.
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2: Existe um momento em que tudo pode mudar, mas a sua única saída é ser forte, é ver o mundo desabando e crer que o melhor virá. É acreditar naquela voz no fundo da alma dizendo: vá adiante, tem algo bom por trás da porta. É quando o mundo parece cinza, frio, e você ainda consegue ver o colorido de uma flor. É quando você vê tudo dando errado e ainda assim carrega dentro de si a certeza de que a última palavra vem de Deus e de vitória. Ser forte é saber que não se pode carregar mais peso do que suporta.
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3: 16:15.
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5: Muito bem, estamos de volta com essa programação abençoada. E você que está ligado com a gente, que bom saber que você está por aí. A gente traz mais uma sequência, trazendo agora o som do Diego Afonso e Aline Brasil, Caminho do Deserto.
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1: Esse é o programa Unção Católica, chegando em mais um finalzinho. Obrigado a você pela companhia, pelo carinho. Foi bom demais ter estado com você esses minutos, passando aqui juntinhos com você, com a sua família. Olha, a gente promete voltar no próximo programa, viu? Trazendo mais músicas lindas, abençoadas, para poder edificar a sua alma. Saúde, paz, Deus no coração. O resto a gente corre atrás. Até o próximo programa.
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1: Paz e bem a todos os ouvintes que estão em sintonia conosco neste dia, na meditação do Salmo 90. O Senhor deu uma ordem aos seus anjos para em todos os caminhos te guardarem. Quem habita ao abrigo do Altíssimo e vive à sombra do Senhor Onipotente, diz ao Senhor: sois meu refúgio e proteção, sois o meu Deus no qual confio inteiramente. O Senhor deu uma ordem aos seus anjos para em todos os caminhos te guardarem. Do caçador e do seu laço ele te livra, ele te salva da palavra que destrói. Com suas asas haverá de proteger-te, com seu escudo e suas armas defender-te. O Senhor deu uma ordem aos seus anjos para em todos os caminhos te guardar. Não temerás terror algum durante a noite, nem a flecha disparada em pleno dia, nem a peste que caminha pelo escuro, nem a desgraça que devasta o meio-dia. O Senhor deu uma ordem aos seus anjos para em todos os caminhos te guardarem. Nenhum mal há de chegar perto de ti, nem a desgraça baterá à tua porta, pois o Senhor deu uma ordem a seus anjos para em todos os caminhos te guardarem. O Senhor deu uma ordem aos seus anjos para em todos os caminhos te guardarem.
2: O Senhor deu uma ordem aos seus anjos para que em todos os caminhos te guardarem. Então nós sempre teremos um anjo da guarda, alguém para nos cuidar, nos orientar, nos conduzir cada dia da nossa vida. E nós precisamos viver sempre à sombra de Deus, ou seja, sempre juntos, sempre próximos de Deus, experimentando a sua graça e a sua vida em nós. Fomos feitos humanos e por isso precisamos dos anjos. Se nós fôssemos só cuidar da parte espiritual, Deus nos teria feito como anjos divinos, que não precisávamos lutar, não precisaríamos fazer nada. Mas Ele nos chamou para participar da obra da criação. E para participar da obra da criação, devemos estar sempre atentos, saber olhar, ver as necessidades do mundo e abraçar as causas de Deus como Ele mesmo faria. Como é o rosto de Deus? O rosto de Deus é aquele rosto que nós vemos pedindo, implorando, cuidando, zelando e necessitando de nossa força e de nossa luz. Pensemos em tudo isso enquanto eu lhes digo. Até amanhã, se Deus quiser. Paz e bem.
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2: 16:38.
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4: Muito bem, estamos chegando nesta sexta-feira, olha que graça, que maravilha, que bênção, estamos vencendo mais uma semana, aí sim, graças a Deus. O senhor que está aí com a gente, sexta-feira, a gente chega com mais o Conexão Católica para abençoar a sua vida, onde quer que você esteja. Que bom saber que você estava aí esperando da hora desse programa entrar no ar aqui pela essa rádio abençoada, maravilhosa. A partir de agora, a gente vai trazendo aqui no nosso encontro o melhor da música cristã e, claro, para você aí que tá ligadinho, onde quer que esteja, em casa, no trabalho, viajando, você que tá ligado com a gente, já vai compartilhando aí o amor de Deus, já vai compartilhando mais fraternidade. Bora começar esse programa de hoje trazendo o som da Celina Borges, Melhor e Mais Feliz.
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1: E vamos seguindo, trazendo aquela sequência daqui a pouquinho, depois do intervalo, pra você que gosta mesmo da música católica, hein? É, desse jeito, essa aí a gente conferiu, essa linda canção, fechando mais um bloco, e daqui a pouquinho, depois do intervalo, a gente volta com muito mais pra você. Fica por aí.
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2: 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Assim diz a palavra do Criador. Romanos capítulo 10, versículo 17. De sorte que a fé é pelo ouvir, e o ouvir pela palavra de Deus. Existem algumas maneiras de adquirir fé e aumentá-la. Seja pela leitura das Escrituras, das orações, ou pelas palavras ditas e testemunhadas da boca dos fiéis seguidores de Cristo, que propagam as palavras de salvação. Quando alguém aparecer buscando pregar a palavra, não deve ser rejeitada. Devem ser escutadas com coração puro, porque a fé irá crescer e se fortalecer. 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

0: Meu caro, minha cara ouvinte, estamos juntos mais uma vez. É uma alegria muito grande para mim conversar com você, porque embora eu esteja dizendo a palavra e você do outro lado esteja ouvindo, é sempre uma conversa, porque a palavra que a gente diz abre a possibilidade do diálogo em outras instâncias e de outras formas. Eu gostaria de falar hoje sobre o filho adotivo na relação pais e filhos. Quando alguém se propõe a adotar um filho, pode ter por ele até mais amor do que se fosse um filho natural. Adotar é querer assumir alguém porque é uma pessoa humana. Toda pessoa tem um valor infinito. Por ela, Jesus morreu na cruz. Quem adota uma criança, adota Jesus, que disse: tudo o que fizeste a um desses pequeninos, foi a mim que o fizeste. Apesar de todo o amor e carinho que os pais adotivos possam dar à criança, o filho adotivo sempre será um caso especial. Por melhor que seja a relação entre a criança e quem adota, é diferente da relação com os pais naturais. São outras pessoas. O problema não está em quem adota, mas nos pais que dão seu filho para adoção. Porque os pais são a terra e o filho, de certa forma, se dá para dizer assim, a planta. Quando Deus coloca um filho no mundo, ele coloca numa terra, que são os pais naturais. Sempre que uma criança for retirada dessa terra, será para ela um grande sofrimento. Por isso, é preciso saber lidar com essa situação. Quando uma criança é dada para adoção, seja por que motivo for, ela está sendo, de certa forma, arrancada de sua terra. Isso pode feri-la, porque antes de ser um filho adotado, ele é, de certa forma, abandonado ou não assumido pelos seus pais naturais. Para a criança não interessa o motivo. Ela poderá se sentir desprezada pelos pais que a geraram e agora não a querem, não a quiseram. Ela é arrancada na terra onde foi plantada. É nisso que consiste o problema. Por isso, aqueles que adotam uma criança devem o mais cedo possível dizer que não são seus pais naturais. É importante levá-la a perdoar seus pais por a terem dado para adoção, por não a terem mantido com eles. Deve-se procurar falar bem dos pais naturais para que o filho os ame. Dizer à criança que ela não existiria se seus pais não lhe tivessem dado a vida, que apesar de tudo, eles a amam. Quantos pais têm problemas com o filho adotivo? Tem muito amor, porém não sabem o quanto essa criança foi ferida por não ter ficado cravada e permanecido junto de seu pai e de sua mãe. Por isso, quanto mais cedo e profundamente perdoar e amar o pai e a mãe que a colocaram no mundo, mais a criança será curada da ferida emocional provocada. Caros ouvintes, pensemos nisso. Curta a nossa página no Facebook. Um forte abraço, Deus te abençoe, em nome do Pai, do Filho e do Espírito Santo. Amém.
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3: gosta. 16:58.
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5: Muito bem, voltamos. Por aqui a melhor programação musical cristã do Brasil. Você que tá com a gente, que bom saber que você tá por aí. Abrindo mais uma sequência, o som do Rosa de Saron, Te Louvo em Verdade.
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1: E a gente vai seguindo aqui essa programação depois dessa sequência abençoadora. A gente vai para um rápido intervalo e volta trazendo muito mais, hein? Então fica por aí, não sai daí não.
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3: 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Chega de lembrar do que faz doer. Chega de se culpar. Chega de acumular sofrimentos. Chega de não conseguir se perdoar. Chega de se esconder da vida. Chega de deixar a vida passar por você. Chega! 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
6: Amados irmãos, amadas irmãs, iniciamos o programa Fé Católica e a nossa catequese é sobre o sacramento do batismo. O batismo é o fundamento de toda a vida cristã. Por meio dele, a pessoa começa a sua vida nova em Cristo, é inserida na igreja e passa a fazer parte do povo de Deus. Por isso, é chamado de porta dos sacramentos, pois abre o caminho para a recepção dos demais sacramentos e é necessário para a salvação. Nesse sacramento, a pessoa é purificada do pecado original e, quando já possui o uso da razão, também dos pecados pessoais e das penas a eles devidas. Assim, o batizado se torna uma nova criatura, filho adotivo de Deus, membro de Cristo, participante da vida divina, coerdeiro com Cristo e templo do Espírito Santo. Embora plenamente purificado do pecado, o batizado permanece sujeito à concupiscência, isto é, à inclinação ao pecado. Essa inclinação não retira a graça recebida, mas recorda que a vida cristã exige vigilância, conversão e crescimento contínuo na fé. A Santíssima Trindade concede ao batizado a graça santificante e o faz participar da vida de Deus. Essa graça o torna capaz de crer, esperar e amar por meio das virtudes teologais, fé, esperança e caridade, de agir conduzido pelo Espírito Santo e por seus dons, e de crescer no bem pelas virtudes morais. Assim, toda a vida sobrenatural do cristão tem sua raiz no santo batismo. A graça batismal faz do cristão templo do Espírito Santo. Essa vida nova o capacita a viver como filho de Deus e o dispõe a crescer na escuta e na ação do Espírito. Posteriormente, pelo sacramento da Crisma, essa mesma graça é fortalecida e o fiel é enviado com maior vigor para testemunhar a fé. Meu abraço, amigo, a minha bênção. Fiquem com Deus e até o próximo programa.
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4: Muito bem, voltamos com a nossa programação. E a gente está por aqui trazendo lindas canções para abençoar a nossa vida e compartilhar o amor de Deus. Abrindo mais uma sequência, o Padre Alessandro Campos, Valor de uma Alma.

0: Eu tenho certeza que você está sendo marcado por gerações. Olha que sequência abençoada. Que canções lindas. A gente vai conferindo por aqui esse programa e vai convocando também todo o povo de Deus para estar celebrando com a gente o amor e a vida com Deus. Também a fraternidade. Nosso programa Unção Católica vai diariamente ao seu encontro por esta emissora abençoada. E daqui a pouquinho a gente está de volta. Fica por aí.
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2: 17:41.
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0: Ahá, voltamos com a Conexão Católica. A sua sequência especial começa agora. Mais uma playlist chegando por aqui do nosso programa. E a gente confere agora o Tony Alisson. Quem é essa que avança? Como Aurora.
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0: Como é bom estar com meu amigo Belo e com vocês, louvando ao Senhor.
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1: Que sequência maravilhosa aqui no programa de hoje, que vai chegando ao final. Muito obrigado a você pelo carinho, pela companhia. Fechamos super bem esse programa Conexão Católica de hoje, né? Agradecendo a você, a sua família, por nos acompanharem, por estarem aqui com a gente nessa programação. Um beijo pra você. Vai ser ainda mais abençoador saber que no próximo programa você vai estar com a gente. Um beijo no seu coração, obrigado pela audiência, pela companhia. Até a próxima. Saúde, paz, Deus no coração. O resto a gente corre atrás. Tchau, tchau.
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2: 17:58.
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1: Rádio Barroso Mix informa a hora certa.
2: 18 horas, a hora da Ave Maria.
3: Elevemos nosso pensamento a Deus e oremos. Louvemos ao Senhor. Louvemos ao Senhor desde os céus. Louvai-o nas alturas. Louvai-o todos os seus anjos. Louvai-o todos os seus exércitos. Louvai o sol e lua, todas as estrelas luzentes, as águas que estão sob os céus. Louvemos o nome do Senhor. Ave Maria, cheia de graça, o Senhor é convosco. Bendita sois entre as mulheres. Bendito é o fruto de vosso ventre, Jesus. Santa Maria, Mãe de Deus, rogai por nós, pecadores,

0: O anjo do Senhor anunciou a Maria, e ela concebeu do Espírito Santo. Ave Maria, cheia de graça, o Senhor é convosco. Bendita sois vós entre as mulheres, e bendito é o fruto do vosso ventre, Jesus. Santa Maria, Mãe de Deus, rogai por nós, pecadores, agora e na hora de nossa morte. Amém. Eis aqui a serva do Senhor, faça-se em mim segundo a vossa palavra. Ave Maria, cheia de graça, o Senhor é convosco. Bendita sois vós entre as mulheres, e bendito é o fruto do vosso ventre, Jesus. Santa Maria, Mãe de Deus, rogai por nós, pecadores, agora e na hora de nossa morte. Amém. E o Verbo divino se fez carne e habitou entre nós. Ave Maria, cheia de graça, o Senhor é convosco. Bendita sois vós entre as mulheres, e bendito é o fruto do vosso ventre, Jesus. Santa Maria, Mãe de Deus, rogai por nós, pecadores, agora e na hora de nossa morte. Amém. Rogai por nós, Santa Mãe de Deus, para que sejamos dignos das promessas de Cristo. Oremos. Infundi, Senhor, como vos pedimos, a vossa graça em nossas almas, para que nós, que pela anunciação do anjo, vimos ao conhecimento da encarnação de Jesus Cristo, vosso Filho, por sua paixão e morte, sejamos conduzidos à glória da ressurreição, pelo mesmo Cristo, Senhor nosso.
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2: Santo anjo do Senhor.
3: Boa tarde, queridos filhos e filhas. Hoje, nessa sexta-feira, somos chamados a lembrar que os santos anjos são aqueles que Deus colocou para guardar a alma dos homens. E é bíblico, viu? É só conferir Mateus 18:10. Em nome do Pai, do Filho e do Espírito Santo. Amém. Senhor Jesus, eu quero ser verdadeiramente cristão. E para isso, peço, Senhor, a graça especial e particular de viver como vivestes, de amar como amastes, de sentir como sentistes. Senhor, dai-me pleno conhecimento do que fizestes neste mundo, como agistes diante dos pecadores, das armadilhas. Senhor, que eu possa ter esta presença tão forte em minha vida, que quando eu passar pelos problemas, eu possa agir segundo a tua vontade. Amado Jesus, eu me recomendo nesta tarde, tirai de mim a lógica humana, do consumismo, do capitalismo, essa lógica do mundo, do ter, do prazer e do poder, e coloque em mim valores que brotam dos teus santos evangelhos. Senhor Jesus, no final desta tarde, eu me recomendo à Santa Mãe de Deus, Nossa Senhora. Me recomendo, por intercessão de Santa Teresinha do Menino Jesus. Me recomendo, por intercessão dos arcanjos Miguel, Gabriel, Rafael. Ave Maria, cheia de graça, o Senhor é convosco. Bendita sois vós entre as mulheres, e bendito é o fruto do vosso ventre, Jesus. Santa Maria, Mãe de Deus, rogai por nós, pecadores, agora e na hora de nossa morte. Amém. Santa Maria, dai-me viver a palavra de Deus de tal forma que o meu pensar, o meu agir e o meu querer estejam em tudo de acordo com teu Filho Jesus. Mãe, dai-me docilidade à palavra de Deus, e como fruto deste Espírito Santo em mim, eu possa, de fato, ter a Bíblia na mão, palavra de Deus no coração, e os pés na missão. Nossa Senhora. Dai-me a graça de viver esta palavra de nosso Senhor Jesus Cristo. Proclamá-la assim, às vezes, por palavras, mas que na maioria das vezes seja pelo exemplo de minha vida. Nossa Senhora, junto a teu Filho, interceda por nós. Amém.
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3: Divino Jesus, nós vos oferecemos esse terço que vamos rezar, meditando nos mistérios da nossa redenção. Concedei-nos, por intercessão da Virgem Maria, Mãe de Deus e Nossa Mãe, as virtudes que nos são necessárias para bem rezá-lo e a graça de ganharmos as indulgências desta santa devoção. Oferecemo-lo particularmente em desagravo dos pecados cometidos contra o Sagrado Coração de Jesus e Imaculado Coração de Maria, pela paz do mundo, pela conversão dos pecadores, pelas almas do purgatório, pelas intenções do Santo Padre, pelo aumento e santificação do clero, pelos nossos vigários, pela santificação das famílias, pelas missões, pelos doentes, pelos agonizantes, por aqueles que pediram nossas orações e por todas as nossas intenções particulares e pelo Brasil. Creio em Deus Pai Todo-Poderoso, Criador do céu e da terra, em Jesus Cristo, seu único Filho, nosso Senhor, que foi concebido pelo poder do Espírito Santo, nasceu da Virgem Maria, padeceu sob Pôncio Pilatos, foi crucificado, morto e sepultado, desceu à mansão dos mortos, ressuscitou ao terceiro dia, subiu aos céus, está sentado à direita de Deus Pai Todo-Poderoso, donde há de vir e julgar os vivos e os mortos. Creio no Espírito Santo, na Santa Igreja Católica, na comunhão dos santos, na remissão dos pecados, na ressurreição da carne, na vida eterna. Amém. Pai nosso que estais no céu, santificado seja o vosso nome. Venha a nós o vosso reino, seja feita a vossa vontade, assim na terra como no céu. O pão nosso de cada dia nos dai hoje. Perdoai-nos nas nossas ofensas, assim como nós perdoamos a quem nos tem ofendido. E não nos deixeis cair em tentação, mas livrai-nos do mal. Amém. Ave Maria, cheia de graça, o Senhor é convosco. Bendita sois vós entre as mulheres e bendito é o fruto do vosso ventre, Jesus. Santa Maria, Mãe de Deus, rogai por nós, pecadores, agora e na hora de nossa morte. Amém. Ave Maria, cheia de graça, o Senhor é convosco. Bendita sois vós entre as mulheres e bendito é o fruto do vosso ventre, Jesus. Santa Maria, Mãe de Deus, rogai por nós, pecadores, agora e na hora de nossa morte. Amém. Ave Maria, cheia de graça, o Senhor é convosco. Bendita sois vós entre as mulheres e bendito é o fruto do vosso ventre, Jesus. Santa Maria, Mãe de Deus, rogai por nós, pecadores, agora e na hora de nossa morte.

0: Senhor. Pai nosso que estais no céu, santificado seja o vosso nome. Venha a nós o vosso reino, seja feita a vossa vontade, assim na terra como no céu.
1: O pão nosso de cada dia nos dai hoje, perdoai as nossas ofensas, assim como nós perdoamos a quem nos tem ofendido. E não nos deixeis cair em tentação, mas livrai-nos do mal. Amém.
0: Ave Maria, cheia de graça, o Senhor é convosco. Bendita sois vós entre as mulheres, e bendito é o fruto do vosso ventre, Jesus.
1: Santa Maria, Mãe de Deus, rogai por nós, pecadores, agora e na hora de nossa morte. Amém.
0: Ave Maria, cheia de graça, o Senhor é convosco. Bendita sois vós entre as mulheres, e bendito é o fruto do vosso ventre, Jesus.
1: Santa Maria, Mãe de Deus, rogai por nós, pecadores, agora e na hora de nossa morte. Amém.
0: Ave Maria, cheia de graça, o Senhor é convosco. Bendita sois vós entre as mulheres, e bendito é o fruto do vosso ventre, Jesus.
1: Santa Maria, Mãe de Deus, rogai por nós, pecadores, agora e na hora de nossa morte. Amém.
0: Ave Maria, cheia de graça, o Senhor é convosco. Bendita sois vós entre as mulheres, e bendito é o fruto do vosso ventre, Jesus.
1: Santa Maria, Mãe de Deus, rogai por nós, pecadores, agora e na hora de nossa morte. Amém.
0: Ave Maria, cheia de graça, o Senhor é convosco. Bendita sois vós entre as mulheres, e bendito é o fruto do vosso ventre, Jesus.
1: Santa Maria, Mãe de Deus, rogai por nós, pecadores, agora e na hora de nossa morte. Amém.
0: Ave Maria, cheia de graça, o Senhor é convosco. Bendita sois vós entre as mulheres, e bendito é o fruto do vosso ventre, Jesus.
1: Santa Maria, Mãe de Deus, rogai por nós, pecadores, agora e na hora de nossa morte. Amém.
0: Ave Maria, cheia de graça, o Senhor é convosco. Bendita sois vós entre as mulheres, e bendito é o fruto do vosso ventre, Jesus.
1: Santa Maria, Mãe de Deus, rogai por nós, pecadores, agora e na hora de nossa morte. Amém.
0: Ave Maria, cheia de graça, o Senhor é convosco. Bendita sois vós entre as mulheres, e bendito é o fruto do vosso ventre, Jesus.
1: Santa Maria, Mãe de Deus, rogai por nós, pecadores, agora e na hora de nossa morte. Amém.
0: Ave Maria, cheia de graça, o Senhor é convosco. Bendita sois vós entre as mulheres, e bendito é o fruto do vosso ventre, Jesus.
1: Santa Maria, Mãe de Deus, rogai por nós, pecadores, agora e na hora de nossa morte. Amém.
0: Ave Maria, cheia de graça, o Senhor é convosco. Bendita sois vós entre as mulheres, e bendito é o fruto do vosso ventre, Jesus.
1: Santa Maria, Mãe de Deus, rogai por nós, pecadores, agora e na hora de nossa morte. Amém. Glória.

0: Pai nosso que estais no céu, santificado seja o vosso nome. Venha a nós o vosso reino, seja feita a vossa vontade, assim na terra como no céu.
1: O pão nosso de cada dia nos dai hoje. Perdoai as nossas ofensas, assim como nós perdoamos a quem nos tem ofendido. E não nos deixeis cair em tentação, mas livrai-nos do mal. Amém.
0: Ave Maria, cheia de graça, o Senhor é convosco. Bendita sois vós entre as mulheres, e bendito é o fruto do vosso ventre, Jesus.
1: Santa Maria, Mãe de Deus, rogai por nós, pecadores, agora e na hora de nossa morte. Amém.
0: Ave Maria, cheia de graça, o Senhor é convosco. Bendita sois vós entre as mulheres, e bendito é o fruto do vosso ventre, Jesus.
1: Santa Maria, Mãe de Deus, rogai por nós, pecadores, agora e na hora de nossa morte. Amém.
0: Ave Maria, cheia de graça, o Senhor é convosco. Bendita sois vós entre as mulheres, e bendito é o fruto do vosso ventre, Jesus.
1: Santa Maria, Mãe de Deus, rogai por nós, pecadores, agora e na hora de nossa morte. Amém.
0: Ave Maria, cheia de graça, o Senhor é convosco. Bendita sois vós entre as mulheres, e bendito é o fruto do vosso ventre, Jesus.
1: Santa Maria, Mãe de Deus, rogai por nós, pecadores, agora e na hora de nossa morte. Amém.
0: Ave Maria, cheia de graça, o Senhor é convosco. Bendita sois vós entre as mulheres, e bendito é o fruto do vosso ventre, Jesus.
1: Santa Maria, Mãe de Deus, rogai por nós, pecadores, agora e na hora de nossa morte. Amém.
0: Ave Maria, cheia de graça, o Senhor é convosco. Bendita sois vós entre as mulheres, e bendito é o fruto do vosso ventre, Jesus.
1: Santa Maria, Mãe de Deus, rogai por nós, pecadores, agora e na hora de nossa morte. Amém.
0: Ave Maria, cheia de graça, o Senhor é convosco. Bendita sois vós entre as mulheres, e bendito é o fruto do vosso ventre, Jesus.
1: Santa Maria, Mãe de Deus, rogai por nós, pecadores, agora e na hora de nossa morte. Amém.
0: Ave Maria, cheia de graça, o Senhor é convosco. Bendita sois vós entre as mulheres, e bendito é o fruto do vosso ventre, Jesus.
1: Santa Maria, Mãe de Deus, rogai por nós, pecadores, agora e na hora de nossa morte. Amém.
0: Ave Maria, cheia de graça, o Senhor é convosco. Bendita sois vós entre as mulheres, e bendito é o fruto do vosso ventre, Jesus.
1: Santa Maria, Mãe de Deus, rogai por nós, pecadores, agora e na hora de nossa morte. Amém.
0: Ave Maria, cheia de graça, o Senhor é convosco. Bendita sois vós entre as mulheres, e bendito é o fruto do vosso ventre, Jesus.
1: Santa Maria, Mãe de Deus, rogai por nós, pecadores, agora e na hora de nossa morte. Amém.

0: Senhor. Pai nosso que estais no céu, santificado seja o vosso nome. Venha a nós o vosso reino, seja feita a vossa vontade, assim na terra como no céu.
1: O pão nosso de cada dia nos dai hoje. Perdoai as nossas ofensas, assim como nós perdoamos a quem nos tem ofendido. E não nos deixeis cair em tentação, mas livrai-nos do mal. Amém.
0: Ave Maria, cheia de graça, o Senhor é convosco. Bendita sois vós entre as mulheres, e bendito é o fruto do vosso ventre, Jesus.
1: Santa Maria, Mãe de Deus, rogai por nós, pecadores, agora e na hora de nossa morte. Amém.
0: Ave Maria, cheia de graça, o Senhor é convosco. Bendita sois vós entre as mulheres, e bendito é o fruto do vosso ventre, Jesus.
1: Santa Maria, Mãe de Deus, rogai por nós, pecadores, agora e na hora de nossa morte. Amém.
0: Ave Maria, cheia de graça, o Senhor é convosco. Bendita sois vós entre as mulheres, e bendito é o fruto do vosso ventre, Jesus.
1: Santa Maria, Mãe de Deus, rogai por nós, pecadores, agora e na hora de nossa morte. Amém.
0: Ave Maria, cheia de graça, o Senhor é convosco. Bendita sois vós entre as mulheres, e bendito é o fruto do vosso ventre, Jesus.
1: Santa Maria, Mãe de Deus, rogai por nós, pecadores, agora e na hora de nossa morte. Amém.
0: Ave Maria, cheia de graça, o Senhor é convosco. Bendita sois vós entre as mulheres, e bendito é o fruto do vosso ventre, Jesus.
1: Santa Maria, Mãe de Deus, rogai por nós, pecadores, agora e na hora de nossa morte. Amém.
0: Ave Maria, cheia de graça, o Senhor é convosco. Bendita sois vós entre as mulheres, e bendito é o fruto do vosso ventre, Jesus.
1: Santa Maria, Mãe de Deus, rogai por nós, pecadores, agora e na hora de nossa morte. Amém.
0: Ave Maria, cheia de graça, o Senhor é convosco. Bendita sois vós entre as mulheres, e bendito é o fruto do vosso ventre, Jesus.
1: Santa Maria, Mãe de Deus, rogai por nós, pecadores, agora e na hora de nossa morte. Amém.
0: Ave Maria, cheia de graça, o Senhor é convosco. Bendita sois vós entre as mulheres, e bendito é o fruto do vosso ventre, Jesus.
1: Santa Maria, Mãe de Deus, rogai por nós, pecadores, agora e na hora de nossa morte. Amém.
0: Ave Maria, cheia de graça, o Senhor é convosco. Bendita sois vós entre as mulheres, e bendito é o fruto do vosso ventre, Jesus.
1: Santa Maria, Mãe de Deus, rogai por nós, pecadores, agora e na hora de nossa morte. Amém.
0: Ave Maria, cheia de graça, o Senhor é convosco. Bendita sois vós entre as mulheres, e bendito é o fruto do vosso ventre, Jesus.
1: Santa Maria, Mãe de Deus, rogai por nós, pecadores, agora e na hora de nossa morte. Amém.

0: Jesus.
1: Pai nosso que estais no céu, santificado seja o vosso nome. Venha a nós o vosso reino, seja feita a vossa vontade, assim na terra como no céu.
2: O pão nosso de cada dia nos dai hoje. Perdoai as nossas ofensas, assim como nós perdoamos a quem nos tem ofendido. E não nos deixeis cair em tentação, mas livrai-nos do mal. Amém.
1: Ave Maria, cheia de graça, o Senhor é convosco. Bendita sois vós entre as mulheres, e bendito é o fruto do vosso ventre, Jesus.
2: Santa Maria, Mãe de Deus, rogai por nós, pecadores, agora e na hora de nossa morte. Amém.
1: Ave Maria, cheia de graça, o Senhor é convosco. Bendita sois vós entre as mulheres, e bendito é o fruto do vosso ventre, Jesus.
2: Santa Maria, Mãe de Deus, rogai por nós, pecadores, agora e na hora de nossa morte. Amém.
1: Ave Maria, cheia de graça, o Senhor é convosco. Bendita sois vós entre as mulheres, e bendito é o fruto do vosso ventre, Jesus.
2: Santa Maria, Mãe de Deus, rogai por nós, pecadores, agora e na hora de nossa morte. Amém.
1: Ave Maria, cheia de graça, o Senhor é convosco. Bendita sois vós entre as mulheres, e bendito é o fruto do vosso ventre, Jesus.
2: Santa Maria, Mãe de Deus, rogai por nós, pecadores, agora e na hora de nossa morte. Amém.
1: Ave Maria, cheia de graça, o Senhor é convosco. Bendita sois vós entre as mulheres, e bendito é o fruto do vosso ventre, Jesus.
2: Santa Maria, Mãe de Deus, rogai por nós, pecadores, agora e na hora de nossa morte. Amém.
1: Ave Maria, cheia de graça, o Senhor é convosco. Bendita sois vós entre as mulheres, e bendito é o fruto do vosso ventre, Jesus.
2: Santa Maria, Mãe de Deus, rogai por nós, pecadores, agora e na hora de nossa morte. Amém.
1: Ave Maria, cheia de graça, o Senhor é convosco. Bendita sois vós entre as mulheres, e bendito é o fruto do vosso ventre, Jesus.
2: Santa Maria, Mãe de Deus, rogai por nós, pecadores, agora e na hora de nossa morte. Amém.
1: Ave Maria, cheia de graça, o Senhor é convosco. Bendita sois vós entre as mulheres, e bendito é o fruto do vosso ventre, Jesus.
2: Santa Maria, Mãe de Deus, rogai por nós, pecadores, agora e na hora de nossa morte. Amém.
1: Ave Maria, cheia de graça, o Senhor é convosco. Bendita sois vós entre as mulheres, e bendito é o fruto do vosso ventre, Jesus.
2: Santa Maria, Mãe de Deus, rogai por nós, pecadores, agora e na hora de nossa morte. Amém.
1: Ave Maria, cheia de graça, o Senhor é convosco. Bendita sois vós entre as mulheres, e bendito é o fruto do vosso ventre, Jesus.
2: Santa Maria, Mãe de Deus, rogai por nós, pecadores, agora e na hora de nossa morte. Amém.

0: Pai nosso que estais no céu, santificado seja o vosso nome. Venha a nós o vosso reino, seja feita a vossa vontade, assim na terra como no céu.
1: O pão nosso de cada dia nos dai hoje. Perdoai as nossas ofensas, assim nós perdoamos a quem nos tem ofendido. E não nos deixeis cair em tentação, mas livrai-nos do mal. Amém.
0: Ave Maria, cheia de graça, o Senhor é convosco. Bendita sois vós entre as mulheres, e bendito é o fruto do vosso ventre, Jesus.
1: Santa Maria, Mãe de Deus, rogai por nós, pecadores, agora e na hora de nossa morte. Amém.
0: Ave Maria, cheia de graça, o Senhor é convosco. Bendita sois vós entre as mulheres, e bendito é o fruto do vosso ventre, Jesus.
1: Santa Maria, Mãe de Deus, rogai por nós, pecadores, agora e na hora de nossa morte. Amém.
0: Ave Maria, cheia de graça, o Senhor é convosco. Bendita sois vós entre as mulheres, e bendito é o fruto do vosso ventre, Jesus.
1: Santa Maria, Mãe de Deus, rogai por nós, pecadores, agora e na hora de nossa morte. Amém.
0: Ave Maria, cheia de graça, o Senhor é convosco. Bendita sois vós entre as mulheres, e bendito é o fruto do vosso ventre, Jesus.
1: Santa Maria, Mãe de Deus, rogai por nós, pecadores, agora e na hora de nossa morte. Amém.
0: Ave Maria, cheia de graça, o Senhor é convosco. Bendita sois vós entre as mulheres, e bendito é o fruto do vosso ventre, Jesus.
1: Santa Maria, Mãe de Deus, rogai por nós, pecadores, agora e na hora de nossa morte. Amém.
0: Ave Maria, cheia de graça, o Senhor é convosco. Bendita sois vós entre as mulheres, e bendito é o fruto do vosso ventre, Jesus.
1: Santa Maria, Mãe de Deus, rogai por nós, pecadores, agora e na hora de nossa morte. Amém.
0: Ave Maria, cheia de graça, o Senhor é convosco. Bendita sois vós entre as mulheres, e bendito é o fruto do vosso ventre, Jesus.
1: Santa Maria, Mãe de Deus, rogai por nós, pecadores, agora e na hora de nossa morte. Amém.
0: Ave Maria, cheia de graça, o Senhor é convosco. Bendita sois vós entre as mulheres, e bendito é o fruto do vosso ventre, Jesus.
1: Santa Maria, Mãe de Deus, rogai por nós, pecadores, agora e na hora de nossa morte. Amém.
0: Ave Maria, cheia de graça, o Senhor é convosco. Bendita sois vós entre as mulheres, e bendito é o fruto do vosso ventre, Jesus.
1: Santa Maria, Mãe de Deus, rogai por nós, pecadores, agora e na hora de nossa morte. Amém.
0: Ave Maria, cheia de graça, o Senhor é convosco. Bendita sois vós entre as mulheres, e bendito é o fruto do vosso ventre, Jesus.
1: Santa Maria, Mãe de Deus, rogai por nós, pecadores, agora e na hora de nossa morte. Amém.

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3: Olá, paz de Cristo. Seja bem-vindo você que sintoniza conosco. Estamos unidos para rezarmos o ofício da Imaculada Conceição, para entoarmos louvores à Nossa Senhora. Nossa Senhora, aquela que intercede por nós, aquela que é a nossa advogada. E convido você agora a colocar a intenção do seu coração, seu pedido, sua prece. Eu convido você agora a colocar todas as suas aflições, todos os seus medos, todas as suas inseguranças no coração de Jesus, para que Nossa Senhora possa interceder. Diz a frase: peça à mãe que o filho atende. Nós vamos rogar agora pelas mãos de Nossa Senhora. Iniciemos em nome do Pai, do Filho e do Espírito.

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2: 19 horas em ponto.
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0: Amém. Digno é o Cordeiro de Deus de receber toda a honra, toda a glória e todo o louvor pelos séculos dos séculos. Amém. Obrigado, Paulinho, Érica, Melk, Paloma, Mozart, Jéssica. Muito obrigado.
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2: 20 horas e 5 minutos.
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Ergue teus braços o mais alto que você puder. E diga comigo: Jesus, eu sou lugar de chegada. Eu sou lugar de chegada. O lugar aonde as pessoas vão te encontrar. Eu sou a tua casa. Agora põe a mão no seu coração, bate no seu peito e diz: arruma aqui dentro, porque não se recebe visita em casa desarrumada. Bate de novo no seu peito e diz: arruma aqui dentro, para que eu possa ser casa para todo mundo. Amém. E aplauda Jesus.

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4: Para cantar comigo essa canção, Nicole Santos. Essa menina muito talentosa.
5: Obrigado, Padre Ezequiel.

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0: Eu gostaria que agora, com essa canção, você pensasse na sua infância, nas coisas de infância, nos momentos com seu pai, nos momentos com a sua mãe. Eu tenho certeza que essa música vai trazer para você alegrias, boas lembranças. E sabe, talvez essa música também traga algumas más lembranças. Eu me lembro de que quando eu tinha 11 anos, eu já sabia tocar violão. Eu pegava meu violão e tocava essa música. Eu chorava. E essa música para mim era uma cura interior, porque ela me fazia trazer as lembranças do meu passado, de tudo que eu vivi com minha mãe, de tudo que eu vivi com meu pai. Eu sou filho de pais separados. Eu me lembro que naquela época doía muito no meu coração. E essa canção, ela me ajudou a curar aquela dor, aquela saudade que eu tinha de pai, aquela saudade que eu tinha de mãe. Que essa música agora te ajude a curar tantas saudades. Saudade de pai, saudade de mãe, saudade de um abraço, saudade de vô, saudade de vó. Que essa música faça despertar em você boas lembranças do passado. E as más lembranças, como aconteceu comigo, vai acontecer com você. Jesus vai te curar.
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